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0: 21 horas e 6 minutos.
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1: 22 horas e 4 minutos.
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1: 22 horas e 59 minutos.
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1: 0 hora. E 1 minuto.
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0: Creio em um só Deus, Pai Todo-Poderoso, Criador do céu e da terra, de todas as coisas visíveis e invisíveis. Creio em um só Senhor, Jesus Cristo, Filho Unigênito de Deus, nascido do Pai antes de todos os séculos. Deus de Deus, Luz da Luz, Deus verdadeiro de Deus verdadeiro, gerado, não criado, consubstancial ao Pai. Por Ele todas as coisas foram feitas e por nós homens, e para nossa salvação, desceu dos céus, encarnou pelo Espírito Santo no seio da Virgem Maria, e se fez homem. Também por nós foi crucificado sob Pôncio Pilatos, padeceu e foi sepultado. Ressuscitou ao terceiro dia conforme as Escrituras e subiu aos céus, onde está sentado à direita do Pai. E de novo há de vir em sua glória, para julgar os vivos e os mortos, e o seu reino não terá fim. Creio no Espírito Santo, Senhor que dá a vida e procede do Pai e do Filho. Igual Pai e Filho é adorado e glorificado. Ele é que falou pelos profetas. 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Confesso um só batismo para a remissão dos pecados e espero a ressurreição dos mortos e a vida do mundo que há de vir. Amém.
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num dia em que todas as pessoas do planeta inteiro resolveram que ninguém ia sair de casa, como que se fosse combinado em todo o planeta. Naquele dia ninguém saiu de casa.

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1: 0:54.
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1: 2:55.
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1: 4:54.
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Queridos amigos do nosso Porta Aberta, hoje o programa vai ser de música. E não estamos falando de música qualquer, mas sim da Capela Musical Pontifícia Sistina, a mais antiga do mundo em atividade. É a primeira vez em 600 anos de história que o coro se apresenta na América Latina. E quem nos leva para esta viagem é Andressa Collet.

0: quilômetros de distância, no Brasil. O coro da Capela Musical Pontifícia Sistina partiu nesta quarta-feira a São Paulo para uma turnê inédita de 15 dias que, além da capital paulistana, vai cumprir agenda em Campinas, Curitiba, Brasília e Rio de Janeiro. É a primeira vez em 600 anos de história que o mais antigo coro do mundo em atividade vai se apresentar na América Latina, já que na bagagem leva consigo viagens realizadas por diversos países, como Japão, Coreia do Sul, Hungria, Alemanha, Rússia, Emirados Árabes Unidos, Estados Unidos e Canadá. Com grande influência na história da música, o coro é responsável pela música das principais celebrações no Vaticano e tem na regência um maestro brasileiro, Monsenhor Marcos Pavan, o primeiro não italiano a ocupar a função na história. Natural de São Paulo, o diretor realizou estudos musicais na capital paulistana, especializando-se em técnica vocal e canto gregoriano. Após carreira no Brasil como cantor lírico e regente, transferiu-se para a Itália em 1991. Em 1998, foi nomeado maestro dos puericantores da Capela Musical Pontifícia. Em 2020, Francisco nomeou maestro diretor do Coro do Papa em pleno dia de festa litúrgica de Santa Cecília, em 22 de novembro.
1: Estou assim, unindo duas partes muito importantes da minha história, né? Um país onde eu nasci, onde eu comecei a minha formação musical e onde eu senti a minha vocação ao sacerdócio, e o trabalho que eu estou realizando hoje para a Igreja Universal no Vaticano. Eu espero que seja um momento de muita alegria. E certamente vai ser um momento de muita gratidão também, de minha parte.
0: Outro brasileiro presente na turnê é Alessio Daniello, natural de Araxá, Minas Gerais, adotado ainda bebê por uma família italiana através das Irmãs Discípulas de Jesus Eucarístico. Há mais de 10 anos, uma das vozes mais graves da Capela Musical Pontifícia Sistina. O cantor baixo faz parte do grupo dos 23 cantores adultos que viajam junto aos 29 puericantores, as vozes brancas que acompanham a liturgia, ou seja, dos meninos cantores, além de 6 acompanhantes, organista e maestro. Para Alessio, mais uma ocasião para reencontrar os familiares biológicos, desta vez mostrando seu talento também ao grande público brasileiro.
2: O nosso desejo é proporcionar às pessoas a emoção das celebrações como Papa, como se levássemos um pouco do Vaticano até elas.
0: A viagem, acrescenta o Monsenhor Pavan, é uma oportunidade para levar a todos os fiéis do Brasil a proximidade e a comunhão com o Papa e com toda a Igreja de Roma. O maestro enaltece que a turnê no Brasil ainda celebra os 200 anos das relações diplomáticas entre o Brasil e a Santa Sé. Além da participação em celebrações eucarísticas, as apresentações em São Paulo e Brasília, financiadas via Lei Rouanet, e os concertos extras em Campinas, Curitiba e Rio de Janeiro terão acesso gratuito, fazendo parte da missão de evangelização do Coro do Papa, que, além de preservar, transmite o patrimônio da música sacra, colocando-o a serviço tanto da liturgia papal como de toda a Igreja, como preconizado pelo Concílio Vaticano II.
1: O fato que os concertos sejam gratuitos é muito importante, porque permite que um público mais amplo possa participar e ter acesso a isso que é a nossa missão, que é a difusão do patrimônio artístico musical da Igreja, né? A música sacra não pertence a ninguém, não pertence a nós, pertence à Igreja como tal. E, de certo modo, todos têm direito de apreciá-la sem dever pagar nada por isso.
0: O programa amplo que será apresentado no Brasil foi preparado para mostrar as várias épocas de tradição musical da Capela Musical Pontifícia, comentou Monsenhor Pavan, porque vai abraçar um pouco as músicas desses 1.400 anos de história da música sacra.
3: Em especial, no domingo passado, no concerto ao final da missa na Catedral da Sé, em São Paulo, o coro do Papa interpretou em português uma obra do padre José Weber, um grande expoente da música litúrgica brasileira da atualidade, que dedicou a sua vida à causa da música litúrgica. O diretor de música da Catedral

E agora, então, abrimos espaço para algumas execuções da Capela Musical Pontifícia Sistina durante o Festival de 2024 Abu Dhabi.

E assim chegamos ao final da edição desta semana do nosso Porta Aberta. Obrigada pela companhia, obrigada pela sintonia. Estaremos de volta na próxima semana. Até lá!

0: Bem, amigos de todo o Brasil, estamos de volta com o nosso Em Romaria, caminhando juntos nesse terceiro milênio. Nos estúdios da Rádio Vaticano, Silvonei José. Bem, amigos de todo o Brasil, no nosso Em Romaria desta semana e da próxima semana, teremos a presença do cardeal arcebispo de Manaus, Dom Leonardo Steiner. Tivemos a alegria de recebê-lo nos nossos estúdios e conversamos amplamente com ele. No programa de hoje, a primeira parte da nossa conversa. Bem, amigos de todo o Brasil, recebemos aqui nos nossos estúdios o arcebispo de Manaus, cardeal Leonardo Steiner. Que alegria tê-lo conosco, Dom Leonardo. Bem-vindo.
1: Bem-vindo, digo também a você. Quer dizer, somos bem-vindos para entrarmos em contato com tantos irmãos e irmãs. Agradeço essa oportunidade, Silvonei, que você me dá.
0: Dom Leonardo, começamos pela passagem por Roma. Momento vivido de modo muito intenso junto com o nosso Papa Leão no consistório.
1: E foi um momento de graça. Estivemos reunidos um bom número de cardeais. Estiveram presentes cardeais, inclusive em cadeira de roda, de bengala, mas estavam ali participando das reflexões nos grupos, dos debates, intervindo em plenário. Foi um momento muito importante para nós nos conhecermos, entre nós cardeais. Esse trabalho em grupo, a dinâmica que foi empregada, ajudou muito na aproximação. Mas também foi muito rico porque nós ouvimos cardeais do mundo inteiro, de realidades muito diferentes e de culturas diferentes, como a Igreja está ali inserida, como ela busca exercer a sua missão de levar a Boa Nova a todas as pessoas, mas também como cada cardeal percebe a realidade onde se está. E é claro, nós tivemos as questões apresentadas, especialmente a partir da encíclica de Papa Leão, Magnifica Humanitas. A partir disso foram feitas diversas reflexões e também discussões. Mas eu penso que o momento mais rico foi de nós podermos partilhar o nosso ser igreja. Como sermos igreja em realidades tão diferentes. Você escuta o bispo o cardeal da Índia, você escuta o cardeal do Brasil, você escuta o cardeal dos Estados Unidos, escuta o cardeal da Alemanha, quer dizer, Europeia, Ásia, Oceania, América Latina, América do Norte, são quase, diria assim, perspectivas diferentes e tentativas sempre de levar a sério a missão que Jesus nos confiou, ide e anunciai a Boa Nova. O que eu senti talvez falta, Silvonei, é de tentarmos aprofundar a questão da ecologia integral. Abordamos muitos aspectos a partir da Magnifica Humanitas que ajudaram a iluminar, a compreender melhor a nossa missão como igreja, mas talvez pudéssemos ter dado um passo a mais no sentido de percebermos que a questão do meio ambiente hoje é uma questão crucial. Nós estamos chegando num impasse. Participei da COP em Belém e lá nós vimos a que impasse nós devagar estamos chegando. E a Igreja tomou parte em Belém e de uma maneira assim muito ativa. Talvez tenhamos que aprofundar a Laudato Si e ajudarmos a retomar, a abrir outra perspectiva em relação ao meio ambiente. Não sermos exploradores, mas sermos cuidadores. Não sermos dominadores, mas sermos irmãos. A natureza, ela é irmã e nós todos vivemos numa casa comum. Eu penso que esse elemento talvez pudéssemos ter aprofundado e ajudaria a igreja a exercer melhor a sua missão. E talvez até retomando também um pouco o que tentamos refletir no Brasil com a aprovação das novas diretrizes para ação evangelizadora, também esse aspecto eu penso que ficou a dever. A dever. Que talvez poderíamos ter levado mais em consideração, porque eu vejo devagarinho que estamos chegando realmente num impasse. Que envolvem os pobres, envolvem, no caso do Brasil, os quilombolas, envolvem especialmente os povos indígenas. E se não tomarmos a sério, nós teremos muita dificuldade no futuro com toda essa questão aí dos minerais raros que tem, toda essa discussão, toda essa busca, já não mais tanto do petróleo, mas agora essa questão, esses elementos, nós temos que aprofundar a reflexão.
0: Temos que fazer uma pausa e repropor a ecologia integral novamente, quem sabe numa outra dimensão.
1: Quer dizer, a dimensão que Papa Francisco nos colocou é uma dimensão resumida em duas palavras, não em dois conceitos, porque cada palavra que ele colocou tem uma dinâmica, cuidado e cultivo, né? Retomando, fazendo uma hermenêutica dos textos do Gênesis, ele coloca o cuidado e o cultivo. Quer dizer, o cultivo é como nós estamos, a nossa ação está indo ao encontro das criaturas, está indo ao encontro da casa comum, para que nós não destruamos. Eu uso uma linguagem que eu ouvi de um irmão da Amazônia. Ele diz, a casa comum, bispo, é mais ou menos assim como o barco. O barco, você precisa cuidar do barco e ir devagarinho trocando as peças do barco. Mas você não pode tirar uma peça do barco para fazer fogo. Se depois você tira mais um para fazer fogo, daqui a pouco você afunda e não tem mais o barco. Interessante a imagem, né?
0: Uma metáfora que ajuda a entender também.
1: Que ajuda a entender. Quer dizer, isso que Papa Francisco chama de cultivo. E cuidado no sentido de que o meio ambiente não é para ser explorado, mas é para ser cuidado.
0: O senhor estava falando que os senhores cardeais trouxeram um pouquinho de cada realidade do nosso planeta. O senhor é o rosto da nossa Amazônia. Que Amazônia o senhor trouxe, então, para esse encontro com os senhores cardeais?
1: Eu procurei colocar uma questão que para nós a Amazônia é fundamental: a comunidade. Nós temos muitas comunidades, mas em termos de sinodalidade, em termos de estar a serviço, em termos de evangelização, é a comunidade. Existe diocese porque existem comunidades. Existe igreja porque existem comunidades. Sem comunidades não existe igreja. Tanto assim que eu fui bispo auxiliar e eu recebi o título de uma diocese que não existe. Por que que ela não existe? Ela existe como nome. Ela não existe porque não existem comunidades. Então, existe igreja porque existem comunidades. Quer dizer, as igrejas, ou melhor, as comunidades são a igreja. Eu creio que esse aspecto ele é importante, porque o reino de Deus ele é visibilizado na vida da comunidade. E nós falamos de povo de Deus na sinodalidade, o povo de Deus com seus carismas, os seus ministérios e tudo mais, que está a caminho, mas está a caminho como o reino de Deus. Isso é visibilizado na comunidade. É claro que um outro elemento importante que sempre de novo voltou é a questão da sinodalidade. E eu gosto de falar da sinodalidade da nossa igreja, porque é uma caminhada já de 30 anos que se faz em Manaus. Nós estamos agora começando a preparar a Assembleia da Arquidiocese. A primeira coisa é montar pequenos círculos bíblicos para enviar para todas as comunidades, mais de 1000, para elas fazerem um círculo bíblico e, a partir da palavra de Deus, refletir a vida da comunidade e nos enviar. E nós depois vamos refazer, vamos reenviar a comunidade, ela devolve de novo e reenviaremos mais uma vez. O resultado dessa escuta é que depois irá para a discussão e aprovação dos que vão representar os chamados setores, os setores que compõem as regiões episcopais. Então, essa dinâmica sinodal, ela é extraordinária, porque a comunidade vai poder dizer como ela está, mas quais são as suas necessidades. Por exemplo, ao visitar várias comunidades agora, nós ouvimos o quê? O arquidiocese precisa ajudar a preparar os nossos catequistas. Nós estamos sem catequistas. Nós temos catequistas, mas a pessoa precisa de preparo. Quer dizer, como é que você fica sabendo disso? Indo lá, ouvindo. Ou você faz isso através de um texto bíblico de reflexão, ou você faz através da visita pastoral. A visita pastoral tem nos ajudado muito, estamos fazendo, porque nós temos uma realidade muito extensa na arquidiocese. Não só no número, mas na extensão geográfica. Nós somos o tamanho do estado de Santa Catarina, quer dizer, a nossa extensão é maior que Portugal. Então, tem a sua exigência, porque também muitas comunidades, elas são ribeirinhas, que só se consegue visitar através do barco ou da voadeira. Então, essa realidade, no grupo em que nós estávamos, eu procurei sempre de novo recordar, porque uma das questões é quais são as fraturas de hoje. Então, esse desejo do poder que tem hoje, seja na política, seja na economia, essas discussões todas. Ora, qual é, digamos assim, entre aspas, uma solução? A comunidade. A comunidade e esse modo da igreja ser, da sinodalidade. Isso ajuda a superar e reconstrói a irmandade, reconstrói a fraternidade e visibiliza o reino de Deus.
0: Quando o senhor fala de comunidade, me vem imediatamente nosso Papa Bento XVI com a pertença. Por quê? Eu digo que eu sou católico porque eu pertenço a essa igreja. Quando o senhor fala de comunidade, é pouco resgatar também essa pertença.
1: Quer dizer, sentir-se comunidade é não só dizer-se católico, mas ser católico ativamente. Dizer, se eu pertenço, eu ajudo a cuidar da comunidade. Eu sou capaz de assumir o ministério de catequista. Sou capaz de assumir o ministério da palavra. Eu sou capaz de assumir a coordenação da comunidade. Porque eu me sinto pertencente, eu sou a comunidade. Eu também sou a comunidade. Então, não existe, porque a comunidade equivale, não existe aquele receio de, quem sabe, eu não vou dar conta. Não, porque tem a comunidade. Você caminha com a comunidade. Você escuta a comunidade. Você decide com a comunidade. Então, esse ser católico se alarga no sentido de que você diz de pertença.
0: Francisco olhou muito de perto, com os olhos e o coração, a Amazônia e deixou sonhos para a gente. Onde estão esses sonhos do Papa Francisco?
1: Eles estão muito presentes, ao menos no nosso regional. Nós tivemos, ano passado, a Assembleia Regional. Aprofundamos o texto das diretrizes que estavam sendo propostas, ainda elaboradas, e que agora na Assembleia foram, em Aparecida, foram aprovadas. Mas nós lá sempre de novo retomamos a querida Amazônia. Sempre de novo. Não só na Assembleia do Regional, que envolve as nossas dioceses e prelazias, do Norte 1, mas também quando nós discutimos internamente a nossa evangelização na arquidiocese. É tanto assim que nós temos hoje uma comissão que procura dinamizar a questão da ecologia integral na arquidiocese. Nós não tínhamos isso, hoje temos. Nós temos uma comissão que procura dinamizar a formação, que foi o grande pedido das comunidades, especialmente do interior, as comunidades ribeirinhas. Nós temos, fizemos uma assembleia sinodal para a juventude, foi extraordinária a participação dos jovens, e os jovens hoje se tornaram cada vez mais ativos. E eles não são o futuro da igreja. Como me disse um jovem bispo, a gente não é o futuro, nós somos a igreja. Quer dizer, veja como cresceu a consciência. Não, eles querem participar e a gente tem que abrir espaço. Quer dizer, esses sonhos de Papa Francisco de uma igreja que esteja profundamente inserida, que as pequenas comunidades tenham as suas lideranças, não ficam na dependência da visita que se faz uma vez por ano, duas vezes por ano, três vezes por ano, mas ela que se constitua comunidade e tem uma liderança fixa, mas também a tentativa do sonho dele de enculturar a religiosidade. Nós estamos fazendo um levantamento muito interessante, porque a nossa região ficou com a expulsão dos religiosos, especialmente os jesuítas, que eram muito presentes na região amazônica. As comunidades ficaram, entre aspas, só. Não ficaram só, porque se organizaram. E os leigos foram muito ativos. Então, existem expressões de religiosidade que eu acho que nós precisaríamos resgatar. E que em várias comunidades eles ainda procuram fazer, mesmo que seja fora do ambiente da igreja, digamos assim, material, né? Eu não sei se não deveríamos prestar atenção e ver como inserir essa religiosidade, essas expressões de oração na celebração da palavra de Deus, por exemplo, né? Eu já acho que já citei aqui numa entrevista com você, mas eu vou repetir, porque o povo de Deus nas comunidades tem as suas expressões. Então, ainda em São Félix do Araguaia, ao visitar uma comunidade, tinha muita gente. Aí o padre falou: bispo, hoje não vai ter missa, não. Disse: como assim? Tem tanta gente porque hoje é dia de reza. É como assim? Não, no dia de missa vem um grupo, mas no dia de reza vem todos.
0: E qual seria a diferença para eles?
1: É porque a missa é o padre, a reza é deles. De duas gerações em que eles tinham a missa uma vez por ano, mas todo fim de semana eles tinham a reza deles. O que que eu fiz? Eu participei da reza. Uma hora e meia. Tudo cantado, com gestos e tudo. E todo mundo participando, todo mundo ativo. E eu fiquei assim admirado de como aquele povo de Deus que ali estava era capaz de rezar. Realmente você percebia que eles estavam diante de Deus. Terminada a reza, eu disse: eu queria agradecer porque é a primeira vez que eu participo de um momento de oração assim. Na minha família, nós rezamos o terço e outras orações. Mas a oração que vocês fizeram é muito bonita, muito bonita. E é tão importante. A gente não poderia ouvir agora o que Jesus tem para dizer? E todo mundo... Eu li o Evangelho. Eu li o Evangelho. E uma pequenina reflexão e perguntei a eles: a gente não poderia oferecer agora tudo isso, a reza e tudo oferecer a Deus? E celebrei do ofertório em diante. Quer dizer, toda a liturgia inicial, como às vezes a gente faz uma procissão, por exemplo, Domingo de Ramos, a gente faz a liturgia, depois a gente já continua a celebração sem fazer o ato penitencial e tudo. Inspirado nisso, ninguém foi embora. todos ficaram. Todos ficaram e depois ainda tivemos um tempo, porque eles costumam sempre ter um lanche comum, etc. Ficamos conversando e tudo. Aí uma senhora, a senhora que faz a reza, como eles dizem, ela me disse: Bispo, é a primeira vez que a gente faz a reza e a missa. E foi muito bom, ela falou. Foi muito bom. Então, a gente hoje reflete bastante na Igreja do Brasil a questão da religiosidade, até diz religiosidade popular, né? E talvez nós devêssemos prestar mais atenção e ver como fazer com que a comunidade sinta que esse é um valor que conquistaram de geração em geração e que isso não pode ser dispensado. Nós não queremos substituir. Se através de gerações isso alimentou a vida das pessoas, nós temos obrigação como pastores de ir ao encontro e tentar possibilitar. Eu em São Félix participava de momentos de novena, de reza, que eles não faziam mais na igreja, faziam nas famílias. Eu ia participar. Uma hora e meia de reza. A ladainha ainda em latim, que de latim já não tinha tanto, né? Mas aquilo tudo de um ambiente assim, de uma expressão de fé e tudo. É pena que talvez a gente não tenha conseguido, depois do concílio, estar mais atento a essa experiência religiosa. As famílias vivem disso, né?
0: Papa Francisco tinha uma visão belíssima com a religiosidade.
1: E não esquecer que isso está, no fundo, presente em Querida Amazônia. Quando ele fala da enculturação dos ministérios, fala da enculturação da espiritualidade.

0: E assim chegamos ao final do nosso Em Romaria desta semana, agradecendo mais uma vez a sua presença. Voltamos na próxima semana com mais um Em Romaria, caminhando juntos neste terceiro milênio.
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2: 5:54.
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2: 6:27.
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1: 7:01. 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
4: Olá, eu sou Regiane Costa e está começando mais uma edição do Campo e Notícia. A partir de agora, a gente reúne os fatos da semana, as mudanças que chegam ao campo e os assuntos que ajudam a entender o momento do agronegócio. Uma produção da Agroeffect em parceria com a Radiosul.net, com apoio de Sindag, o Sindicato Nacional da Aviação Agrícola e Senar, conhecimento que movimenta o agro. Vamos começar.
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4: Alterações no Manual de Crédito Rural mudam procedimento para a prorrogação de dívidas. Federarroz avalia que Plano Safra mantém juros elevados e deixa dúvidas sobre acesso ao crédito. Búfala brasileira supera recorde mundial com mais de 40 quilos de leite. Porto Alegre reúne os maiores especialistas do mundo em agricultura de precisão e digital. Escolas agrícolas buscam parcerias para financiar projetos pedagógicos no Rio Grande do Sul. Dia de Campo apresenta resultados de provas de eficiência das raças Hereford e Braford. Gadolando e BHB abrem inscrições de animais para a Expo Inter. A ANC celebra 120 anos em Pelotas com resgate de marcos da pecuária brasileira. Caravana da APIL reúne 13 laticínios gaúchos em agenda técnica no Minas Láctea. E ainda nessa edição, a gente confere a previsão do tempo para os próximos dias, atualiza as principais cotações agropecuárias e organiza os eventos que entram na agenda do setor. 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
4: Na maior parte da próxima semana, o tempo deve se manter estável no Rio Grande do Sul. No sábado, a passagem de uma nova frente fria deve trazer instabilidade, principalmente para a metade norte, com previsão de chuva nessa região. No domingo, a instabilidade ainda permanece, enquanto as demais áreas podem registrar chuva apenas em pontos isolados. Entre segunda e quarta-feira, o sistema perde força e se afasta do estado, sem previsão de chuva significativa e com temperaturas em declínio. No acumulado da semana, os volumes devem variar entre 0 e 30 milímetros, com pontos isolados podendo superar esse valor.
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4: O novo plano Safra trouxe mais recursos para a agricultura empresarial, mas o custo do dinheiro segue no centro da discussão. Para a Federarroz, juros altos, menos custeio e endividamento ainda colocam dúvidas sobre o acesso real ao crédito. Quem apresenta o cenário é Ieda Risco.
5: O Plano Safra 2026-2027, anunciado pelo governo federal, amplia em 9 bilhões de reais os recursos destinados à agricultura empresarial, que passam de 516 bilhões para 525. Apesar do aumento no volume total de crédito, a Federação das Associações de Arrozeiros do Rio Grande do Sul avalia que as condições anunciadas ainda estão abaixo das necessidades do setor, especialmente em relação às taxas de juros, aos recursos para custeio e à situação financeira dos produtores. Para o presidente da Federarroz, Denis Dias Nunes, o setor esperava condições mais favoráveis para o financiamento da produção.
6: O plano Safra veio com valor abaixo do que a gente pretendia, né? Vamos ver, não sei te dizer ainda do seguro rural, da subvenção de seguro, quanto que o governo destinou para o seguro, que é importante, tá? Para a subvenção de seguro rural, é importantíssimo. Os juros também não vieram como a gente pretendia, nós pretendíamos abaixo de um dígito, né? Ele veio para a agricultura empresarial a 12,5%. Né?
5: Nunes ressalta que ainda é necessário conhecer detalhes da operacionalização dos recursos e do programa de subvenção ao prêmio do seguro rural, considerado estratégico para ativar. Segundo ele, também há preocupação com a capacidade das instituições financeiras de captar recursos suficientes para atender a demanda por crédito em um cenário econômico desafiador. Da agência AgroEffective, Ieda Risco.
4: Obrigada, Ieda. As exportações brasileiras de arroz fecharam o primeiro semestre de 2026 com o maior volume da série histórica da Secretaria de Comércio Exterior, SESEX. Segundo o CPEA, o avanço das vendas externas aumentou a competitividade do mercado internacional e ajudou a sustentar uma reação nos preços do arroz em casca no Rio Grande do Sul. O movimento ocorre em meio à oferta mais restrita e à expectativa de novas valorizações. Mudou o procedimento para quem precisa prorrogar dívidas no crédito rural. Uma nova resolução alterou o manual, mas o direito ao alongamento continua previsto quando os requisitos legais são comprovados. Quem explica é Arthur Chagas.
7: As alterações promovidas por resolução do Conselho Monetário Nacional no Manual de Crédito Rural passaram a valer em 1º de julho e modificam o procedimento para análise dos pedidos de prorrogação das operações de crédito rural contratadas a partir desta data. O advogado da HBS Advogados, Frederico Bus, ressalta que os direitos assegurados aos produtores rurais permanecem preservados pela legislação. A principal mudança ocorreu no item do Manual de Crédito Rural, cujo dispositivo passou a estabelecer que as instituições financeiras ficam autorizadas, por sua conveniência e decisão, a prorrogar operações de crédito rural, desde que haja solicitação do mutuário e comprovação de dificuldade temporária para o pagamento. Bus recomenda que os produtores com comprovada incapacidade de pagamento em decorrência de fatores adversos, tais como frustração de safra e problemas também de fluxo de caixa decorrente de perdas climáticas acumuladas em safras anteriores, não aguardem o vencimento das parcelas para buscar a prorrogação da dívida.
8: O requerimento ele deve ser apresentado, de preferência, antes do vencimento da parcela ou da operação, acompanhado já com os documentos que comprovem a incapacidade temporária de pagamento, tais como laudo agronômico, contábil e comprovantes das perdas de produtividade. E também importante destacar que é fundamental o produtor manter a comprovação do encaminhamento do protocolo do requerimento junto à instituição financeira.
7: Da agência AgroEffective, Arthur Chagas.
4: Obrigada, Arthur. As exportações do agronegócio do Rio Grande do Sul somaram US$1,240 bilhões em junho, alta de 3,9% na comparação anual, segundo a Farsul. Mesmo com o crescimento da receita, o volume embarcado caiu 2,2%. O resultado foi puxado por soja, carnes, arroz e bovinos vivos, enquanto a China respondeu por pouco mais de 30% das vendas externas do setor. Há 35 anos, o SINDAG, Sindicato Nacional das Empresas de Aviação Agrícola, trabalha pelo crescimento sustentável e melhoria contínua do setor. promovendo a segurança em campo e o respeito ao meio ambiente, valorizando os empresários, pilotos, técnicos, agrônomos e outros profissionais que ajudam o agro a decolar para alimentar, vestir e mover o país e o mundo. Nas escolas agrícolas, ensinar também significa manter lavouras, criações e unidades produtivas funcionando. Um debate na Assembleia Legislativa mostrou por que essas estruturas buscam novas parcerias para financiar projetos pedagógicos. A leitura é de Nestor Tipa Júnior.
9: A audiência pública sobre o futuro do ensino técnico no Rio Grande do Sul, realizada na Assembleia Legislativa, apontou demandas específicas das escolas técnicas agrícolas, especialmente em gestão, recursos humanos e financiamento. O encontro reuniu representantes do setor e contou com a participação do presidente da Associação Gaúcha de Professores Técnicos de Ensino Agrícola, a GPTEA, Fritz Roloff. Segundo o dirigente, o debate ajudou a qualificar as demandas do segmento e a evidenciar as especificidades dessas instituições.
10: Elas são escolas diferentes, escolas que não fecham durante o ano, são escolas que trabalham com laboratórios vivos e que precisam de uma demanda especial de recursos humanos, especialmente professores qualificados para a área técnica e também profissionais do apoio pedagógico, que são os técnicos.
9: Outro ponto discutido foi a operacionalização de recursos e a ampliação das formas de financiamento. Entre as alternativas debatidas está a viabilização de parcerias público-privadas voltadas a projetos pedagógicos e ao apoio de empresas locais. Da agência AgroEffective, Nestor Tipa Júnior.
4: Obrigada, Nestor. O Sindicato Nacional da Aviação Agrícola, Sindag, participa do lançamento de uma cartilha sobre o uso de drones de pulverização no campo. O material será apresentado em Brasília e reúne orientações sobre segurança, produtividade, regulação e exigências para a operação regular dos equipamentos. A publicação também aborda o avanço da tecnologia entre pequenos produtores e o uso em áreas de difícil acesso. Porto Alegre vai virar ponto de encontro de especialistas de diferentes países em agricultura de precisão e digital. A programação reúne inteligência artificial, robótica, dados, irrigação e baixo carbono, com expectativa de cerca de 900 participantes. Quem chega com as informações é Arthur Chagas.
7: O Centro de Eventos da PUC em Porto Alegre vai receber entre os dias 13 e 16 de julho pesquisadores, empresas, consultores, estudantes e produtores de diferentes partes do mundo para um dos principais encontros da agricultura de precisão e digital. O

0: Márcio Albuquerque, a realização conjunta amplia a diversidade de temas e experiências reunidas no Brasil.
1: Um evento com muitas palestras, muito conteúdo técnico, trazendo especialistas de diferentes países para mostrar o que há de mais novo, mais moderno, mais atual em termos de tecnologia para agricultura.
0: A programação vai tratar de aplicações que já chegam ao campo, como inteligência artificial, robótica agrícola, análise de dados, irrigação de precisão, agricultura de baixo carbono, manejo de solos e automação. Da agência AgroEffective, Arthur Chagas.
2: Obrigada, Arthur. As entregas de fertilizantes ao mercado brasileiro somam 2 milhões e 540 mil toneladas em abril, queda de 6% na comparação anual, segundo a Associação Nacional para a Difusão de Adubos, ANDA. No primeiro quadrimestre, porém, o volume cresceu 1,6% e chegou a 12 milhões e 300 mil toneladas. Mato Grosso liderou as entregas com quase 25% do total nacional. A CMPC divulgou a versão em português do Relatório de Sustentabilidade de 2025. Entre os destaques estão mais de 425 mil hectares de conservação na América do Sul, remoção de 4,4 milhões de toneladas de carbono e 82% da energia consumida de fontes renováveis. O documento também aponta avanço de 81,4% na meta de redução das emissões até 2030.
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2: Os números são da Emater do Rio Grande do Sul. Arroz em casca, preço médio de R$ 58,14 a saca de 50 quilos. Feijão, preço médio de R$ 183 a saca de 60 quilos. Milho, preço médio de R$ 50,88 a saca de 60 quilos. Soja, preço médio de R$ 121,12 a saca de 60 quilos. Trigo, preço médio de R$ 69,59 a saca de 60 quilos. A primeira parte do programa termina aqui. Depois do intervalo, a gente volta com outros assuntos que passam pela produção, pelo mercado e pelas decisões que repercutem no setor. O Campo e Notícias segue em instantes.
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5: 7:17.
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2: Estamos de volta com o Campo e Notícia. Neste bloco, novas pautas entram na conversa para completar o retrato da semana no agronegócio com informação direta e contexto. Uma produção da AgroEffect em parceria com a Radiosul.net, com apoio de Sindag, o Sindicato Nacional da Aviação Agrícola, e Senar, conhecimento que movimenta o agro. A gente segue. 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
0: Os números são de Maté, do Rio Grande do Sul. Boi para abate, preço médio de R$ 12,21 o quilo vivo. Búfalo, preço médio de R$ 10,17 o quilo vivo. Cordeiro para abate, preço médio de R$ 13,98 o quilo vivo. Suíno tipo carne, preço médio de R$ 5,94 o quilo vivo. E a vaca para abate, preço médio de R$ 10,89 o quilo vivo.
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0: Cento e 20 anos de história da pecuária passaram pelo mesmo encontro em Pelotas. A ANC resgatou a origem dos registros genealógicos e a criação do Promebo durante a FENAGEM. Quem contextualiza é Nestor Tipa Júnior.
2: A Associação Nacional de Criadores Red Bull Colares, ANC, realizou uma solenidade em comemoração aos 120 anos da entidade. O ato ocorreu na sede da associação durante a terceira Feira Nacional de Genética Promebo, a FENAGEM Promebo, e teve homenagem a ex-presidentes e colaboradores que participaram da trajetória institucional. A cerimônia reuniu autoridades, criadores, técnicos, dirigentes e convidados ligados à pecuária. Em seu pronunciamento, o presidente da ANC, Joaquim Villegas, afirmou que a data retoma uma história associada à organização dos registros genealógicos no país e ao uso de informações técnicas na seleção dos rebanhos. Villegas lembrou que a origem da entidade remonta a 1904, quando Leonardo Colares estruturou o primeiro serviço de registros genealógicos. Em 1906, a abertura oficial dos livros da raça Shorthorn marcou o início da organização formal dos registros, processo reconhecido pelo Ministério da Agricultura e Pecuária em 1915. Segundo o presidente, a missão da ANC atravessou diferentes fases da pecuária brasileira, com foco em registrar, organizar e preservar informações.
3: Isso é uma contribuição concreta para a pecuária, porque quem registra avalia melhor, e quem avalia melhor tem mais condições de selecionar animais adaptados, produtivos e eficientes. Nos últimos anos, a ANC também mostrou a capacidade de modernização.
2: Da agência AgroEffective, Nestor Tipa Júnior.
0: Obrigada, Nestor. Os julgamentos das raças Angus, Ultra Black, Brangus, Devon, Charolês, Hereford e Braford movimentaram a terceira FENAGEM Promebo, realizada em Pelotas pela Associação Nacional de Criadores Red Bull Colares, ANC. Na raça Hereford, a cabanha Bortoloso, de Bom Jesus, conquistou os quatro grandes campeonatos nas categorias Terneira, Fêmea Jovem, Terneiro e Touro Jovem. Entre os Braford, os títulos ficaram com animais da Fazenda Sonho e Realidade, de Água Doce, São Bento do Verde, de São Cepé, Cabanha Santa Família, de Alegrete e Cabanha Santa Camila. O jurado Igor Saldanha de Freitas destacou o modelo da FENAGEM, que combina avaliação fenotípica e dados genéticos na seleção dos animais. Produzir carne de qualidade é uma coisa, fazer essa qualidade virar valor no mercado é outra. Um fórum na FENAGEM colocou na mesma conversa produtores, indústria, varejo, certificação, reforma tributária e comunicação. Quem faz o resumo é Arthur Chagas.
4: A Associação Brasileira de Hereford e Braford, a ABHB, promoveu mais uma edição do Fórum da Carne, desta vez dentro da programação da terceira Feira Nacional de Genética Promebo, a FENAGEM. A ideia do Fórum da Carne foi discutir os principais desafios e oportunidades da cadeia da carne de qualidade. A iniciativa reuniu representantes da produção, indústria, varejo e certificação. O presidente da BHB, Eduardo Soares, avaliou de forma positiva a realização do Fórum da Carne. Segundo ele, o evento cumpriu o papel de aproximar os diferentes elos da cadeia produtiva da carne, reunindo produtores, fornecedores, varejo e consumidores em um mesmo espaço de debate. Para Soares, a iniciativa representa uma oportunidade importante para fortalecer o setor por meio da troca de conhecimento e da aproximação com o público.
5: Fantástica oportunidade que a Associação de Erefuri Brafor proporcionou para juntar todos os elos da cadeia e juntar o público, consumidor da carne, varejo e também os fornecedores da carne. Então, que seja mais um evento de muitos.
4: O dirigente ressaltou ainda que um dos principais desafios é ampliar o acesso à informação e incentivar o consumo de carne de qualidade. Da agência AgroEffective, Arthur Chagas.
0: Obrigada, Arthur. Quanto o animal come, como desempenha e até quanto emite? Tudo isso entrou na avaliação de Erefuri Brafor em Bagé. O dia de campo na Embrapa Pecuária Sul apresentou dados que podem ajudar a orientar a seleção genética. Quem explica é Nestor Tipa Júnior.
2: Os resultados das provas de eficiência das raças Erefuri Brafor foram apresentados durante o dia de campo realizado na sede da Embrapa Pecuária Sul em Bagé. A atividade reuniu criadores, técnicos e representantes do setor para discutir consumo alimentar, emissão de gases, nutrição e uso dos dados na seleção de reprodutores. A edição de 2026 avaliou 31 animais, sendo 15 Erefor e 16 Brafor, de criatórios de diferentes regiões do Rio Grande do Sul. A avaliação considerou indicadores de desempenho individual, consumo de alimento, ganho de peso, eficiência produtiva e emissão de metano. O gerente executivo da BHB, Felipe Azambuja, afirma que a avaliação reúne dois pontos ligados diretamente à pecuária atual: custo de produção e sustentabilidade.
6: E o fundamento principal é identificar linhagens que sejam mais eficientes, comam menos para produzir o mesmo quilo de carne. E o que isso significa? Significa que nós vamos encontrar animais mais sustentáveis, que custem menos no sistema de produção para o produtor. A gente sabe que a questão, né, do custo dentro da propriedade é algo que está sendo cada vez mais monitorado dentro das gestões das empresas rurais.
2: A prova de emissão de gases ocorreu paralelamente à prova de eficiência alimentar, permitindo a coleta de informações sobre metano durante a avaliação alimentar. Segundo a Azambuja, essa integração amplia a leitura sobre o desempenho dos animais e ajuda a reconhecer linhagens com menor emissão. Da agência AgroEffective, Nestor Tipa Júnior.
0: Obrigada, Nestor. A Expo Inter já entrou no calendário dos criadores de Erefuri Brafor. A BHB abriu as inscrições e projeta manter a representatividade das raças, com espaço também para genética, carne de qualidade e contato com os criadores. Quem traz a leitura é Ieda Risco.
7: A Associação Brasileira de Erefuri Brafor abriu as inscrições para a participação de animais na 49ª Expo Inter, que acontece de 29 de agosto a 6 de setembro no Parque de Exposições Assis Brasil em Esteio. A expectativa da entidade é repetir o desempenho dos últimos 3 anos, quando as raças Erefuri Brafor reuniram a maior representação de animais entre as associações participantes da feira. O gerente executivo da Associação Brasileira de Erefuri Brafor, Felipe Azambuja, afirma que a expectativa para a edição deste ano é elevada em razão do desempenho alcançado recentemente pela entidade na feira.
8: Nos últimos 3 anos, a BHB tem levado o maior número de animais, a maior representação de animais para a Expo Inter, o que nos orgulha, mas também nos dá uma responsabilidade muito grande de poder manter esse número de animais.
7: A expectativa, segundo ele, é muito boa, porque a entidade sabe que as exposições andam muito aquecidas e que seguem com o trabalho de fomento para que os criadores estejam presentes à Expo Inter. Além dos julgamentos, a programação da associação será voltada ao fortalecimento da relação com os criadores e à discussão de temas ligados ao melhoramento genético e ao mercado da carne. Da agência AgroEffective, Ieda Risco.
0: Obrigada, Ieda. E quem pretende levar animais à raça holandesa Expo Inter já tem prazo para se organizar. A Gadolando abriu as inscrições e avisa que o cadastro termina em 28 de julho, sem prorrogação. O alerta é de Arthur Chagas.
4: A Associação dos Criadores de Gado Holandês do Rio Grande do Sul, a Gadolando, abriu as inscrições de animais da raça holandesa para a 49ª Expo Inter. Os criadores interessados em participar da feira têm até 28 de julho para realizar o cadastro junto à entidade. Expo Inter será realizada de 29 de agosto a 6 de setembro no Parque de Exposições Assis Brasil, em Esteio. A feira também marca a etapa obrigatória e decisiva do Circuito Excelente, promovido pela Gadolando.
9: ano. O presidente da entidade, Marcos Tang, afirma que a expectativa é de um encerramento em alto nível para o circuito Excelente e destaca a presença dos animais na programação da feira.
10: A Expo Inter é a festa magra da agropecuária. A Expo Inter, a razão de ser, são os animais. Portanto, a raça holandesa sempre fez bonito e faz bonito através dos seus criadores, expositores. Não há de ser diferente essa vez.
9: Durante visitas a propriedades do interior do estado, Tang relata ter acompanhado animais que estão sendo preparados para exposição. No julgamento de pista, os exemplares são comparados de acordo com as características morfológicas e o padrão racial da holandesa. Já os torneios leiteiros medem o desempenho produtivo dos animais. Da agência AgroEffective, Arthur Chagas.
0: Obrigada, Arthur. O preço do leite pago ao produtor ficou praticamente estável em maio, segundo o CPEA da Esalq USP. A média Brasil fechou em R$ 2,66 por litro, com queda de 0,45% frente a abril e de 3,8% na comparação anual. Enquanto o Sudeste e Centro-Oeste mantiveram alta, o Sul registrou recuo com recuperação da produção, clima favorável e boas pastagens de inverno. 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Uma comitiva com 28 integrantes de 13 laticínios associados à APIL inicia em 14 de julho uma agenda técnica em Minas Gerais. O roteiro inclui participação no Minas Láctea 2026 em Juiz de Fora e visitas a quatro indústrias do setor. Segundo o presidente da entidade, Fernando Zimmermann, a proposta é acompanhar tecnologias, equipamentos e tendências, além de comparar processos e identificar práticas que possam ser adaptadas à realidade das empresas gaúchas. A programação também deve ampliar a troca sobre temas comuns aos laticínios, como mão de obra, carga tributária, processos produtivos, ingredientes e insumos. Quem trabalha com búfalos vai ter 4 dias para trocar experiências e ver a produção de perto em Santa Catarina. O Encontro Brasileiro de Bubalinocultores vai combinar debates técnicos, universidades e visitas a fazendas de leite e carne. Quem detalha é Ieda Risco.
11: A cadeia produtiva da bubalinocultura terá um espaço para discutir produção, mercado e inovação durante o 18º Encontro Brasileiro de Bubalinocultores, que será realizado de 24 a 27 de novembro em Florianópolis. A programação inclui palestras técnicas, atividades práticas voltadas a estudantes e um roteiro de visitas a propriedades que se destacam na produção de leite, derivados e carne de búfalos em Santa Catarina. A vice-presidente da BCB, Desirê Miller, explica que a programação da tarde foi planejada para aproximar os estudantes da realidade. Segundo Desirê, a escolha de Santa Catarina como sede também reflete o avanço da bubalinocultura no estado.
12: Santa Catarina é um estado onde quase todos os municípios, se não me engano a memória, falham ali uns 10 ou 15 que não tem búfalos no seu território. E de uns tempos para cá, eles tiveram um grande avanço na comercialização da carne. Eles tiveram um frigorífico Machado, um grande parceiro, está conseguindo colocar carne de búfalo em diversas cidades catarinenses.
11: Além de reunir criadores, técnicos, pesquisadores e estudantes, o encontro pretende apresentar diferentes modelos de produção e discutir oportunidades para a expansão da bubalinocultura, tendo como referência experiências desenvolvidas em Santa Catarina. Da agência AgroEffective, Ieda Risco.
0: Obrigada, Ieda. E uma búfala brasileira colocou um novo número no topo da produção mundial de leite. A marca passou de 40 quilos e superou o resultado que já pertencia ao mesmo criador em Minas Gerais. Quem traz a história é Nestor Tipa Júnior.
13: A búfala serena do produtor Thiago Quirino Mansfeld, de Piquete, São Paulo, registrou 40,250 quilos de leite em duas ordenhas durante a Espas Agro 2026, realizada em Passos, Minas Gerais, e superou o recorde mundial estabelecido pelo próprio criador na edição de 2024. Naquele ano, outro animal de Mansfield, já havia alcançado 39,820 quilos e ultrapassado a marca de 37 quilos, então pertencente a um animal do Paquistão. Segundo Mansfield, o novo recorde não foi resultado de um fator isolado, mas da combinação entre potencial produtivo, alimentação e condução diária do animal. O produtor atribui o desempenho de Serena à genética, ao manejo e à dieta adotada durante a preparação e a competição. Mansfield observa que outros animais da mesma categoria receberam alimentação e manejo semelhantes, mas não alcançaram a produção próxima registrada à búfala.
14: A gente tem um animal com alto potencial de produção, uma dieta ajustada finamente, né, com acompanhamento ali dos nossos zootecnistas, com alimentos ali de primeira linha e que ainda pode melhorar mais, e o manejo. O manejo que foi feito, a gente pode falar que foi impecável.
13: Mansfield também afirma que o manejo durante a disputa teve papel direto no resultado. Segundo ele, a rotina de acompanhamento precisa ser precisa para que o potencial produtivo apareça na pista. Da agência AgroEffective, Nestor Tipa Júnior.
0: Obrigada, Nestor. As exportações brasileiras de carne de frango e suína fecharam o primeiro semestre de 2026 com resultados históricos, segundo a BPA. A carne de frango alcançou 2.936.000 toneladas, receita de US$5.700.000. Já a carne suína somou 794.000 toneladas, com faturamento de US$1.859.000. Por aqui a gente fecha a segunda parte do programa. Na volta é hora de olhar para os próximos compromissos do setor e também percorrer diferentes regiões no Giro pela Rede. Fique com a gente!
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16: 7:36.
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0: O Campo Notícias está de volta. Agora a gente confere o que vem pela frente na agenda do agro e abre espaço para as informações das rádios parceiras no Giro pela Rede. Uma produção da AgroEffect em parceria com a RádioSul.net, com apoio de Sindag, o Sindicato Nacional da Aviação Agrícola, e Senar, conhecimento que movimenta o agro. Vamos em frente. 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
0: É hora de olhar para os próximos dias e saber onde estão os encontros, seminários, feiras e atividades técnicas do agronegócio. A agenda do Campo e Notícia reúne os compromissos que merecem entrar no radar de quem acompanha o setor. Quem traz as informações é Érica Ferraz.
21: De 13 a 16 de julho, Porto Alegre recebe o 11º Congresso Brasileiro de Agricultura de Precisão e Digital, realizado em conjunto com a 17ª Conferência Internacional de Agricultura de Precisão. O encontro será no Centro de Eventos da PUC-RS e marca a primeira edição da Conferência Internacional fora da América do Norte, com programação científica e feira de tecnologias para o agro. No dia 15 de julho, Panambi cediu o Fórum Pecuária de Corte Cotripau, no Salão A da AFUCUPAU. A programação ocorre pela manhã e reúne produtores, técnicos e estudantes para discutir produtividade, rentabilidade, sustentabilidade e os rumos da produção de carne. E no dia 22 de julho, Santa Rosa recebe o Seminário do Leite Cotrirosa, no restaurante da Fenasoja. O evento será voltado a produtores, técnicos e profissionais da cadeia leiteira, com debates sobre tecnologias, atualização e soluções para a produção de leite. Da agência AgroEffective, Érica Ferraz.
0: Obrigada, Érica.
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0: No Giro pela Rede, a atenção se volta aos ataques de morcegos e ao risco de raiva bovina. A reportagem traz orientações sobre como o produtor deve agir diante de casos suspeitos e quais cuidados adotar com o rebanho. Quem traz as informações é Kiwana Rocha, da Rádio Soledade.
22: A região de Soledade segue em alerta devido ao aumento no número de casos de morcegos hematófagos em propriedades rurais. Os animais vêm atacando principalmente bovinos e outros rebanhos, gerando grande preocupação entre produtores, principalmente pelo risco de transmissão da raiva, uma doença grave que pode afetar os animais e também os seres humanos. Diante deste cenário, a médica veterinária da Inspetoria Veterinária de Soledade, Isadora Correia, traz orientações aos produtores e explica quais medidas devem ser adotadas para prevenir novos ataques. O produtor rural que percebe esse ataque de morcego hematófago na sua criação, ele comunica nas inspetorias veterinárias ou nos escritórios de defesa agropecuária do seu município. Então, assim, fazendo esse comunicado aos nossos funcionários, os nossos funcionários administrativos, eles entram em contato com a gente, anotam, né, bem certinho onde que está acontecendo os ataques para que a gente faça uma revisão. Porque nem sempre trata-se de mordedura, de agressão por morcego hematófago. Tem alguns casos que o animal se machucou e tá sangrando e o produtor pode confundir. E outra coisa bastante interessante é que os morcegos, eles têm o hábito também de se visitar. Quando a equipe faz o controle em uma determinada furna, outros morcegos, né, de outras furnas vão visitar aquela furna ali e acabam tendo contato com a pasta e acabam morrendo também.
21: Da Rádio Soledade 104.5 falou Kiwana Rocha.
0: Obrigada, Kiwana. Na sequência, em Aceguá, um encontro técnico reuniu produtores para tratar do controle do carrapato e de outras medidas de sanidade animal. A programação também apresentou o serviço gratuito que avalia a eficácia de carrapaticidas usados nas propriedades. Quem detalha é Paulo Moura, das rádios Delta e Difusora de Bagé.
23: O controle do carrapato e a prevenção da raiva herbívora em bovinos foram temas de palestras técnicas realizada em Aceguá. O encontro reuniu em torno de 60 pessoas e foi promovido pela Emater em parceria com a Prefeitura, com o objetivo de orientar produtores rurais e demais participantes sobre práticas de manejo voltadas à sanidade do rebanho. A programação contou com palestras de pesquisadoras do Instituto de Pesquisas Veterinárias Desidério Finamor, Rovaina Doyle, médica veterinária e PhD em parasitologia, Parasitologia apresentou informações sobre o controle estratégico do carrapato e os prejuízos causados pela infestação. Em seguida, Carla Rodenbusch, médica veterinária e PhD em virologia, abordou medidas de monitoramento da raiva herbívora, além das ações que devem ser adotadas em casos de suspeita de ocorrência da doença. Durante o evento, também foram repassadas informações sobre o serviço gratuito de avaliação da eficácia de carrapaticidas. A Emater realiza todo o processo de solicitação da análise, prestando apoio na coleta e no envio das amostras ao laboratório, facilitando o acesso aos produtores ao exame. A iniciativa reforçou a importância da adoção de práticas sanitárias adequadas para a prevenção de doenças e o controle de parasitas, contribuindo para a melhoria da produtividade, da saúde animal e da sustentabilidade da pecuária na região de fronteira. De Bagé, das rádios Difusora e Delta FM, especial para o Campo em Notícia, falou Paulo Moura.
0: Obrigada, Paulo. Dando continuidade ao giro, a gente vai até Dona Francisca, onde será realizado o 18º Seminário do Arroz Irrigado. O encontro vai colocar em discussão temas ligados à produção e aos desafios da orizicultura. O resumo de Rafael da Silveira Rosa, da Rádio Integração de Restinga Seca.
1: Produtores da região centro do estado, mais um ano terão a oportunidade de participar do Seminário do Arroz Irrigado, que chega à sua 18ª edição e a 7ª atualização em arroz irrigado, que será realizado no próximo dia 15 de julho em Dona Francisca, na região centro do estado. Como destaca Giovanni Frazzi, engenheiro agrônomo integrante do IRGA no município franciscano, detalhando a programação.
3: E esse ano a gente vem trazendo algumas novidades aí mais relativo ao arroz e dando valor aos nossos servidores, colegas, pesquisadores dentro do Instituto Rio Grandense do Arroz. Essa é uma parceria com a Campal. A gente vem trazendo o Rodrigo Schoenfeld, que é um grande amigo meu, um pesquisador. A palestra dele, assim, ela é maravilhosa, ele é ótimo. Eu adoro ouvir o Rodrigo. O Rodrigo tem uma expertise em arroz. Ele vem falar das situações do arroz, controle de ervas daninhas no sistema cultivo mínimo e no pré-germinado. Uma palestra ótima também que vem se destacando, que é daqui da nossa região central, é a pesquisadora Mara Gross, que eu venho fazendo alguns trabalhos com ela e ela dividindo comigo algumas coisas. Luciana Cera, que o produtor tanto na expectativa de El Niño, de como fica essas previsões e condições climáticas para agora o verão e consequentemente afetando as culturas de arroz e outras plantas, ela vem nos trazer quais as condições, o que esperar do clima de El Niño para a próxima safra.
1: Especial para o Campo Notícias, da Rádio Integração de Restinga Seca 98,5 FM, Rafael da Silveira Rosa.
0: Obrigada, Rafael. A agenda e o giro pela rede encerram esta parte do programa. Depois do intervalo, a gente volta para o último bloco com a entrevista da semana e mais informações para completar a edição. O Camp Notícia retorna já já.
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6: 7:47.
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0: Começa a parte final do Campo e Notícia. Agora o programa abre espaço para a entrevista da semana, com tempo para aprofundar um dos assuntos que interessam a quem produz, pesquisa, trabalha e acompanha o agronegócio. Uma produção da Agroeffect em parceria com a Radiosul.net, com apoio de Sindag, o Sindicato Nacional da Aviação Agrícola, e Senar, conhecimento que movimenta o agro. Acompanhe. O Campo Notícias chega longe porque tem uma rede forte que caminha junto com o agronegócio. Educadora de São João da Urtiga, Paverama de Paverama, Nativa de Rio Grande, Palmares de Santa Vitória do Palmar, Blau Nunes de Santa Bárbara do Sul, Nativa de Piratini, Universidade de Pelotas e a Rádio Agro Hoje. Nosso muito obrigado a cada emissora que faz parte dessa caminhada junto com o agro.
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0: A compactação do solo reduz a infiltração de água, prejudica o desenvolvimento das raízes e pode aumentar os efeitos da estiagem nas lavouras. O diretor da Agros, Silmo de Ávila, analisa o que pesquisas do IFRS mostram sobre manejos para melhorar as condições do solo e a resiliência das áreas agrícolas. A entrevista é de Nestor Tipa Júnior.
2: Nós vamos conversar agora aqui no programa O Campo em Notícia com o diretor da Agros do Brasil, Silmo de Ávila. Silmo, prazer tê-lo conosco aqui no programa.
4: Olá, tudo bem? Prazer é meu aí poder contribuir com o programa de vocês, com os ouvintes, num público tão seleto.
2: Bom, Silmo, foi feita uma pesquisa aí junto com o Instituto Federal também em relação às questões do solo. O que a gente pode trazer aí de importante que essa pesquisa trouxe?
4: Bem, essa pesquisa foi conduzida pelo Instituto Federal aqui de Ibirubá, com uma autoridade máxima, a doutora Daniela, que é doutora em solos, e dos alunos lá, que foi um negócio simplesmente maravilhoso. E, na verdade, foi uma pesquisa de encontro ali com um equipamento que a gente desenvolve aqui, que é o equipamento Wolverine, e essa pesquisa ela aprofundou a análise do solo sem ter a remoção mecânica e com a remoção mecânica, que foi absolutamente um sucesso a análise da pesquisa pelo seguinte: desde que foi implantado o plantio direto no agro brasileiro, ele mostra para nós que quanto menos mexer no perfil do solo, melhor. E é dessa maneira que nossos agricultores vêm trabalhando, fazendo com que o trabalho de afrouxamento da terra seja feito quase que exclusivamente pelo sulcador da plantadeira, né? E com o passar dos anos, a partir do ano de 1990, as máquinas agrícolas passaram a ter mais do que 6 toneladas por eixo. E esse ponto das máquinas ter mais que 6 toneladas por eixo acabou mexendo com a estrutura física do solo agrícola a nível, dá para dizer, de mundo, né? Não dá nem para falar de Brasil. Essas 6 toneladas por eixo acabaram comprimindo os macroporos existentes no solo, e os microporos acabaram se fechando também devido ao alto tráfego desses maquinários ultrapesados em cima. As partículas do solo foram quebrando, e até os microporos, que é a porta de entrada da camada adensada superior do solo, os microporos acabaram se fechando. Uma por causa do peso das máquinas, que essas partículas foram quebradas e diminuíram de tamanho, acabaram virando praticamente pó, além da aplicação de calcário, né? Que o calcário é um pó na íntegra, né? Então, esse pó do calcário, ele acaba que ele fecha completamente o solo, vamos dizer assim, ele sela o solo na sua superfície, e no sistema de plantio no sistema de plantio direto, sem intervenção mecânica, acaba que a superfície do solo ela fica restrita à penetração de ar e água, né? Então, toda essa bênção que vem de Deus aí, que é toda essa chuva que acontece, hoje, conforme os laudos da Embrapa, apenas 7% está penetrando no solo, que não teve intervenção mecânica. Então, o que que acontece? Nós desenvolvemos o nosso descompactador de solo circular, que é o Wolverine, né? Ele gira as hastes com o foco de quê? De apenas quebrar o solo para que crie novamente esses macroporos e microporos para que esse calcário, para que essa água e para que esse oxigênio acabe penetrando no solo e demais nutrientes, né?
2: Bom, e o que que isso representa também em números aí, de termos de produtividade, que vocês podem já ter mensuradas com esses sistemas?
4: Assim, ó, a pesquisa, o primeiro grande número da pesquisa é o seguinte: o calcário hoje, ele penetra no solo por ano de 1 a 2 centímetros no sistema convencional. Hoje o agricultor pega um distribuidor de calcário, passa na sua lavoura e para chegar na altura lá de 10, 8, 10 centímetros de profundidade, leva de 5 a 7 anos. Então, a aplicação de calcário hoje, ela se dá na superfície do solo, além de levar de 5 a 7 anos, como eu falei antes, que a água não penetra no solo, essa água, o que ela leva junto quando ela não penetra? Esses 93% que não está penetrando a água, que a Embrapa passou para nós, é 93% da água, ela não penetra, ela vai embora, ela escorre. Se ela escorre, ela está levando o calcário que o agricultor aplicou, o fósforo, o potássio, tudo que é aplicado na superfície, pela falta de macroporos e microporos na superfície do solo, tudo isso acaba sendo arrastado para a beira de sangas, de rios, de estradas, que é o lugar onde não deve estar, né? O nutriente, ele tem que ser aplicado na lavoura e na lavoura ficar. Então, a primeira máxima que eu posso contribuir com vocês, eu acho, é a seguinte: nós já temos chuva em abundância. Deus já caprichou e já conseguiu colocar na nossa vida a tal da chuva de precisão, que ninguém fala. A chuva de precisão é a chuva que chove parelho. Ela deixa de ser uma chuva de precisão quando ela escorre e ela se acumula. E aí acaba gerando erosão superficial. Como número, eu ia acabar falhando aqui, como número, o que que aconteceu? No primeiro teste de pH que a gente fez ali no Instituto, qual foi a grande máxima? Foi feito o teste de pH depois da primeira chuva. O pH já estava em 5,5, depois da primeira chuva, a 15 centímetros de profundidade. E aí teve um fator que foi extraordinário, que 90 dias após continuou com uma função residual. A gente foi lá nos 20 de profundidade e o pH já estava em 6,5. Então, em 90 dias, nós atingimos o objetivo que hoje, no plantio direto, tradicional, leva de 5 a 7 anos.
2: Bom, pois bem, né, tem toda essa questão dos números são importantes, mas a gente também vive, né, alguns problemas climáticos, tanto por um lado quanto para o outro. Tanto numa questão de uma estiagem severa, quanto também excesso, muitas vezes, de chuvas, como tivemos em 2024. Como é que também isso, para vocês aí, vem, influencia e que esses sistemas podem também ajudar a amenizar esses problemas?
6: Vamos lá, vamos falar primeiro da estiagem, né? Que o Rio Grande do Sul aqui é doutor, tem PhD em estiagem, né? Porque eu não sei se vocês sabem, as últimas 5 safras do nosso estado não foram safras normais, foram safras com dificuldade hídrica, faltando chuva. O sistema de intervenção mecânica aplicado com o Wolverine, o que, que ele acaba criando no subsolo? A gente descompacta numa profundidade em torno de 30, é o que a fábrica recomenda, e ali nesses 30, para baixo dos 30, tem a segunda camada adensada. A gente descompacta nesses 30 com qual objetivo? Fazer com que aqueles 30 milímetros de solo trincado, cheio de macroporos e microporos, sirva de colchão d'água para os veranicos. Então, essas estiagens de 30, de 40 dias, a gente reserva a água ali, e essa reserva da água ali acaba fazendo com que a planta não sofra por falta de escassez hídrica. Agora vamos falar da parte de excesso de chuva, que é a bendita erosão, né? A erosão, ela se dá pelo acúmulo da água que escorre. Aqueles 93% que a gente falou, quando ela escorre, chega num ponto que ela acumula numa parte da lavoura e acaba arrastando todo o perfil de solo, fazendo com que o cliente perca toda a história do plantio direto que ele teve naquela área ali, tendo que reformar aquela área de novo e começar com um perfil de solo novamente.
2: Tá certo. Muito obrigado e parabéns aí, sucesso.
6: Valeu, obrigado, até mais.
0: Obrigada, Nestor. O programa chega ao fim, mas as notícias continuam nos canais da AgroEffective. 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E assim, a gente chega ao fim de mais uma edição do Campo e Notícia. Na próxima semana, o programa terá blocos especiais diretamente do Congresso Brasileiro de Agricultura de Precisão, realizado em Porto Alegre, com entrevistas e pautas sobre tecnologia, dados e os novos caminhos da produção no campo. Uma produção da AgroEffective em parceria com a RádioSul.net, com apoio de Sindag, o Sindicato Nacional da Aviação Agrícola, e Senar, conhecimento que movimenta o agro. Obrigada pela audiência e até a próxima edição.
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7: 8:01.
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queridos irmãos e queridas irmãs da nossa Arquidiocese de Pelotas. Estamos iniciando o nosso programa A Voz do Pastor, programa que vai ao ar pela Rádio Universidade, a nossa RU. Fico feliz em poder estar cada final de semana em comunhão com o nosso povo de Deus. Nós, como povo de Deus, formando a Arquidiocese de Pelotas. Vamos, pois, estar juntos neste programa, primeiramente apresentando a acolhida da Palavra de Deus e depois apresentando uma partilha das nossas ações evangelizadoras como igreja particular, a Arquidiocese de Pelotas, que somos todos nós, batizados e batizadas, crismados e crismadas, eucaristizados e eucaristizadas. Como já anunciado, vamos então realizar esses dois momentos durante o nosso programa. Iniciamos com o momento da acolhida da Palavra de Deus. Deste final de semana, quando celebramos o 15º Domingo do Tempo Comum. Irmãos e irmãs, bendito seja Deus que nos reúne em torno de si, de sua palavra e de sua presença viva em seu Filho, Jesus Cristo, morto e ressuscitado. Vivenciando estes domingos do tempo comum, mergulhamos no mistério pascal daquele que semeia as sementes do reino no coração do mundo por meio de seu amor vivido e doado. No recolhimento das nossas celebrações comunitárias neste final de semana, abramo-nos ao dom de Deus, à sua palavra e ao seu ministério. A oração da coleta do 15º domingo do tempo comum assim se expressa: ó Deus, que mostrais a luz da vossa verdade aos que erram, para retornarem ao bom caminho. Dai aos que professam a fé rejeitar o que não convém ao cristão e abraçar tudo o que é digno deste nome. Por nosso Senhor Jesus Cristo, vosso Filho, que é Deus e convosco vive e reina na unidade do Espírito Santo, por todos os séculos dos séculos. Amém. A palavra de Deus que a Igreja nos oferece para este 15º domingo do tempo comum é tirada das seguintes leituras. A primeira leitura é um trecho do livro profético de Isaías, capítulo 55. Já o salmo responsorial são estrofes do salmo 64. A segunda leitura é um trecho tirado da carta de São Paulo aos Romanos, capítulo 8. E o trecho do Evangelho é tirado de Mateus, capítulo 13, 1 a 23. Vamos, pois, então, para a primeira leitura.
Leitura do livro do profeta Isaías. Isto diz o Senhor: assim como a chuva e a neve descem do céu e para lá não volto mais, mas vim irrigar e fecundar a terra e fazê-la germinar e dar semente para o plantio e para a alimentação, assim a palavra que sair de minha boca não voltará para mim vazia, antes realizará tudo o que for de minha vontade e produzirá os efeitos que pretendi ao enviá-la. Palavra do Senhor. Graças a Deus. Continuando a acolhida da Palavra de Deus do 15º Domingo do Tempo Comum, prosseguimos com o Salmo Responsorial. O Salmo que é uma oração orante e se torna resposta à Palavra de Deus que nos é trazida pela primeira leitura, pela segunda leitura e pelo próprio Evangelho. A semente cai em terra boa e deu fruto. A semente caiu em terra boa e deu fruto. Visitais a nossa terra com as chuvas e transborda de fartura. Rios de Deus que vêm do céu derramam águas e preparais o nosso trigo. A semente caiu em terra boa e deu fruto. É assim que preparais a nossa terra. Vós a regais e aplainais. Os seus sulcos com a chuva amoleceis e abençoais as sementeiras. A semente caiu em terra boa e deu fruto. O ano todo coroais com os vossos dons. Os vossos passos são fecundos. Transborda a fartura onde passais. Brotam pastos no deserto. A semente caiu em terra boa e deu fruto. As colinas se enfeitam de alegria e os campos de rebanhos. Vossos vales se revestem de trigais, tudo canta de alegria. A semente caiu em terra boa e deu fruto. Como já anunciamos, a segunda leitura do 15º Domingo do Tempo Comum é tirada da carta de São Paulo aos Romanos. Leitura da carta de São Paulo aos Romanos. Irmãos, eu entendo que os sofrimentos do tempo presente não merecem ser comparados com a glória que deve ser revelada em nós. De fato, toda a criação está esperando ansiosamente o momento de se revelarem os filhos de Deus. Pois a criação ficou sujeita à vaidade, não por sua livre vontade, mas por sua dependência daquele que a sujeitou. Também ela espera ser libertada da escravidão da corrupção e assim participar da liberdade e da glória dos filhos de Deus. Com efeito, sabemos que toda a criação, até ao tempo presente, está gemendo como que em dores de parto. E não somente ela.

o Evangelho. Aleluia, aleluia, aleluia. Aleluia, aleluia, aleluia. Semente é de Deus a palavra, o Cristo é o semeador. Todo aquele que o encontra, vida eterna encontrou. Aleluia, aleluia, aleluia. O Senhor esteja convosco, Ele está no meio de nós. Proclamação do Evangelho de Jesus Cristo, segundo Mateus. Glória a vós, Senhor. Naquele dia, Jesus saiu de casa e foi sentar-se às margens do mar da Galileia. Uma grande multidão reuniu-se em torno dele. Por isso, Jesus entrou numa barca e sentou-se, enquanto a multidão ficava de pé na praia. E disse-lhes muitas coisas em parábolas. O semeador saiu para semear. Enquanto semeava, algumas sementes caíram à beira do caminho, e os pássaros vieram e as comeram. Outras sementes caíram em terreno pedregoso, onde não havia muita terra. As sementes logo brotaram, porque a terra não era profunda. Mas, quando o sol apareceu, as plantas ficaram queimadas e secaram, porque não tinham raiz. Outras sementes caíram no meio dos espinhos. Os espinhos cresceram e sufocaram as plantas. Outras sementes, porém, caíram em terra boa e produziram a base de 100, de 60 e de 30 frutos por semente. Quem tem ouvidos, ouça. Palavra da salvação. Glória a vós, Senhor. E para concluir esta primeira parte do nosso programa, que é a parte da acolhida da Palavra de Deus, da celebração do final de semana, nós vamos ainda trazer alguns pontos para a nossa meditação. Na primeira leitura de Isaías, Deus nos mostra a eficácia e a força de sua palavra. Assim como a chuva e a neve não retornam ao céu sem haver fecundado a terra, a palavra de Deus cumpre sua melhor a sua missão. Alcança aqueles que a recebem e realiza o que ele deseja, trazendo frutos de vida e transformação. Essa leitura nos lembra de que tudo o que Deus envia é eficaz, tocando os corações e promovendo a renovação do mundo. No Evangelho de Mateus, encontramos a parábola do semeador, que explica de forma simbólica como a palavra de Deus é acolhida pelos diferentes corações. O semeador representa Deus, a semente é a própria palavra, e os terrenos simbolizam a disposição de cada pessoa. Alguns a recebem e deixam que seja roubada. Outros se mostram superficiais ou distraídos pelas preocupações e tentações, e apenas aqueles que a escutam, a compreendem e a deixam frutificar em sua vida se tornam terreno fértil. Jesus nos ensina que ouvir a palavra com atenção, acolhê-la com fé e perseverar na prática do bem é a chave para que ela produza frutos de vida, de renovação e de alegria

cumprindo plenamente o desígnio de Deus. Acabamos de acolher a palavra de Deus e agora é o segundo momento do nosso programa. Um momento de partilha da nossa ação evangelizadora como Igreja Arquidiocesana. Nós estamos já entrando para o segundo semestre, portanto, findando o primeiro semestre, vamos louvar a Deus por tudo aquilo que conseguimos realizar nas nossas comunidades, nas nossas paróquias, portanto, na nossa arquidiocese. Estamos trabalhando o ano da formação e o ano da pastoral da saúde. Já fizemos, olhando o ano da formação, uma formação por blocos da nossa arquidiocese, e agora então, através dos subsídios oferecidos, nós podemos então fazer a nossa formação em grupos menores, sejam eles em família, ou grupos bíblicos, ou grupos de família, mas também nos grupos dos nossos movimentos, das nossas pastorais, dos nossos organismos, dos nossos setores, como também ainda através de encontros da nossa comunidade. É importante que tomemos o documento final do sínodo sobre a sinodalidade e estudarmos este documento final, porque ele nos apresenta a atualização do Concílio Vaticano II para toda a Igreja, portanto, também para nós. Portanto, estamos realizando em torno do ano de formação isso. Em torno do ano da pastoral da saúde, também agora já aconteceram e ainda estão acontecendo as formações em micro-regiões da nossa arquidiocese. Uma formação, o que é pastoral da saúde e como nós podemos articular uma pastoral da saúde. Portanto, o nosso trabalho está seguindo o nosso plano de pastoral e, graças a ele, nós não estamos perdidos, mas sim unidos. Um plano de pastoral garante sempre a unidade de uma igreja particular, sabendo que a nossa primeira e grande missão é evangelizar, mas caminhando juntos, porque Jesus queria que a sua igreja fosse caminhar juntos. E por isso, caminhando juntos, nós teremos a comunhão e a participação. Vamos sempre continuar com esse espírito. A Igreja de Cristo, ela é comunhão e participação. A Igreja de Cristo está alicerçada sobre o Colégio Apostólico. E o Colégio Apostólico precisa preservar sempre esta inspiração e, ao mesmo tempo, a constituição da Igreja de Cristo como comunhão e participação. Nós precisamos caminhar juntos. Nós precisamos participar. Somos uma igreja sinodal, uma igreja em saída. Também, como me propus neste ano, estão acontecendo as visitas pastorais às nossas paróquias.
a visita pastoral, ela tem como objetivo levar a carta pastoral a todos os nossos irmãos e irmãs que formamos a paróquia, que formamos a comunidade, e também a refletir um pouco o conteúdo dessa carta pastoral. Então, nessa semana que está passando, tive a visita pastoral à paróquia Santíssima Trindade aqui na cidade de Pelotas. E na próxima semana vou ter a visita pastoral na paróquia São Lourenço de São Lourenço do Sul. Essas visitas pastorais estão indo com muita alegria para frente. Onde eu chego, estou sendo muito bem acolhido e muita gente, portanto lideranças, mas povo de Deus, estão participando desses momentos da visita pastoral. Agradeço essa acolhida e vamos continuar assim, tendo esse momento de visita do pastor às suas ovelhas, através das visitas pastorais, apresentando a carta pastoral. Quero hoje louvar nessa partilha os nossos grupos de jovens. Quantos grupos de jovens ligados às paróquias, outros ligados aos movimentos, enfim, também grupos de colégios que são da igreja. Louvar a Deus por tantos grupos de jovens e louvar a Deus pelas iniciativas dos grupos jovens. Quantas iniciativas bonitas, tanto na linha da catequese, como na linha da liturgia e como na linha da caridade. E sempre os grupos devem ter a preocupação com a parte de conteúdo, a partir sempre do Evangelho de Jesus Cristo, mas também, né, ter a preocupação com a oração. Nós precisamos sempre, através da oração, criar uma espiritualidade de sermos Igreja de Cristo, sermos batizados, sermos crismados, sermos eucaristizados, porque vivendo o batismo, vivendo a crisma, vivendo a Eucaristia, nós somos verdadeiramente discípulos missionários de Jesus Cristo. Nós somos então verdadeiramente cristãos, isto é, somos o aumentativo de Jesus Cristo. Tudo isso estou falando porque neste sábado, dia 11 de julho, fui convidado para estar presente num grupo de jovens da paróquia Nossa Senhora da Luz, que estão em retiro, e recebi o convite para celebrar a Eucaristia dentro desse retiro. Agradeço o convite do grupo de jovens e estarei com muita alegria presentes, presidindo a Eucaristia do encontro do grupo de jovens da paróquia Nossa Senhora da Luz. Também ainda é bom registrar que nesta semana que estamos entrando, nós teremos então a primeira reunião da equipe da Romaria. A primeira reunião já preparando a nossa Romaria do mês próximo de outubro. Portanto, nós teremos a nossa reunião
na próxima terça-feira, dia 14 de julho. De antemão, agradeço a todos os participantes desta equipe da Romaria e, né, a presença deles nesta primeira reunião preparatória para a próxima Romaria, que será no terceiro domingo de outubro. E falando em Romaria, eu gostaria de deixar aqui mais uma vez, para a recordação de todos, o nosso compromisso concreto que assumimos na 40ª Romaria de Nossa Senhora de Guadalupe, que tinha como lema Com Maria, Peregrinos de Esperança. Pois o compromisso concreto que todos nós assumimos no dia da Romaria foi adotar um doente, uma doente, que ser um samaritano, que ser uma samaritana para esse doente, para essa doente. Repetindo o compromisso concreto, cada um assumir um doente, ou então até uma família doente, e ser para esse doente, essa família doente, um samaritano que se preocupa através de visitas ou então outros contatos, até eventualmente alguma ajuda que for necessária. Adotar um doente como bom samaritano, ser para esse doente aquilo que Jesus pede que todos sejamos, bons samaritanos. Assim estamos concluindo o nosso programa A Voz do Pastor deste final de semana, quando também celebraremos o 15º Domingo do Tempo Comum. Obrigado, Senhor, por esse encontro mais uma vez, e assim vamos caminhando, sempre tendo presente que nós somos a Igreja de Cristo como batizados, como crismados, como eucaristizados. E como Igreja de Cristo, nós somos chamados a evangelizar, tornar a boa nova da presença de Cristo como caminho certo, verdade segura e vida plena no meio de nós. Só Ele é o caminho que leva a Deus. Só Ele é a verdade que leva a Deus. Só Ele é a vida que leva a Deus. Muito obrigado pela audiência de todos e invoco sobre todos e sobre todas a bênção do nosso Deus. O Senhor esteja convosco, Ele está no meio de nós. Abençoe-vos, ó Deus Todo-Poderoso e Todo-Misericordioso, o Pai, o Filho e o Espírito Santo. Amém.

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1: 8:34.
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0: Bem, amigos de todo o Brasil, estamos de volta com o nosso Em Romaria, caminhando juntos nesse terceiro milênio. Nos estúdios da Rádio Vaticano, Silvonei José. Bem, amigos de todo o Brasil, no nosso Em Romaria desta semana e da próxima semana, teremos a presença do cardeal arcebispo de Manaus, Dom Leonardo Steiner. Tivemos a alegria de recebê-lo nos nossos estúdios e conversamos amplamente com ele. No programa de hoje, a primeira parte da nossa conversa. Bem, amigos de todo o Brasil, recebemos aqui nos nossos estúdios o arcebispo de Manaus, cardeal Leonardo Steiner. Que alegria tê-lo conosco, doutor Leonardo. Bem-vindo.
1: Bem-vindo, digo também a você. Quer dizer, somos bem-vindos para entrarmos em contato com tantos irmãos e irmãs. Agradeço essa oportunidade, se vê onde é que você me dá.
0: Doutor Leonardo, começamos pela passagem por Roma. Momento vivido de modo muito intenso junto com o nosso Papa Leão no consistório.
1: E foi um momento de graça. Estivemos reunidos um bom número de cardeais. Estiveram presentes cardeais, inclusive em cadeira de roda, de bengala, mas estavam ali participando das reflexões nos grupos, dos debates, intervindo em plenário. Foi um momento muito importante para nós nos conhecermos, entre nós cardeais. Esse trabalho em grupo, a dinâmica que foi empregada, ajudou muito na aproximação. Mas também foi muito rico porque nós ouvimos cardeais do mundo inteiro, de realidades muito diferentes e de culturas diferentes, como a Igreja está ali inserida, como ela busca exercer a sua missão de levar a Boa Nova a todas as pessoas, mas também como cada cardeal percebe a realidade onde se está. E é claro, nós tivemos as questões apresentadas, especialmente a partir da encíclica de Papa Leão, Magnifica Humanitas. A partir disso foram feitas diversas reflexões e também discussões. Mas eu penso que o momento mais rico foi de nós podermos partilhar o nosso ser igreja. Como sermos igreja em realidades tão diferentes. Você escuta o cardeal da Índia, você escuta o cardeal do Brasil, você escuta o cardeal dos Estados Unidos, escuta o cardeal da Alemanha. Quer dizer, Europeia, Ásia, Oceania, América Latina, América do Norte, são quase, diria assim, perspectivas diferentes e tentativas sempre de levar a sério a missão que Jesus nos confiou. Ide e anunciai a Boa Nova. O que eu senti, talvez falta, Sivonei, é de tentarmos aprofundar a questão da ecologia integral. Abordamos muitos aspectos a partir da Magnifica Humanitas que ajudaram a iluminar, a compreender melhor a nossa missão como igreja, mas talvez pudéssemos ter dado um passo a mais no sentido de percebermos que a questão do meio ambiente hoje é uma questão crucial. Nós estamos chegando num impasse. Participei da COP em Belém e lá nós vimos a que impasse nós devagar estamos chegando. E a Igreja tomou parte em Belém e de uma maneira assim muito ativa. Talvez tenhamos que aprofundar a Laudato Si e ajudarmos a retomar, a abrir outra perspectiva em relação ao meio ambiente. Não sermos exploradores, mas sermos cuidadores. Não sermos dominadores, mas sermos irmãos. A natureza, ela é irmã e nós todos vivemos numa casa comum. Eu penso que esse elemento talvez pudéssemos ter aprofundado e ajudaria a igreja a exercer melhor a sua missão. E talvez até retomando também um pouco o que tentamos refletir no Brasil com a aprovação das novas diretrizes para ação evangelizadora, também esse aspecto eu penso que ficou a dever. A dever. Que talvez poderíamos ter levado mais em consideração, porque eu vejo devagarinho que estamos chegando realmente num impasse. Que envolvem os pobres, envolvem, no caso do Brasil, os quilombolas, envolvem especialmente os povos indígenas. E se não tomarmos a sério, nós teremos muita dificuldade no futuro, com toda essa questão aí dos minerais raros que tem, toda essa discussão, toda essa busca, já não mais tanto do petróleo, mas agora essa questão, esses elementos, nós temos que aprofundar a reflexão.
0: Temos que fazer uma pausa e repropor a ecologia integral novamente, quem sabe numa outra dimensão.
1: Quer dizer, a dimensão que Papa Francisco nos colocou é uma dimensão resumida em duas palavras, não em dois conceitos, porque cada palavra que ele colocou tem uma dinâmica, cuidado e cultivo. Né? Retomando, fazendo uma hermenêutica dos textos do Gênesis, ele coloca o cuidado e o cultivo. Quer dizer, o cultivo é como nós estamos, a nossa ação está indo ao encontro das criaturas, está indo ao encontro da casa comum, para que nós não destruamos. Eu uso uma linguagem que eu ouvi de um irmão da Amazônia. Ele diz, a casa comum, bispo, é mais ou menos assim como o barco. O barco, você precisa cuidar do barco e ir devagarinho trocando as peças do barco. Mas você não pode tirar uma peça do barco para fazer fogo. Se depois você tira mais um para fazer fogo, daqui a pouco você afunda e não tem mais o barco. É interessante a imagem, né?
0: Uma metáfora que ajuda a entender.
1: Que ajuda a entender. Quer dizer, isso que Papa Francisco chama de cultivo. E cuidado no sentido de que o meio ambiente não é para ser explorado, mas é para ser cuidado.
0: O senhor estava falando que os senhores cardeais trouxeram um pouquinho de cada realidade do nosso planeta. O senhor é o rosto da nossa Amazônia. Que Amazônia o senhor trouxe, então, para esse encontro com os senhores cardeais?
1: Eu procurei colocar uma questão que para nós a Amazônia é fundamental: a comunidade. Nós temos muitas comunidades, mas em termos de sinodalidade, em termos de estar a serviço, em termos de evangelização, é a comunidade. Existe diocese porque existem comunidades. Existe igreja porque existem comunidades. Sem comunidades não existe igreja. Tanto assim que eu fui bispo auxiliar e eu recebi o título de uma diocese que não existe. Por que que ela não existe? Ela existe como nome. Ela não existe porque não existem comunidades. Então, existe igreja porque existem comunidades. Quer dizer, as igrejas, ou melhor, as comunidades são a igreja. Eu creio que esse aspecto ele é importante, porque o reino de Deus ele é visibilizado na vida da comunidade. E nós falamos de povo de Deus na sinodalidade, o povo de Deus com seus carismas, os seus ministérios e tudo mais, que está a caminho, mas está a caminho como reino de Deus, e isso é visibilizado na comunidade. É claro que um outro elemento importante que sempre de novo voltou é a questão da sinodalidade. E eu gosto de falar da sinodalidade da nossa igreja, porque é uma caminhada já de 30 anos que se faz em Manaus. Nós estamos agora começando a preparar a Assembleia da Arquidiocese. A primeira coisa é montar pequenos círculos bíblicos para enviar para todas as comunidades, mais de 1000, para elas fazerem um círculo bíblico e, a partir da palavra de Deus, refletir a vida da comunidade e nos enviar. E nós depois vamos refazer, vamos reenviar a comunidade, ela devolve de novo e reenviaremos mais uma vez. O resultado dessa escuta é que depois irá para a discussão e aprovação dos que vão representar os chamados setores, os setores que compõem as regiões episcopais. Então, essa dinâmica sinodal, ela é extraordinária, porque a comunidade vai poder dizer como ela está, mas quais são as suas necessidades. Por exemplo, ao visitar várias comunidades agora, nós ouvimos o quê? O arquidiocese precisa ajudar a preparar os nossos catequistas. Nós estamos sem catequistas. Nós temos catequistas, mas a pessoa precisa de preparo. Quer dizer, como é que você fica sabendo disso? Indo lá, ouvindo. Ou você faz isso através de um texto bíblico de reflexão, ou você faz através da visita pastoral. A visita pastoral tem nos ajudado muito, estamos fazendo, porque nós temos uma realidade muito extensa na arquidiocese. Não só no número, mas na extensão geográfica. Nós somos o tamanho do estado de Santa Catarina, quer dizer, a nossa extensão é maior que Portugal. Então, tem a sua exigência, porque também muitas comunidades, elas são ribeirinhas, que só se consegue visitar através do barco ou da voadeira. Então, essa realidade, no grupo em que nós estávamos, eu procurei sempre de novo recordar, porque uma das questões é quais são as fraturas de hoje. Então, esse desejo do poder que tem hoje, seja na política, seja na economia, essas discussões todas. Ora, qual é, digamos assim, entre aspas, uma solução? A comunidade. A comunidade e esse modo da igreja ser, da sinodalidade. Isso ajuda a superar e reconstrói a irmandade, reconstrói a fraternidade e visibiliza o reino de Deus.
0: Quando o senhor fala de comunidade, me vem imediatamente nosso Papa Bento XVI com a pertença. Por quê? Eu digo que eu sou católico porque eu pertenço a essa igreja. Quando o senhor fala de comunidade, é pouco resgatar também essa pertença.
1: Quer dizer, sentir-se comunidade não só dizer-se católico, mas ser católico ativamente. Dizer, se eu pertenço, eu ajudo a cuidar da comunidade. Eu sou capaz de assumir o ministério de catequista. Sou capaz de assumir o ministério da palavra. Eu sou capaz de assumir a coordenação da comunidade. Porque eu me sinto pertencente, eu sou a comunidade. Eu também sou a comunidade. Então, não existe, porque a comunidade equivale, não existe aquele receio de, quem sabe, eu não vou dar conta. Não, porque tem a comunidade. Você caminha com a comunidade. Você escuta a comunidade. Você decide com a comunidade. Então, esse ser católico se alarga no sentido de que você diz de pertença.
0: Francisco olhou muito de perto com os olhos e o coração a Amazônia e deixou sonhos para a gente. Onde estão esses sonhos do Papa Francisco?
1: Eles estão muito presentes. Ao menos no nosso regional. Nós tivemos ano passado a Assembleia Regional. Aprofundamos o texto das diretrizes que estavam sendo propostas, ainda elaboradas, e que agora na Assembleia foram, em Aparecida, foram aprovadas. Mas nós lá sempre de novo retomamos a querida Amazônia. Sempre de novo. Não só na Assembleia do Regional, que envolve as nossas dioceses e prelazias, do Norte 1, mas também quando nós discutimos internamente a nossa evangelização na arquidiocese. É tanto assim que nós temos hoje uma comissão que procura dinamizar a questão da ecologia integral na arquidiocese. Nós não tínhamos isso, hoje temos. Nós temos uma comissão que procura dinamizar a formação, que foi o grande pedido das comunidades, especialmente do interior, as comunidades ribeirinhas. Nós temos, fizemos uma assembleia sinodal para a juventude, foi extraordinária a participação dos jovens, e os jovens hoje se tornaram cada vez mais ativos. E eles não são o futuro da igreja. Como me disse um jovem bispo, a gente não é o futuro, nós somos a igreja. Quer dizer, veja como cresceu a consciência, não, eles querem participar, e a gente tem que abrir espaço. Quer dizer, esses sonhos de Papa Francisco, de uma igreja que esteja profundamente inserida, que as pequenas comunidades tenham as suas lideranças, não ficam na dependência da visita que se faz uma vez por ano, duas vezes por ano, três vezes por ano, mas ela que se constitua comunidade e tem uma liderança fixa, mas também a tentativa do sonho dele de enculturar a religiosidade. Nós estamos fazendo um levantamento muito interessante, porque a nossa região ficou com a expulsão dos religiosos, especialmente os jesuítas, que eram muito presentes na região amazônica. As comunidades ficaram, entre aspas, só. Não ficaram só, porque se organizaram. E os leigos foram muito ativos. Então, existem expressões de religiosidade que eu acho que nós precisaríamos resgatar. E que em várias comunidades eles ainda procuram fazer, mesmo que seja fora do ambiente da igreja, digamos assim, material, né? Eu não sei se não deveríamos prestar atenção e ver como inserir essa religiosidade, essas expressões de oração na celebração da palavra de Deus, por exemplo, né? Eu já acho que já citei aqui numa entrevista com você, mas eu vou repetir, porque o povo de Deus nas comunidades tem as suas expressões. Então, ainda em São Félix do Araguaia, ao visitar uma comunidade, tinha muita gente. Aí o padre falou: bispo, hoje não vai ter missa, não. Disse: como assim? Tem tanta gente porque hoje é dia de reza. É como assim? Não, no dia de missa vem um grupo, mas no dia de reza vem todos.
0: E qual seria a diferença para eles?
1: Porque a missa é o padre, a reza é deles. De duas gerações em que eles tinham a missa uma vez por ano, mas todo fim de semana eles tinham a reza deles. O que eu fiz? Eu participei da reza, uma hora e meia. Tudo cantado, com gestos e tudo. E todo mundo participando, todo mundo ativo. E eu fiquei assim admirado de como aquele povo de Deus que ali estava era capaz de rezar. Realmente você percebia que eles estavam diante de Deus. Terminada a reza, eu disse: eu queria agradecer porque é a primeira vez que eu participo de um momento de oração assim. Na minha família, nós rezamos o terço e outras orações. Mas a oração que vocês fizeram é muito bonita, muito bonita. E é tão importante. A gente não poderia ouvir agora o que Jesus tem para dizer? E todo mundo... Eu li o Evangelho. Eu li o Evangelho. E uma pequenina reflexão e perguntei a eles: a gente não poderia oferecer agora tudo isso, a reza e tudo oferecer a Deus? E celebrei do ofertório em diante. Quer dizer, toda a liturgia inicial, como às vezes a gente faz uma procissão, por exemplo, Domingo de Ramos, a gente faz a liturgia, depois a gente já continua a celebração sem fazer o ato penitencial e tudo. Inspirado nisso, ninguém foi embora. todos ficaram. Todos ficaram e depois ainda tivemos um tempo, porque eles costumam sempre ter um lanche comum, etc. Ficamos conversando e tudo. Aí uma senhora, a senhora que faz a reza, como eles dizem, ela me disse: Bispo, é a primeira vez que a gente faz a reza e a missa. E foi muito bom, ela falou. Foi muito bom. Então, a gente hoje reflete bastante na Igreja do Brasil a questão da religiosidade, até diz religiosidade popular, né? E talvez nós devêssemos prestar mais atenção e ver como fazer com que a comunidade sinta que esse é um valor que conquistaram de geração em geração e que isso não pode ser dispensado. Nós não queremos substituir. Se através de gerações isso alimentou a vida das pessoas, nós temos obrigação como pastores de ir ao encontro e tentar possibilitar. Eu em São Félix participava de momentos de novena, de reza, que eles não faziam mais na igreja, faziam nas famílias. Eu ia participar. Uma hora e meia de reza. A ladainha ainda em latim, que de latim já não tinha tanto, né? Mas aquilo tudo de um ambiente assim, de uma expressão de fé e tudo. É pena que talvez a gente não tenha conseguido, depois do concílio, estar mais atento a essa experiência religiosa. As famílias vivem disso, né?
0: Papa Francisco tinha uma visão belíssima com a religiosidade.
1: E não esquecer que isso está no fundo presente em Querida Amazônia. Quando ele fala da enculturação dos ministérios, fala da enculturação da espiritualidade.

0: E assim chegamos ao final do nosso Em Romaria desta semana, agradecendo mais uma vez a sua presença. Voltamos na próxima semana com mais um Em Romaria, caminhando juntos neste terceiro milênio.
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2: 9:09.
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Queridos amigos do nosso Porta Aberta, hoje o programa vai ser de música. E não estamos falando de música qualquer, mas sim da Capela Musical Pontifícia Sistina, a mais antiga do mundo em atividade. É a primeira vez em 600 anos de história que o coro se apresenta na América Latina. E quem nos leva para esta viagem é Andressa Collet.

0: Nina partiu nesta quarta-feira a São Paulo para uma turnê inédita de 15 dias que, além da capital paulistana, vai cumprir agenda em Campinas, Curitiba, Brasília e Rio de Janeiro. É a primeira vez em 600 anos de história que o mais antigo coro do mundo em atividade vai se apresentar na América Latina, já que na bagagem leva consigo viagens realizadas por diversos países, como Japão, Coreia do Sul, Hungria, Alemanha, Rússia, Emirados Árabes Unidos, Estados Unidos e Canadá. Com grande influência na história da música, o coro é responsável pela música das principais celebrações no Vaticano e tem na regência um maestro brasileiro, Monsenhor Marcos Pavan, o primeiro não italiano a ocupar a função na história. Natural de São Paulo, o diretor realizou estudos musicais na capital paulistana, especializando-se em técnica vocal e canto gregoriano. Após carreira no Brasil como cantor lírico e regente, transferiu-se para a Itália em 1991. Em 1998, foi nomeado maestro dos puericantores da Capela Musical Pontifícia. Em 2020, Francisco nomeou maestro diretor do Coro do Papa em pleno dia de festa litúrgica de Santa Cecília, em 22 de novembro.
1: Estou assim, unindo duas partes muito importantes da minha história, né? Um país onde eu nasci, onde eu comecei a minha formação musical e onde eu senti a minha vocação ao sacerdócio, e o trabalho que eu estou realizando hoje para a Igreja Universal no Vaticano. Eu espero que seja um momento de muita alegria. E certamente vai ser um momento de muita gratidão também, de minha parte.
0: Outro brasileiro presente na turnê é Alessio Daniello, natural de Araxá, Minas Gerais, adotado ainda bebê por uma família italiana através das Irmãs Discípulas de Jesus Eucarístico. Há mais de 10 anos, uma das vozes mais graves da Capela Musical Pontifícia Sistina. O cantor baixo faz parte do grupo dos 23 cantores adultos que viajam junto aos 29 puericantores. As vozes brancas que acompanham a liturgia, ou seja, dos meninos cantores, além de 6 acompanhantes, organista e maestro. Para Alessio, mais uma ocasião para reencontrar os familiares biológicos, desta vez mostrando seu talento também ao grande público brasileiro.
2: O nosso desejo é proporcionar às pessoas a emoção das celebrações como Papa, como se levássemos um pouco do Vaticano até elas.
0: A viagem, acrescenta o Monsenhor Pavan, é uma oportunidade para levar a todos os fiéis do Brasil a proximidade e a comunhão com o Papa e com toda a Igreja de Roma. O maestro enaltece que a turnê no Brasil ainda celebra os 200 anos das relações diplomáticas entre o Brasil e a Santa Sé. Além da participação em celebrações eucarísticas, as apresentações em São Paulo e Brasília, financiadas via Lei Rouanet, e os concertos extras em Campinas, Curitiba e Rio de Janeiro terão acesso gratuito, fazendo parte da missão de evangelização do Coro do Papa, que além de preservar, transmite o patrimônio da música sacra, colocando-o a serviço tanto da liturgia papal como de toda a Igreja, como preconizado pelo Concílio Vaticano II.
1: O fato que os concertos sejam gratuitos é muito importante, porque permite que um público mais amplo possa participar e ter acesso a isso que é a nossa missão, que é a difusão do patrimônio artístico musical da Igreja, né? A música sacra não pertence a ninguém, não pertence a nós, pertence à Igreja como tal. E, de certo modo, todos têm direito de apreciá-la sem dever pagar nada por isso.
0: O programa amplo que será apresentado no Brasil foi preparado para mostrar as várias épocas de tradição musical da Capela Musical Pontifícia, comentou Monsenhor Pavan, porque vai abraçar um pouco as músicas desses 1.400 anos de história da música sacra.
3: Em especial, no domingo passado, no concerto ao final da missa na Catedral da Sé, em São Paulo, o Coro do Papa interpretou em português uma obra do padre José Weber, um grande expoente da música litúrgica brasileira da atualidade, que dedicou a sua vida à causa da música litúrgica. O diretor de música da Catedral da Sé e regente da São Paulo Escola Cantorum, Delfim

0: Zen de Porto, definiu este ato como um feito histórico. Delfim compartilha a importância de receber no Brasil o coro que é responsável em animar as celebrações do Papa no Vaticano.
1: Trazê-los a São Paulo não só representa trazê-los à terra natal do Monsenhor Marcos Pavan, que é da cidade de São Paulo, mas né, do clero lá de Campo Limpo, mas porque é a primeira vez que isso acontece na América do Sul. Né? Em outras ocasiões eles já estiveram na América do Norte, mas aqui na América do Sul é a primeira vez, e trazê-los ao Brasil, que é um país continental, com certeza mostra a força que a Igreja Católica tem neste lugar, e também a força que a música pode suscitar de sinergia entre as diversas pessoas, diversas culturas. Né? Então, também um movimento da Igreja Romana no sentido de estar mais próximos de nós, da América, enfim, desse pedaço tão abençoado por Deus.
0: A programação completa com os concertos gratuitos da Capela Musical Pontifícia Sistina você confere no nosso site, o www.vaticanews.va/pt.

0: Delfim, diretor de música da Catedral da Sé e regente da São Paulo Escola Cantorum, que conta justamente com a colaboração do compositor Verbita, conta que o padre Weber compôs uma série de cânticos baseados nas cartas de Paulo e esse trecho é muito festivo, em estilo contrapontístico para coro e órgão.
1: Imagine só, isso era uma coisa impensável, né? Que o coral da Capela Sistina, lá do Papa, estaria cantando a música litúrgica de um padre brasileiro que escreveu bem. O padre Weber é o grande expoente da música renovada pelo Concílio Vaticano II. Isso não é que eles vão cantar uma música dele, que é uma polifonia em latim, não, eles vão cantar uma música em português, feita por um padre que dedicou a sua vida à causa da música litúrgica. E isso vai ser um feito histórico.
0: Para chegar à excelência da peça no concerto do próximo domingo, Alessio Daniello, natural de Araxá, Minas Gerais, adotado ainda bebê por uma família italiana e há mais de 10 anos atuando como cantor baixo do coro da Capela Sistina, conta que os ensaios foram intensificados para a turnê de 15 dias no Brasil para preparar todo o repertório das missas e dos 6 concertos pelo país. Questionado sobre como foi a preparação da obra em língua portuguesa do padre Weber, o brasileiro explica.
2: Foi divertido para todo o coro, tanto para os adultos quanto para as crianças, quando o maestro Pavan nos deu instruções sobre a pronúncia. Muitos dos meus colegas de coro viviam me perguntando se estavam pronunciando as palavras corretamente.
0: Alessio, o primeiro cantor brasileiro do coro da Capela Sistina, volta ao seu país de origem de uma forma diferente, porque é a primeira vez que retorno ao meu país para cantar, levando comigo a paixão que sempre tive pela música, diz ele. Uma paixão que traz um vínculo ainda maior com o Brasil.
3: Aos 21 anos, viajei ao Brasil para encontrar minha família biológica e descobrir que minha mãe também tinha uma grande paixão pela música. Foi especial perceber que este dom eu também herdei dela.
4: Desde então, já voltei muitas vezes ao Brasil. Desta vez, estou inclusive organizando a possibilidade de levar alguns familiares brasileiros por assistir às apresentações.
0: O maestro diretor da Capela Musical Pontifícia Sistina também é um brasileiro. O Monsenhor Marcos Pavan dirige hoje o coro mais antigo do mundo ainda em atividade e volta ao seu país nesta primeira quinzena de julho, pela primeira vez levando o trabalho realizado com a sua Capela Musical Pontifícia para celebrar os 200 anos das relações diplomáticas entre o Brasil e a Santa Sé. Uma oportunidade para oferecer a todos os fiéis do Brasil, diz ele, a proximidade e a comunhão com o Papa e com toda a Igreja de Roma. O maestro Delfim, que em 2024 recebeu a medalha São Paulo Apóstolo na categoria Inovação na Metodologia Pastoral pela contribuição à música litúrgica, comenta sobre a importância da presença do coro do Papa no país, formado por 23 cantores adultos e por 29 puericantores, as vozes brancas que acompanham a liturgia, ou seja, os meninos cantores.
1: O coro da Capela Sistina é um coro muito especial porque eles têm mais de 600 anos. Isso significa ser mais antigo do que a própria configuração do Brasil como nós temos conhecido, né? Eu penso que quando nós virmos o coro se apresentar, nós vamos ter, muitos, né, conhecem o coro da Capela Sistina só pelo nome, né, as celebrações do Papa, porque é um serviço muito prestigioso, mas no fim é um serviço discreto. Nós ouvimos a música, mas não vemos os coralistas, né, em geral. Mesmo aqui na catedral, quando nós cantamos, alguém vê o salmista, mas não é que vê toda a integralidade do coro, né? É um coro que a maior parte é composta por crianças, por meninos, abaixo dos 13 anos. Então, com vozes brancas, né? O coro, ele tem meninos e homens maduros que cantam as vozes mais graves, né, do coro. Então, as crianças fazem as vozes mais agudas. E é muito bonito ouvi-los, sobretudo para inspirar novas gerações, crianças, adolescentes, a não cantarem qualquer repertório, né? Então, vocês vão ver que o coro ele é muito competente e canta peças muito difíceis da literatura sacra. Mas, por outro lado, com crianças, isso traz uma sensação para quem assiste, né, de que aquilo é uma coisa de fato acessível, né, ou ao menos se pode galgar esse lugar, né, mais do que quando você escuta talvez uma criança cantando como no The Voice, né, no The Voice Kids. Aqui você escuta a criançada cantando de um jeito realmente especial, como crianças mesmo, né, com aquela voz, a voz da inocência, né? Eu penso que quando você escuta um coro de criança, você escuta o som da inocência, isso é uma coisa da pureza. Isso não é só uma coisa poética, mas penso que também pode inspirar as nossas práticas paroquiais, né? Mais do que você suscitar artistas comerciais, né? Assim, suscitar pessoas que fazem com simplicidade o serviço, com discrição e, claro, né, com muita competência artística.
0: Para os meninos cantores, Monsenhor aborda a experiência vivida com outras culturas em tão tenra idade, desta vez inclusive cantando em português a obra de Padre Weber, mas sobretudo por poderem sentir a universalidade da Igreja.
5: Levar os meninos é sempre uma alegria, mas também uma grande responsabilidade, né? Eles precisam ser acompanhados, não só musicalmente, mas em todos os aspectos da viagem. Nós, graças a Deus, temos uma ótima equipe de professores que os acompanham todos os dias aqui na nossa capela, na nossa escola, e que já acompanharam o nosso grupo de crianças em muitíssimos países do mundo, Japão, Estados Unidos, Rússia, Coreia, tantos países diferentes, até mesmo em Abu Dhabi, nós cantamos uma missa para a comunidade católica daquela cidade. E no Brasil vamos ser certamente recebidos por uma comunidade católica muito mais ampla, mas não por isso menos entusiasmada com a nossa visita.

E agora, então, abrimos espaço para algumas execuções da Capela Musical Pontifícia Sistina durante o Festival de 2024 Abu Dhabi.

E assim chegamos ao final da edição desta semana do nosso Porta Aberta. Obrigada pela companhia, obrigada pela sintonia. Estaremos de volta na próxima semana. Até lá!

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1: 9:42.
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1: 9:58.
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Bom dia, bom dia, bom dia, muito bom dia, minha gente. Está entrando no ar até a uma da tarde, mais uma audição do nosso Encontros de Domingo, o programa da família brasileira no teu rádio aqui, pela Universidade Católica de Pelotas, AM 1160. Muito bem, olha, amanhã de domingo, dia 12 de julho de 2026, hein? É 12 de julho de 2026, é amanhã de domingo e você está liberado para fazer contato comigo através do 991-813981. 991-813981. Este é o telefone que você vai participar aí através da nossa programação. Tudo bem? Isto. Olha, falando nisso, daqui a pouco mais, tem o sorteio de um suculento frango assado, regado a salada de maionese, para dois ouvintes, né? Um deles vai ganhar, é claro. Tem dois ouvintes, né, que acertaram realmente o resultado do jogo entre Brasil e Noruega. Semana passada, onde o Brasil foi desclassificado, não? Isso, Brasil desclassificado, nós tivemos ali, entre tantos que participaram, tivemos ali dois participantes, deixa eu ver aqui o nome deles, tem dois participantes aqui que acertaram o resultado de 2-1 para a Noruega. Deixa me ver aqui, onde é que eles estão, hein? Deixa me ver aqui. Eles já estão dentro do sorteio. Eles estão lá dentro do sorteio. Deixa eu achar aqui. Aqui, achei o sorteio. Pronto. Quem são eles? Mauro Machado e Isnar Brito. Estes, os dois participantes que acertaram aí o resultado de Brasil e Noruega. 2-1 para a Noruega. Semana passada. Então, daqui a pouco mais, um deles vai faturar um frango regado a salada de maionese. E aí, vamos se preocupar só naquele arrozinho branco básico, né? Bem molhadinho, isto, ó. E uma bebidinha pra descer essa maravilha toda, né? A bebidinha fica por conta da tua imaginação, tá bom, meu querido? Tá bom, minha querida? Então, tá tudo certo. Tá tudo certo. 11 graus de temperatura, possibilidade de chuva de 20%. Umidade relativa do ar, 90%. Ventos, 21 km/h. Muito bem? Deixa eu apresentar a minha equipe de trabalho neste domingo 12 de julho de 2026. Trabalhando lá no Parque dos Transmissores está minha querida Alessandra Silveira. Ao seu lado, na gravadora, meu querido Chucro e Redomão, Leonir Baade. A retaguarda fica por conta dele, o plantão esportivo mais bem informado da Zona Sul, Daniel Kurs. Direção de programação, Alessandra Sena. Alô, Alessandra, bom dia, menina. A direção geral é de Universidade Católica de Pelotas. Produção e apresentação, este amigão de vocês, João Antônio, para serviços leves. O pesado eu deixo com o vizinho ao lado, tá bom? Tá tudo certo então, hein? Olha, depois da chuva toda esta noite, o domingo tá com cara de que vai fazer um solzinho. Será?

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Ouvimos ali o Silvio Brito cantando Era um Garoto que, como eu, amava os Beatles e os Rolling Stones. Muito bem. Ouvimos também o Jerry Adriani cantando ali Coração de Cristal. Muito bem. Falando em Jerry Adriani, ligou para nós o Luiz Carlos Putinelli, meu querido Luiz Carlos Putinelli, mandando um forte abraço para o Luiz Orlando e a Teresa Santos e também para o Jorge Madeira. Alô, Jorge Madeira, o Putinelli tá te mandando aí um forte abraço para ti, tá bom? Tá certo então. Eu acho que é automático, né? Ontem nós estávamos, eu e o meu querido Gilmar, ali do restaurante Primos, falando dos grandes nomes, né, do rádio, grandes nomes do rádio passado, e saiu, né, o nome do nosso querido João Carlos Knopp, né, entre todos, né, entre tantos, né, se falou sobre Putinelli, se falou sobre Saraivinha, se falou sobre Iocandinho e Zé da Estrada, se falou em Carlos Veiga, se falou em Mário Jorge, Roberto Júnior. Isso, se falou em Renato Klegges, se falou em Mário Antônio, se falou em Tibiriçá Freitas, Delgar Soares. Olha, nós falamos ali um bom tempo em grandes nomes do rádio passado, não? Isso, gente que fez nome, fez história no rádio pelotense, né? Falamos também do nosso Aires Pastorino, falamos do Arion Lozada, falamos, né? A gente matou saudade, falamos de Franco Barreto. Olha, se eu for falar aqui todos os nomes, dos grandes nomes de rádio que passaram por Pelotas e nos deixaram, olha, a gente vai passar o dia todo falando, hein? Tá bom? 10h25 agora, 10h25 agora. Bom dia, João Antônio, bom dia. Tô ligado e mando um abraço a ti e a audiência e ao Mano Gilberto também está ligado. Alô, Gilberto Almeida, é o João Carlos Almeida que está mandando aí um forte abraço para essa galera aí, tá bom? Tá certo, deixa eu entrar aqui no 991813981, tem recado ali, hein? Tem recado ali para mim, quem é que está ali? Quem está ali? Deixa eu ver. Bom dia, meu amigo João Antônio, bom dia. Abraços para o torcedor símbolo do Grêmio Porto Alegrense, Luiz Carlos Putinelli, sua esposa, Lourdes do Amaral. É o Luiz Orlando e a Teresa Santos, do bairro Castilhos. Obrigado. Vamos juntos até a uma da tarde, tá bom? Bom dia, amigo João Carlos. Eu não sou João Carlos, sou João Antônio. Bom dia, amigo. E o João Carlos de Arroio Grande tá na escuta. Amigo, bom domingo. Obrigado. Agora entendi. É o João Carlos de Arroio Grande que está ligado no programa, não? Então, muito bem. Deixa me ver aqui. João Antônio, bom dia a todos. Bom dia. Com 13 graus, encoberto o dia, já estamos na escuta do programa de domingo. Arthur Fiala e Flávia Fiala de Novo Hamburgo. E com 33 graus, que inveja. Na cidade de Blumark, lá na França, está o Daniel Fiala e a doutora Áurea Faria na escuta. Muito bem, hein? Mas muito bem, hein? 991813981. Daqui a pouco mais, ou o Snar ou o Mauro, um deles vai faturar o suculento frango assado.

bem, vamos lá então. Agora são 10 horas da manhã, mais 35 minutos. Olha a hora, minha gente. Relógio que atrasa, não adianta. São 10 horas da manhã e mais 35 minutos, tá bom? Listo. 11 graus de temperatura. Possibilidade de chuva aumentou de 20 para 23%. 23% é as chances de chuva aqui sobre a nossa cidade de Pelotas, tá certo? Listo. Umidade relativa do ar está em 88%, caindo a umidade relativa. Muito bem. Ouvimos ali, ouvimos... Quem cantou agora? Hein? Quem cantou? Ah, sim, ali está. Elvis Presley, Suspicious Minds, né? Suspicious Minds. Tivemos também Boa Noite, Meu Bem, cantou lá a Vanderleia, ternurinha. É, olha o que é mais, hein? Alô, meu querido Bonaô. Como é que tu estás? Estás bem? Um grande abraço pra ti aí no norte. Gente, boa barbaridade. Sempre de rádio ligado, amplificando aí os 1160, tá bom? Pra você que está no aplicativo, muito obrigado aí pelo carinho, viu? Obrigado pela companhia. Estamos juntos até a uma hora da tarde. 991-813981 é a nossa linha de comunicação entre você e eu. Muito bem? Mas então, hein? 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Essas são as empresas parceiras do nosso encontro de todos os domingos, muito bem? Agora são 10 horas da manhã, mais 39 minutos, olha a hora, minha gente. Relógio que atrasa não adianta, são 10 horas da manhã, mais 39 minutos. 991-813981 é a tua linha de ligação entre você e eu. Muito bem? Já em seguidinha tem sorteio aí daquele suculento frango assado, regado à salada de maionese para o Isnar Brito ou para... O Mauro Machado, um deles vai faturar, com certeza.

Eu sou o Liebert, nós somos os Fivers e estamos no melhor da Jovem Guarda com João Antônio. Aquele abraço!

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Muito bem, vamos lá então, agora faltando 7 minutos para as 11 horas da manhã. Olha a hora, minha gente, relógio que atrasa não adianta. 7 faltando para as 11. Ouvimos ali Ed Wilson cantando Mas Que Frio Faz. Tivemos ainda os Fivers, Cândida e Se Você Quiser. Tá bom, tá certo então, muito bem. Deixa eu mandar um alôzão lá pro meu querido Lulu, que é a Dona Núbia. Alô, Lulu, alô, Dona Núbia, como é que vai? Vai bem? Forte abraço para vocês também aí, tá bom? Deixa eu mandar um alusão lá pro meu querido Delmar, lá no Fragata. O Danilo Bilharva, como é que vai? Tudo bem? A Luana, a Josiane, a Rafaela, o Felipe e o Gilson. Gente ligada na gente, hein? O meu querido Rogério, como é que vai? Bom dia. O Dormento, o Luizinho, o Pinho, o Elias, o Clebinho, hein? Tudo bem aí? Alô, Jorge, alô, Tarico. O Osmar lá na Vidal de Negreiros também nos acompanhando, o meu querido Mosquito também na sintonia do programa, o Alvacir Blank, como é que vai, garoto? Bom dia pra ti, viu? Muito obrigado pelo carinho. Quero mandar um alusão também lá pro Ceará, o Flavinho, o Jorge, o Dininho, o Dunguinha e o Bispo, isso, nos acompanhando. Quero mandar um alusão ainda pro meu querido Nenel Borges. Alô, Nenel, tudo bem contigo? Então, o meu querido Miro Taxista, alô, Miro Taxista, bom dia para Sandra Correia, alô, Sandra Correia, alô, Adão Baratinha, lá no Fragata, nos acompanhando, e estou, meu querido Quietinho, Pedro Osório, Marcos Ferreira, também na cidade de vizinha de Pedro Osório, grande abraço, tá bom? Meu querido Érico e a sua esposa ali na rua 7 de setembro, acompanhando o nosso especial, muito obrigado aí pelo carinho, viu? Obrigado pela companhia. Afinal, é manhã de domingo, dia 12 de julho de 2026. É, meu querido. Já estamos quase na metade do mês 7, hein? Quase na metade do mês 7. Olha, tá correndo o tempo, hein? Daqui a pouco mais vamos falar, né? Vamos falar sobre a morte de Pepino de Capra. Daqui a pouco mais aqui no rádio. Agora faltando 5 minutos para as 11 horas da manhã, 5 para as 11 da manhã, deixa eu entrar aqui no 991-81-3981, que tem recado ali para nós. Deixa eu ver quem é que tá ali. Bom dia, João Antônio, bom dia, tudo bem? Tudo. Obrigado, senhor, mais um domingo deste maravilhoso programa que nos faz voltar no tempo. Se der para ouvir Johnny Rivers, tudo bem. Domingo e uma semana abençoada para todos nós. Abraços, Isabel Madeira. Obrigado, Isabel. Tamo juntos, viu? Tamo juntos. Bom domingo, João Antônio. Um abraço do Felipe Bilharva, aqui de Santa Catarina. Olha só, se tu vier para Santa Catarina essa semana, venha na madrugada, pois a ponte Anitta Garibaldi, em Laguna, está em reforma, tá bom? Está um caos durante o dia. Tem filas quilométricas. Uma ótima semana para todos nós. Muito obrigado. Eu assisti ontem, hein? Eu assisti ontem na televisão. Assisti ontem na televisão essa ponte de Laguna aí com sérios problemas. Deixa eu entrar aqui que tem mais gente aqui. Quem é que tá aqui ainda no 991-81-3981? Bom dia, meu amigo de fé. Bom dia, meu irmão camarada. Obrigado. O programa está uma brasa, Mora. Que o grande pai esteja com você, comigo e com todos que estão amplificando aí o som da mais ouvida do sul do estado. Muito obrigado mais uma vez. Dedico o programa à minha esposa Neuza. Quem é, hein? Francisco Arruda. Alô, Francisco. Obrigado pelo carinho, hein? Obrigado pela companhia. Estamos juntos até uma da tarde, tá bom? Tá certo, então. João Antônio, meu querido. São 10h57 agora, hein? 3 para as 11.

Agora 11 horas da manhã, mais 4 minutos. 11 horas da manhã, mais 4 minutos, 12 graus de temperatura, possibilidade de chuva subindo para 25%, enquanto a umidade relativa do ar caiu para 87%, tá bom? Tá certo, então. Ouvimos ali os Beatles. Ouvimos os Beatles. Quem é o outro que cantou? Golden Boys. Joe Hebnerberg cantou os Beatles e tivemos ainda Não Esquenta a Cabeça lá com o Golden Boys. Maravilha. Muito bem. Deixa eu ver aqui para quem que eu não mandei bom dia ainda hoje. Deixa-me ver aqui para quem que eu não mandei bom dia ainda hoje. Deixa eu mandar um bom dia lá pro meu querido Volney lá no Fragata. O Jerry do Fragata também está de rádio ligado. Um bom dia, grande abraço. Obrigado pelo carinho da companhia, viu? Deixa eu mandar um alôzão ali pro Ari e a Odete Nunes, lá no bairro São Gonçalo. Grande abraço, hein? Obrigado aí pela companhia. Quero mandar um alôzão também pra Jaqueline Marques. Alô, Jaqueline Marques, como é que está? Bom dia, bom domingo. O Ratinho em São Lourenço do Sul. Meu querido Paulo e a Sandra, lá na Guabiroba, hein? O Paulo Ribeiro nos acompanhando em Arroio Grande, um bom dia. Meu querido Juca, no Jardim América. A Sônia lá no Albergue Noturno também vai de rádio ligado até a 1 da tarde comigo, tá bom? Isso, quero mandar um alôzão também pro meu querido Porto e a dona Neuza, lá na Prudente de Moraes, no Fragata. Isso, ó. A Rosângela lá no Lindóia também vai nosso abraço, nosso carinho. Quero mandar um alôzão também pro meu querido Oscar, nosso segurança. Isso, ó. Na Universidade Católica de Pelotas. Bom dia, meu querido Oscar. Oscar, aquele abraço. Daqui a pouco mais tem Terra e Winter pra ti, viu? Daqui a pouco mais tem o Terra e Winter. É, meu querido. Daqui a pouco mais também tem o Pepino de Capa, onde a gente irá falar sobre a morte dele ontem, não? Muito bem. Deixa eu abrir aqui o 991813981. Tem recado ali pra mim. Deixa eu ver quem tá ali. Bom dia, João Antônio, aqui na escuta. Feliz domingo para todos nós. Regina Camargo do Arial. Muito obrigado pelo carinho, Regina. Bom domingo para ti, guria. Deixa eu ver mais aqui. Bom dia, João Antônio, na escuta. Abraço, Adão Cunha na balsa. Alô, Adãozinho, como é que vai? Vai bem? Grande abraço para ti também, viu? Tamo juntos até a 1 da tarde. 991-81-3981, este é o telefone, hein?

Muito bem, vamos dando sequência aqui, são 12 graus de temperatura. É domingo 12 de julho de 2026, tá certo? Tá certo. Deixa eu abrir aqui que tem recado pra mim no 7058. Deixa me ver quem tá ali no 7058. É a Carmen, me dando aqui um bom dia. Bom dia. Muito obrigado aí pelo carinho, viu? Muito obrigado pela companhia. Ah, ela tá escrevendo ainda. Ela tá escrevendo. 7806. Bom dia, meu amigo João Antônio. Bom dia. Estou ligado no programa. Abraço, Hélio. Alô, Helinho. Aí no Povo Novo. Como é que vai? Vai bem? Grande abraço, meu irmão. Tamo juntos. Hein? Tamo juntos. Olha, domingo que vem é dia 19 e termina a Copa. Né? Termina aí a Copa do Mundo. E aí começa tudo de novo. Campeonato Brasileiro. Mais um sofrimento. Agora ontem, alô meu querido Putinelli, alô nação tricolor. Ontem eu estava assistindo televisão, quando eu ouvi a notícia que o Grêmio está contratando mais um centroavante. Quem vai embora? O Carlos Vinícius ou o Brett White? Hein? Para que três centroavantes? Alguém vai embora, alguém vai nos deixar. Não é não? Coisa... O Grêmio, eu vou te contar uma coisa. O Grêmio não tem jeito. Mas eu não deixo de ser gremista. Seja lá que Deus quiser. 11-9.

Muito bem, vamos lá então. Agora são 11 horas da manhã. Olha a hora, minha gente, relógio que atrasa, não adianta. São 11 horas da manhã, mais 17 minutos, 11 e 17. Nós estávamos matando saudades, eu e o meu querido Luiz Carlos Puccinelli, falando sobre a escalação do Grêmio. É, meu querido, é verdade, é verdade. Não deixamos de ser gremista, nunca, nunca, nunca. Olha, daqui a pouco mais, hein? São 11h17 agora, daqui a pouco mais, vamos sortear aqui o frango da semana passada, né? Isto, dos 72 participantes, somente dois, hein? Somente dois foram contra a seleção brasileira e acertaram no resultado do jogo, que foi 2-1 para a Noruega. São eles, Snar Brito e Mauro Machado. Então, Mauro Machado, Snar Brito, daqui a pouco mais vamos sortear um suculento frango assado, isto, e uma porção de salada de maionese para você aí do restaurante Primos, tá bom? Já, já, um de vocês vai ganhar, com certeza. Fica na torcida aí, fica na torcida. Tá certo, tá certo. Tá tudo certo, tá tudo certo. Eita, nós, meu Deus do céu. O que nós ouvimos ali? O que nós ouvimos? Ah, nós ouvimos o Roberto Carlos cantando ali do outro lado da cidade. Tivemos ali Lar Doce Lar com o Renato e seus Blue Caps, tá bem? Tá tudo certo. Olha, falando em Roberto Carlos, quero mandar um alôzão lá pro meu querido João Luiz Fickel e a dona Nara Beatriz, lá na cidade satélite da Guabiroba. Alô, meu querido João Luiz, alô, dona Nara Beatriz, alô, meu querido Giovanni Cardoso, também na cidade satélite da Guabiroba, acompanhando o nosso especial nesta manhã de domingo, 12 de julho de 2026, que horas é? 11h19 agora, 11h19 até a 1 hora da tarde, 991-81-3981, tá certo? Este é o elo de comunicação entre você e o programa, combinado? Mas então, hein? Já já em seguidinha tem alô aí pra minha cidade de Rio Grande, tem alô pra São José do Norte, já já em seguidinha aqui, tá bom? 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Alô, Betinho! Aquele abraço, garoto! Obrigado aí pela companhia, tá ouvindo? 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

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Alô, meu querido Jonas Auro Cerulho, grande Auro Cerulho, aquele abraço!

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Agora são 11 horas da manhã, mais 33 minutos. 11 horas da manhã, mais 33 minutos, tá bom? Até a 1 hora da tarde, estamos juntos aí com o nosso Encontros de Domingo. O programa da Família Brasileira, até a 1 hora da tarde aqui pela Rádio Universidade Católica de Pelotas, AM 1160, tá bem? Tudo certo então. Olha, deixa eu dar um aviso. Deixa eu dar um aviso aqui. O pessoal que está ligando pro WhatsApp, eu não consigo falar com vocês ali pelo WhatsApp, tá bom? Ou tu me manda mensagem de texto, ou tu me manda mensagem de áudio, perfeito? Eu não tenho como falar como se fosse telefone, tá bom? Ele está no computador ali, o WhatsApp está no computador, eu não tenho. Às vezes eu consigo, outras vezes não. Mais não consigo do que consigo, tá bem? Tá certo então. Atenção, atenção, meu querido Mauro Machado. Atenção, atenção, meu querido Mauro Machado. Atenção, atenção, meu querido Snar Brito. Favor confirmar isso então na audiência, que já em seguidinha nós vamos para o sorteio daquele suculento frango assado regado à salada de maionese, hein? Do domingo passado. Afinal, vocês foram os únicos dois que acertaram o resultado de 2-1 para a Noruega. Muito bem? Então, só me dá um oi aí, que eu quero ver se vocês estão na audiência mesmo. Já em seguidinha nós vamos para o sorteio. Que aí meio-dia, quando chegar meio-dia, tu já tá com teu frango quentinho na mesa, regado daquela salada de maionese, tu te preocupa só em fazer aquele arroz básico, tá? Hein? Meu querido, aí te preocupa só em fazer aquele arrozinho branco, é bem soltinho. Aí pega aquela bebidinha, o Arthur tem uma bebida ali que vou te contar, hein? Só ele tem aquela bebida ali, hein? Ah, mas eu não tenho condições. Bebida francesa eu não tenho condições, hein? Pra me tomar um refrigereco que é nacional. Já é uma luta, meu querido, hein? Humilha quem te ama. Tá bom, tá certo. Tá tudo certo. Agora são 11 horas da manhã, mais 36 minutos. Ouvimos ali o Wilson Simonal cantando Se Você Pensa. E o Vanderlei Cardoso cantou ali, Um Dia o Céu Nos Levará. Com certeza, hã? Com certeza. Meu querido, não é fácil. Deixa eu mandar um alôzão, hein? Deixa eu mandar um alôzão pro meu pessoal de Rio Grande e também de São José do Norte. Aonde é que eles estão? Ali eles ali, ó. Olha aí eles ali, ó. Alô, Rio Grande. Alô, meu querido Hamilton Chavante. Alô, Jair. Alô, Margarete. Alô, Ney Santos. Alô, Daiane. Alô, Paulo César Alves. Alô, Dyson Lopes. Alô, Lucinha Ávila. Alô, Wilson Coy. Alô, Jeremias. Alô, meu querido Anfilóquio. Alô, Vó Chica. Gente ligada na gente em Rio Grande. Vamos lá para São José do Norte. Alô, Bonaô. Alô, Farmacom, Negrinho, Gilney, Paulinho. Alô, Nenê, lá na Cidade Alta, em São José do Norte. Alô, Arlene. Alô, João Espíndola. Gente ligada na gente. Muito bem. Deixa eu mandar uma alusão também para a Nádia Bastos, aqui em Pelotas. Um grande abraço para ela, viu? Uma alusão lá para o meu querido Ayrton e a dona Carmen, lá na Fernando Osório. Isto, ó. O Gilson Brem, lá na Campos Salles. O Ayrton e a Dulce, no Fragata, também de rádio ligado. A Leila Caldeira. O Daniel Lopes, como é que vai lá no Arial, tudo certo aí? Claudinei, como é que tá, meu querido? Aí no Village. Grande abraço para ti e para a esposa. Gente ligada na gente, não? Mas então, hein? João Antônio, meu querido, o que que tu vai fazer? Ah, tem sorteio já? Muito bem,

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Maravilha, maravilha! É domingo 12 de julho de 2026, tá bom? 12 graus de temperatura, possibilidade de chuva é de 21%. Já caiu a possibilidade de chuva, hein? 21%. A umidade relativa do ar também caiu para 85%, tá bom? Tá certo, então. Ouvimos ali Lilian e Ed Wilson, Pobre Menina. Tivemos também ali o Jerry Adriani, grande Jerry, Eu Estarei Com Você, tá bom? Tá certo, então. Olha, um abraço, JA, do amigo e ouvinte, Paulinho Prestes. Alô, Arroio Grande. Alô, Paulinho Prestes. Alô, João Carlos, aí em Arroio Grande. Um grande abraço. Obrigado. Vamos juntos até uma hora da tarde, tá certo? 991-813981. 991-813981. Este é o telefone para você ligar e participar até a uma hora da tarde, tá bom? Isto, até a uma hora da tarde. Estamos juntos, estamos juntos. Deixa-me entrar aqui. Tem gente aqui, deixa-me ver quem está aqui. João Antônio, meu querido, bom dia, bom trabalho. Um ótimo programa. Aqui é o Adão Cardoso da Coab Tablada, viu? Manda um alô pro Adão Cunha, lá da Tiradentes. Nós estamos na escuta do programa. Um ótimo domingo pra ti, meu querido. Obrigado, obrigado. Pra ti e a família também, tá certo? Deixa eu abrir aqui que tem outro ali. Quem é que tá ali? Bom dia, JA. Um domingo muito abençoado, hein? Programa sensacional, como sempre. Obrigado. Gostaria de ouvir uma música com o Demetrius. Ofereço para todos que estão sintonizados na mais ouvida. Tá bom, obrigado. Um abração aí. O meu querido Edson Correia, de Rio Grande. Alô, Rio Grande, aquele abraço. Obrigado. Tá bom. João Antônio, só para te provocar sobre o frango assado. Tá bom, meu querido Arthur, eu mereço, tá bom? Tá tudo certo, então. Deixa eu abrir aqui o 991-813981. Tem recado ali. Quem é que tá ali? Bom dia, amigo João Antônio. Bom dia. Tô na escuta desse programa Nota 10. Muito obrigado, hein? Feliz domingo e abençoada semana para você e sua equipe e todos os seus ouvintes. Muito obrigado. Fiquem todos com Deus. Abraços. Quem é, hein? Ah, o Jeremias Ferreira, grande Jerê, aquele abraço. Olha aqui está ele, meu querido Isnar Brito. É ele que foi contemplado, né? Aliás, contemplado não, ele foi um dos acertadores de domingo passado no jogo do Brasil e Noruega, né? Deu Noruega 2-1, tirando o Brasil fora. O Brasil tomou um passeio, parecia que estava todo mundo bêbado. Nunca vi o Brasil jogar daquele jeito. Que horror, hein? Que horror. Os caras ganhando uma bala para jogar nada. Que coisa de louco, hein? Bom dia, meu querido amigo João Antônio. Tô na audiência. Esse é o Isnar Brito, hein? Deixa eu abrir aqui o 2849 para ver quem está ali. Deixa-me ver quem está ali. Ah, é o Mauro Machado, o outro que acertou o resultado do jogo. Oi, estou na audiência esperando o frango. Abraços! Tá aí, grande Mauro. Boa sorte, meu querido. Deixa eu abrir lá o 6274. Quem é que tá ali? Bom dia, João Antônio. Aqui é o Diego Canês, do bairro Fátima. Sempre na escuta do programa. Hoje tem sofrimento, hein? Hoje o Grêmio joga em amistoso contra o Cruzeiro. É verdade. Eu tava falando pro Putinelli. Eu tenho até medo quando o Grêmio entra em campo. Eu tenho até medo, hein? Deixa eu ver aqui. Fala, João. 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Entre Barroso e Alberto Rosa. 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Então, quem está afim de comer o mocotó hoje, 991-887150. Grande Érico! Deixa eu abrir aqui o 4040. Um bom dia, abraços, Darneli Pinheiro e família. Muito obrigado, Darneli. Tamo juntos. Deixa eu abrir aqui que tem outro ali, quem é? Bom domingo, JA. É o Pérez e a Ellen. Grande Tony Pérez e a dona Ellen, lá na Praia do Laranjal. Grande abraço, muito obrigado pelo carinho, muito obrigado pela companhia. Tamo juntos, hein? Agora no próximo bloco,
tem o sorteio do frango entre o Isnar Brito e o meu querido Mauro Machado, tá bom? Tá certo então. João Antônio, meu querido, 10 faltando para o meio-dia, hein?

Muito bem, vamos lá então. Agora faltando 5 minutos para o meio-dia. 5 minutos para o meio-dia. Can't Buy Love cantou ali os Beatles, que vemos ainda é Tempo de Amor com a ternurinha Vanderleia, tá certo? Tá certo, sim, senhora. Olha, vem aí a grande excursão para a Expo Inter 2026, hein? Inscrições na recepção do Sindicato dos Trabalhadores Rurais de Pelotas, isto ali na Deodoro, né? Isso, na Deodoro. Olha aqui, vai ser dia 2 de setembro, hein? Isto, dia 2 de setembro. Ah, o valor da passagem, já com a entrada, é de R$90 para sócios e R$120 para não sócios, tá bom? Isto, ó. Entrada é gratuita. Maiores informações, 984-984-180203. Ou então 3225-9753. Sindicato dos Trabalhadores, Agricultores, Familiares de Pelotas, hein? Eu vou estar nessa excursão. É? Meu querido Seumar Rafim me convidou para ir na Expo Inter, dia 2 de setembro, cai numa quarta-feira. Eu estarei lá, se Deus quiser. Hã? Estarei lá, se Deus quiser. É, sensacional, sensacional. Deixa-me ver aqui, que eu tenho mais parceiros ali. 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E tem aí o melhor frango assado que você consagrou. É verdade. Já em seguidinha tem sorteio, hein? Alguém vai faturar aí, ou o Isnar ou o Mauro. Alguém vai faturar esse frango, tá bom? Tá certo, então. 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

Agora faltando um minuto para o meio-dia, atenção, atenção, um minuto estão faltando para o meio-dia. Meu querido, tá chegando a hora, um minuto estão faltando para o meio-dia, atenção, atenção, atenção, meu querido, rufem-se os tambores. Vai rodando, Isto. Vai rodando o peão, É agora. Alô, Bonaô, é agora o frango. Quem será, É o Snar, é o Snar. É o Mauro, Pronto, pronto. A roleta está perdendo as forças. E tá parando, Quem vai ganhar? É o Snar ou é o Mauro? Quem vai ganhar? Quem acertou o resultado de 2-1 para a Noruega? Pronto? Vai parar. Mauro Machado! É o ganhador. É o ganhador aí do suculento frango assado regado à salada de maionese. Alô, Mauro, pode buscar lá que é seu. Tá bom? Tá certo. Maravilha. João Antônio, meu querido, tá na hora da boia. João Antônio, meu querido, e o pessoal quer buscar o seu frango assado, tá bom? Olha, se você não quiser buscar, se você não quiser buscar o seu frango assado, você pode fazer o seguinte, meu querido. 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Tá certo, então. Agora sim, vamos à música.

0: Eu sou o Ebert, nós somos os Filhos e estamos no melhor da Jovem Guarda com João Antônio. 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
1: E agora, sem perder o pique, mais dois grandes sucessos dos anos 70. 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

possibilidade de chuva de 20%. A umidade relativa do ar 84%, tá certo? Tá certo, sim, senhor. Ouvimos ali Renato e seus Blue Caps, na indicação lá do meu querido Luiz Carlos Puccinelli. Ouvimos o Roberto Carlos e também os Fivers. Muito bem, hein? Muito bem. Pra que é que eu não mandei... alô ainda hoje? Hein? Deixa eu me ver aqui, pra que é que eu não mandei alô ainda hoje? Hein? Pra que é que eu não mandei alô ainda hoje? Deixa me ver ali. Ah, deixa eu mandar um alusão pra Eve Adalva, lá no Passo de Sals. Isto, ó. Quero mandar um alusão também pro Claudinho lá na Embrapa, o Juca, o Valnir e o Cleide no Jardim América. Muito bem, hein? Muito bem. Quem mais? Ah, deixa eu mandar um alusão pra família Queiroz. Alô, Arlete. Alô, Héctor Queiroz. Alô, família Queiroz. Um grande abraço, hein? Muito obrigado pelo carinho, tá ouvindo? Quero mandar um alôzão também pro meu querido Cebola e família. Alô, Jorlen, como é que vai? Vai bem? Grande abraço pra ti também, meu irmão. Tamo juntos, hein? Tamo juntos até a 1 hora da tarde, tá certo? Isto. Quero mandar um alôzão também. É pro meu querido Claudião e a dona Eva lá na Praça 20 de Setembro. O meu querido Valdir e a Margarete também na Praça 20 de Setembro, acompanhando o nosso especial nesta tarde de domingo. Alô, meu querido Darcizinho de Ávila e a dona Gilce também na Praça 20, hein? Amplificando aí o nosso som. Deixa eu mandar um alôzão lá para a Dani, para a Marília e o esposo da Dani lá no Arial. Gente ligada na gente, não? Forte abraço, muito obrigado pelo carinho, viu? Deixa eu mandar um alôzão também para a dona Jane e o seu Jader. Isso. Alô, professora Maria Jurema, como é que vai? Vai bem? O Jonas do Barro Duro, grande abraço. Tamo juntos, hein? Tamo juntos. Deixa eu mandar um alôzão também pra minha querida Sandra Bons e o meu querido Joãozinho. Isto, ó. O esposo aí da dona Sandra, não? O Joaquim e Jurandir também estão de rádio ligado. A Aieda Matoso também está de rádio ligado. O Toninho e a Cláudia lá no Fragato. Grande abraço. Muito obrigado aí pelo carinho. Muito obrigado pela companhia, tá ouvindo? Agora são 12:19. 12:19 e o Encontros de Domingo, programa da Família Brasileira, até a 1 da tarde. 991-813-981.

Muito bem, vamos lá então. Agora são 12:27. Olha a hora, minha gente. Relógio que atrasa, não adianta. 12:27. Ouvimos ali o Ed Wilson e Morro de Saudade de Você. Golden Boys pensando nela. Tá certo, tá certo. 991-813-981. Este é o telefone para você participar aí, tá bom? Deixa eu entrar aqui no nosso 991-813-981. Tem recado ali no 1205. Deixa eu ver quem está ali no 1205. Deixa-me ver quem está no 1205. Bom dia, JA. Mais uma vez, parabéns pelo ótimo programa. Muito obrigado, hein? Um abração para ti e também gostaria de mandar um abraço para o primo Beto, da Eletrônica Shop. Muito bem. Falando de Florianópolis, o Antônio. Grande Beto. Beto é meu brother. Grande Betinho. Hã? Mandando um alusão aí pro primo Beto. O Antônio falando de Floripa. Legal, hein? Sensacional, hein? Deixa-me ver aqui. Tem mais alguém aqui. Quem é que tá aqui? Bom dia, amigo João Antônio. Bom dia. Tô ligado no encontro de domingo. Curtindo aí. Lindos flashbacks. Pedro Pintanel, Balneário dos Prazeres. Grande abraço, Pedrão. Tamo juntos. Deixa-me ver aqui, tem mais alguém ali? Quem é que tá ali? Bom dia, João Antônio. Aqui é o Claudião. O programa está muito bom. Obrigado por lembrar de nós. Capaz. Bom final de domingo e um abençoado começo de semana. Com Deus para você e família. Muito obrigado para você também e sua família aí, tá bom, Claudião? Aquele abraço. Obrigado aí. 991-813-981. Este é o telefone. Manda ver aí o teu alô, manda ver aí o teu recado e a gente faz o registro na boa, tá certo? Então tá tudo certo, graças a Deus. Agora são 12:29.

0: Agora faltando 25 minutos para uma hora da tarde, 25 minutos estão faltando para uma hora da tarde, 12 graus de temperatura, é tarde de domingo, 12 de julho de 2026, tá bom? Tá certo então. O Mauro Machado já foi lá buscar o seu frango assado, hein? Faturou um frangote. Muito bem, vai comer um frangote com a família, regado a salada, de maionese, tá bom? 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Ouvimos ali os Beatles, Obadi Obalá, também ouvimos ali o Gerry Adriani, não? Cantando Vai Caindo Uma Lágrima. Muito bem, muito bem. Agora faltando 24 minutos para a uma hora da tarde, hein? Olha, o cantor italiano Peppino Di Capri morreu neste sábado, dia 11, aos 86 anos, na ilha de Capri, no sul da Itália. A informação foi confirmada por familiares à agência italiana ANSA. O artista enfrentava problemas de saúde e estava longe dos palcos. A família não informou a causa da morte. Nas redes sociais, o perfil oficial de Peppino publicou uma foto do cantor acompanhada apenas da palavra ciao, que significa tchau em italiano. O músico completaria 87 anos no próximo dia 27. Nascido em Giuseppe Faiella, Peppino construiu uma carreira de décadas na música italiana. Entre seus maiores sucessos estão as canções Champagne e Roberto, que ajudaram a torná-lo conhecido dentro e fora da Itália. Muito bem. Então, tá aí, né? Nos deixou ontem, dia 11, o cantor italiano Peppino Di Capri. Mais um, né? Que nos deixa aí da era Jovem Guarda. Mais um da era Jovem Guarda que nos deixa.
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0: Opa, muito obrigado, muito obrigado, muito obrigado, muito obrigado. Ouvimos ali quem cantou, hein? Ah, o Fernando Mendes cantou ali. É, só quero te ver feliz. Tivemos ainda o Terry Winter, Your Love Dream, e ainda a Roberta cantou ali o nosso saudoso Pepino de Capri, né? Que acabou nos deixando ontem, dia 11. Isto, ó, que coisa de louco, hein? Agora, faltando 11 minutos para a 1 hora da tarde, a grande equipe esportiva RU já está a posto. É, meu querido, daqui a pouco mais tem grande jornada esportiva aqui nos 1160, tá bem? Tá tudo certo. 991-813981, deixa eu ver quem tá aqui. 991-813981, tem alguém aqui? 1274, deixa eu ver quem é. Olha, é um jornal, hein? É um jornal, hein? Bom dia. Bom dia, João Antônio. Bom dia. É eu e minha esposa Sandra e o Pet Torresmo. Estamos ligados aí no encontro de domingo, desde cedo. João, faz muito tempo que não vejo nossos amigos. O gigante, a Martinha e o Zinho. Eu e a Martinha somos amigos desde nossa infância, quando nós morávamos no bairro Simões Lopes. Saudade daquela época. Muito bem. Grande abraço a você e seus ouvintes. Paulo Fonfon. Grande Paulo Fonfon. Mas então, hein? Saudade da Martinha? É? Saudade aí daquela turma da Simões. Muito bem. Quem mais? O Jorginho da Simões também, né?
1: É, o Fonfon.
0: É, o Fonfon. Ó, o Jorginho Alves está te mandando um abração aqui, o Fonfon. Grande abraço, viu?
1: O gigante que agora mora ali na Castilhos.
0: É o gigante que mora na Castilhos. O Jorginho está perguntando. É esse mesmo. Grande gigante, meu amigo, ele. Gigante. Aquele abraço. Deixa eu abrir aqui que tem mais um recado. João Antônio, mais um programa deste domingo excelente. Muito obrigado, hein? Cada vez melhor. Boa semana, Arthur Fiala. Muito obrigado, Arthur, de Novo Hamburgo. Boa semana para ti e a família aí também. Tá ouvindo? João Antônio, meu querido, 9 minutos estão faltando para 1 hora da tarde.

Muito bem, muito bem, muito bem. Não temos tempo para mais nada, a não ser agradecer aí a Deus, né? Agradecer aos nossos parceiros patrocinadores e também a você aí do outro lado, que nos ajudou a fazer a nossa programação. A todos vocês, um bom domingo, boa semana e até o próximo. Tchau, gente!

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1: 13 horas.

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0: 13h05, 1h05 da tarde deste domingo, 12 de julho de 2026. Eu sou Wesley Dagani e vou junto com vocês a partir de agora, porque é o nosso Esperando o Futebol que está no ar. É o nosso Esperando o Futebol para Brasil e Gramadense. Gramadense e Brasil vão se enfrentar pela partida de ida da grande final da Copa da Federação Gaúcha de Futebol. E a partir de agora você vem junto com a Rádio Universidade, porque o nosso Esperando o Futebol é o nosso pré-jogo para este confronto. Para trazer tudo que envolve essas duas equipes, para a gente avaliar, ouvir e falar sobre tudo que envolve este confronto que pode coroar o Brasil como bicampeão da competição. Assim, já tendo a sua vaga para uma competição nacional, tenta coroar a campanha feita até agora com o título da competição. E nós te convidamos a partir de agora a vir junto com a gente nos 1160M, no ru.cpel.edu.br, na nossa live lá no YouTube, Rádio Universidade de Pelotas. Deixa o seu like, te inscreve no canal da Rádio Universidade, mande o seu palpite, mande essa participação lá na nossa live no YouTube e tem a nossa enquete por lá. Qual o seu palpite para o confronto de ida da final da Copinha? Então vai lá. Vote, mande seu comentário e, é claro, mande sua mensagem também no 053-984-13-5473. 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Jorge Alves nos acompanha na mesa técnica e a gente vai junto com vocês a partir de agora aqui na Rádio Universidade para trazer o que esperar deste confronto, o que avaliar dessas duas equipes. É o confronto de ida da grande final da Copa da Federação Gaúcha de Futebol. O Brasil que, em Copas Gaúchas, é o maior campeão. São 6 títulos conquistados, contando o título da última temporada. Tenta buscar o seu 7º título de Copinha dentro do estado do Rio Grande do Sul. Então, vem com a gente, a partir de agora é o Esperando o Futebol para Gramadense Brasil aqui na Rio. E você já acompanha lá na nossa live imagens do estádio Francisco Noveleto, bonito gramado do estádio Francisco Noveleto, onde daqui a pouco a bola rola e você vem junto com a gente para trazer tudo que envolve este confronto. A gente vai diretamente ao Passo da Areia com a reportagem do confronto de hoje. Fernando Moraes, que chega diretamente de Porto Alegre. Uma boa tarde, Fernando. O que é que tu traz de destaque, primeiramente, do visitante? O Grêmio Esportivo Brasil. Fernando, tudo bem?
1: Boa tarde, Wesley. Boa tarde a todos que acompanham o nosso Esperando Futebol. Boa tarde a toda a torcida chavante que está, né, na expectativa para este confronto. Logo mais, a partir das 3 horas, a bola rola para Gramadense e Brasil. E quem está na nossa live lá no YouTube, né, o @RUPelotas, pode ver ali umas pessoas passando ali, né, no canto embaixo ali do vídeo, né, na parte inferior, é a delegação do Grêmio Esportivo Brasil. Chegou agora há pouco aqui no estádio Francisco Noveleto Neto, onde é, né, o palco deste primeiro jogo da decisão contra o Gramadense, muito porque, né, o estádio da Vila Olímpica não tem capacidade para suportar torcedores sentados e também uma quantia ali de apenas 60 torcedores, né? Então, como a torcida do Brasil tem uma grande mobilização nessa parte, né, da Serra, da região metropolitana, o jogo veio para cá, veio para o estádio Passo da Areia, da onde nós estamos falando agora. E o Brasil, para este confronto, tem novidades, né? O técnico Laércio Aquino, em entrevista coletiva na última sexta-feira, não deu muitas pistas, né, de quem ele vai escalar. Essa é a grande dúvida, inclusive, né, quanto ao camisa 9 do Grêmio Esportivo Brasil. E o Gabriel Morbeck, que era tinha uma chance ali remota, né, de aparecer entre os relacionados, ele não apareceu, né? O Gabriel Morbeck está lesionado, até segundo o boletim médico do Brasil, ele apresenta uma boa evolução clínica após lesão muscular, permanecendo em acompanhamento e cumprindo progressão funcional conforme os critérios estabelecidos para o retorno seguro às atividades esportivas. Então o Brasil não dá uma data, né, de liberação deste jogador, mas ele está no departamento médico e por isso não está liberado para este confronto. E do contrário, o Peterson, ele está liberado, o jogador que teve uma luxação no ombro, né, até saiu do lugar o ombro do Peterson, mas está à disposição deste confronto. A gente sabe, né, como é que é o procedimento, é um procedimento que acontece até em futebol, jogos amadores, né, o atleta vai lá, desloca o ombro, coloca no lugar, dói um pouquinho e uns dias depois ele já está liberado para jogar. Então o Peterson está relacionado, mas a tendência é que ele não atue como um camisa 9. O Laércio deu algumas pistas, né, como o Givigi, que já trabalhou com ele nessa função, inclusive, né, já fez gol, e o Samuel. O Samuel está também na lista de relacionados, é um jogador que até o momento não atuou, né, com o técnico Laércio Aquino, mas que pode ganhar a primeira oportunidade no jogo de hoje, olha só, numa final. Então, as dúvidas, né, que serão respondidas daqui a cerca de 48 minutos, quando tivermos as escalações. Mas é um Brasil com novidades, né, um Brasil pronto para buscar mais um título de Copa da Federação Gaúcha de Futebol, Wesley.
0: Muito bem, este é Fernando Moraes, vai fazer aí a reportagem do confronto de logo mais entre as duas equipes e a gente segue trazendo para vocês tudo que envolve este confronto, porque já está aqui comigo João Antônio Ferreira, vai ser o comentarista desta partida de logo mais. João, o Brasil que divulgou os seus relacionados, Peterson está, Morbeck, como já era esperado até por ser muscular, né, não está relacionado, mas a gente vê ali o departamento médico diminuindo, né, até o próprio Edson também de volta, então é um Brasil que o Laércio Aquino tenta hoje também, acho que convencer, né, eu acho que ele precisa dentro desta final também trazer aquele convencimento para o torcedor chavante de que dá para acreditar no trabalho. João, tudo bem? Boa tarde.
2: Boa tarde Wesley, boa tarde Jorginho, os guris que estão diretamente lá em Porto Alegre, todo mundo que está nos acompanhando. Pois é, né, chega nessa condição um Grêmio Esportivo Brasil, né, com algumas baixas, né, a principal delas, obviamente, ainda sendo o Gabriel Morbeck, né, o centroavante, artilheiro da competição, um jogador que, como a gente falou, o Brasil teria outro com a mesma característica, que seria o Adriano Ferraz, mas com muito menos experiência, né, um jogador que ainda está sendo lapidado pela categoria de base, né, por isso, né, não vai para esse confronto. Agora, a possibilidade do Peterson já é um fator muito positivo, porque a gente viu o que ele foi capaz de fazer, é um recorte muito pequeno, um recorte muito curto, com certeza, né, foram, sei lá, 40 minutos, mais ou menos, na última partida, mas 40 minutos onde ele pegou a bola e foi para cima, onde do lado direito de ataque a gente observou um jogador com características parecidas da do Andrei, para não, como a gente fala, né, não fazer com que o ataque seja apenas para um lado. Conseguiu ter um Brasil ataques pelo lado direito e ataques pelo lado esquerdo, né, velocidade pelas duas pontas, um contra um pelas duas pontas, e com isso a gente viu um Brasil, né, que até mesmo com a característica do Peterson, ia para cima e criava jogadas, né, jogador arrojado, como a gente fala, né, que pegava, partia para cima e buscava as suas oportunidades de ataque, buscava um contra um, ganhou muitas vezes do marcador. Claro que agora é uma outra partida, evidentemente, é um outro adversário, outro estilo de jogo, mas, obviamente, tu ter o Peterson como possibilidade no banco, né, ou até mesmo titular, numa dessas, né, a gente ainda não tem a escalação, mas numa dessas a gente pode ter um Brasil que, novamente, vai conseguir atacar pelos dois lados, vai conseguir criar pelos dois lados, né, não vai deixar unilateral, digamos, o seu ataque, ou dependente, né, de jogadas em velocidade apenas pelo Andrei, não, vai conseguir atacar com todo mundo, vai conseguir atacar pelo lado direito, a gente segue com a expectativa do Gedeilson, que já mostrou a qualidade que todo mundo sabia que tinha, né, não tinha infelizmente, para jogar os 90 minutos, né, a condição física ainda está melhorando em relação a isso, mas, né, quando estiver em campo, a gente sabe que vai ser um jogador que marca bem, constrói bem, né, um lateral completo, né, tanto ofensivo quanto defensivamente, de construção também, né, como deu a assistência. Então, a expectativa é de um Brasil que, se não para hoje, para a semana que vem, já esteja mais perto de um elenco completo que a gente espera ver também na Série A2. Mas para o jogo de hoje, vai com o que tem, né? Não é o que tem de melhor por conta dessa questão de lesões, por conta do departamento médico, por conta do Gedeilson principalmente ainda não estar 100%, mas já é um Brasil com muito mais qualidade do que a gente vinha vendo nos últimos jogos. E um outro ponto principal para mim é um Grêmio Esportivo Brasil que aprendeu nesses últimos jogos a sofrer um pouco mais. É, a gente falava, claro, o bom, obviamente, seria o Brasil jogar com posse, dominando seus adversários, né, fazendo o confrontos, digamos assim, né, de superioridade como se esperava. Mas, às vezes, é bom também tu ter alguns tropeços, tu ter, olhando, né, com o copo meio cheio, digamos assim, às vezes é bom ter alguns tropeços para tu observar melhor o que precisa melhorar, o que precisa aprimorar. Né, a princípio, a gente imagina que o técnico Laércio Aquino já acabou com aquele esquema do 3-5-2, né, não era um esquema que vinha dando certo, o Brasil foi, né, tropeçando justamente com esse esquema, chegou na final, depois de uma semifinal complicada, mas que o Brasil consegue passar sem precisar das penalidades, justamente na mudança, observando que talvez a convicção dele do 3-5-2, que pode ser o esquema que ele gosta de jogar mais, não estava encaixando. Então, com a mudança já feita, com a mudança já concretizada, a gente imagina um Brasil num 4-3-3, que até aqui deu certo, com um recorte um pouco menor, mas um pouco mais perto, digamos assim, da superioridade que a gente imaginava do Brasil, que conseguiu lá nos primeiros jogos, ainda com o antigo treinador. Por isso que a gente vê os jogadores ainda, os jogadores não, né, os torcedores reclamando um pouco por conta, né, da

0: luta nesse título, principalmente para que o Laércio tenha um pouco mais de respaldo, para que, né, os jogadores, né, que ficarem consigam cada vez mais, né, ganhar um pouco ainda mais da confiança do torcedor, e principalmente todo mundo quer um título, todo mundo quer no currículo mais uma taça. Então para o Brasil é importante, já neste primeiro jogo, com o apoio da torcida, como a gente vinha falando nos últimos dias, vai ser o mandante, entre aspas, né, o visitante, mas vai ter o apoio de local do seu torcedor. Então é um motivo a mais, né, para o Brasil conseguir se empenhar, jogar para frente, né, jogar um futebol que a gente está esperando desde o início da chegada do Laércio Aquino. Dessa vez, ele vai ter um gramado de qualidade para botar a bola no chão e trocar passes, né, para construir da maneira que ele já vinha falando. Reclamou já de alguns gramados da Copinha e com toda certeza...
1: E ele falou do Bento Freitas também.
0: Exatamente. Então, a dificuldade a gente vê e se entende, né? Pode ser que, se não no 3-5-2, mas pro estilo dele de botar a bola no chão e construir com mais qualidade, os gramados realmente tenham prejudicado. Vamos ver hoje com um gramado muito qualificado, que é esse gramado do estádio Francisco Noveleto, se agora ele vai conseguir fazer com que os jogadores botem a bola no chão, saiam trocando passes com a qualidade que a gente sabe que o Brasil tem, né? Espera um pouco mais hoje do Masson, espera um pouco mais do próprio Andrei, mas principalmente, né, da defesa. A defesa do Brasil vinha tendo dificuldade de trocar passes, de iniciar a construção da jogada. Hoje, com o gramado de qualidade, eu acredito que o Brasil vai conseguir sair jogando já desde a defesa e, se tudo der certo, ter o controle de posse de bola, criar mais e já até mesmo sair com a vitória.
2: Muito bem, este é João Antônio Ferreira, nosso comentarista da partida de logo mais. Daqui a pouco tem Brasil e Gramadense, Gramadense Brasil, aqui na Rádio Universidade, nas ondas da multiplataforma da Rádio Universidade. E você vem junto com a gente lá no nosso YouTube, pessoal, chegando. Marcos Ferreira, bom dia, um abraço a ele. O Marco Aurélio da Rosa, bom dia, pessoal. Não dá para pensar em outro resultado, a não ser vitória. E também o Thales Bernardo, que até pergunta aqui, quantos ônibus vêm da Chavantada até... É um número que a gente não tem, mas o que a gente sabe é 1.500 ingressos foram disponibilizados para a torcida do Grêmio Esportivo Brasil, 500 ingressos para a torcida da equipe do Gramadense. Então o Brasil vai ter um número maior de torcedores em relação à equipe mandante desta partida de logo mais. E para a gente seguir falando do Grêmio Esportivo, até mesmo do Grêmio Esportivo Brasil, até antes de chamar o Fernando Moraes, vamos recuperar Laércio Aquino, entrevista coletiva da última sexta-feira, lá no nosso YouTube, lá o pessoal quiser estar acompanhando também com a imagem ali do Laércio Aquino, e a gente vai ouvir o que falou o comandante Avante, até mesmo projetando este confronto deste domingo.
3: Fizemos uma semana boa, né, de trabalho, é uma semana diferente, né, semana de final, né, coloquei isso na cabeça deles, né, para eles encarar que seria uma semana diferente. Realmente é uma semana diferente, né, final é totalmente diferente, né, é esse espírito que a gente tem que levar. Sobre o departamento médico, eu ainda fico a demanda deles para mim, né, acabou agora o trabalho, tenho hoje ainda pelo resto do dia, para eles me passar alguma situação. Estou nessa dependência, venho trabalhando algumas opções, né? Somos sabedores que temos ali 3 a 4 atletas no DM e fazem muita falta nesse momento, né? E estou dependendo deles ainda para nesse sentido de montar a equipe certa, a equipe que na minha cabeça é a que vai para o jogo, né? É a que vai começar ali.
4: Bom dia, professor. Desde que chegou, o Brasil ele vem sofrendo perdas no ataque, né? Saíram Yuri Tanque, Robinho, e agora, especialmente nessa semifinal de Copa FGF, reta final, tu perde Gabriel Morbeck, né, que teve uma lesão, também o Peterson, recém-chegado. Dá para dizer que o ataque, especialmente a figura ali do camisa 9, foi o que, ou é o que está mais te dando dor de cabeça para fazer a montagem nessa hora?
3: Perfeito, creio que sim. É nítido, né? É nítido que fica... haja visto ali que na parte ofensiva ali tenho colocados ali várias opções, né, e veio tendo várias substituições ali no setor ofensivo ali. O Morbeck era o único que vinha atuando constantemente, né, mas agora até ele mesmo também tem essa situação da lesão, não sabemos ainda se está fora ou não. Não quero aqui cravar, conto muito com ele. Ele é o artilheiro da competição, né? É o nosso camisa 9 hoje, né? Eu não abro mão dele. Mas se tiver que ficar fora, né? O departamento

0: de hoje para amanhã vai definir isso, né? E tiver que ficar fora, nós temos outras opções ali, que também estão trabalhando, estão querendo espaço dentro da equipe, né? Vem buscando ali. E eu já estou algumas coisas na cabeça ali para esse momento. O setor ofensivo, que nem você disse, foi o que mais teve troca, até porque muitas das vezes ali, por lesão ou até porque acabamos perdendo um ou dois atletas ali do setor ofensivo, acabou indo embora. E com a chegada do Peterson, acaba também perdendo ele nesse sentido aí. Não sei se ainda também é outro jogador que também espero contar com ele para esse jogo.
1: Laércio, nesse jogo contra o Santa Cruz, foi a primeira partida que tu entrou com uma linha de quatro defensores, né? Um esquema que tu não havia usado até então, só no segundo tempo lá nos Plátanos também. Queria te perguntar, principalmente depois dessa semana pós-jogo, qual foi a mudança, os pontos positivos que tu enxergou com isso e se é uma tendência que tu repita, pelo menos para a reta final da Copinha, para os dois jogos da final?
0: Até nessa situação, não definimos ainda, né? Gostei muito do que eu vi, principalmente de não tomar o gol, né? Desde aqui quando eu estou, se eu não me engano, são 8 ou 7 partidas, né? Fiz gol em todas, né? Uma coisa que não vinha acontecendo, né? Quero até ressaltar isso, né? Porque muitas das vezes, né? Se é com 3, se é com 4, linha de 3 ou linha de 4, né? Fica esse questionamento, né? Mas fizemos gol em todos os jogos, né? Não deixamos de marcar em nenhum. O ponto positivo desse último foi que nós não tomamos gol, né? Com uma linha de 4, né? Ficou bem postado ali. Optei ali naquele momento pelo Otávio, no lugar do Strite, até porque é um cara mais experiente, né? E para a linha de 4 não preciso atacar, sendo que eu já vou ter 3 atacantes lá na frente para resolver, né? Com o nosso meia chegando e um dos volantes chegando. Então não precisaria ter um ala, né? Foi a minha leitura que eu tive e a minha escolha, né? E acabou sendo bem seguro ali no setor defensivo ali. Mas é aquilo, vamos muito em cima do adversário, né? Trabalhar o que nós fizemos essa semana. Tem um entendimento também que podemos também ali com uma linha de 3, enfim, botando com 3 atacantes na frente também, diminuindo ali o setor de criação deles ali pelo meio.
1: Laércio, boa tarde. Se confirmando, daqui a pouco esse desfalque do Morbeck, tu perde um jogador de referência, um jogador que te auxilia tanto na bola aérea ofensiva quanto na bola aérea defensiva. O quanto que isso pode mudar a formatação de jogo do Brasil para esse primeiro jogo da final? E o que, que tu pensa de soluções? Daqui a pouco colocar um Guti de falso 9, algum jogador nessa característica, até porque tu não vai ter também o Adriano, né? Que era o jogador que estava substituindo.
0: Na formatação não muda nada. O que muda é a peça mesmo, né? A perca dele é muito grande, né? A perca do Malbec ali é muito grande. Volto a dizer, ele é um artilheiro da competição, né? Ele, nessa primeira bola, ele vem bem, né? O que o jogo está pedindo, ele tem essa leitura, né? Tanto da longa nossa para ele brigar por essa primeira, né? Ele sustentar ali zagueiro, né? Com a experiência dele, né? Acaba nós perdendo ali um cara de referência, né? Já o que pode acontecer, nós temos ali algumas opções, né? O Givigi, não o Guti, né? O Givigi sim, já trabalhou ali comigo, né? Mais avançado, né? Temos ali também que possamos fazer ali com 3 de velocidade, né? O Germano colocando ele ali também, né? Podemos colocar o Samuel também, que é um centroavante já de ofício, né? Que nós temos ali no banco, comigo até hoje não atuou. Mas é um menino que vem treinando, vem buscando seu espaço também, né? Surge essa opção também. Agora é pensar direitinho, né? Eu quero ver do departamento médico que vai vir, né? Pra mim depois, eu já tenho alguma coisa na cabeça assim, meio que definida, né? Mas até quero ver do departamento que vai vir de lá pra mim poder começar a pensar e planejar bem aí em cima do adversário.
2: Falou dessa final que vai ser disputada, o primeiro jogo, né, especificamente no estádio Francisco Noveleto, que é um estádio de grama sintética. Né? Nem o Brasil treina lá, nem o próprio gramadense. Tu vê isso como quem se adaptar melhor ao gramado, tu vê isso como um fator preponderante para um resultado nesse primeiro jogo da final?
0: Preponderante não, eu acho que o fator preponderante vai ser você entender que você está jogando uma final de campeonato e com a camisa do Brasil. Isso sim vai fazer diferença, né? Agora sim, que pode atrapalhar umas das duas equipes, pode ser que sim, mas eu creio que hoje em dia, tanto o Gramadense como a gente, quando chove, nós acaba treinando em campo sintético aqui na cidade, né? Dimensões menores, lógico, mas acaba treinando. E o jogador hoje, ele cresce hoje, a maioria, quase todos, na verdade, cara, hoje não existe mais campo de terrão, né? Quando você cresce, você já começa a jogar, até a própria pelada sua, em campo sintético, né? Então, acho que não vai ser uma desculpa. É um pouco diferente? É um pouco diferente, tá? Falar que depois botar desculpa no campo, jamais. Isso aqui não vai acontecer do lado de cá. A bola fica um pouco mais rápida, a bola ela fica mais viva, né? Ela quica mais. Eu tive lá agora, o mês passado, aqui eu já estava, né? Fui assistir um jogo da Série D entre São José e Santa Catarina, né? E eu acabei entrando depois no campo, ao final do jogo, enfim. É um sintético bem evoluído, é dos novos, né? É um campo que dá para fazer a bola se enrolar, mas entra naquele contexto que a bola fica mais viva, ela fica mais rápida, né? É se adequar o mais rápido possível e entender o que o jogo vai pedir.
2: No jogo de ida, o Gedeilson entra nos minutos finais, ele acaba dando assistência para o gol. Queria te perguntar qual é a situação física dele, se ele tem condição de jogar mais tempo do que jogou. Eu falei jogo de ida, né? Quis dizer o jogo da volta contra o Santa Cruz, né? Ele participa ali do gol. Qual é a condição física, se ele pode jogar mais tempo e se tem condição de repente fazer parte do time titular lá no domingo em Porto Alegre?
0: O Gedeilson, você fala, né?
2: Isso.
0: Ah. O Gedeilson está melhorando, né? Tanto ele como o Peterson, né? Eles chegam do clube seus anteriores, vindo de uma contusão, né? Mas já no estágio já liberado, mas vindo de muito tempo sem atuar. E aí nós temos que tomar esse cuidado, né? Ele já entrou no final, foi fundamental ali com o seu passe. Está melhorando, tem condições de atuar um pouco mais, sim. Vamos montar uma estratégia, né? Saindo de começo para depois ter a troca ou entrando durante a partida, né? Até uma situação que nós vim conversando até com o próprio atleta, né? Para ele também entender ele também, o que ele acha melhor para ele nesse momento. Hoje em dia, com esse limite de ações durante a partida de trocas, né? Não de trocas, de ação, né? Você pode fazer só 3 ações, nós temos que cuidar para não ter que fazer uma ação no primeiro tempo, que nem aconteceu aqui no jogo passado, né? E acaba nos limitando de ter mais ação no segundo tempo, temos que fazer 2 de uma vez, porque senão acaba ficando o jogador de fora, né? E precisando de troca. É só ter esse cuidado, mas ele está melhorando. Ele, como o Peterson, que vem de contusão das equipes passadas, já está, se eu falar que 100% ainda não, porque nós estamos num ritmo de final de campeonato, e eles estão chegando, então eles estão um pouco ainda abaixo, mas nada que impeça sair jogando ou entrar durante a partida a mais de 45.
1: Professor, depois da classificação contra o Santa Cruz, o Brasil não sabia ainda quem seria o seu adversário na final. Tu comentou um pouco sobre os dois adversários, né? Os dois possíveis adversários, o Bagé, uma equipe que era um pouco mais física, e o Gramadense, uma equipe com um estilo de jogo mais parecido com o do Brasil, um jogo mais propositivo. Nesse jogo de ida, vocês vão ter um gramado, é verdade, sintético, mas um gramado em boas condições para fazer a bola rolar. O quanto isso vai ser importante, o que tu espera dessa partida, e o empate seria daqui a pouco um bom resultado, pensando nos 180 minutos?
0: O adversário, você foi perfeito na sua fala. O adversário é um adversário que um pouco parecido com nós, né? É um adversário que propõe jogo também, né? Que gosta de jogar, gosta de ter a bola, né? É um adversário que tem méritos, né? Chegou numa final do lado de lá, fez por merecer, né? Uma equipe muito competitiva, uma equipe que demonstrou isso durante a competição. Nós assistimos já agora nesses dias 2 a 3 jogos deles, né? Fizemos nossa análise da equipe adversária. É um jogo que vai dar para as duas equipes, né? Quem tiver mais qualificado para poder jogar e poder pôr a bola para dentro nas oportunidades que vai ser criada, né? Eu acho que vai ser muito importante. Nós vamos propor o jogo, nós vamos jogar. Sobre empate, nós vamos lá para empatar. Nós vamos para jogar e sim buscar o resultado, né? Sempre falei, nunca corri dessa responsabilidade, mas sendo sabedor que são jogo de 190 minutos, nem 180, né, mais os acréscimos, enfim, que nós não mata no primeiro, mas também não morre no primeiro. Ter essa leitura, lógico que eu passo diariamente para os atletas, né, ele tem esse entendimento que nada se morre no primeiro, nada também acaba no primeiro.
3: Muito bem, tá? Então a palavra de Laércio Aquino, técnico do Grêmio Esportivo Brasil. Até vou trazer aqui para a live e acionar também o Fernando Moraes, porque Fernando, o Brasil trouxe, né, a lista de relacionados, e até o Laércio fala sobre isso ali na entrevista coletiva que tu esteve presente. Peterson está de volta, né, e a gente vê que ali entre o departamento médico tem ali o Gabriel Morbeck, Tony Lucas e Vitor Becker. O que dá para falar um pouquinho, Fernando, sobre o que esperar, né, deste Brasil e essa questão dos relacionados, departamento médico atualizado e o Peterson de volta, Fernando?
4: Exatamente, Wesley, e até tem uma pessoa melhor ainda para falar sobre isso, porque eu estou aqui com o Hélio Vieira, coordenador técnico do Grêmio Esportivo Brasil. Hélio, falar um pouquinho desse jogo, também o possível Brasil, né, as voltas que o Brasil tem, e essa final da Copa FGF. Hélio, primeiramente, boa tarde. Estava projetando, né, esse jogo, um jogo num gramado sintético, o Brasil com a maior presença de torcedores, o que dá para esperar já, e também o favoritismo da partida, né, pelo lado do Brasil. Mais uma vez, boa tarde.
5: Boa tarde. Bem, em relação ao gramado, né? É um gramado de boa qualidade, é um gramado que, ao contrário do gramado sintético que o São José tinha, permite tranquilamente que se toque bola, que se tenha um jogo bem próximo de uma partida disputada num gramado natural. Então, não há desequilíbrio em relação a isso. As duas equipes terão as mesmas dificuldades, creio eu, que não existe favorecimento para nenhuma das partes. O fato de nós termos um contingente maior de torcedor é normal, né? Dificilmente nós jogando uma partida decisiva, por mais longe que seja a cidade, nós não teremos uma presença de público considerável e, na maioria das vezes, maior até do que o mandante, né, do jogo. Então, também é uma situação que pode até se aproximar de uma situação de jogo no Bento Freitas, porque nós teremos a maioria de torcedores dentro do estádio. Com relação a favoritismo, esse favoritismo, ele é teórico, né, e ele precisa ser validado com as ações de dentro do campo, né? Nós não nos achamos favoritos, nós respeitamos a equipe do Gramadense, vamos tentar dentro do campo ser superior, ter um predomínio em relação ao adversário, mas não existe por parte das pessoas envolvidas no trabalho nenhum sentimento que nós teremos alguma facilidade. Pelo contrário, vamos ter um adversário que, se chegou até aqui, chegou por seus méritos, merece respeito, e esse favoritismo que é, né, nos imputado, ele precisa ser confirmado dentro do campo, nós fazermos favoritos dentro do campo, então, jogando mais do que a equipe do Gramadense.
4: Hélio, o Brasil divulgou agora há pouco, né, a lista de relacionados. Como já esperado, o Gabriel Morbeck, ele está fora, né, mas o Peterson, que teve um problema no ombro, ele está à disposição, né. A pergunta seria em relação aos dois jogadores, né, que o Gabriel Morbeck, existe alguma chance desse jogador estar pelo menos disponível para o jogo da volta, e o Peterson, como está a condição dele, né, quantos minutos ele poderia atuar mais ou menos?
5: O Peterson teve uma ótima recuperação, tá? O trabalho do nosso departamento médico foi muito bom, colocou o Peterson em condição de jogo. Eu não sei exatamente por quantos minutos, né? Ele tem uma condição de nos ajudar, certamente, a partir da sua entrada. Não sei se 45, não sei se 30, mas com certeza ele está apto para disputar a partida. Com relação ao Morbeck, nós temos uma esperança muito grande que ele vá ter condições de participar do próximo jogo. Né, vem fazendo tratamento intensivo, vem se esforçando também, né, no tratamento, para que reúna condições a participar do segundo jogo da final. E nós temos essa esperança, né, de que no jogo do Bento Freitas o Morbeck estará à disposição.
4: Ele falando sobre uma questão, né, que foi perguntada para ti em uma das entrevistas aqui para a Rádio Universidade, a questão da vaga na Série D e vaga na Sul-Sudeste. O Brasil já recebeu alguma informação da CBF, alguma informação também da FGF? Eu lembro que tu mencionou que o Brasil trabalha com essa possibilidade, né, de caso seja campeão, a vaga seja invertida, né, o Brasil vá à Sul-Sudeste por causa da vaga no ranking da Série D. Teve alguma atualização?
5: Não, o que existe é que se o ranking for feito hoje, existe essa... né, essa tendência que o Brasil tenha já a vaga da Série D garantida. Mas é uma tendência, não existe a confirmação, né? Ano passado nós tivemos uma situação diferente, em que em meio à temporada o Brasil foi confirmado pela CBF como um dos integrantes da Série D. Agora, seguindo os critérios que são conhecidos, os indícios são de que nós estaremos, mais uma vez, com a vaga garantida na Série D. Com relação aos prêmios, né, da Copinha, que seriam a vaga na Série D e a vaga na Copa Sul-Sudeste, também há uma interpretação de que, desde que confirmado em uma série nacional, seria, no nosso caso, nós estarmos confirmados na Série D, a equipe que estivesse passando por essa situação poderia... escolher a outra vaga, né? Então, essa é a informação que nós temos no momento. Te digo, não existe confirmação. É que no ano passado houve uma falha no regulamento que acabou, então, até prejudicando alguma equipe gaúcha, que foi a questão da vaga da Série D pelo ranking e a vaga na Série D pela Copinha, né? Esse ano, acredito que o regulamento foi feito de uma forma em que pode, pelo menos tem-se essa dupla interpretação, que pode fazer com que quem já tenha uma vaga em competição nacional possa escolher uma outra vaga em competição nacional diferente dessa que já tem garantida.
4: Perfeito, Hélio. Para a gente finalizar, então, Hélio, o jogo da volta, né, está marcado para domingo às 11 da manhã. O Brasil sugeriu essa troca de horário e até também a expectativa em relação ao clima, né? A Defesa Civil aqui do Rio Grande do Sul alertou para chuvas intensas. O Brasil está atento a isso também, né, para evitar, né, que o jogo seja realizado sobre uma forte chuva.
5: É que já nós estamos monitorando essas previsões, né, já desde alguns dias atrás. E existe uma previsão de chuva em Pelotas a partir de quinta-feira. Quinta, sexta, sábado e domingo, e em níveis muito próximos. Então, independente do dia que nós jogarmos, do horário que nós viermos a jogar, acredito que as condições de clima elas serão, né, bem ruins. Independente de se for quinta, sexta, sábado ou domingo. Aí nós temos que ver em relação ao quanto é essa sequência de dias de chuva vai nos trazer algum prejuízo em questões de condição de campo, para então repensarmos e ao invés de domingo jogarmos em um outro dia.
4: Perfeito, Hélio, muito obrigado, um bom jogo.
5: Obrigado.
4: Tá aí o Hélio Vieira, então, Wesley, coordenador técnico do Grêmio Esportivo Brasil, falando, né, sobre os jogadores que estão à disposição, o caso do Peterson, né, mais especificamente, Gabriel Morbeck segue fora e também, né, projetando essa final da Copa FGF entre Brasil e Gramadense.
3: Muito bem, valeu então, Fernando, belo trabalho aí fazendo em reportagem, né, para trazer também a voz do coordenador técnico Hélio Vieira. E antes de ir com o João Antônio Ferreira, Fernando, o Gramadense, o que esperar desta equipe de Gramado, o que que tu tem de informação que pode passar para nós? É um confronto inédito, né, as duas equipes nunca se enfrentaram, vai ter aí esse primeiro confronto nesta tarde e logo em uma final de competição. O que esperar desta equipe do Trem da Serra, Fernando?
4: Pois é, Wesley, o Gramadense é um time, né, não é novo, mas novo no cenário profissional, né? Não é novo em sua trajetória, mas vem numa ascensão muito grande nos últimos anos. E chega em sua primeira final e vai ter calendário, né? Se não for a Série D, vai ser a Copa Sul-Sudeste. Ele vai ter uma competição regional ou nacional para o próximo ano, né? E vem com uma equipe recheada de jovens e um jogador mais experiente que eu acho que pode servir como a grande liderança do Gramadense, né? O caso do Wesley Pacheco, atacante, 36 anos, tem passagens inclusive pelo Grêmio Esportivo Brasil, então pode pintar uma lei do ex aí, né? A gente espera que não, mas é o atleta mais experiente desse elenco. Até tava vendo ali a média de idade do Gramadense é de 22 anos, então um time muito jovem e que tem apostado, né, nessa formação de jogadores para revender, né, conseguir verbas e crescer assim, né, no cenário gaúcho. Então é um Gramadense que a gente espera, neste confronto, que não venha, né, de uma maneira defensiva, que busque também propor o jogo, vai querer ir para a trocação contra o Brasil e aposta, né, nesses jogadores jovens para fazer uma correria aqui no estádio Francisco Noveleto.
3: Muito bem, e aí, João, Laércio Aquino, Hélio Vieira, o que esperar deste Gramadense? São várias situações, vários pontos, né, que dá para se analisar, mas o que tu consegue avaliar aí do que foram essas entrevistas e esse adversário inédito, né, por parte do Grêmio Esportivo Brasil?
6: Pois é, primeiro falando do adversário, né, é um Gramadense que vem se estruturando, é um Gramadense que vem mostrando que, né, a cidade de Gramado está pronta, né, para sair um pouco, né, do turismo
4: 100%. João.
6: Vamos daí.
4: João, aqui agora vamos ouvir o outro lado, né? Tô aqui com o Lucas Roldo, que é diretor do Gramadense. Falar um pouquinho, Lucas, primeiramente, boa tarde. A expectativa para essa final disputada, podemos dizer, em um campo neutro, mas onde o time visitante, né, o Brasil, vai ter a maior presença da torcida. Mas o que tu espera? Espera um bom jogo, que o Gramadense vá para cima e conquiste pelo menos essa vitória nos primeiros 90 minutos? Boa tarde mais uma vez.
7: Boa tarde. A gente está muito feliz de fazer uma final da Copa da Federação. O Gramadense é um clube praticamente centenário, mas que no futebol profissional só está há 4 anos. E para a gente é um orgulho jogar a final da Copa da Federação Gaúcha. E ainda mais contra uma equipe tão tradicional como é o Brasil de Pelotas. Hoje a expectativa é boa, a nossa equipe é uma equipe jovem, mas uma equipe que vai propor o jogo, assim como o Brasil também tem uma equipe com essas características, então a gente vai ter uma bela final. O jogo aqui em Porto Alegre, em virtude de ser um grande espetáculo, a nossa torcida está em massa aqui e pela movimentação da bilheteria vamos ter mais torcida do Gramadense do que do Brasil aqui.
4: Lucas, falando sobre o Gramadense, tu mencionou, é um time centenário, né? Quase centenário, né? 1929, mas no profissional vem atuando há pouco tempo, né? Como é que tu vê essa ascensão meteórica do Gramadense, né? Logo nos seus 4 anos de profissionalismo, já conquistando uma vaga, se não numa competição nacional, numa competição regional?
7: Gramadense, em 2010, quando definiu fechar o departamento amador adulto, começou a investir nas categorias de base, nos projetos sociais. Hoje o clube chega com mais de 1.000 crianças nos projetos, totalmente gratuito, que é um orgulho para a nossa cidade. E algumas dessas crianças começaram nos projetos sociais lá atrás, estão aqui hoje. O time que vai jogar hoje, pelo menos 40% deles são de atletas oriundos da nossa categoria de base. A boa parte dos atletas se profissionalizaram com o Gramadense há 4 anos atrás, então até hoje, é o caso do nosso goleiro Maicon, é o caso do Dieter, é o caso do Pablo, é o caso do Igor, atletas que estão conosco essa ascensão. Mas o clube se organizou para isso, e sim, chegar numa final hoje é algo que talvez alguns anos atrás a gente não esperava. A final da Copa da Federação, um torneio tão grande, contra uma grande equipe e passando por equipes tradicionais de futebol gaúcho.
4: E falando sobre esse elenco, né, tu mencionou alguns atletas da base. Tem o Wesley Pacheco, né, que é a grande referência, talvez o líder desse elenco, né? O que vocês pensaram assim na hora de montagem de elenco, né? Atletas jovens e ter uma liderança experiente, foi mais ou menos isso a montagem de elenco do Gramadense, que deu certo.
7: É, a ideia de jogar a Copa da Federação era ter uma equipe que fosse a base para o acesso desse ano. O Wesley é um atleta que chegou ano passado para nos ajudar no acesso e entender o projeto. Um atleta que se destacou bastante conosco ano passado e que comprou a forma do Gramadense trabalhar. Então, ele é uma referência, assim como a gente tem a referência do Murilo, assim como a gente tem a referência do Iago, atletas que vêm para agregar, mas atletas que têm bastante coisa para queimar no futuro e com certeza vão nos ajudar muito nessa temporada.
4: Para finalizar, Lucas, já te agradecendo, as obras do novo estádio do Gramadense, tem previsão, como é que está essa evolução? Eu vi até umas imagens, né? Promete ser um estádio bem legal, uma estrutura muito boa. Como é que está o andamento dessas obras?
7: É o estádio, a gente está na expectativa da instalação do gramado sintético, um Quality Pro FIFA, semelhante ao que a gente tem aqui no Passo da Areia. O porquê do gramado sintético? Porque gramado, o clima atrapalha bastante, né? É um clima muito úmido, muita chuva. E como eu falei, a gente tem mais de 1.000 crianças nos projetos sociais, categoria de base. Não adianta a gente ter um estádio e não poder utilizar. Então a ideia da grama sintética é essa, para tu poder usar de segunda a segunda e poder também, o departamento profissional, poder treinar e realizar seus jogos lá, independente do clima. Então o estádio, daqui a algumas semanas, já vamos estar treinando na arena e depois a liberação entender se a gente ainda vai poder jogar alguns jogos da divisão de acesso já nesse ano em Gramado, no nosso novo estádio, se não na Vila Olímpica, que Vila Olímpica é um belo complexo esportivo. Não jogamos a final hoje, porque sim, ela tem características que não trazem segurança, estrutura necessária para uma final de competição. Mas ano passado a Vila Olímpica também nos atendeu muito bem na divisão de acesso e esse ano vai atender com certeza.
4: Obrigado, Lucas, um bom jogo.
7: Muito obrigado, um bom jogo a nós.
4: Aí, tá aí o Lucas Roldo, diretor do Gramadense, falando até a respeito, me chamou a atenção Wesley e João, na projeção dele, teremos mais torcida do Gramadense do que do Brasil.
3: É, tá aí então a palavra, né, do Lucas Roldo, dirigente da equipe de Gramado, os dois lados da moeda escutados, né, João, e essa projeção então de, pro dirigente da equipe de Gramado, mais torcida da equipe do Trem da Serra.
6: Pois é, eu acho que tinha ficado... né, acertado que seriam 1.500 para a torcida do Brasil e 500 para a torcida
3: isso, do... Isso, estava no site ali. Exatamente. Da capacidade, né?
6: Talvez ele esteja pensando que não vai, por exemplo, se vender 400 do Brasil e os 500 do Gramadense, vai ter mais Gramadense. Mas eu honestamente, né, acho difícil. Vamos ver, porque ainda tem tempo para as torcidas chegarem, né, na hora do jogo começar. A gente está acostumado, né, a ver os torcedores geralmente entrando ali, faltando uns 10, 15 minutos aqui na Baixada. Talvez lá não tenha a mesma possibilidade, porque aqui o pessoal fica ali fazendo sua música, tomando cerveja, churrasquinho. Então, né, a gente vai começar a acompanhar um pouco dessa movimentação dos torcedores daqui a pouco mais. Mas falando do jogo em si, né, primeiro voltando a falar da questão do Gramadense, né, é uma equipe que se estruturou, né, e são primeiros passos de uma estruturação, né, como ele falou, tudo começou com a categoria de base, e isso é bom para se tornar um exemplo, né, para as equipes daqui. Né, são, como ele falou, 1.000 crianças em categoria de base. 1.000 crianças. Honestamente, é impossível, tu tendo 1.000 crianças em categoria de base, tu não conseguir formar um time para jogar um sub-20, um sub-17 e depois estarem no teu profissional. É tu pensar a longo prazo, né? Se tu vai catar as 1.000 crianças para um de 8 anos, tu sabe que essas crianças, elas só vão estar jogando daqui, só vão estar te dando frutos, digamos assim, daqui a 10, 12 anos. Mas tu tem que pensar, o futebol, ele tem que ser planejado o dia a dia, o confronto a confronto, semana a semana, mas também tem que ser planejado o ano, né, 5 anos, uma década. Tu tem que ter uma perspectiva de futuro, né? E infelizmente o Brasil nos últimos anos, ele não estava tendo isso. O Brasil vivia o dia a dia, porque principalmente mal sabia se ia conseguir ter dinheiro para pagar o dia seguinte. Então, com a chegada da SAF, com a estruturação da SAF, a expectativa, por mais que seja um plano de 10 anos, digamos assim, seja para que 10 anos, se forem continuar, se for assumir uma outra, se o clube for assumir o seu modelo SAF, que já se tenha uma categoria de base estruturada, um estádio estruturado, um CT estruturado, se tenha mais condições de trabalho para todo mundo dentro do clube. E aí é interessante a gente ver, obviamente que é muito mais fácil para um gramadense, por mais que seja um clube centenário, né? Não era um clube de tanta estrutura, então tu começar uma estrutura que tu tem pouca para ter algo, né, mais palpável, digamos assim, é mais fácil do que tu ser um clube centenário, com história, com torcida, com uma demanda maior, com uma exigência maior, e dar um passo a mais, né? Para o Brasil é um pouco mais difícil, obviamente. Né, as cifras acabam sendo sempre maiores para tu fazer esse investimento e a expectativa é sempre muito maior, né, para tu conseguir alcançar. Então, ainda assim, é uma questão de tu observar esse tipo de exemplo positivo e tentar replicar, né? Não é problema tu de certa forma tentar copiar algo que está sendo bem feito por outra equipe, né, por outro clube independente. E isso é interessante, a gente tá observando, né? Um gramadense que agora, né, estruturado com categoria de base, com profissional, com atletas que começaram, como ele falou, 4 anos atrás, ainda em categoria de base. E com todo respeito, acredito que o cenário aqui da região sul, ele seja mais próspero para tu conseguir prospectar jovens do que na Serra, porque na Serra tu tem outras equipes também de categoria de base, tu tem outras equipes, né, profissionais com muita força também na categoria de base, né? Aqui não tem, aqui se o Brasil e Pelotas, por exemplo, tentarem, né, forçar uma categoria de base, realmente a tendência é captar tudo aqui de Porto Alegre para baixo, praticamente. Então, se focar nisso, eu acredito que o retorno ele vai ser quase que garantido. Pode não ser daqui a um ano, pode não ser daqui a cinco, mas vai ter esse retorno, porque a gente sabe que tem muita mão de obra, digamos assim, desses jovens aí que gostam de jogar, que jogam, né, em ruas, em terras, em quadras, e precisam da oportunidade para serem lapidados, né, por bons profissionais numa equipe profissional. Então, a expectativa, acredito que vai ser boa em relação ao futuro para essa proposta que a SAF vai trazendo também de categorias de base, como a gente está vendo na equipe adversária de hoje. Mas falando do jogo em si, como falou o Lucas Roldo, né, o Gramadense é uma equipe que propõe jogo, que tenta jogar também, né, até por conta disso, né, a gente viu um jogo de ida em Bagé equilibrado, mas que conseguiu vencer, um jogo de volta também equilibrado, mas que o detalhe foi a favor da equipe adversária, a equipe do Bagé, mas ainda assim nos pênaltis conseguiu ser mais competente, né, mais eficiente e chegar nessa final para disputar contra o Brasil. Ou seja, a expectativa para quem viu um Brasil que, tirando o primeiro tempo do jogo contra o Santa Cruz, né, foi um jogo que o Brasil teve um pouco mais de posse de bola, né, o jogo daqui, total, a posse de bola do Brasil contra o adversário que só quis se fechar e esperar o relógio passar, a expectativa é de hoje um confronto aberto, que o Brasil vai ter espaço para jogar, que o adversário vai ter espaço para jogar, e eu gosto desse tipo de jogo porque geralmente favorece o mais capacitado, o melhor treinado, porque se ambas as equipes vão ter chances, quem tem os melhores atletas, quem está mais preparado, vai ter boas oportunidades para conseguir fazer os seus gols. Né? A defesa do Brasil deve ser mais exigida, mas tem qualidade, a gente sabe disso. O ataque do Brasil vai ter mais espaço e também tem qualidade. Então, acredito que o próprio Laércio tenha se preparado para isso, e é para jogadas de transição, porque vai ter essa possibilidade de transição. Né? Foi um Brasil que até marca o gol em transição, o gol da classificação, mas já aos 50 do segundo tempo, num raro momento onde o Santa Cruz achou que poderia, né, tentar ainda resolver no tempo normal, né, e foi para o ataque numa possibilidade de contra-ataque, se desestruturou defensivamente, e na roubada de bola, o Gedeilson achou um baita passe para o Masson. Mas foi praticamente a única transição que o Brasil teve, o único espaço que o Brasil teve. É muito mais difícil tu botar a bola no chão e construir contra uma equipe que tem 11 atrás da linha da bola, do que um jogo que tu vai estar sofrendo um pouco mais defensivamente, mas no teu ataque tu vai ter bem mais espaço para progredir. Então a expectativa minha é essa, um jogo aberto, um jogo franco, que ambas as equipes joguem para vencer, né, para fazer resultado, não se define no jogo de hoje, obviamente, mas tu pode dar um passo importante. O Gramadense pode dar um passo importante fazendo 1-0, fazendo 2-0, né, vencendo por 1-2 gols de diferença. O Brasil também tem a possibilidade de fazer isso, né, e vencer por 2-0, né, 2 gols de diferença já seria maravilhoso, porque depois vai definir diante do seu torcedor no domingo que vem. Mas não termina aqui. Dificilmente alguém vai conseguir uma vantagem um pouco maior a ponto da gente chegar e falar, tá morta a cobra, porque, né, uma vantagem de 3 gols, por exemplo. Mas vai ser um jogo aberto, né, espero que seja um jogo aberto. Se ninguém sair das suas características, vai ser um jogo aberto. A gente tem visto na própria Copa do Mundo algumas seleções saírem das suas características, como foi o próprio Brasil saindo da característica e sendo engolido pela Noruega. Não acredito que ninguém vai sair das características. Ambos vão tentar jogar com posse de bola, né, com marcação firme, né, mas principalmente tentando colocar a bola no chão num gramado sintético, sim, mas de muita qualidade. O melhor que a gente vai ter para essa disputa aí agora dessa final, né? Porque o gramado do Bento Freitas a gente vem reclamando, o próprio Brasil vem reclamando. Então hoje é o jogo para quem tem a qualidade com a bola no pé fazer valer este gramado, a possibilidade de botar a bola no chão e jogar, mostrando, né, que o treinamento vem dando certo, o trabalho vem dando certo, as equipes foram bem montadas. Então acho que vai ser um jogo para ver a eficiência. Quem tiver mais eficiência ofensiva, quem tiver mais eficiência defensiva, vai ter mais posse, vai ter mais possibilidade e possivelmente vai sair na frente, Wesley.
3: Muito bem, este é João Antônio Ferreira, nosso comentarista desta partida de logo mais aqui na Rádio Universidade. Daqui a pouco a bola rola para Brasil e Gramadense, Gramadense-Brasil, jogo que o Brasil precisa aí, quem sabe, né, estar vencendo para aí sim, né, encaminhar praticamente já a sua classificação a sua classificação não, né? O seu título da Copa da Federação Gaúcha de Futebol. E a gente vai até o estádio Francisco Noveleto, porque daqui a pouco tem a jornada esportiva e ela vai ser comandada pelo homem das narrações da Rádio Universidade, Gustavo Lousada, já presente por aí. O que que dá pra trazer de pitaco por parte do narrador, do que esperar para este confronto? O Brasil dando seu pontapé nesta decisão, Lousada. Tudo bem? Boa tarde.
8: Tudo bem, Wesley. Boa tarde. Me escuta bem?
3: Tudo certo.
8: Pois é. Um abraço para ti, para todo mundo que nos acompanha aqui na Rádio Universidade. Bom, falando sobre, né, essa equipe do Grêmio Esportivo Brasil, sobre o clima aqui no estádio. Estava até conversando, né, com o Gabriel, que ele é meio que um assessor de imprensa, e me disse ali que é um faz-tudo na equipe do Gramadense, né, que é um parceiro lá da imprensa da Serra Gaúcha, e ele estava falando, né, sobre essa movimentação de público da equipe do Gramadense em cima do que falou o Lucas Roldo para a entrevista do Fernando Moraes ali embaixo. E tem, olha, uma boa movimentação de público aqui. Ele disse que não veio ônibus, não teve excursões de gramado, todos os torcedores vieram de carro. Por exemplo, aqui do meu lado esquerdo tem a família do treinador, outros meninos do projeto social de gramado, mas a grande maioria é torcida. Temos até um bom número, né, de torcedores do Gramadense até o momento, aqui na área social do estádio Passo da Areia, do estádio Francisco Noveleto. E ele estava até comentando sobre isso, né, que o torcedor do Gramadense, pessoal que está indo nos jogos, né, que está acompanhando, está muito animado com esse momento do clube, esse momento que vive a equipe do Gramadense. Então já é, né, uma situação bem interessante para a equipe de Gramado. Falando agora, né, desculpa a repetição, né, mas o gramado aqui do estádio Passo da Areia não me parece bom, viu? Ele tem algumas marcas de areia, me parece aqui, principalmente do lado esquerdo das cabines, né? A gente vai acompanhar daqui a pouco os aquecimentos das equipes para ver se a bola tá rolando perfeitamente, mas já parece que tem algumas irregularidades no gramado do Passo da Areia. Ainda assim, né, se tiver ruim, vai estar do mesmo nível dos outros gramados que a gente tem acompanhado aqui na Copa Federação Gaúcha de Futebol. Mas no mais é isso, clima tranquilo, torcedor do Brasil ainda não chegou, ou ainda pelo menos não entrou aqui no Passo da Areia, e daqui a pouquinho a gente volta até com mais informações. Mas antes, né, queria dizer também que é um prazer, uma honra estar em mais uma final ao lado do Brasil. Ano passado eu voltei para Pelotas, ainda brincava com meus colegas lá de Caxias do Sul que eu ia voltar e o Brasil ia, né, ter uma ascensão. Já foi campeão ano passado, fechou com a SAF, já saiu, né, daquela crise financeira, e agora vai aí com mais uma final, né, e tem tudo para fazer, né, mais uma grande temporada. Então um prazer, uma honra estar mais uma vez ao lado do Brasil em uma final. Ano passado como repórter de campo, Brasil campeão da Copinha, esse ano como narrador, né, uma responsabilidade ainda maior, mas na torcida para que o Brasil conquiste o bicampeonato. Daqui a pouco eu volto com mais informações, mais detalhes aqui direto do estádio Francisco Noveleto, que por enquanto não chove, mas já choveu, o clima está meio nublado, tá uma incógnita assim para saber qual vai ser o clima a partir das 3 da tarde.
3: Muito bem, este é Gustavo Lousada, nosso narrador de Logo Mais. Daqui a pouco a bola rola para Brasil e Gramadense, Gramadense Brasil, e nós estamos esperando o futebol. E você vem junto com a gente nos 1160M, no ru.cpel.edu.br, na nossa live lá no YouTube, Rádio Universidade de Pelotas, aqui o Ricardo Ribeiro. Vamos, Trem da Serra, então, torcedor do Gramadense chegando, seja bem-vindo ao YouTube da Rádio Universidade. Vai lá, palpite também, no qual o seu palpite para o confronto de ida da final da Copa da Federação Gaúcha de Futebol. Por enquanto, 73% dos votos para Brasil, 24% dos votos para Gramadense e 2% para empate. Você vai chegando junto com a gente, vai interagindo, vai mandando sua mensagem também no 053-984-13-5473. E a gente vai seguindo com o nosso Esperando Futebol por aqui, porque daqui a pouco, além de Brasil e Gramadense, também teremos decisões pelas categorias de base. Tanto Brasil quanto Sport Clube Pelotas daqui a pouco entram em campo pela Série A2 do Campeonato Gaúcho Sub-20. Nas partidas de ida da semifinal da competição, o Brasil empatou em 0-0 com o Futebol Convida e o Pelotas perdeu para o Emoré pelo placar de 2-1. E no CT Futivida teremos às 3 horas Futebol Convida e Brasil, e na Boca do Lobo, Pelotas e Emoré, ambos os confrontos valendo acesso à elite do futebol gaúcho. Fernando Moraes.
4: Agora sim, Wesley, temos as escalações de Brasil e também do Gramadense. Começando pelo Grêmio Esportivo Brasil, o técnico Laércio Aquino leva a campo o número 1, goleiro Davi. A defesa com 2, Yuri, 3, Lula, 4, Thiago Henrique, 6, Otávio. O meio de campo tem o volante 18, Júlio Simas, 8, Venício, e o 23, Guti. Tem mais à frente ali o 10, Gabriel Masson, e na frente 11, Andrei, e o 9, Samuel. Então Samuel é a novidade, foi o escolhido pelo técnico Laércio Aquino para fazer ali o comando de ataque. No banco de reservas tem o 12, Jackson, 5, Alan, 7, Daniel, 13, Saulo, 15, Tobias, 16, Matheus Streite, 17, Germano, 19, Givigi, 20, Gelati, 21, Peterson e 22, Gedeilson. Então, Gedeilson também, né, começando no banco de reservas. O Gramadense, passando aqui rapidamente, então, é do número 1, Maicon, a defesa 2, João Vitor, 3, Dieter, 4, Kevin e 6, Iago. Tem o 5, Daros, 8, Murilo, 10, Rian, 7, Igor. O 11 é o Vilcinho e o número 9, o Kerli. No banco de reservas, o técnico Gustavo Correia tem o 12, Renan, 13, Marco, 14, Manu, 15, Lucão, 16, Enzo, 17, Yuri, 18, Thales, 19 é o Pacheco, né, Wesley Pacheco, 20, o Camacho, 21, Pedrinho, 22, Pablo e 23, Marquinhos. Esse o time e o banco do Gramadense no momento que começa a chover levemente aqui no estádio Passo da Areia.
3: Muito bem, tá aí então as duas escalações, as duas equipes estão prontas para este confronto de logo mais lá no estádio Francisco Noveleto, Brasil escalado, também a equipe do Gramadense, João Antônio Ferreira, e dá para dizer que daquilo que se tinha, né, o técnico Laércio Aquino à sua disposição, ele traz praticamente, né, a mesma equipe e opta pelo Samuel, João.
6: Exatamente, a gente estava na expectativa já com, né, algumas ideias de que poderia ser essa equipe que seria mandada a campo, né? Claro, né, com o Peterson estando relacionado, se tinha, né, uma expectativa de que talvez ele tivesse recuperado, né, 100% e poderia ser titular, mas sabendo da dificuldade, né, então mantém a equipe da semana passada, basicamente, né, com, né, os quatro, a linha de quatro ali com o Yuri, Lula, Thiago Henrique e o Otávio. Volto a falar, né, a gente fica nessa dúvida se o Otávio tem jogado para ser uma contenção um pouco maior e dar a liberdade do André atacar pelo lado esquerdo. Acreditamos que seja essa justificativa, porque honestamente o Streit me parece uma opção melhor do que o Otávio, principalmente ofensivamente, mas é um jogo, né, fora de casa, contra uma equipe que também ataca. Então acredito que também seja normal, né, tu manter a contenção, digamos assim, né, com o Otávio, que fisicamente é mais forte, e isso também faz uma diferença às vezes, né, em várias situações, vários lances, né, são dois jogadores que atacam bem, defendem, né, com menos qualidade, mas não são, né, jogadores que deixam tanto espaço assim defensivamente, nem o Otávio nem o Streit, mas, né, a principal característica são ofensivas, mas fisicamente é um pouco mais forte o Otávio para disputa, né, para tentar ganhar do corpo, ganhar espaço em relação aos adversários. O trio de meio campo também, já como se esperava, né, Vinícius, Simas e o Masson. O Guti na ponta direita, né, pensando nessa condição ainda, né, improvável do Peterson de começar o jogo, que se confirmou. A expectativa era do Guti mesmo, né, não tinha muito mais opções, seria Guti ou tentar novamente um Germano ou Daniel. É, eu acho que a tendência seria realmente o Guti te dar um pouco mais de possibilidades, né, um jogador que constrói da direita para dentro, que tem finalização de média distância, né, tem bom passe, é um ponta mais armador, digamos assim, para talvez pela ponta direita conseguir auxiliar um pouco mais o Masson na construção das jogadas, né, mas vamos ficar de olho. O Brasil pode ter essa adição para um segundo tempo, em caso de necessidade, né? Acho que Se não tiver 100%, o Pederson só joga em caso de real necessidade, se o Brasil estiver perdendo, se o Brasil estiver mal ofensivamente, porque não tem por que tu arriscar um jogador que teve, né, a luxação no ombro, como falou o Dr. Gutulan, há uma semana, e arriscar ter outra e aí poder complicar realmente a saúde do atleta, até mesmo pensando no segundo jogo da final, ou até mesmo, né, em caso de uma lesão um pouco mais grave do início da Série A2, melhor tu deixar o jogador se resguardar até a semana que vem, e aí sim, na semana que vem, ser mais utilizado. Gedeilson provavelmente é o jogador que vai jogar, vai entrar em algum momento, porque se não está 100% fisicamente, né, deve ter alguma minutagem que seja possível jogar. E para ganhar um pouco mais dessa questão de ritmo, ele precisa acabar jogando, pode não jogar todo o jogo, não, pode não jogar nem todo o segundo tempo, por exemplo, mas ainda assim é um jogador que a gente espera, né, um pouco mais de minutagem para ir ganhando cada vez mais o ritmo e pelo menos na Série A2 estar pronto já para ser o titular e acredito que uma peça importante dessa equipe do Laércio Aquino. Na questão de possibilidades, se o Samuel não estiver bem, tem a possibilidade do Givigi entrar fazendo essa função do 9. Vamos ver, né, como é que o Samuel vai tentar aproveitar essa oportunidade, um jogador que até aqui não foi bem, até aqui não deixou marcas, digamos assim, né? Entrou pouco, pouca minutagem e poucas ações, inclusive, quando teve em campo. Mas agora é uma final, pode ser um jogador que brilha a estrela, digamos assim. Uma final, a gente sabe que o centroavante é aquele jogador que às vezes pode estar muito mal no jogo e tendo uma oportunidade, bota a bola na casinha e define uma partida. Então, vamos ver se hoje vai ser o dia do Samuel, se vai ser o dia da recuperação do Samuel com a camisa chavante, Wesley.
3: Muito bem, né? Então, a principal surpresa desta escalação do Grêmio Esportivo Brasil é realmente o Samuel, né?
8: Wesley,
3: que está então escalado. Vai daí, Lousada.
8: Não, só para destacar, né, a respeito do Samuel, eu acho que esse é um jogo que é um teste para o Samuel, para a divisão de acesso, né? Um teste de fogo para ele, de arquivado, né? Porque a gente pode dizer, ele estava arquivado, ele nem relacionado era para as partidas, recebe essa oportunidade e olha, agora para mim, né, é um divisor de águas. Esse jogo, essa decisão da Copa Federação Gaúcha de Futebol, imaginando também, talvez, que o Morbeck não tenha condição para a semana que vem e que o Samuel seja utilizado nas duas partidas, é um teste para ele permanecer no clube e ser utilizado também na divisão de acesso, porque a gente sabe que é uma competição desgastante, né, uma sequência de jogos. Então o Brasil vai precisar do elenco e agora o Samuel recebe essa oportunidade. Se ele for bem, ele já ganha pontos para brigar pela titularidade na divisão de acesso. Agora, se ele não corresponder, aí a situação vai ficar complicada para ele. Mas ele recebe uma oportunidade logo, né, no jogo mais importante da competição. Então agora é tudo com o Samuel para ele, né, fazer o nome dele nessa final e seguir aí no Brasil sendo utilizado também na divisão de acesso.
3: Muito bem, né? É mais ou menos por aí mesmo, né, João? Como estava falando anteriormente, é o tudo ou nada, né? É o all-in, podemos dizer, por parte, né, do Samuel, de conseguir ou não estar desempenhando o suficiente para agradar ao treinador, agradar também daqui a pouco a própria diretoria, né, do Grêmio Esportivo Brasil, para ele conseguir estar mostrando que, ó, eu ainda posso colaborar de alguma maneira, né?
6: A gente viu que ele é um jogador, né, mais forte fisicamente, né, até foi utilizado em alguns primeiros momentos ali de Série D, né, pelas beiradas, porque a gente lembra, né, que o Brasil tinha essa dificuldade em relação a jogadores, né, pelas beiradas, o Gilson reclamava bastante em relação a isso, e pela beirada ele não conseguiu ter muito êxito jogando, né, com a camisa do Brasil, até porque era um nível um pouco acima. Agora, pensando numa final de Copinha, é um nível forte também, não é o mesmo nível, é um nível abaixo do que foram os jogos de Série D, mas é uma equipe, né, do Brasil que vai tentando se reajustar, digamos assim, no estilo do Laércio, né? É um novo treinador com ainda poucas partidas, né, recém saindo de uma estratégia, né, de formação que não estava dando certo para aplicar uma nova que deu um pouco mais de resultado. Então, querendo ou não, né, até mesmo pela lesão do Morbeck, surge essa oportunidade. O Samuel, ele chegou, né, a gente falava, vai vir um outro junto aí com o Robinho. A esperança era o Robinho. Não deu certo, já foi embora. Agora vai ter mais uma oportunidade o Samuel, né? Senão, a gente pelo que foi dito na época, era um jogador que vinha, né, em questão de empréstimo. Até a gente olha no Ogol ali e ele não está como se fosse empréstimo, né, às vezes diz ali que é vinculado ao CSA, emprestado ao Brasil. Aí fica ainda um pouco dessa dúvida, mas é um jogador que até aqui não correspondeu. Nada melhor do que uma final, um jogo grande, um jogo importante, para que esse tipo de jogador, né, dessa função, um centroavante, corresponda. Ano passado a gente viu, por exemplo, um jovem, né, assim como o Samuel, um Thiago Henrique, chegar na Fogueira, assumir a bronca e mostrar, né, personalidade e qualidade para permanecer, né, com possibilidades. Hoje é titular, jogando de zagueiro, que nem é a função principal dele. Tomara que o Samuel, assim como a gente viu ano passado nessa reta final de Copinha com o Thiago Henrique, consiga ter um bom desempenho, consiga mostrar que tem futebol, que tem, né, qualidade para permanecer na equipe chavante, né, para essa Série A2, que a gente sabe que vai ser mais complicada, a gente sabe, né, que o degrau é mais acima, mas começando já numa partida de hoje, de final, né, jogo grande, jogo de responsabilidade, é uma boa possibilidade para o Samuel mostrar a que veio. Até agora não mostrou, mas é mais uma oportunidade que tem. Dessa vez, né, por exemplo, se ele tivesse feito algo antes, mas chegasse na final agora como uma opção e não jogasse bem, ficaria marcado como alguém que, né, não deixou a sua marca, digamos assim, principalmente no jogo que valia. É o contrário, ele não deixou a marca antes, mas tem a possibilidade na final. Se fizer um gol hoje, né, uma boa partida, já vai deixar a marca em final, né, com possibilidade de ser um atleta para ajudar o Brasil a ganhar esse título, e com uma boa possibilidade também de permanecer na equipe, e aí que vem uma Série A2 depois para ele, digamos, caminhar ainda mais, né, para essas possibilidades de ser ou titular ou brigar por posição. Tudo passa por hoje, né? Ganhou a oportunidade que talvez nem ele esperasse, porque, como a gente falou, ele estava escanteado, jogador que nem era relacionado mais, né? E quando era relacionado entrava muito pouco nas partidas.
3: Foi arquivado, né? E agora retorna.
6: Retorna, ganhou.
3: Só que
6: ganhou
3: a chance. Retornar direto numa final, né?
6: É aquilo, né? A disputa acabou ficando entre dois arquivados, né? Porque, querendo ou não, o Givigi também foi um que acabou sendo arquivado, né? Já não se tinha muita expectativa em relação ao Givigi. Ainda assim, né, hoje está no banco, também é outro que possivelmente vai ter uma possibilidade ao longo da partida, né, até por conta de não estar entrando nenhum dos dois, né, pode ser que o Samuel sinta um pouco a questão do ritmo de jogo. Então vamos ver, nada melhor que uma final para separar os homens dos meninos, como a gente fala, Wesley.
3: E a gente vai acompanhar daqui a pouco, né, então a escalação aí por parte do Laércio Aquino com o Samuel, vamos ver se vai funcionar, torcemos para que sim. Aqui nas nossas mensagens, de retornar lá ao Francisco Noveleto, a Rodielen Silva, Gramadense ganha aqui na torcida também do Treino da Serra, Marco Aurélio da Rosa retorna e diz boa tarde a todos, só a vitória interessa. No 053-984-135473, temos aqui mensagens, boa tarde pessoal da Rio, na escuta, já estou no estádio, um abraço a todos os integrantes da Rio, Gustavo narra gol do Chavante, diz aqui o Lázaro de Porto Alegre, abraço a ele, está em loco ouvindo a Rádio Universidade, e então vem com a gente aqui nos 1160M, boa tarde gurizada, técnico medroso vai para empatar, deixar as duas melhores peças no banco. Tô de cara com esse treinador não, entregador de camiseta, a corneta sabe de quem, João? Gilson Reinier. Vai mais ou menos...
6: Pela acidez, só podia ser o nosso amigo, realmente.
3: Ele o não rancor,
6: tá,
3: né?
6: Não tá muito contente ainda. E olha, não vou ser, né, também desonesto com o que a gente muitas vezes já falou. Até agora, o Laércio ele não mostrou muito do que se espera. É um treinador que vem fazendo na Copinha uma campanha pior do que o antigo treinador. Ele até falou, né, salientou, claro, tem que salientar os pontos positivos, fez gol em todas as partidas, mas tomou gol em quase todas as partidas também, foram muitos empates, mas chegou na final, o importante era isso, chegou na final, né, tem a garantia já, né, de uma vaga em competição nacional para o Grêmio Esportivo Brasil no ano que vem, e agora indo em busca do título, né, essa garantia de Série D, mas ainda assim é um treinador que, como a gente até falou, não, a torcida não tá 100% fechada, né? A gente até comparou com a situação do Edson lá no
3: início. Não tem uma unanimidade.
6: Não tem uma unanimidade, né? Muitos até querendo dar mais esses jogos, esse espaço para o treinador se mostrar, outros já querendo a troca. Então vai precisar também, né? Dentro de campo, fazendo a sua equipe jogar, né? Vencendo essa final, mostrar um pouco mais, né, do seu trabalho, da sua qualidade como treinador, para ganhar um pouco mais essa confiança. E aí, através da confiança, sim, né, chegar numa Série A2, que sabe, com esse título, vai dar o respaldo, a confiança que o torcedor até agora ainda não mostrou, em sua maioria, em relação ao treinador.
3: Muito bem. Fernando Moraes, retornando até o Francisco Noveleto, eu quero um ambiental por aí. O Lázaro já está por aí, né? O Lázaro aqui, nosso ouvinte, já mandou mensagem, disse que já está presente. O Lucas Roldo, né, falou que, numa projeção dele, né, mais torcida do Gramadense do que do Brasil. O que que tu já vê aí, Fernando, de movimentações? Até

0: Agora está nas sociais, podemos dizer assim, né, nas cadeiras aqui do estádio Francisco Novelletto, em bom número, bastante gente por ali. Enquanto isso, a outra arquibancada, né, que fica atrás de um dos gols, vazia, acho que nem será aberta para esse confronto. E o Brasil já está no gramado, né, quem está na nossa live pode olhar ali o Brasil fazendo o seu trabalho de aquecimento, né, tanto os goleiros como os atletas de linha, o gramadense só com os goleiros trabalhando no gramado do Passo da Areia, que é. Até falando sobre isso, Lousada, conversando aqui com o nosso colega Gustavo Pereira, é cortiça, não é areia, é cortiça, isso que essas marcas marrons no gramado do estádio Francisco Novelletto, e serve para fixar a grama sintética. Então não é não é uma coisa negativa, sabe? É para ajudar na fixação da grama sintética. É semelhante à areia, mas é um material para ajudar a fixar o gramado. Mas os torcedores vão chegando aos poucos, segurança bastante reforçada lá pelo lado da torcida do Grêmio Esportivo Brasil. Vamos ver se vai se confirmar lá, Wesley. Eu acredito, olha, se fosse dar um chute pelo que está se desenhando agora, né, 2h19, falta 40 minutos para a bola rolar, eu acho que vai ser bem meio a meio, tá? Eu acho que vai ser bem dividido a presença por parte dos torcedores aqui no Francisco Novelletto.
1: Muito bem, né? Então tá aí, né? O ambiental por parte do nosso repórter da jornada esportiva de hoje, Fernando Moraes, trazendo, né, então, essa situação aí que envolve o gramado. Cortiça, então, né? Trouxe palavra bonita até o Fernando Moraes trazendo aí pra gente, né, direto lá do estádio Francisco Novelletto. Boa tarde, Wesley e João. Brasil 1-0 gramadense. E na baixada, 1-0 para o Brasil no gramadense. Brasil campeão, diz aqui o nosso querido o Zé do Porto, mandando aqui a sua mensagem, sua participação. Sigam interagindo lá no nosso YouTube, nossa live está lá, vai lá no Rádio Universidade de Pelotas, deixa o seu like, te inscreve no canal da Rádio Universidade, né? Estamos rumo aos 5 mil inscritos, então vai lá, te inscreve no canal da RU, ajuda a gente a estar crescendo por lá também, e mande sua mensagem no 053-984-135473. Boa tarde, meus amigos. Eu, o Luiz Carlos Assador, já estou ligado na RU. Espero que o narrador Gustavo Lousadinha venha narrar algum gol do meu chavante, respeitando o gramadense. Abraço aqui ao Luiz Carlos Assador. Gustavo Lousadinha, gostei do nome aí que o Luiz Carlos Assador trouxe aí do nosso narrador da jornada esportiva de logo mais. Já nos encaminhando daqui a pouco para a reta final, João, falaram da questão do gramado ambiental, a escalação, o que dá para projetar de um modo geral, daquilo que foi visto até a gente trabalhava durante a semana com a possibilidade de um Givigi, não foi a escolha por parte do Laércio Aquino, mas é uma troca, e uma troca onde ele mantém a função do camisa 9, porque ele traz o Samuel para este confronto. O gramadense gosta de jogar futebol, gosta de jogar bola. E temos ali um ambiental também de daqui a pouco ter torcida ou meio a meio ou um pouco a mais para o Grêmio Esportivo Brasil dentro de um estádio de gramado sintético. São várias circunstâncias que envolvem esta final. O que, tu consegue projetar desta forma geral agora do que esperar para este confronto?
2: Primeiro, né, só ficar um pouco de olho nessa questão do gramado, né? Porque a gente sabe que o São José segue atuando, então tem esse desgaste, né? A gente até falou já várias vezes com o Newton, ele falou que cuidam certinho, né, a minutagem, né, a quantidade de horas que o gramado é utilizado por semana, né, entre treinos, também a questão da base que utiliza lá. A gente já via, né, algumas outras equipes também utilizando o gramado, né, a equipe do Grêmio, acho que no feminino jogava lá. Então, é um estádio Francisco Novelletto que vem sendo bastante utilizado. Vamos observar, né, se essa cortiça ela é normal ou um pouco abaixo na questão da qualidade do que a gente está acostumado no estádio Francisco Novelletto. Mas ainda assim, né, para quem está acostumado a jogar no Bento Freitas, para quem jogou ali, né, tanto em Bagé quanto em Santa Maria, dificilmente o gramado vai estar pior do que esses outros estádios, né? O gramado lá da Vila Olímpica sim é um gramado qualificado, a gente tem visto, né, até porque é, né, um pouco menos de utilização, né, um pouco menos de uso. Mas eu acho que a questão do jogo é a síntese do que a gente vem falando, né? Um Brasil que ainda está querendo se achar, né, que vem passando por essa mudança, né, de um esquema que insistiu nos primeiros jogos do treinador e não deu certo, e agora vai mais pelo usual, digamos assim, vai fazendo feijão com arroz. E a gente sabe que isso é, às vezes, quando bem feito, é o suficiente, ou é até melhor do que tu querer inventar um pouco mais. Então é um Brasil que a gente imagina, né, vai sair jogando, né, com a construção por parte da defesa, né? Tem um Yuri pela direita que faz uma

0: posição melhor. Vai ter o Guti bem aberto pela direita para construir, né, ser um outro meio armador, um pouco mais caindo pelo lado direito para auxiliar o Mason. Júlio Simas e Vinícius são jogadores que gostam de construir também, né, com a bola no pé, de ter um pouco mais a posse. O Andrei é jogador do um contra um, jogador da velocidade, né, ele também muitas vezes tenta a finalização da jogada. Mason e Guti para finalizações de fora da área, finalizações de média distância. E o Samuel, né, um pouco mais difícil da gente avaliar, porque vimos pouco do Samuel e com pouca qualidade. Mas como falamos, é a oportunidade do centroavante se consagrar. O centroavante que muitas vezes, né, pode estar em fase ruim, pode estar em momento ruim, chega na hora, a bola chega no pé dele, né, os jogadores conseguem auxiliar, que o centroavante é a função que às vezes, se a bola não chegar para ti, se não conseguirem ter posse, se não conseguirem te municiar, tu não vai fazer nada no jogo. Então, talvez com essa ajuda, né, com o jogo de posse de bola do Brasil, a bola chegue um pouco mais no centroavante para que o Samuel consiga mostrar sua qualidade. É um jogador, como a gente falou, base de um CSA, uma equipe que tem tradição, né, lá para sua região, né, disputa geralmente de campeonatos brasileiros, né, campeonatos Série C, teve em Série B, teve em Série A alguns anos atrás, agora está numa Série D, que vem, né, com um pouco mais de dificuldade nos últimos anos, mas ainda assim tem boa estrutura, né? Então, se o jogador fez essa categoria de base, não é um jogador que não tem nenhuma noção. Pode estar num momento ruim, pode não ter se adaptado, mas com certeza deve ter oportunidades na partida de hoje. Resta saber como é que ele vai aproveitar ou não essas oportunidades. Então, dessa forma, pelo lado do Brasil, é isso que a gente espera. Jogo posicional, jogo de posse de bola, troca de passes, né, construir com a posse e, se possível, até se defender com a posse da bola, porque se tu não der a posse para o adversário, dificilmente o adversário vai conseguir te atacar muitas vezes. E do outro lado tem uma equipe que também acho que tem esse pensamento. Resta saber se o Gustavo Correia, né, por ser dessa vez um enfrentamento contra uma equipe que se sabe que tem mais investimento, que é, né, melhor, né, em questão de qualidade que a tua, né, se ele vai querer manter, vai querer, né, dar o truco, digamos assim, né? Não, eles querem jogar com a bola, a gente também quer. Vamos ver quem vai conseguir ter mais oportunidades com isso, quem vai conseguir implementar melhor o seu estilo de jogo. Mas, por isso que eu falo, para mim é um jogo aberto. É um jogo que ambos vão ter as suas chances. Né? A defesa do Brasil deve ser um pouco mais exigida, principalmente em relação ao último jogo, que praticamente não foi exigido. Os jogadores do Brasil, a defesa do Brasil era mais jogadores construtores do que jogadores de defesa, né? Iniciavam trocando passes e até mesmo sem muita pressão por parte dos jogadores da frente do Santa Cruz. Hoje não, hoje devem ser um pouco mais exigidos defensivamente, e aí vamos ficar de olho para ver se o Thiago Henrique vai estar em dia na marcação, que a gente sabe que é um bom jogador, se o Lula vai estar em dia, se os laterais, né, tanto o Lula, tanto o Yuri quanto o Otávio também vão estar espertos em movimentações, né, dos velocistas das beiradas do campo. Mas com posse de bola é um Brasil que com certeza vai para o jogo, vai para atacar, e resta saber quem é que vai estar na frente para definir. Se vai ser o Mason, como apareceu, né, na jogada de velocidade no meio da defesa nesse último jogo e fez o gol, se vai ser o Samuel realmente um pouco mais fixo dentro da área, se vai ser as jogadas pelas beiradas, tanto com o Guti quanto o André.
1: Muito bem, né? Este é João Antônio Ferreira, nosso comentarista da partida. De logo mais, a bola rola daqui a pouco para Grêmio Esportivo Brasil e Clube Esportivo Gramadense. Para a gente já ir daqui a pouco encaminhando o nosso encerramento, já estou aqui até mesmo com as imagens aqui abertas para daqui a pouco a bola rolar também nas categorias de base, né? Relembrando mais uma vez que hoje é dia também de decisão para a dupla Brapel. Dentro das categorias de base, a bola rola às 3 horas da tarde para as duas partidas. Teremos o futebol com vida enfrentando o Brasil enfrentando fora de casa essa equipe da SAF, né, do futebol com vida, às 3 horas da tarde lá no CT Futevida e também na Boca do Lobo, também às 3 horas tem Pelotas Aimoré. Partida de ida foi 0x0 para o Brasil futebol com vida, 2x1 para o Aimoré contra a equipe do Pelotas. Então a dupla Brapel aí, caso de avançar, estará na elite do futebol gaúcho da categoria sub-20, né? Então ficaremos aí na torcida, né, para ver o que a dupla Brapel consegue estar apresentando dentro desses dois confrontos e, claro, esperando que elas saiam, né, com a classificação à próxima fase. Faz 11 graus em Pelotas, 16 graus em Porto Alegre e aqui para a gente encaminhar já o encerramento nas nossas mensagens. Boa tarde, gurizada. Torcida dos clubes da capital vão torcer para o Gramadense porque são todos contra o Brasil. por saber que a torcida do Brasil é a maior do estado. Quanto ao treinador, perca ou ganhe a copinha, tem que sair, não tem condições, diz aqui o Eugênio Lino, né? Então, o torcedor na cobrança até se o Laércio Aquino for campeão da Copa da Federação Gaúcha de Futebol. Você segue com a gente lá no nosso YouTube, Rádio Universidade Pelotas, aqui também o FK diz avante, avante. A Lorena, sou chavante, mas tá difícil ver melhoras desse time. E também o Antônio César, boa tarde, estou aqui em Goiás, torcendo pelo meu chavante. 2-1 tá ótimo, diz ele aqui. Então, agradecendo a todo mundo que esteve nos acompanhando no nosso Esperando Futebol. Siga votando lá na nossa enquete. Qual o seu palpite para o confronto de ida da final da Copa da Federação Gaúcha de Futebol? Encerramos o nosso Esperando com o Brasil tendo 71%, Gramadense 25% e empate em 3%. Fernando Moraes, destaque final que tu traz da reportagem para este confronto de logo mais. Daqui a pouco a bola rola para Brasil e Gramadense.
2: Grande destaque é a escolha do Samuel, né? Ele que será o camisa 9 do Brasil neste confronto, é o que se aproxima mais ali nas características de um centroavante, e as escalações das equipes: o Brasil de Davi, Yuri, Lula, Thiago Henrique e Otávio, Júlio Simas, Venício e Masson, Guti, Andrei e Samuel, e o gramadense de Maicon, João Vitor, Dieter, Kevin e Iago, Daros, Murilo, Rian, Igor, Vilcinho e Kerli. Essas duas equipes escaladas para o jogo de ida da final da Copa FGF.
1: Muito bem, João Antônio Ferreira, destaque que fica para este confronto logo mais, pontapé inicial na final da Copinha.
0: Expectativa de uma partida aberta de ambos os jogadores, né? Buscando o confronto, buscando a partida, buscando o jogo, ninguém se escondendo. Porque é na final que tu consegue mostrar a tua qualidade, é na final que tu consegue fazer o diferente, consegue cravar teu nome na história. Então, de ambos os lados, né, a gente sabe da importância que seria esse título pro Brasil, né, cada vez mais se solidificar, né, como essa equipe que tá num processo de mudança e de reascensão. Pelo lado do gramadense, uma equipe que quer, né, já, quem sabe, ter seu primeiro grande troféu nessa história recente, digamos assim, profissional. Grande jogo, expectativa de um bom confronto.
1: Muito bem, esse é João Antônio Ferreira, Fernando Moraes também na reportagem, Gustavo Lousada na narração. Isso porque a gente vai para o intervalo e depois vem a nossa jornada esportiva aqui da Rádio Universidade. É o Grêmio Esportivo Brasil, na busca pelo bicampeonato da Copa da Federação Gaúcha de Futebol. O seu sétimo título em Copas Gaúchas, então é o chavante trilhando o seu caminho, tentando coroar com o título da competição. Eu vou ficando por aqui e retornamos depois de intervalo com a jornada esportiva da Rádio Universidade.

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0: Olá, muito boa tarde! Estamos chegando com as emoções de mais uma jornada esportiva. E uma jornada esportiva especial, porque vale título, vale taça. E aqui em Porto Alegre, na capital de todos os gaúchos, na casa do São José, a bola vai rolar para Gramadense e Brasil. Opção da equipe de Gramado mandar o jogo aqui em Porto Alegre, neste primeiro capítulo da grande decisão da Copinha. É para marcar o nome na história, para entrar na história do Grêmio Esportivo Brasil e conquistar mais um título pelo segundo ano consecutivo, colocar o nome na história do Grêmio Esportivo Brasil. É um duelo de um time tradicional, de um time conhecido no Brasil inteiro contra uma equipe emergente, que é quase centenária, é verdade, mas está há pouco tempo no cenário profissional, no cenário adulto. Então, né, tem aí também uma oportunidade a equipe do Gramadense para fazer história em pouco tempo de vida profissional. É Gramadense Brasil, é Brasil e Gramadense, e você vai acompanhar a partir de agora aqui na Rádio Universidade, na narração de Gustavo Lousada, nos comentários de João Antônio Ferreira, nas reportagens de Fernando Moraes, na Central de Esportes do Wesley Dagani e na mesa de áudio o Jorge Alves, o Jorginho. O relógio marca, neste momento, 2 horas e 36 minutos deste domingo, 12 de julho de 2026. Eu aproveito e chamo os destaques do futebol da RU. Chamando para o campo de jogo, Fernando Moraes, com as primeiras manchetes do Grêmio Esportivo Brasil. Boa tarde, Fernando!
1: Boa tarde, Lousada. Boa tarde a todo mundo que acompanha a jornada esportiva da Rádio Universidade. Fim do mistério. Samuel será o camisa 9 no confronto de hoje. E o Brasil também conta com o retorno do atacante Peterson, ele que sofreu uma luxação no ombro, mas está à disposição do técnico Laércio Aquino e começa no banco de reservas.
0: É, e agora Fernando Moraes retorna para trazer as manchetes do Gramadense, o dono da casa. Não é bem dono da casa assim, né, Fernando?
1: É o mandante do confronto, né? Mas a tendência é de uma torcida mais equilibrada, se não maior, para o Grêmio Esportivo Brasil. Mas o Gramadense, do técnico Gustavo Correia, conta com uma equipe muito jovem. O destaque vem do banco de reservas. O Wesley Pacheco, 36 anos, passagem inclusive pelo Grêmio Esportivo Brasil, é uma das opções.
0: E agora eu vou até Pelotas conversar com o João Antônio Ferreira para trazer as manchetes do comentarista. É a hora da decisão, é o primeiro capítulo. Boa tarde, João!
2: A todos que estão... Boa tarde, Lousada. A todos que estão acompanhando mais uma jornada esportiva conosco, a todo o time da Bola Branca. Então, Lousada, chegaram na final as duas melhores equipes da competição. As duas equipes que em todos os seus jogos buscaram jogo, tentaram propor, tentaram ser melhores que o adversário e atacar mais, serem vitoriosas em suas partidas. Vamos ver qual desses estilos, qual das duas equipes vai conseguir ser superior no jogo de hoje. A expectativa de um bom confronto aberto, ofensivo, de ambos os lados.
0: É, e agora vamos com o nosso plantão, Wesley Dagani. Hoje vai ter trabalho, hoje tem bola rolando, tem jogos decisivos também na base da dupla Brapel. E os destaques do futebol hoje, Wesley, boa tarde!
3: Boa tarde, Lousada. A ti, a todos os ouvintes ligados na Rádio Universidade. Destaque fica primeiramente pela Série D do Campeonato Brasileiro, porque tem gaúcho em campo. 13:30, São Luís decide sua vida contra a equipe do Velo Clube no 19 de outubro. E o São José no Luso Brasileiro, às 4 horas, enfrenta a Portuguesa do Rio de Janeiro. Nas categorias de base, às 3 horas da tarde, valendo acesso à elite do futebol gaúcho da categoria Sub-20, tem Futebol com Vida e Brasil, Pelotas e Aimoré. A gente vai estar acompanhando aqui no plantão da Rádio Universidade.
0: 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Neste momento aqui em Porto Alegre, temperatura na casa dos 16 graus, temperatura agradável, não chove nesse momento, mas tem um tempo bem carregado, muitas nuvens no céu porto-alegrense, com possibilidade de chuva a qualquer momento aqui na capital de todos os gaúchos. Fica o destaque, né? Boa presença de público da torcida do Gramadense. Eu não esperava ver tanta gente assim, mas tem um bom público da torcida do Gramadense presente aqui na área social do Pastaria. Torcedor Chavante também está aqui ainda. Imagino que não no número total, né? Por exemplo, não tem a máfia torcida organizada do Brasil, apenas a Esquadrão está aqui. Então, a gente imagina que algumas pessoas ainda não chegaram em Porto Alegre para daqui a pouquinho também o torcedor Chavante fazer presença e fazer o seu barulho tradicional aqui no estádio Francisco Noveleto. Participe conosco, 0539-843-5473. É o nosso WhatsApp para você mandar a sua mensagem. O Wesley Dagani vai estar trazendo para a transmissão, o seu recado aqui com o time da Bola Branca. Nosso Instagram, @ Rádio Universidade. Nosso YouTube, Rádio Universidade de Pelotas. Estamos ao vivo. Quem está no YouTube, um grande abraço. Deixe seu like, compartilhe a nossa transmissão. E não é inscrito ainda, inscreva-se no nosso canal Rádio Universidade de Pelotas. Também no nosso Facebook, Rádio Universidade 1160M. E a partir de agora, prepare papel e caneta, torcedor, porque nós vamos escalar as duas equipes, começando com Fernando Moraes e a escalação do Grêmio Esportivo Brasil. 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

0: para vencer este ano. O Grêmio Esportivo Brasil está pronto para o primeiro jogo da final da Copa FGF. Técnico Laércio aqui no leva campo número 1, goleiro Davi. A defesa com 2, Yuri, 3, Lula, 4, Thiago Henrique, 6, Otávio. Meio de campo tem o 18, Júlio Simas, 8, Benício e 10, Masson. Na frente, 23, Guti, 11, Andrei e 9, Samuel. No banco de reservas tem o 12, Jackson, 5, é Alan, 7, Daniel, 13, Saulo, 15, Tobias, 16, Matheus Strait, 17, Germano, 19, Givigi, 20, Gelati, 21, Peterson e 22, Gedeilson, time banco do Grêmio Esportivo Brasil.
1: Avante com todo o esquadrão, torcida do nosso campeão. Ele tem o seu passado de
2: 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Agora, Fernando Moraes retorna para trazer a escalação do Gramadense.
0: É, o Gramadense também está escalado. O técnico Gustavo Correa leva a campo número 1, goleiro Maicon. 2, João Vitor. 3, Dieter. 4, Kevin. 6, Iago. Meio de campo com 5, Daros. 8, Murilo e 10, Rian. Na frente, 7, Igor. 11, Vilcinho. E 9, Kerli. No banco de reservas tem o 12, Renan. 13, é Marco. 14, Manu. 15, Lucão. 16, Enzo. 17, Yuri. 18, Thales. 19, Wesley Pacheco. 20, Camacho. 21, Pedrinho. 22, é o Pablo. E 23, Marquinhos. Time banco do Trem da Serra.
2: 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E agora Fernando Moraes chega para trazer a arbitragem do jogo.
0: É o dono do apito, Elias da Silva Eliseu, auxiliado por Lúcio Flor e Wagner Cortez. O quarto árbitro é ele, Felipe Voaden, filho de Leandro Voaden.
2: Muito bem, arbitragem, ficha técnica escalada aqui no estádio Francisco Noveleto. E agora eu vou com Wesley Dagani para trazer o histórico do confronto. É a primeira vez que essas duas equipes se encontram, né, Wesley?
3: Exatamente, de forma inédita teremos este confronto logo mais entre as duas equipes. Tanto o Brasil quanto a equipe do Gramadense vão se enfrentar pela primeira vez e, curiosamente, em uma final de Copa da Federação Gaúcha de Futebol.
2: Muito bem, daqui a pouco também o Wesley vai trazer aí a campanha das duas equipes, né, nesta competição. São as duas melhores equipes, foram líderes nos seus grupos e fazem, né, merecidamente esta decisão da Copinha. Mas antes eu chamo João Antônio Ferreira para falar sobre o jogo, para ampliar o seu comentário. Tá chegando a hora, é a decisão da Copa Federação Gaúcha de Futebol. Brasil já tem vaga na Série D. Tira um pouco, né, daquele peso, daquela obrigação, daquela responsabilidade que nós debatemos durante as últimas semanas no Papo da Bola. Mas é aquilo, né, João? Tá na hora do jogo, chega na hora da decisão, ninguém quer perder. Então, Brasil tem que ir para cima do Gramadense, hein, João?
4: Pois é, Lousado, eu acho que, como falamos, né, acho que tira um pouco da pressão, principalmente, né, da direção, né, da SAF. É, em questão de projeto para a próxima temporada já fica um pouco mais garantido, mas para os jogadores, para a comissão técnica, é a oportunidade de vencer, de colocar mais um título na sua galeria, no seu currículo como atleta, né, e até mesmo, né, tentar a possibilidade de uma permanência, né, numa equipe que a tendência é uma ascensão, essa do Grêmio Esportivo Brasil, né, jogar agora uma Série A2, né, ter mais oportunidades ainda, né, como profissional, ou se não, né, sair para outras equipes também recebendo oportunidades ainda como atleta, né? Então, a gente entende que é um confronto onde as duas melhores equipes chegaram, né, o Gramadense, que do outro lado, né, batalhou ponto a ponto contra o Santa Cruz e mesmo depois de estar perdendo por 2-0, foi buscar o empate para passar na primeira colocação, e o Brasil, que foi bem acima, né, dos seus rivais aí nesse grupo B. É, teve ali no início, a gente imaginava um pouco mais de dificuldade em relação ao Guarani, no final das contas não se provou, né, uma realidade. O Brasil realmente foi acima, o Brasil era a melhor equipe, era o maior investimento do grupo, é da competição também, mas vai ter que dentro de campo mostrar, né, essa superioridade. Como a gente falou, do outro lado tem uma equipe que de sua maioria jovens jogadores, como o próprio Lucas Roldo falou, é uma equipe que, né, montou o seu elenco com muito empenho em categorias de base, né, vem plantando a semente, digamos assim, desse grupo já há alguns anos. Como falei, acho que é uma opção para o Brasil, para esse futuro, né, não para montar sempre equipes, né, forjadas em base, mas para ter essas possibilidades com atletas de categoria de base, né, para prospecção de futuro de clube. Agora, o Brasil chega com mais investimento, com um futebol melhor jogado, né, um ataque poderoso mesmo sem, né, estar agora sem o seu centroavante titular, sem o artilheiro da competição. Mas, em questão de estilo de jogo, acho que o Laércio Aquino começou a encontrar um pouco mais a maneira que dá certo, que funciona, né, insistiu naquele 3-5-2 em algumas partidas e não deu certo. Fez a mudança nos dois últimos jogos e o Brasil começou a jogar um pouco mais, a ter mais posse de bola, a ter mais controle da partida. Hoje é um confronto contra uma equipe que também tenta ter essa posse. Então, por conta dessas semelhanças em estilo de jogo, eu imagino um jogo mais aberto e, por o Brasil ter um elenco mais qualificado, a expectativa que eu tenho é de um Brasil que consiga vencer esses duelos, ter mais a posse, achar um pouco mais de espaço, né, contra uma equipe que tenta jogar. Tentando ambos jogarem, os ataques vão ter oportunidades e as defesas vão ser testadas. Na questão, geralmente o que se sobressai é a qualidade individual, e aí a expectativa é de um Brasil que consiga vencer esses duelos e, quem sabe, aproveitar as oportunidades, Lousada.
2: 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Agora eu vou com o Wesley da Gani, porque eu quero saber, Wesley, da interatividade, como que o ouvinte participa, e também traga pra gente alguns recados, torcedor Chavantes, nossos amigos, nossos ouvintes aqui da RU, já participando, e certamente já naquele nervosismo, aquele friozinho na barriga, porque faltam 10 minutos para a bola rolar, Wesley!
3: É o torcedor Chavante, vivendo já a expectativa da decisão da Copa da Federação Gaúcha de Futebol. Vai lá no nosso YouTube, Rádio Universidade de Pelotas, deixa o seu like, te inscreve no canal da Rádio Universidade, mande seu comentário, sua participação. Por enquanto a gente está com imagens ali do gramado do Estádio Francisco Novelleto, né? Imagens ao vivo, daqui a pouco imagem da cabine com a carinha de Gustavo Lousada, João Antônio Ferreira também. Então, vem com a gente por lá, deixa seu palpite também na nossa enquete, mande seu comentário, a sua participação, e interage no 053-984-35473, como fez aqui o Luiz Augusto Simone. Boa tarde, aqui dentro do estádio, ouvindo a RU. Boa jornada. Tem muitos sócios do São José junto à torcida do Gramadense. Então, aqui a participação por parte do Luiz Augusto Simone. Vão lá, sigam interagindo com a gente, que a gente vai destacando também durante a nossa jornada esportiva.
2: Tá um número bastante elevado, assim, para quem não manda, para quem primeiro não tem uma torcida tão grande, né, e segundo, para quem não tá mandando jogo na sua casa, tem um número bem interessante de torcedores aqui no estádio Francisco Novelleto. Tá bom, né, para abrilhantar mais essa final, já que não teremos, por exemplo, torcida na arquibancada atrás do gol, aqui à direita das cabines, pelo menos, né, um público interessante aqui na área social, para fazer um barulho também, para devolver, né, o barulho vindo do outro lado do torcedor Chavante, que segue chegando aqui no estádio Francisco Novelleto. No momento em que os jogadores do Brasil saem do vestiário, Chavante que vai ter aí a grande novidade, Fernando Moraes, Samuel no comando de ataque, de arquivado a jogador utilizado numa grande final, hein, Fernando?
5: Exatamente, Lousado, jogador que teve poucas oportunidades, é verdade, né? E agora, com a lesão do Gabriel Morbeck, sendo que o Brasil não tem mais o Yuri Tanque há um tempo, né? Samuel herda essa vaga. Samuel, então, será o nome que Laércio Aquino escolheu para tentar fazer gols, né? Ser o homem gol do Brasil nesta tarde. O Brasil que já está se posicionando ali para o protocolo de entrada. Brasil de camisetas, camisa vermelha, calções brancos e meias também brancas.
2: Muito bem, Wesley Dagani, traga para nós, por gentileza, as campanhas das duas equipes até chegarem nesta grande decisão. Brasil, melhor campanha, Gramadense, segunda melhor campanha. Os dois melhores times estão na grande final, Wesley.
3: E é exatamente isso, né? Começando pela equipe da casa, né? O Gramadense, na primeira fase, 6 partidas, 11 pontos conquistados, 3 vitórias, 2 empates e 1 derrota. Foi a semifinal como líder e enfrentou o segundo colocado do grupo B, que foi o Bagé. Na partida de ida, na Pedra Moura, vitória do Gramadense pelo placar de 1-0. E na Vila Olímpica, partida de volta, o Gramadense perde em casa pelo placar de 1-0, mas vence nas penalidades, placar de 3-0 nas penalidades para a equipe do Trem da Serra. O Grêmio Esportivo Brasil, né, a melhor campanha desta primeira fase da Copa da Federação Gaúcha de Futebol, teve uma campanha com 6 partidas, 14 pontos conquistados, 4 vitórias, 2 empates e 0 derrotas na primeira fase, ficando na liderança deste grupo B. Na semifinal da competição, enfrentou o segundo colocado do grupo A, que foi a equipe do Santa Cruz, onde na partida de ida nos Plátanos empatou em 1-1 e no estádio Bento Freitas venceu pelo placar de 1-0. Assim chegaram as duas equipes que têm vaga agora em competição nacional e decidem a Copa da Federação Gaúcha de Futebol.
2: Muito bem, tá aí então as duas melhores equipes decidindo a competição no momento em que Brasil e Gramadense, Gramadense e Brasil já estão na beira do gramado, vão subir para o gramado do estádio Francisco Noveleto para esta grande decisão. João Antônio Ferreira, Samuel é a novidade, recebe esta grande oportunidade, como a gente falou no Esperando. É um divisor de águas, é um jogo aí que pode colocar, quem sabe, ele novamente no radar do Laércio Aquino, hein, João?
4: É isso aí, Lousado, um jogador que parecia estar, se não fora dos planos, né, longe de ser uma possibilidade, né, tanto que ficou de fora de boa parte desses confrontos recentes do Grêmio Esportivo Brasil, fora inclusive do banco de reservas, mas pela falta de, né, possibilidades, né, do próprio Morbeck, o Adriano Ferraz, que vinha sendo utilizado, né, tendo esse jogo da categoria de base, ficou na dúvida ali o professor entre o Givigi, que não é da posição e também não vinha sendo tão utilizado, e o próprio Samuel, que é da posição, mas também não vinha sendo utilizado. No final das contas, acho que pelos treinamentos, possivelmente, né, por ser um jogador com a característica um pouco mais próxima em relação ao Morbeck, né, ser da posição, ganhou essa possibilidade, ganhou essa oportunidade aí o Samuel. Vamos ver como se sai, né, aquela questão. Centroavante, quando, né, está em mau momento, apenas o gol para salvá-lo, né, para tirá-lo dessa situação ruim. É um jogador que até agora não teve muitas oportunidades, não mostrou quando teve as oportunidades, né, não criou nada para que o seu status, digamos assim, de terceiro reserva, né, fosse modificado, mas chegou na final justamente com essa possibilidade. Vamos ver se vai agarrar ou se vai ser um jogador que não vai deixar a sua marca com a camisa chavante. Acho que é um jogador que vai precisar ser municiado, né, não tem tanto aquela característica de procurar o jogo, mas sim, né, um centroavante um pouco mais entre o que era, digamos, o Yuri Tanque e entre o que é o Morbeck, né, não tanto fixo, mas também sem tanta mobilidade. Mas é um jogador que precisa, né, sendo centroavante, com a característica que imagina, né, que vai tentar replicar em relação ao que faz o Morbeck, vai ter que a bola chegar para ele. Se a bola chegar para ele, aí vamos ver se tem boa finalização, se vai estar com a estrela no dia de hoje, ou se infelizmente o Brasil vai ter que, né, ir atrás, não digo para o próximo jogo, mas para a disputa da Série 2, de uma outra opção para essa posição, porque a gente viu até agora, né, um Morbeck que acaba sendo a dependência do setor ofensivo, é o artilheiro até aqui, e sem opções do banco, além do Adriano Ferraz, que é um jogador jovem que a gente viu, né? No final das contas, o próprio professor entendeu que ainda não está pronto para um jogo com essa responsabilidade.
2: Muito bem, de um lado uma equipe que tá, já jogou o Série D, que já, né, vem como favoritismo aí nesta copinha. Do outro lado, um time jovem do Gramadense, né, Fernando Moraes?
5: Exatamente, Lousado. O Gramadense que é jovem no profissional, né? Se profissionalizou, como disse o Lucas Roldo, há 4 anos e já teve essa ascensão meteórica, né? E vai disputar aí pela primeira vez, independente se for campeão ou se for vice, vai disputar uma competição ou regional ou nacional, né? Que é a Copa Sul-Sudeste ou a Série D do Campeonato Brasileiro. Foi fundado em 1929, esteve por todo esse tempo no Amador e agora, né, se profissionalizando e já conquistando resultados importantes, né, no âmbito gaúcho. E o Brasil, é favorito, né, no papel, deve tentar impor isso dentro de campo. É uma equipe que já passou, né, Lousado, se a gente dizer bem, todas as divisões nacionais, né? Já jogou Série A nos anos 80, Série B mais recentemente, Série C e agora está na Série D. Então, essas são as fichas, né, das equipes que logo mais se enfrentarão pelo primeiro jogo da final da Copa da Federação Gaúcha.
2: É, e o torcedor Chavante está chegando, já marca a presença em um número maior. Dá para ver aí do campo, Fernando. Qual das duas torcidas tem maior número? Eu acho que está bem parelho nesse momento, Fernando.
5: Não, eu concordo contigo, acho que tá bem parelho também. A do Brasil chegou bastante torcedor agora na meia hora final, né, entre 2h30 e 2h57. A gente já vê a presença da Esquadrão, da Máfia, né, as organizadas do Brasil, a Chavantur também, do nosso amigo Miguel Martins, né, sempre ouvinte do Papo da Bola, mandando mensagem. Olha, eu acho que tá bem parelho, tem bastante torcedor, né, ali do Gramadense, e como também mencionaram, né, sócios do São José, ali perto aí das cabines de imprensa. Então, acho que, por enquanto, é bem parelho. Eu não acredito, Lousada, que o público mude muito em relação a isso. Acredito que já estamos próximo do público definitivo.
2: Muito bem. Wesley Dagani, destaques neste momento. O que tu vai acompanhar a partir do momento em que a bola rolar aqui em Porto Alegre? Tem decisões da base, tem Série D do Campeonato Brasileiro. Passa pra gente os jogos em que o plantão vai acompanhar e vai trabalhar na tarde de hoje, hein, Wesley?
3: Isso mesmo, estaremos aqui acompanhando então pela Série A2 do Campeonato Gaúcho Sub-20, às 3 horas a bola rola. Futebol com Vida e Brasil, Pelotas e Aimoré. Nas partidas de ida, o Futebol com Vida e o Brasil empataram em 0x0 aqui no estádio Bento Freitas, e no Cristo Rei o Aimoré venceu Pelotas pelo placar de 2x1. É a dupla Brapel brigando pelo acesso à elite do futebol gaúcho na categoria. Também pela Série D do Campeonato Brasileiro, como muito bem citou, teremos logo mais às 13h30 da tarde o São Luís enfrentando a equipe do Velo Clube no 19 de outubro. Na partida de ida, Velo Clube venceu a equipe do Rubro pelo placar de 2x1, ou seja, São Luís precisa vencer por um gol de diferença para as penalidades e dois gols para chegar diretamente à próxima fase. E também o São José, enfrentando o Luso Brasileiro às 4 horas, a equipe da Portuguesa do Rio de Janeiro, e no estádio Francisco Novelletto, no último final de semana, o Zeca venceu pelo placar de 1x0. Então são os destaques que estaremos acompanhando de perto aqui no plantão da Rádio Universidade, Lousado.
2: E chamou a atenção a presença aqui no Francisco Novelletto do Nilton Batista, né? Ele que é executivo, é gerente, até não sei qual é a nomenclatura certa, né? Mas é um diretor que conversa sempre com a imprensa, né? Conversa muito com a Rádio Universidade. Ele está aqui no estádio Francisco Novelletto, não viajou, né? Mas certamente está com o coração na mão aí para acompanhar daqui a pouco o Zeca na grande decisão aí para se classificar à próxima fase da Série D do Campeonato Brasileiro. E aqui está quase tudo pronto, a bola vai rolar, já está sendo respeitado um minuto de silêncio pelo árbitro Elias Eliseu. No centro do gramado, Kerli vai dar o pontapé inicial para a equipe do Gramadense. Vamos juntos, boa sorte ao Grêmio Esportivo Brasil, que seja o início de mais uma história vencedora de uma decisão. Apita o árbitro! Começa a grande final da Copa Federação Gaúcha de Futebol. O troféu Dunga está valendo. Gramadense Brasil aqui em Porto Alegre. E Yuri já faz o lançamento lá para o campo de ataque. Toca de cabeça ali o João Vitor. Esta bola vai para fora. É lateral para a equipe do Grêmio Esportivo Brasil. Nos primeiros segundos desta primeira etapa, está chegando o Otávio para fazer a cobrança do lateral aqui pelo setor esquerdo. Se apresenta o Masson, ele dá o passe para o Vinícius. Vinícius gira, faz o drible. Andrei tenta o drible, acaba perdendo. Ela volta ali para Vinícius, que foi empurrado. E é falta, a primeira falta do jogo é favorável ao Grêmio Esportivo Brasil, Fernando Moraes.
5: É, o Vinícius carregava a bola pelo lado esquerdo de ataque ali do Brasil. Foi empurrado pelo João Vitor, camisa número 2 do Gramadense. O árbitro Elias Eliseu pegou uma falta. A falta boa, possibilidade de cruzamento para o Brasil. Está ali uma conferência, está ali o Guti, o Masson, também o Andrei. É chance para o rubro-negro abrir o placar no Passo da Areia.
2: É, pelo lado esquerdo, é rente à linha lateral, mas é uma chance boa para colocar esta bola na área. Já passamos do primeiro minuto deste primeiro tempo aqui no Francisco Noveleto, em Porto Alegre. Tem cobrança de falta o Brasil. Ergue o braço direito, Guti, vai jogar esta bola na área, sinaliza a jogada ensaiada, Guti meteu na área, a bola viaja, o Lula de cabeça para o Yuri, olha o perigo, corta a defesa, a bola fica viva, afasta de qualquer maneira ali a defesa do Gramadense. Guti para Andrei, lado esquerdo, pra cima da marcação, tentou o passe, a bola volta pra ele, ainda Andrei, tenta a jogada, tocou na bola o jogador do Gramadense, arbitragem confirma a lateral para o Grêmio Esportivo Brasil, ficou na bronca ali o Rian, pediu lateral a favor dele, mas o árbitro marcou a favor do Grêmio Esportivo Brasil. Samuel fez o pivô, deixou a bola para Masson, corta a defesa, tenta o contra-ataque o time do Gramadense, puxa o ataque lá com o Ilcinho pelo lado esquerdo, foi desarmado pelo Yuri, é bola para o Grêmio Esportivo Brasil, deixa mais atrás ali com o Thiago Henrique, faz o recuo para Davi, Davi domina dentro da área, faz o lançamento lá para o ataque buscando o Guti, esta bola vai para fora, é só tiro, aliás, é lateral para a equipe do Gramadense fazer a cobrança. 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Tem falta para o Gramadense, mas antes tem informação, Wesley.
3: Porque começou tanto na Boca do Lobo quanto também no CT Futibida a decisão por parte da dupla Brapel, brigando pelo acesso à elite do futebol gaúcho sub-20.
2: E o Gramadense tem falta agora pelo setor esquerdo, hein, Fernando?
5: É, falta setor esquerdo, campo ofensivo para o Gramadense, vem bola na área, tá ali, um deles é o 10, Rian, que tá com a perna esquerda para fazer a cobrança, mas vem bola na área do Grêmio Esportivo Brasil, perigo de gol contra o Chavante.
2: É, vai para a cobrança de falta o time do Gramadense, agora na sua primeira oportunidade, vai o Rian para a bola, perna esquerda, viaja essa bola, Dieter de cabeça, toque para o meio, olha o Kerli, pegou o Davi, estava parado o jogo, já estava marcado o impedimento, mas o Davi fez uma grande defesa, Fernando!
5: É, defesaça do goleiro rubro-negro, apesar do lance já estar invalidado, levantamento na área, o Kerli, grandalhão, hein? Camisa 9 ganhou da defesa do Brasil, na sequência o toque de cabeça, a bola voltou para ele, né, e ele cabeceou pro gol, o Davi fez uma grande defesa, mas já estava parado, impedimento, reposição de bola para o Brasil.
2: 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Vem o Gramadense para o ataque aqui pelo setor direito. A bola para João Vitor. Chama a tabela. Acabou escorregando ali o Daros. Ela sobra para Rian. Entrada da área. Tentou o passe. Corta a defesa. Fica a bola ali com o time do Brasil que tenta o contra-ataque. Masson saiu para o jogo. E tomou um rapa ali do camisa número 7. O Igor é falta para o Brasil no campo de defesa. Fernando Moraes.
5: É, o Gabriel Masson saiu em velocidade. Levou um rapão ali por parte do Igor, jogador da equipe do Gramadense. Reposição de bola para o Brasil no campo defensivo. O placar é 0-0 na informação, doutor João Siqueira.
2: É, olha o lançamento lá buscando o Samuel, ele aposta a corrida com a defesa, corta ali o goleirão Maicon, joga a bola lá no torcedor Chavante, presente aqui no Francisco Noveleto, já em bom número, torcedor Chavante marcando presença aqui em Porto Alegre. Dá para a cobrança do lateral ali o Yuri, é campo ofensivo, é lado direito, vai o Yuri para a cobrança, ele joga lá buscando o Júlio Simas, corta a defesa, volta a bola para o Yuri, cortou ali a marcação do Gramadense, o Cinho tenta o contra-ataque, Thiago Henrique joga essa bola para fora, lateral para a equipe do Gramadense, o Thiago Henrique não deixou os caras serem no contra-ataque, hein, Fernando?
5: É, não quis saber de brincadeira, né? Zagueiro, zagueiro. Thiago Henrique, apesar de não ser de origem, zagueirou essa daí, chegou de carrinho, colocou pela linha lateral e vem o Gramadense pro campo de ataque.
2: 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Olha o lançamento, cortou ali Thiago Henrique. Guti tentou o passe buscando o Samuel. Não consegue o domínio. A bola volta ali para o time do Gramadense. Já errou o passe, já volta a bola para o time do Brasil com o Vinícius. Vinícius para Yuri. E aí na tabela entre os dois, passe do Yuri foi ruim, Vinícius devolveu esta bola para fora, lateral para a equipe do Gramadense, quando vamos chegando aos 6 minutos do primeiro tempo. Olha, tentava chegada lá do time do Gramadense, lá pela esquerda com o Iago, esta bola foi para fora, lateral, Kerli já recebe, já domina, já faz o passe mais atrás ali com o Daros, mais atrás ele trabalha com o Kevin, sai jogando o Kevin, boa jogada, fez o passe na esquerda, bola fora de tempo, mas conseguiu o domínio ali, o Iago chama a tabela com o Ilcinho, de novo o Iago, corta Yuri, a bola sobra para Vinícius, para puxar o contra-ataque para o Brasil, Gabriel Masson fez o lançamento pro Yuri aqui na esquerda, aliás pro Andrei, para cima da marcação, ele ganhou, linha de fundo domina Andrei, pra cima do João Vitor, fez o passe pro Otávio, pintou cruzamento, segunda trave buscando o Guti, corta a defesa, era o Wilson que chegava por ali, ele deu a casquinha, afastou o perigo, a bola fica ali com o Iago, Iago domina, faz o passe mais atrás ali com o Dieter, ele corta a bola sobe, não ganha muita força, mas o Júlio Simas toca de cabeça, fica a bola viva ali no meio, com o domínio do Vinícius, que chama o jogo com o Lula, domina a bola Lula, campo de defesa para Vinícius de primeira na esquerda para Otávio, de novo para Vinícius, trabalha a bola o time do Grêmio Esportivo Brasil, vamos chegando a 7 minutos deste primeiro tempo aqui em Porto Alegre, 0 para o Gramadense, 0 também para o Brasil, Vinícius domina a bola, campo ofensivo, faz o giro, deixa a bola ali para Andrei, Andrei domina, botou na frente, caiu e é falta em cima dele, é falta para o Brasil, Fernando!
5: É, falta em cima do Andrei que avançava ali pelo meio de campo, ele foi derrubado pelo atleta do Gramadense, é uma falta bem frontal ali a meta do goleiro Maicon, mas um pouquinho mais para o canto esquerdo ali, possibilidade de cruzamento, chance de gol para o Chavante, já tá por ali o Andrei, também o Gabriel Masson e o Guti, chance de bola para o Grêmio Esportivo Brasil.
2: É, vai para a cobrança de falta o time do Grêmio Esportivo Brasil, vamos chegando a 7, quase, aliás, a 8 minutos deste primeiro tempo aqui em Porto Alegre, tá 0-0, o Brasil tem boa cobrança de falta, tem boa cobrança, dessa vez é frontal ao gol, um pouco mais pro lado esquerdo, é mais uma possibilidade para botar esta bola na área, agora me parece que é o Andrei que vai para a cobrança, ele tá ajeitando, Andrei jogou esta bola na área, buscando o Lula, toque de cabeça, foi do jogador do Gramadense, escanteio pro Brasil, ô Fernando!
5: É, foi a zaga do Gramadense que afastou por ali o levantamento do Andrei, ele tirou o peso da bola, o camisa número 4, Kevin, foi quem jogou pela linha de fundo, escanteio para o Grêmio Esportivo Brasil, tá lá o Guti para fazer a cobrança.
2: Vai o Guti para a bola, também o Masson tá chegando, 8 minutos e 30 deste primeiro tempo, aqui em Porto Alegre, vai para a cobrança de escanteio Brasil, quem sabe o golzinho agora, hein? Quem sabe o golzinho agora para abrir o placar, para já encaminhar a vitória aqui em Porto Alegre, vai para a cobrança o Guti, na perna esquerda, jogou na área, Maicon de soco afasta, Andrei completa, devolve a bola ali para a área do Gramadense, cortou a defesa, voltou para Yuri, Gabriel Masson tentou ali o drible, e aí meteram a mão na bola, foi o João Vitor, o Brasil tem mais uma falta, desta vez pelo lado direito, Fernando Moraes.
5: É, nova possibilidade de gol para o Brasil, agora uma jogada após a cobrança do escanteio, a defesa afastou na sequência, o Yuri tentou fazer a jogada, o João Vitor acabou pegando na mão dele, falta para o Brasil, mas agora para o lado direito, né, possibilidade de bola na área, possibilidade de gol para o Chavante.
2: É possibilidade agora para o Grêmio Esportivo Brasil, teve uma falta pela esquerda, outra falta frontal, agora uma falta pela direita, é o Brasil chegando, é o Brasil tentando o gol, tá 0-0, 9 minutos e 30, vai para a cobrança de falta, é o Guti, jogou na área, Dieter corta, completa ali a defesa, Yuri toca de cabeça para dentro da área, faz o corte, Andrei bateu pro gol em cima do Dieter, a bola bateu no peito dele, ficaram pedindo toque no braço, a arbitragem manda seguir, tenta ali sair no contra-ataque o time do Gramadense, mas o Brasil com uma ação recua a bola ali para o goleirão Davi, sai jogando o time do Brasil e tem informação. Wesley.
3: Porque é gol em via mão, com um gol contra do goleiro da equipe do Futebol Convida, o Brasil abre o placar e está vencendo por 1-0 e vai encaminhando sua classificação à próxima fase e a vaga na elite do futebol gaúcho da categoria.
2: Olha aí, Brasil vencendo, o primeiro jogo foi 0-0, Brasil tá ganhando, tá subindo para a elite do futebol gaúcho na categoria sub-20, vamos lá gurizada, na torcida também pelo Lobo, Pelotas tá enfrentando o Aimoré, perdeu o primeiro jogo, seria fantástico as duas equipes subindo e decidindo a competição na grande decisão. E atenção torcedor ligado na universidade, chegou a hora de conferirmos tempo e placar do futebol, Derrio! 10 minutos e 40 aqui em Porto Alegre, estádio Francisco Noveleto. É a final da Copinha, 0 para o Gramadense, 0 também para o Brasil, Wesley.
3: Em Viamão, vamos chegando a 9 minutos do primeiro tempo e é gol do Futebol com Vida. Empata o jogo logo na sequência que o Brasil havia aberto o placar e estava conseguindo aí chegar à elite do futebol gaúcho sub-20. Agora toma o empate, está 1-1, primeiro jogo foi 0-0, estamos indo para as penalidades. Na boca do Lobo, 8 minutos e tem pênalti para o Pelotas. Lobo pode estar abrindo o marcador, caso consiga aí fazer seu gol de pênalti, tem pênalti para o Lobo, que pode abrir o marcador, lembrando que o Pelotas na partida de ida perdeu para a equipe do Aimoré pelo placar de 2-1.
2: Muito bem, tem tem cobrança de falta, mais um, o Brasil tá chegando, de falta em falta, de bola parada em bola parada, e tem mais uma oportunidade agora, hein, Fernando?
5: É, quem conseguiu essa falta foi o Samuel, camisa 9, fez o pivô ali, fez a parede, acabou sendo puxado pelo atleta do Gramadense. Falta para o Brasil, lado esquerdo, campo ofensivo, tá ali o Andrei e o Guti para fazer a cobrança, vem bola na área.
2: Andrei na perna direita, Guti na perna esquerda, vamos chegando a 12 minutos, é cobrança de falta para o Grêmio Esportivo Brasil, passou da bola o Guti, é o Andrei agora na jogada ensaiada, Otávio, entrada da área, fez o cruzamento, corta a defesa, ela sobra para Andrei, tentou a finalização, fica a bola para o time do Gramadense, vem no contra-ataque com o Iago lá pela esquerda, fez o passe, passe errado, Thiago Henrique recupera e o Brasil chega, lançamento na direita para Masson, botou na frente, chegou o Dieter, tocou na bola e a arbitragem confirma escanteio para o Brasil, mas antes, informação!
3: Porque é gol na boca do Lobo, João Miguel converte a penalidade, abre o placar para o Pelotas e vai levando a partida também na boca do Lobo para as penalidades.
2: Olha o cruzamento, bola na área, afastou a defesa, sobra de bola para o Otávio, ele recua a bola, volta aqui no círculo central para Vinícius, Vinícius na esquerda para o Otávio, ele domina, faz o lançamento lá para dentro da grande área, vai subir o Lula, mas sobe com ele o Maicon, goleirão do Gramadense, fica com ela, João Antônio Ferreira, vamos chegando a 13 minutos, tá gostando do jogo, tá gostando do Brasil, como é que tu tá vendo esse jogo até o momento, hein, João?
4: É um Brasil que controla um pouco mais a posse de bola, né, vai jogando um pouco mais no campo ofensivo, tenta, né, muito através de cruzamentos, lançamentos na área, tem algumas opções de bola parada, mas ainda não conseguiu levar ao goleiro Maicon muita dificuldade, né? Mas é um Brasil que está jogando um pouco mais com a posse, controlando um pouco mais o jogo, apesar de não ter criado nenhuma chance clara de gol. Quando tentou responder a equipe do Gramadense, foi naquela grande defesa do Davi, que o jogo já estava paralisado, então até aqui um jogo um pouco mais seguro e mais controlado por parte do Brasil, mas nenhuma das duas equipes conseguindo levar perigo aos goleiros adversários.
2: 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Olha o lançamento lá para o camisa número 7, o Igor. Saiu do gol o Davi e deu um balão para frente. Briga lá o Samuel. Fica a bola para o time do Gramadense ali com o Kevin. Saiu jogando com qualidade. O Samuel foi lá e fez a falta em cima dele, Fernando Moraes.
5: É, foi com muita sede ao pote, né, o Samuel. O Kevin fez o drible na marcação e avançando, o Samuel chegou por trás dele, deu aquele tostão no calcanhar do atleta do Gramadense. Falta para o Trem da Serra fazer a cobrança. O placar é 0-0 na informação Unimed.
2: 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perdendo a bola, Kevin recupera, faz o lançamento aqui na direita, mas ficou no meio do caminho, a bola para o time do Gramadense, Rian para cima do Otávio, trouxe para a perna esquerda, cruzamento, ela passa pelo Kerli, vai para fora, mas esse Rian, camisa 10, é abusado, hein, Fernando?
5: É, o time do Gramadense tá fazendo aquilo que a gente projetava, né? Jogando futebol, fazendo passes de pé em pé, até que a bola chegou no lado esquerdo para o Rian. Ele fez o cruzamento naquela cavadinha, buscava o grandalhão Kerli, a bola passou por ele, foi pela linha de fundo, tiro de meta para o Brasil. 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
2: 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Agora o Otávio foi sair jogando, jogou essa bola direto para fora, lateral para a equipe do Gramadense, já cobrada, a bola para o Kerli, domina, foi desarmado ali pelo Lula, Masson tenta a jogada, a bola fica viva ali no meio, escapou da marcação, Masson fez o passe para Andrei, a bola não saiu, tá em jogo, Andrei botou na frente, tentou o drible, mas o Rian chegou bem para desarmar, E na sequência, o João Vitor cortou. Essa bola não saiu. A bola ficou ali com o Otávio, que vai jogar, deu um balão lá pra frente. A bola fica ainda dentro do campo, buscando ali o Andrei. Ele toca de cabeça pra cima ali do Kevin. Chega o Dieter na cobertura. Cai no gramado o Andrei. Desta vez a arbitragem não marcou a falta. Júlio Simas recuperou. Mas na sequência, o jogador do Gramadense fez a proteção. E esta bola foi direto pra fora. É só tiro de meta para a equipe do Gramadense. Wesley Dagani. Primeiras mensagens, torcedor Chavante participando. E traga para nós aí as primeiras mensagens do torcedor durante a partida.
3: Vamos lá então com as mensagens dos nossos ouvintes, o arroba bola na sacola. Vamos, Chavantão, diz ele aqui no nosso YouTube, Rádio Universidade de Pelotas, no 053-984-13-5473. Boa tarde. Se o Gramadense for campeão e escolher a Copa do Brasil, mas será a Copa Sul-Sudeste no caso, quem fica com a outra vaga na D, diz aqui o Emerson. Quem vencer, né, vai ficar com a vaga na Série D. O Brasil está negociando para ter a vaga na Sul-Sudeste. Também aqui, boa tarde, garotos. Aqui estamos novamente curtindo a Mais Ouvidas do Sul do Estado. Boa jornada para todos nós e que venha a vitória para nós. 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Um abraço aqui ao Chico Arruda. Então sigam participando lá no 053-984-35473, também na nossa live lá no YouTube, Rádio Universidade de Pelotas.
2: Olha o Brasil chegando, com o André aqui pela esquerda, pra cima da marcação do João Vitor, tentou o elástico, não conseguiu completar o drible, melhor para a defesa do Gramadense que sai jogando, a bola com o Rian, aqui na direita, faz o passe para o João Vitor para Kevin, de primeira ali para o Murilo, Murilo mais uma vez para Kevin, ele faz o lançamento, Daros de cabeça para o Kerli, caiu no gramado, mas seguiu o jogo, bola para o Rian, contra-ataque para o Gramadense, pra cima do Lula, perna esquerda, ele fez o passe pro Daros, corta Thiago Henrique bem demais, fez ali o corte, mas acabou jogando a bola no pé do jogador do Gramadense, que vem para o ataque novamente, bola com o Murilo lado direito, levantamento, Lula afasta e o Andrei completa, a bola chega até o Samuel, ele faz o pivô, domina ali, marcado pelo Kevin, caiu no gramado, é falta, falta em cima do Samuel, Fernando Moraes.
5: É, o Samuel puxava o contra-ataque, fez bem a proteção e o giro, né, e ganhava do Kevin, avançava em direção ao campo de ataque. O zagueirão do Gramadense conseguiu dar aquele encalço no atleta Chavante. Falta para o Grêmio Esportivo Brasil e tá sentindo ali o Samuel, o placar é 0-0.
2: E tem informação, Wesley.
3: Que tivemos gol em Viamão. Futebol convida, vira o jogo pra cima do Brasil. Agora vai vencendo por 2-1 e o Brasil vai ficando pelo caminho na competição da categoria. Agora tendo uma falta muito boa e quem sabe empatando o marcador.
2: Muito bem, Wesley acompanhando os jogos da dupla Brapel em Pelotas. Pelotas e Aimoré, tá indo para os pênaltis, Pelotas vai ganhando por 1-0, em Viamão, 2-1 para o Fute Vida, primeiro jogo foi 0-0, então o Futebol Convida está se classificando para a elite do futebol gaúcho na categoria.

0: 23 minutos deste primeiro tempo, Gramadense começa a ficar mais perigoso agora no jogo, né, João?
1: Pois é, Lousada, foram duas saídas erradas de bola lá na defesa, né? Primeira tentativa de lançamento do Thiago Henrique direto nos pés do jogador do Gramadense, depois o Davi, né? Tentando uma reposição rápida e mandando nos jogadores adversários. É um Brasil que está tentando atacar até o momento, né? Por exemplo, a gente falava do Samuel, não teve nenhuma oportunidade, vai jogando um pouco mais fora da área também. Mas eu não tô gostando um pouco que o Brasil tenta muitos cruzamentos ao invés de tentar realmente uma progressão pelo chão, né? Bota a bola no chão, troca os passes, usa a movimentação, faz uma aproximação entre os seus jogadores. O Brasil tá jogando muito pelas beiradas do campo e alçando bola na área a esmo, né? Sem nenhuma orientação, digamos assim. Os jogadores, às vezes, mal posicionados dentro da área, cercados pelos adversários. E aí, obviamente, que a bola fica muito mais fácil para a defesa. Enquanto isso, o Gramadense vai tentando sair um pouco mais pro jogo agora, principalmente nesse erro de passe aí do meio de campo do Brasil e oportunidades, não digo contra-ataque, mas pegando a defesa do Brasil ainda um pouco desguarnecida.
0: 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O árbitro manda o Iago, lateral esquerdo, voltar algumas casinhas para a cobrança do lateral, agora sim já cobrado. E Yuri fez bem ali a antecipação, a bola fica viva no bate-rebate, sobra para Guti, entrada da área, Guti bateu pro gol. Tinha duas opções de passe, ele optou pela finalização, chutou fraquinho para fora, Fernando.
2: Que pode ser uma alternativa, né, Lousada? Afinal, o gramado está molhado, né? A gente também tem que testar a confiança do goleiro Maico, que até agora não foi exigido. O Guti tentou isso de fora da área, mas ele chutou mascado, sem força e sem direção. Ela foi pela linha de fundo, tiro de meta para o gramadense fazer a cobrança. Placar é 0-0.
0: 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Está jogando ali o Dieter, faz o lançamento lá buscando o Kerli, tenta a casquinha ali, melhor para Lula. Vinícius sobe, acabou perdendo ali no alto. Kerli fica com ela. Júlio Simas rebate a bola no bate-rebate ali no meio, com o Rian, que agora domina e já faz o lançamento. Que bola ele é metendo no Igor, mas foi muito forte. Melhor para a defensiva do Brasil com o Davi, que sai jogando. Bola com o Yuri. Yuri mais atrás ali para o jogador, que é o Thiago Henrique. Camisa 4 às costas, recua, deixa a bola lá para Vinícius. Vinícius mais uma vez para Thiago Henrique. Thiago Henrique para Lula. Vamos chegando a 25, quase 26 deste primeiro tempo. É o primeiro jogo da final da Copinha até aqui. 0 para o Gramadense, 0 também para o Brasil. Júlio Simas domina a bola, faz o lançamento, buscando o Yuri lá na direita. Cortou a defesa. Arbitragem já está parando o jogo. O auxiliar está marcando uma falta para o gramadense, Fernando Moraes.
2: É, pela sinalização ali do assistente, foi uma falta para a equipe do gramadense. O camisa número 6, o Igor, o Iago, aliás, camisa número 6 do gramadense, foi puxado, caiu no gramado. Falta para o Trem da Serra fazer a cobrança. Está ali o Dieter, sem muita pressa. O placar está zerado na final da Copa FGF.
0: E bem abaixo de onde eu estou aqui, estou na cabine, né? Tem um lance de degrau no segundo. Né, de cima para baixo, estão aqui Lisca Doido, Márcio Ram e também tem um outro ali com eles que eu não consegui identificar, não sei se é do futebol também, mas fica, né, o registro aí do Márcio Ram, de boa passagem pelo Grêmio Esportivo Brasil, e também do Lisca, né, que foi treinador. Chavantes estão aqui no Francisco Noveleto acompanhando a final da Copinha, estão bem perto daqui onde estou posicionado na cabine do estádio Francisco Noveleto. E agora o jogo está parado, dois jogadores do Gramadense no chão e é posse para o Brasil, Fernando Moraes.
2: Exatamente, a posse de bola é para o Brasil, porque foi falta ali, ao que me parece, em cima do Thiago Henrique, mas dois atletas do Gramadense, os quais eu não consigo identificar daqui, estão caídos no gramado depois dessa disputa de bola.
0: Muito bem, enquanto isso, Wesley Dagani, traga para nós mais registros, torcedor participando no YouTube, também no nosso WhatsApp. É o torcedor Chavante ao lado do Brasil em mais uma decisão, Wesley.
3: 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Quem falou que o Yuri é jogador? Meu Deus, dá nos nervos quando a bola vai nele, diz aqui o Eugênio Lino, mandando a sua participação. Então sigam interagindo, mandando essa mensagem aqui na multidão.

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1: 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Acho que os jogadores que caíram ali eram o 8, o Murilo e também o 7, o Igor, o Fernando, mas já está tudo certo com eles, estão meio manquitolando ainda, mas estão bem, né, Fernando?
2: É, exatamente, um deles, inclusive, que é o Igor, né, vai ter que sair do gramado. Vai ter que ficar um tempinho fora ali para receber atendimento médico e depois retornar. O 8, né? O Murilo já está sentindo dores, mas está se movimentando ali no gramado. A falta para o Brasil, que já foi cobrado.
1: É, vem o time do Brasil com o Guti, volta ali no setor de defesa para buscar o jogo. Deixa com o Thiago Henrique. Thiago Henrique para Lula. Lula faz o recuo para o goleirão Davi na entrada da área. O goleirão Chavante está com ela. Já vai fazer ali o lançamento para o campo de ataque, buscando lá o Samuel. Quem vai subir é o Andrei, subiu com ele o Dieter. Ela sobrou para o Otávio, fez o passe, boa bola, amassou. Entrada da área, girou, bateu em cima da marcação. Ela fica lá do outro lado para o Guti. Briga com o Iago, melhor para o Iago, que afasta. Ela cai lá para o Thiago Henrique aqui na entrada do campo ofensivo para o Grêmio Esportivo Brasil. Ele domina, tabelou com o Júlio Simas, ele volta agora para Lula. Lula avança com a bola dominada, ganha o campo ofensivo, faz o passe para o Otávio. Boa bola do Otávio buscando o Samuel, corta a defesa. É lateral para o Grêmio Esportivo Brasil no campo de ataque, lado esquerdo. Está chegando ali o Otávio para fazer a cobrança, 29 e 40 deste primeiro tempo. Samuel faz o passe para o Otávio. Otávio tenta ali o passe, ela bateu no Rian. Sai a bola em lateral, Rian pediu a favor do gramadense, mas a bola é favorável ao Grêmio Esportivo Brasil, com lateral para o Otávio cobrar. Ele faz o passe para o Andrei, não conseguiu ali segurar a bola, fica viva ali para o Rian, ele mata no peito, tenta a jogada ali buscando o jogador que era o Igor, sobra de bola ali para o Guti, que acabou levantando demais a perna. A arbitragem pegou o jogo perigoso, é isso, Fernando?
2: É, pela sinalização ali do Elias Eliseu, com o braço esquerdo levantado, né, foi um jogo perigoso, seria um lance indireto, né, um tiro livre indireto em favor do gramadense. Chegou muito forte ali o Guti, reposição de bola para o Trem da Serra, já cobrado, placar é 0-0 na informação Unimed.
1: Saiu jogando ali o Maicon, a bola fica para o time do Brasil com o Júlio Simas, tenta o lançamento, cortou a defesa, buscando ali o Andrei, brigou também com o Vinícius. Rian tenta a jogada, fez bem ali a antecipação, Júlio Simas, a bola volta para o Grêmio Esportivo Brasil com o Vinícius. Vinícius para o Simas, errou o passe, Rian recuperou e agora vem para o contra-ataque o gramadense com o Kerli, abriu na direita com o Igor, aqui no lado direito, rente a linha lateral, ele faz o cruzamento, a bola vai direto para fora, é só tiro de meta para o Grêmio Esportivo Brasil. E atenção, torcedor ligado na universidade, chegou a hora de conferirmos tempo e placar do futebol da RU. 31 minutos deste primeiro tempo aqui no Francisco Noveleto em Porto Alegre. É o primeiro jogo da final da Copinha e por enquanto tudo igual, tá 0-0, Wesley.
0: Na boca do lobo, 28 minutos jogados deste primeiro tempo, Pelotas 1-0 na equipe do Aimoré, vai levando a partida para as penalidades. E também lá em Viamão, 29 minutos, o Futebol Convida vai vencendo o Brasil pelo placar de 2-1 e o Futebol Convida vai avançando de fase no Gauchão Série A2 Sub-20. Também pela Série D do Campeonato Brasileiro, começou em um minuto a partida entre São Luís e Velo Clube, valendo vaga também na próxima fase da Série D do Campeonato Brasileiro. Lembrando que o rubro perdeu na partida de ida da competição. Sigam interagindo também, mandando essa mensagem, sempre convocando os nossos ouvintes nas multiplataformas da Rádio Universidade no 053-984-13-5473. 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
1: É, agora o Guti, ele tomou ali uma pegadinha, o jogo tava parado, né, Fernando? E o árbitro tava de costas, não viu, mas o Guti tá caído no gramado sentindo dores aí, Fernando Moraes.
2: É, tá se levantando aos poucos ali o camisa 23 do Brasil, foi uma falta para o gramadense, né? O gramadense ganharia a vantagem, não se concretizou, aí o árbitro parou, né? Voltou no lance ali da falta, falta para o gramadense, mas o Guti acabou sendo tocado por ali, mas sem necessidade de atendimento, já está se recompondo ali o meia, né? Hoje um ponta do Grêmio Esportivo Brasil, falta para o gramadense fazer a cobrança ali próximo à risca do círculo central.
1: 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Yuri toca de cabeça, esta bola vai para fora, é lateral para a equipe do gramadense, lado esquerdo, campo ofensivo, tá chegando ali o Iago para fazer a cobrança. se movimentam os jogadores, agora sim ele faz o passe buscando o Murilo, cortou a defesa, sobra de bola ali para o Daros, na esquerda para o Iago, Iago bota na frente para cima do Guti, fez o cruzamento buscando o Kerli, vai ficar tranquilo nas mãos do Davi, que sai jogando já com velocidade, já tenta o ataque, mas errou o passe, errou o lançamento, é só lateral para a equipe do Gramadense, João Antônio Ferreira aqui em Porto Alegre, abriu o sol neste momento, mas o jogo tá estranho, tá feio o jogo, tá 0-0 ainda. O que tá achando do jogo, hein, João?
4: É, o jogo tá fraco, honestamente, Lousada. Ambas as equipes, né, tentando mais cruzamentos pra área de qualquer maneira, né, chegam perto aí, chegam nesse último terço, sem a possibilidade, né, de passes curtos, de uma progressão, né, com a bola no chão. O jogador portador da posse olha pra área, dá um bicão pra lá pra ver se acontece alguma coisa, e até o momento consagrando cada uma das defesas, né, um jogo de poucas possibilidades, poucas oportunidades pros ataques, muito por conta disso. Os construtores, ao invés de tentar algo diferente, estão só jogando a bola pra área de qualquer maneira.
1: E agora tem falta em cima do Andrei na chegada do Gramadense pelo lado direito. Deram uma pegadinha no Andrei aí, Fernando.
2: É, foi nas costas ali do Andrei, a jogada pelo lado direito de ataque do Gramadense, lado esquerdo de defesa do Brasil. O Rian tentou um chute e na sequência o Andrei, que iria ficar com a posse de bola, foi empurrado ali pelas costas, né? Levou uma trombada mais forte, mas está tudo bem com ele. Falta já cobrada pelo Brasil, o placar é 0-0 na informação, peças e acessórios, Pioneiro.
1: Sim, mas para Vinícius, segurado ali, agarrado pelo Daros, falta para a equipe do Brasil no campo de defesa, não dá espaço ali o jogador do Gramadense, era o Igor que estava ali atrapalhando a saída de jogo, agora sim está jogando o time do Brasil, Thiago Henrique na direita para Yuri, domina, faz o passe para Guti, lado direito, passe foi errado, cortou ali o Kevin, mas cortou para a lateral, é lateral para a equipe do Grêmio Esportivo Brasil, lá com o Yuri, e está chegando para fazer a cobrança, vai o Yuri, faz o passe ali para o Samuel, tentou ali o giro, ela sobrou para Yuri, fundo de campo, fez o cruzamento, João Vitor corta para escanteio, escanteio para o Brasil, ficou sentindo o Yuri lá, Fernando!
2: É, ele fez a jogada ali pela linha de fundo, cruzamento mais rasteiro, João Vitor afastou para trás, né, pela linha de fundo, escanteio para o Brasil, já tá tudo certo com o Yuri, vai o Guti para colocar a bola na área e quem sabe, na bola parada, o Chavante abre o placar.
1: 35 minutos e 40, quem sabe o gol Chavante na bola parada, são tá aí reta final já deste primeiro tempo, o Brasil já teve vários escanteios, tá na hora de colocar esta bola na casinha, Guti fez o cruzamento, Maicon sai do gol e fica com ela, essa bola é morta, né, o peso, ele tira o peso da bola e facilita pro goleiro, hein, Fernando?
2: Ainda mais na altura que ele cobrou, né, levantou na segunda trave e o goleiro Maicon ficou com ela sem dar rebote, já recolocou em jogo, o placar é 0-0.
1: E aí agora vai pintar o primeiro cartão do jogo para o Grêmio Esportivo Brasil. Tem falta aqui na entrada do campo ofensivo, Fernando Moraes.
2: É uma falta pelo lado direito, campo de ataque da equipe do Gramadense. Avançava por ali o ataque do time do Trem da Serra. Me pareceu que foi pro Andrei, até a imagem, que a imagem pode... Oi?
1: Vinícius,
2: beleza. Camisa 8 da equipe do Grêmio Esportivo Brasil, recebeu o cartão amarelo. Falta para o Gramadense ali na entrada do campo ofensivo, lado direito.
1: 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Vamos chegando a 37 deste primeiro tempo, é cobrança de falta para o Gramadense, vai jogar essa bola na área ali o Murilo, a bola viaja, vai sair do gol o Davi e fica com ela, Fernando.
2: É, Murilo levantou na área na segunda trave, o goleiro Davi foi soberano, não deu rebote, ficou com ela e já repôs ela em jogo, o placar segue zerado aqui no estádio Francisco Novelleto, na informação peças e acessórios Pioneiro.
1: É, como disse o João, num cruzamento sem... direção praticamente consagra o goleiro, né? Quantos cruzamentos a bola vai na mão do goleiro, né? Então, mais um agora pro time do Gramadense. Thiago Henrique está jogando, tabelou com o Samuel, fez o passe, passe errado, recuperação do time do Gramadense ali com o Rian, ele faz o passe para o Igor, domina a bola Igor, marcado ali pelo Otávio, ele tentou o passe foi errado, Samuel recupera, já aciona o Guti aqui no campo defensivo, puxa o contra-ataque pro time do Brasil, passou voando lá o Yuri na direita, a bola é para ele, dominou o Yuri, fez o passe para Andrei, condição legal, fundo campo, lado direito, cruzamento, desvio para trás, Essa bola bateu na rede pelo lado de fora. É mais um escanteio para o Brasil. E chegou novamente pela direita, Fernando.
2: É agora o Andrei flutuando pelo lado direito. Mais uma jogada em velocidade do Brasil. Ele faz o cruzamento, a defesa afasta contra o próprio gol. Ela chega a bater na rede pelo lado de fora. Olha, eu que estou aqui do outro lado, né? Fiquei com a impressão de que ela tinha entrado, mas foi pela linha de fundo. Escanteio para o Brasil. Guti na bola e quem sabe o Brasil abre o placar nessa bola parada.
1: É mais um escanteio para o Brasil, é mais uma bola parada, vai para a cobrança, Guti fez o cruzamento, toque de cabeça do Thiago Henrique nas mãos do Maicon, aí Fernando!
2: É, agora encontrou alguém, o cruzamento do Guti por ali, a bola encontrou o Thiago Henrique, que cabeceou e ela ficou com o goleiro Maicon, que foi sair jogando, recebeu uma trombada por ali do Samuel, e cartão amarelo para ele, tá sentindo ali o camisa número 1 do Gramadense.
1: É, o goleiro Maicon, ele valorizou nessa, né, porque ele procurou o contato ali com o jogador Samuel, e aí, claro, né, a arbitragem viu ali o contato e deu cartão amarelo para o Samuel, o segundo cartão amarelo para Lousada. O Brasil neste primeiro tempo. Diga, João!
4: Ah, o primeiro que eu já tinha achado exagero, cartão amarelo para o Vinícius, esse agora é sem nenhum sentido, e até aqui uma arbitragem, para mim, ruim do seu Elias Eliseu, porque marca tudo, né? Picota todo o jogo, qualquer contato, qualquer empurrão, qualquer dividida, que algum jogador fica reclamando ou caído, ele está aplicando falta, e aí, claro, aí fica mais difícil ainda do jogo se desenvolver, né, das equipes conseguirem buscar o ataque. Quando tentam ataque, geralmente é esse cruzamento que não está dando em nada. Quando tentam algo diferente, tem algum contato e o árbitro marca sempre a falta para a defesa.
1: 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Júlio Simas, na esquerda para Andrei. Botou na frente, chegou bem ali o Jeter, só na bola. Ficou sentindo ali o Andrei, mas a arbitragem sinalizou que foi na bola, né, Fernando?
2: É, sinalizou que foi na bola, eu também fiquei com essa impressão, mas foi um lance mais forte, né? Às vezes mesmo pegando na bola, pode acabar atingindo outra parte ali do jogador, leva a mão ali, a parte ali da panturrilha, na perna direita, o Andrei, mas é só lateral para o Grêmio Esportivo Brasil, e os médicos chavantes vão entrar daqui a pouco no gramado para atendimento à camisa 11.
1: E atenção, torcedor ligado na universidade, chegou a hora de conferirmos tempo e placar do futebol da Rio. 40 minutos e 40 deste primeiro tempo aqui em Porto Alegre, estádio Francisco Noveleto. É o jogo de ida da final da Copinha, tá 0-0, reta final deste primeiro tempo, Wesley.
0: 38 minutos de bola rolando na boca do Lobo, segue 1-0 para o Pelotas, 2-2 no agregado e a partida indo para as penalidades pelo Gauchão Série A2 Sub-20. O Grêmio Esportivo Brasil vai perdendo para o Futebol com Vida pelo placar de 2-1, 39 minutos em Viamão e a partida no agregado está 2-1 e o Futebol com Vida vai chegando à elite do futebol gaúcho, o Brasil vai sendo eliminado. Seguimos acompanhando aqui no plantão da Rádio Universidade, também bola rolando já para São Luís e Velo Clube, por enquanto o placar é 0-0 lá no 19 de outubro. 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
1: Olha, agora o Thiago Henrique se atrapalhou, meu Deus do céu, ele consegue se recuperar, ele fez o recuo pro Davi, pegou o Davi no contrapé, meu Deus do céu, que lance foi esse, hein, Fernando?
2: É, o Kerli estava no cangote ali do Thiago Henrique, foi uma falha de comunicação, né, entre ele e o Davi, a bola passou, mas o Thiago Henrique foi mais rápido, conseguiu botar pela linha lateral, mas deu um susto na torcida do Grêmio Esportivo Brasil.
1: Pois é, que susto, hein, quase que o Thiago Henrique entrega ali, mas ele mesmo correu e recuperou o perigo. Agora o Guti cobrou rápido a falta, devolveu a bola para o time do Gramadense, ela fica com o Rian aqui no lado esquerdo, aliás, direito de defesa. Faz o passo para João Vitor para Daros, tentou o giro, o Vinícius chegou nele, a arbitragem não pega a falta, é só lateral para a equipe do Brasil no campo de defesa, lado esquerdo. João, 42 minutos, reta final deste primeiro tempo. Nenhuma equipe criou aquela grande oportunidade, 0-0, tá de bom tamanho na tua opinião?
4: Sim, é um bom jogo no sentido de que ninguém tá atrás, tá recuado, mas as duas equipes não estão conseguindo ter qualidade na construção. Ambas têm posse para tentar jogar, para criar, né, situações de perigo, mas até aqui quando chegam no último terço, quando a defesa se fecha um pouquinho mais, no desespero, é cruzamento para a área, é um passe forçado, é uma finalização em cima do marcador. Por isso que até aqui, né, a pior situação de perigo foi essa agora, onde o Thiago Henrique errou, né, a tentativa de atrasar ali para o goleiro Davi, porque em situação de perigo de finalização, o melhor que o Brasil fez foi um cabeceio nas mãos do goleiro, e a equipe do Gramadense, melhor, acho que foi até esse cruzamento agora, que foi de canela direto para fora. Muito fraco ofensivamente o jogo, mas as duas equipes com possibilidade de botar a bola no chão e construir.
1: Andrei tenta ali o giro, tentou ali o drible em cima do João Vitor. Dieter fez ali a cobertura, jogou esta bola para fora. É lateral para a equipe do Grêmio Esportivo Brasil. Está chegando o Vinícius e ele deixa a bola para o Otávio fazer a cobrança do lateral aos 43, quase 44 deste primeiro tempo. Otávio faz o lançamento, desviou de cabeça ali o jogador do Gramadense e a arbitragem pega o escanteio. Teve uma casquinha ali do jogador do Gramadense. Escanteio para o Brasil desta vez. Do lado esquerdo, bem na tua frente aí, Fernando.
2: É, pertinho aqui de mim, a lateral que veio em direção à linha de fundo. O último toque foi da defesa do Gramadense. Entendeu assim a arbitragem. Escanteio para o Brasil. Tá ali o Andrei, camisa 11 às costas, para fazer a cobrança.
1: Camisa 11 às costas, Andrei vai para a cobrança. São 44. É o gol chavante agora, levantamento, cortou a defesa, sobra a bola ali para Guti, entrada da área, chegou, foi empurrado ali pelo Iago, aliás pelo Igor, o Iago é o lateral esquerdo, o Igor é o atacante, que empurrou o Guti, fez a falta, é mais uma falta para o Brasil, ali próximo à grande área, Fernando.
2: É, o Gramadense puxava o contra-ataque, mas o Guti tomou a frente, aí o camisa número 7, Igor, para não perder a passada, empurrou o Guti. Falta para o Brasil, é frontal a meta do goleiro Michael, essa mais frontal, né, do que as outras, possibilidade de chute, né, a gol por parte do Brasil. Está ali o próprio Guti para fazer a cobrança.
1: Vamos chegando a 45 minutos, daqui a pouco o senhor Felipe Voaden, filho do Leandro Voaden, vai erguer a placa, mais 3 minutos, vamos até 48 então neste primeiro tempo, e o Brasil tem cobrança de falta. O Guti ajeita, o Andrei está na perna direita, o Guti na perna esquerda, o Maicon ajeita a barreira, já foi autorizado, é o Andrei que vai para a bola, perna direita, ele bate pro gol, tapinha do Maicon, jogando essa bola para escanteio, te endereço essa bola aí, Fernando.
2: É, pancadaça do Andrei, mandou em direção ao gol do goleiro Maicon, que fez uma grande defesa, espalmou ela pela linha de fundo, escanteio para o Brasil, tá ali o Andrei para fazer a cobrança, quem sabe o Brasil não abre o placar nos últimos lances do primeiro tempo, Lousada.
1: É, já estamos nos acréscimos da primeira etapa, vai o Andrei para a cobrança, nem tem muito espaço ali para a cobrança do escanteio, mas ele vai jogar esta bola na área. Andrei, levantamento, subiu o Lula, subiu com ele a defesa e afasta, e agora tenta o contra-ataque o Gramadense, mas antes o Guti chegou na dividida, a bola bateu por último no jogador do Gramadense, é lateral para a equipe do Brasil ali com o Guti que vai para a cobrança, já fez o passe buscando o Yuri, fundo do campo, ele devolve a bola para o Guti, fez o cruzamento, cortou ali o Kevin, a bola fica viva ali para o jogador do Gramadense que afasta, é o Wilson que aposta a corrida com o Thiago Henrique, ele ganha a corrida e faz o recuo para o goleirão Davi no campo defensivo, tá sozinho ali na grande área o Davi e já trabalha novamente com o Thiago Henrique. Agora o sol veio forte aí, Fernando, tá bom o tempo agora, mas ainda, né, as nuvens carregadas aqui, mas por enquanto solzinho tá bom aqui, Fernando.
2: É, agora brilhou, né, um pouquinho do sol aqui no estádio Francisco Noveleto, até cobrindo parte ali da torcida do Brasil, mas segue muitas nuvens carregadas e vem o Gramadense pro ataque.
1: Vem o Gramadense com o Kirli, boa bola para João Vitor dentro da área, fez o cruzamento, Davi, dois tempos! Foi a melhor chance do Gramadense no jogo. O Davi, dois tempos, salvou o Brasil, Fernando Moraes.
2: É, se não estava impedido, como a arbitragem entendeu, foi a melhor chance do Gramadense na partida. O passe, ela chegou no João Vitor, camisa 2, que deu uma espécie ali de chute e cruzamento, né? Junto, o Davi não conseguiu segurar na primeira, mas na segunda ele conseguiu salvar o Brasil de tomar o primeiro gol aqui no estádio Francisco Noveleto. E veio o chavante na resposta.
1: Vem o chavante com o Andrei, tentou ali o drible. Rian chegou na cobertura pra fazer o corte e já lança aqui buscando o Kerli. Ele domina pra cima do Lula, fez ali o passe mais atrás com o Rian. Rian domina, escapa da marcação, 47-30. Vai terminar o primeiro tempo. Daqui a pouco deu por dentro da bola com Wesley Dagani. E toda a repercussão desta primeira etapa de até aqui, 0 para o Gramadense, 0 também para o Brasil. Olha o passe, não consegue o domínio ali o jogador Wilson. E esta bola foi para fora, lateral para o Brasil, 47-50. faz o passe ali, Yuri, a bola fica para Júlio Simas, ele domina, tenta ali o drible, a bola volta para o Júlio Simas, quando o árbitro Elias Eliseu apita e está finalizando o primeiro tempo aqui em Porto Alegre, 0 para o Gramadense, 0 também para o Brasil, vem aí o Por Dentro da Bola, domina que a bola é tua, Wesley Dagani.
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0: Horas 48 minutos da tarde deste domingo, dia 12 de julho de 2026. Estamos chegando com intervalo de jogo para Grêmio Esportivo Brasil e Gramadense. Gramadense Brasil, placar é 0-0 no Francisco Noveleto. E a gente vai junto com vocês a partir de agora no nosso Por Dentro da Bola aqui da Rádio Universidade, trazendo tudo que envolveu este primeiro tempo desta partida de ida da grande final da Copa da Federação Gaúcha de Futebol. 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A gente vai chegando com o nosso Por Dentro da Bola, trazendo também o destaque que tem intervalo de jogo lá em Viamão e o Brasil vai perdendo para o Futebol com Vida pelo placar de 2-1. Futebol com Vida vai avançando e o Brasil vai ficando pelo caminho, pelo gauchão da categoria. E também 47 minutos do primeiro tempo na boca do Lobo, o Pelotas vai vencendo o Aimoré por 1-0, 2-2 no agregado e a partida vai indo para as penalidades. Para a gente ir iniciando o nosso Por Dentro da Bola, antes de chamar o intervalo comercial, João Antônio Ferreira, nosso comentarista desta partida, ou quase isso do que vimos, né, João, neste primeiro tempo, que realmente foi uma partida bem abaixo, João. O que, dá para destacar antes da gente ir para o nosso intervalo?
4: Então, Wesley, um primeiro tempo realmente abaixo, né, do que a gente estava esperando na questão de movimentação. Claro, as duas equipes tentando jogar, né, isso não tem como, né, a gente reclamar, mas a falta de qualidade na hora da construção final, na hora do último passe, né, da tomada de decisão. Na dúvida, os jogadores sem muita opção para dar o passe estão mandando um cruzamento de qualquer maneira para a área. E aí, obviamente, né, com mais defensores melhores posicionados, fica muito mais fácil para a defesa conseguir afastar. Na melhor oportunidade foi essa desse primeiro tempo, né? A chegada, né, depois de 4 erros consecutivos no mesmo lance do Otávio, chegada com a finalização cruzada ali, que pegou mal na bola, né, bateu fraco. O Davi não conseguiu defender de primeira, mas na segunda saiu para abafar e ficou com a posse da bola. É um Brasil que teve muita movimentação, né? Joga, né, em velocidade, tem a velocidade pelos lados, né, tanto com o Guti e o Yuri pelo lado direito, quanto pelo Andrei e algumas subidas do Otávio, a movimentação do Masson e até mesmo do Samuel, que está saindo bastante da área. Mas aí que está o problema: Samuel saindo da área sem ninguém bem posicionado, não adianta tu pegar a bola na ponta e já tentar direto um cruzamento. Faz a aproximação, faz o Samuel chegar um pouco mais próximo, faz a triangulação, joga junto com o Masson. É um Brasil que está tentando, né, acho que de uma maneira um pouco mais perdida na hora de tomar a decisão final, jogar direto para a área, tentar na concretização de uma jogada de uma maneira um pouco mais difícil, né, de concluir, mais fácil, porque o jogador portador da bola acaba se livrando, né? Dá para dizer, estou tentando cruzar, se ele fizer o gol, melhor, mas não tenta uma jogada mais concreta de botar a bola no chão e criar realmente uma chance clara de gol. E isso é o que está fazendo com que, mesmo com um pouco mais de volume, o Brasil não tenha levado tanto perigo para o goleiro Michael. É um primeiro tempo de movimentação, das equipes tentando jogar, mas falta muita qualidade na hora de concretizar a jogada.
0: Muito bem, né? E lá, 49 minutos na boca do lobo, Pelotas acaba de perder uma chance inacreditável de fazer o 2-0, de tomar a frente do marcador. Agora, também no lance de escanteio, acaba perdendo a chance. No momento que o árbitro encerra também o primeiro tempo lá na boca do lobo. 1-0 para o Pelotas, 2-2 no agregado, partida indo para as penalidades. Futebol com vida, 2-1 no Brasil. E, por enquanto, o Brasil vai sendo eliminado da Série A2 do Campeonato Gaúcho Sub-20. São 15 horas e 53 minutos, a gente vai para um rápido intervalo e eu chamo os nossos ouvintes. Vai lá no YouTube, Rádio Universidade de Pelotas, mande seu comentário, sua participação. Quero saber o que, que o torcedor do Brasil está achando deste primeiro tempo. O próprio torcedor do Gramadense também, que nos acompanha e quiser mandar para cá, porque a gente quer saber a avaliação também por parte dos nossos ouvintes. E, é claro, no 053-984-135473. Vamos fazer uma pausa, mas não sai daí que já já estaremos de volta com o nosso Por Dentro da Bola.
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0: Da tarde deste domingo, estamos de volta com o nosso Por Dentro da Bola aqui da Rádio Universidade, trazendo tudo que envolve este intervalo de jogo. Por enquanto, o Brasil vai empatando em 0-0 com o Gramadense lá no Francisco Novelleto, partida de ida desta grande final da Copa da Federação Gaúcha de Futebol. Trazendo aqui o resultado da nossa enquete, né? Aproveitando o intervalo para encerrar a nossa enquete, que era qual o seu palpite para o confronto de ida da final da Copa da Federação Gaúcha de Futebol lá no YouTube. Ficou 72% dos votos para o Brasil, 22% para a Gramadense e empate com 6% dos votos. Então vai lá no nosso YouTube, Rádio Universidade de Pelotas, deixe seu like, te inscreve no canal da Rádio Universidade, mande seu comentário, sua participação, como temos aqui o TV Panorama Lavrense. Olá, amigos, desde Lavras do Sul, um forte abraço a todos da Rádio Universidade. Abraço aqui ao pessoal então da TV Panorama Lavrense. Também aqui o Ricardo Ribeiro diz: vamos, Gramadense, capricha nas sinalizações, vai dar Gramadense. No nosso WhatsApp, 053-984-35473, a participação aqui do Rodinei. Boa tarde, é muito ruim esse time e sem treinador só piora. Também aqui tem que contratar uns 8 a 10 jogadores, não temos nada, só 2, no máximo 4 jogadores, o resto pode pegar o Penha, diz aqui o nosso querido Chico Barcelos, Francisco Barcelos aqui, mandando a sua participação. É mais ou menos por aí, João, esse desespero, né, que a gente vê às vezes por parte do torcedor chavante, que tem muita desconfiança ainda do trabalho e esse primeiro tempo não colaborou muito a favor da equipe, né?
4: Sim, Wesley, acho que está faltando um pouco mais de padrão de jogo, né, para o Grêmio Esportivo Brasil do Laércio Aquino. A gente está vendo nessa partida Um Brasil que, ao invés de tentar colocar a bola no chão, porque ele falou, né? Partiu do treinador falar que estava com dificuldade nesses últimos jogos, porque era futebol de rua, como ele disse, né? Se não me engano, foi essa a expressão que ele utilizou. E hoje é um jogo que não é o futebol de rua. Tem um adversário que está tentando jogar, está botando a bola no chão, está buscando espaço através de troca de passes, né? Construção com a bola no chão. O Brasil também está tentando isso. Mas quando chega no último terço e a primeira coisa que tu tenta fazer é dar um balão para a área na tentativa de cruzamento, sendo que tu não tá com o Morbeck, que é um jogador que aí tudo bem, é um centroavante de posicionamento, né, de um pouco mais de estatura, de bom cabeceio. Tu tá com, geralmente, cruzamento quando é da esquerda, tem o Guti e o Samuel dentro da área. E olhe lá. Quando é da direita, tem o Andrei e o Samuel dentro da área. E olhe lá também. Não adianta tu ficar fazendo cruzamento dessa maneira, porque a maioria, né, com toda certeza, vai ser da defesa. Neste, a menos que tu acerte um cruzamento perfeito, a bola vai ser sempre do defensor, que vai estar melhor posicionado, vai estar vendo o lance de frente. Então tu tem que tentar trocar passes, faz aproximação, passes curtos, né, progressão da jogada através de tabelas, através de triangulações. Quem faz muito bem isso pelo lado esquerdo, né, ajudando na hora da construção, é justamente o Strite. Como falei, o Otávio errou ali 4 vezes no mesmo lance. Não está sendo um jogador ativo ofensivamente. Uma dessas é uma opção, né? Tu vai ter um jogador que, para mim, perde na questão de força física, mas defensivamente, questão de posicionamento, questão, né, de dedicação defensiva, é igual a do Otávio e é melhor ofensivamente que o Otávio, no meu ponto de vista, principalmente por isso, porque se aproxima na hora da jogada, né, seria uma possibilidade de triangulação muito melhor, tanto, né, com o Masson caindo juntamente ali pelo lado esquerdo, ou até mesmo, né, com o Vinícius, né, que às vezes inicia a jogada, né, construído pelo lado esquerdo também, como um segundo volante. Mas é um Brasil que vai ter que achar maneiras, né? O Brasil teve cruzamentos para a área e uma finalização de falta que a gente está até vendo agora novamente, né? Que foi uma falta bem batida, mas no meio do gol também, né? Levou perigo, obrigou o goleiro a fazer a defesa, mas precisaria de uma falha do goleiro para que o Andrei tivesse feito o gol naquela finalização da falta. Então precisa um pouco mais. Resta saber se tu vai arriscar um pouco mais, né, num jogo que está aberto, ou tu vai manter isso daí, porque de certa forma é uma partida que não termina agora, né? Vai terminar no estádio Bento Freitas na semana que vem. Me parece um jogo que dá para tu arriscar um pouco mais, que dá para tu tentar um algo a mais, né? Acho que em questão de peças, a única mudança que poderia fazer alguma mudança significativa seria justamente essa, né? O Strite na posição do Otávio. Porque de resto é mais jogador por jogador. Não acho que as peças estejam fazendo a diferença, e sim a tomada de decisão. Claro que numa dessas tu conversa com o jogador que está vendo, né, o que está sendo feito de maneira errada direto do banco de reservas. Lá esse conversa com o jogador, né, que está como opção no banco, e ele pode entrar com uma mentalidade diferente. Mas conversa por conversa tu está tendo um intervalo para conseguir conscientizar os teus atletas que só jogar a bola para dentro da área de qualquer maneira dificilmente vai gerar um resultado positivo para o Brasil. Então acho que o principal é esse, conversar com os jogadores para que não seja a primeira opção cruzamento para a área, e sim construção com a bola no pé. O marcador tá me marcando, está, né, na minha frente, dentro da área também é 1 contra 3. Recomeça, dá um passe atrás, gira o jogo, né? Troca passes de uma maneira um pouco mais veloz para girar também a bola até o outro lado, para tentar achar mais espaços. O Brasil está um pouco, né, impaciente quando chega no último terço, quer definir direto, quer cruzar direto a bola para dentro da área, e isso acaba fazendo melhor com que ali o Dieter e o Kevin consigam, né, ter uma superioridade nesse tipo de lance. Do mesmo jeito que quando tenta a equipe do Gramadense, na maioria dos seus lances também. Chega na ponta direita e já tenta direto um cruzamento para a área, acho que foram os 3 direto para fora, os outros na mão do goleiro, ou que a defesa do Brasil conseguiu cortar. Ambos os times parecem estar, né, um pouco mais... Não colocando a cabeça no lugar na hora de tomar a decisão, né? Um pouco, João, apressados para concluir a jogada, por ser uma final, por ser um jogo de maior pressão, Fernando.
2: Vai ter mudança no Brasil. Sai o Guti, camisa número 23, e entra o Peterson com a 21.
4: Excelente, porque é um jogador que vai ter 1 contra 1. Pode, né, na hora do último terço, tentar também esse cruzamento. Mas é um jogador que busca o contra um, busca a jogada, né, em progressão para achar um pouco mais de espaço para finalização. foi o que a gente viu, né, no curto espaço que ele teve em campo, né, uma amostragem ainda pequena, mas que agradou um pouco mais até do que a gente viu do Guti, que quando conseguiu, né, na primeira partida, né, lá contra o Guarani, achar esse um contra um, achar o espaço, foi bem, fez o gol, a gente até chutou, tá aí o ponta direito. Nunca mais repetiu uma atuação daquelas, e hoje também. Hoje, quando pegou a bola, tentou já direto lançar para dentro da área, tentou uma finalização de fora que foi muito mal. Vamos ver se com a entrada do Peterson a situação muda um pouco melhor para o Brasil.
0: E com a entrada do Peterson fica o 4-3-3 clássico, né? Com um ponto de cada lado, Samuel avançado, Maçon como camisa 10, Vinícius de Lucimas, né? Então deixa bem, bem pragmático agora e com o objetivo, claro, que é utilizar as pontas, né?
4: Exatamente. Agora é aquele básico, mas se for bem feito, sim, a maioria das equipes faz. Só que quem faz melhor consegue ter um pouco mais de qualidade. A equipe adversária está nesse 4-3-3, mas não está conseguindo também, quando chega no último terço, ter uma qualidade para concluir melhor a jogada. Agora, com a entrada do Peterson, acredito que ele fecha um pouco mais para dentro para finalizar, e isso pode abrir um pouco mais o corredor para que o Yuri, aí sim, chegue na ponta com mais espaço para olhar para a área e realmente fazer um cruzamento, tentando acertar o jogador do Brasil, e não jogando para a área esperando que o jogador do Brasil vá atacar a bola e conseguir a finalização. Vamos ver, tomara que o segundo tempo seja, né, assim como o primeiro, de construção, né, com as duas equipes tentando jogar, mas com mais qualidade na hora de finalizar.
0: Muito bem, né? Antes da gente voltar lá com o Gustavo Lousado, já vai iniciar o segundo tempo, aqui o José Wazielski. Pelo amor de Deus, contratação urgente, com esse time na segundona não iremos subir e técnico tem que pegar o Penha, não sabe nada de futebol. Também aqui no 053-9843-5473, meus amigos da RU, eu, Luiz Carlos Assador, se o meu chavante tem uma folha de 300 mil, não pode estar sofrendo contra o Gramadense, é uma vergonha o meu chavante. E também aqui o Chico Arruda, garotos, nem quando eu jogava na várzea não tinha um futebol tão meu dia que... Como estou vendo hoje, está desesperador. Estão aqui as nossas mensagens do torcedor chavante. Vai daí, Lousada, com o segundo tempo para Gramadense Brasil.
5: Gustavo Lousada.
1: Apita o árbitro! Começa o segundo tempo aqui em Porto Alegre para Gramadense e Brasil. Gramadense não mudou, mas o Brasil mudou uma vez, Fernando Moraes. Confirma aí para nós.
2: Exatamente, Lousada, carimbando então a troca no Brasil, entrou o 21 Peterson na vaga do 23 Guti, o Gramadense volta igual.
1: Beleza, então Peterson, que entrou bem contra o Santa Cruz, teve ali, né, o problema no ombro, mas está recuperado e vai ser a alternativa no ataque do Brasil nesta segunda etapa. Em lateral, Brasil no campo de defesa, está ali o Yuri para fazer a cobrança. Vamos chegando a 50 segundos deste segundo tempo. Caiu ali o Samuel na entrada do campo ofensivo, é falta para o Grêmio Esportivo Brasil, Fernando.
2: É a falta do camisa número 6, Iago, ali em cima do Samuel, entrada do campo ofensivo, já cobrada pelo Grêmio Esportivo Brasil, que tenta o primeiro ataque nessa segunda etapa.
1: Peterson de primeira para Maçon, tentou ali o passe, a bola interceptada pelo Murilo, sai pela linha de lado, lateral, já cobrado, Maçon domina, tenta a jogada, acabou perdendo, mas ele tenta ali roubar a bola do Kevin, melhor para o zagueiro do Gramadense que jogou esta bola para fora, informação.
0: Pela Série D do Campeonato Brasileiro, Natan Zamife, aos 33 minutos do primeiro tempo, abre o placar para o São Luís. Agora 1-0 contra o Velo Clube e a partida vai indo para as penalidades lá no 19 de outubro.
1: Olha, o Vinícius tentou a jogada, acabou pisando na bola, ela vem para a equipe do Gramadense, já faz o lançamento aqui na esquerda para o Kerli, essa bola não saiu, ele vai no mano a mano para cima do Lula, fez o lançamento para ninguém, essa bola vai sair em tiro de meta, Fernando Moraes.
2: É o Kerli, camisa 9, grandalhão, foi a linha de fundo, tentou fazer o cruzamento com a perna direita, não tinha ninguém, né, da sua estatura dentro da grande área, foi pela linha de fundo, tiro de meta para o Brasil fazer a cobrança, placar fechado na informação Unimed.
1: 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Sai jogando ali o Yuri, recebeu a bola do Lula, aliás, o Yuri não, o Davi, e agora sim ele vai despachar esta bola lá para o ataque, briga lá o Samuel, deu uma casquinha, sobrou para Peterson, desarmado pelo Iago, sobrou a bola ali para o Rian, de Rian para o camisa número 5 ali, que é o Daros, novamente para o Rian, lá na esquerda, ele vai na perna esquerda, trazendo a bola agora do lado direito, ele tenta a jogada ali para cima da marcação do Vinícius, mais atrás para o João Vitor, trabalha a jogada com o Jeter, zagueirão da equipe do Gramadense, deixa com o Kevin, domina a bola, camisa 4 às costas, vai avançando com ela, Kevin vai levando essa bola para o ataque, fez o passe, boa bola para Igor, na esquerda aqui para o Iago, dominou, vai pintar cruzamento, bola fechada nas mãos do Davi Fernando.
2: É a jogada triangulada do Gramadense pelo lado esquerdo de ataque, o cruzamento do Iago na segunda trave, Davi Soberano segurou ela, não deu rebote, já sai jogando para o Brasil, o placar é de 0-0, na informação do Dr. João Siqueira.
1: Thiago Henrique, bola para o Yuri, Yuri tenta o passe, passe errado do Yuri, recuperação do time do Gramadense, do Igor para o Rian, entrada da área, tentou o passe, fica com o Lula, volta a bola para Rian, lado direito, João Vitor, cruzamento, gol! Kerli! Gol do Gramadense! Kerli! Saída de bola errada ali do Yuri, time do Gramadense recuperou! E o cruzamento para o Kerli dentro da área, ele joga para o fundo da rede. Quando vamos chegando aos 4 minutos do segundo tempo, abre o placar o Gramadense, 1 para o Gramadense, 0 para o Brasil. Detalhe do gol, Fernando Moraes.
2: É uma jogada onde o Brasil sai jogando errado, a recuperação é feita pelo Gramadense, a bola tentou por ali o Rian, na sequência ela ficou com o João Vitor, que fez o cruzamento, e o grandalhão Kerli, artilheiro, camisa 9, colocou para o fundo das redes, o Gramadense sai na frente na final da Copa FGF, 1 para o Gramadense, 0 para o Brasil, João.
4: A diferença de um cruzamento para o jogador que já está bem posicionado dentro da área e cruzamentos de qualquer maneira. Tudo começa na saída errada ali do Yuri, que tenta um passe mais à frente, acaba errando, e aí com a defesa mais desguarnecida, mal posicionada, conseguiu criar a situação de ataque. A bola chega bem do lado direito nas costas do Otávio, cruzamento rasteiro dentro da área, e aí sim, o Kerli bem posicionado, tomou a frente do Thiago Henrique, mandou para o fundo das redes, 1-0 para o Gramadense, Wesley.
0: Kerli é o artilheiro agora da equipe do Gramadense, chega a 3 gols dentro da competição, e o Gramadense com esta vitória, claro que restando ainda o jogo da volta, mas vai sendo campeão da Copa da Federação Gaúcha de Futebol.
1: É, o Brasil não começa bem o segundo tempo, o Gramadense abre o placar, vamos ver o que o Laércio vai pensar agora para o restante do segundo tempo. Olha o Gramadense, lançamento para o Kerli, condição legal, não estava em condição legal, mas ele ia sair na cara do gol. O Brasil não voltou para o segundo tempo, Fernando Moraes.
2: É, desatento o Brasil, agora mais uma bola que o Brasil perde ali no meio de campo e o lançamento que vinha em velocidade para o Kerli. Ele é grandalhão, mas ele é móvel. Avançava ali por dentro da defesa do Brasil, para a sorte avante, ele estava impedido, reposição de bola para o Brasil que tenta o empate, placar é 1-0, Gramadense.
1: Samuel para o Masson, boa bola, Andrei, lado esquerdo, tentou a jogada, acabou perdendo, volta a bola para o time do Gramadense, Kevin corta, e ela bateu ali no Samuel, tá caído no gramado o jogador do Gramadense, é o Kevin, Jeter. É o Jeter, me parece, né, Fernando?
2: É, o Jeter, camisa número 3 às costas, tá ali sentindo depois que afastou a bola, mas já tá tudo certo com ele, vai levantando por ali.
1: É, vamos chegando a 6 minutos deste segundo tempo, 1 para o Gramadense, 0 para o Brasil. Gol marcado pelo Kerli aos 4 minutos da etapa final. Vai levando aí vantagem para Pelotas o time de Gramado. Olha o time do Gramadense chegando aqui na esquerda. Bola com o Wilsinho para cima do Yuri. Foi desarmado, mas a bola voltou ali no braço do Igor. E é falta, mas o Brasil tá tomando cada susto, hein, Fernando?
2: É, o Gramadense é perigoso, especialmente nessas bolas esticadas. Agora o Wilsinho ali, quem tentava a jogada, tentou o passe na sequência ali, a bola acabou batendo na mão do atleta do Gramadense. Falta para o Brasil, já cobrado, placar é 1-0 para o Trem da Serra, na informação, o Cepel.
1: Tomei na bola lá o Otávio, lado esquerdo, faz o passe, buscando lá o Samuel, passou por ele, recuo de bola ali para o goleirão Maicon, ele para não se complicar, joga essa bola para fora, porque o Peterson já estava chegando ali para fazer ali a marcação, lateral para a equipe do Brasil, está chegando o Otávio para fazer a cobrança, Otávio para Andrei, Andrei domina a bola de costas para a marcação, tenta ali o giro, ainda Andrei foi desarmado, bola volta ali para o time do Gramadense com o Rian, já aciona lá o Kerli, ele ganha lateral no campo defensivo, bateu por último no Lula, lateral para a equipe do Gramadense fazer a cobrança aos 7 minutos e 30 deste segundo tempo. 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Está jogando o time do Gramadense. O Kevin faz o passe aqui na esquerda para o Wilcinho, domina, chama o jogo ali com o Igor, briga ali o Thiago Henrique, cai no gramado, é falta para o Brasil, para desespero ali dos jogadores do Gramadense, Fernando.
2: É, o Igor ficou pedindo ali uma mão, né, do Thiago Henrique, que quando caiu colocou a mão na bola, né, de fato, mas ele caiu porque ele sofreu uma falta, falta já cobrada pelo Brasil, que está em desvantagem no placar, perde por 1-0.
1: Otávio, boa bola ali para o Samuel, foi desarmado o Samuel, Dieter vem para o contra-ataque, vai avançando, bola na direita para o Rian, trouxe por dentro, Rian, perna esquerda, grande bola para o Igor, dentro da área, vai sair o segundo gol, Davi! Davi faz grande defesa em mais um ataque do Gramadense, Fernando!
2: É, uma jogada que começou na recuperação ali da zaga, né, o Dieter partiu em velocidade para o campo de ataque, colocou em velocidade para o Rian serviu o João Vitor que avançava por ali, e o Davi saiu abafando, colocou pela linha de fundo, é escanteio para a equipe do Gramadense. É, fiquei atento aqui, Lousada, que o Samuel, ele está sentindo desde aquele lance ali, em disputa de bola com a zaga do Gramadense, está sentindo bastante o camisa 9, Chavante.
1: Ele foi antecipado ali pelo Dieter, e ficou caído no gramado ali, o jogador do Brasil. Camisa número 9, Samuel, aos 9 minutos deste segundo tempo, quando vai pintar troca tripla aí no Brasil, hein, ô Fernando?
2: É, um deles que tá ali pronto para entrar é o Gedeilson. Vou confirmar daqui a pouco os outros dois que estão por ali, mas um Strite, deles é o Gedeilson.
1: Strite e o 19, tá?
2: 19 é o Givigi. Então, Gedeilson, então, Strite e Givigi.
1: Eu sairia com esses três de titular, né? Aí tomo o gol e coloco os três. É uma coisa que eu não consigo entender. Mas enfim, é o treinador, é o Laércio, né? Ele tem ali as armas que eu, pelo menos na minha opinião, são superiores. E ele coloca apenas quando toma o gol, né? Pra mudar aí o panorama no time do Brasil. Vai mexer, subiu a placa, mas eles vão esperar a cobrança do escanteio. O Samuel tá saindo, acho que o Givigi vai entrar agora. O Givigi vai entrar agora pro lugar do Samuel, vai ser a primeira troca. Ah, o árbitro não autorizou a cobrança. Agora vai, que confusão, hein? Pelo amor de Deus.
2: O Samuel já tá fora do campo, né?
1: É, não, o filho do Voade aqui, o Felipe Voade, levantou a placa. O Brasil tá com a menos agora, tem cobrança de escanteio. Levantamento, a bola viaja, subiu o Iago de cabeça. A bola tá viva, corta Otávio, fica a bola ali para Rian, no setor ofensivo. Na direita, boa bola pro Murilo, pintou cruzamento. Tá viva a bola de Éter, meteu o vôlei, aí sim. Se ele faz esse vôlei, pode providenciar uma placa para ele aqui em Porto Alegre, Fernando.
2: É, aí ele se consagraria, né, o Dieter após ali o cruzamento tentou de voleio, ela foi à esquerda do goleiro Davi, no momento que tem a primeira substituição, então o Givigi, camisa 19 em campo, na vaga do 9 Samuel, também sai o Yuri, número 2 para a entrada do Gedeilson, 22, esta é a segunda, e o 16 Matheus Strite, só confirmando ali a placa que vai subir, né, para a entrada do 16 Matheus Strite, que já está em campo. Tá meio atrapalhado ali o Felipe Quadri, mas agora sim levanta a placa com a saída do número 6, que é o Otávio, as alterações do Brasil.
1: E atenção, torcedor ligado na universidade, chegou a hora de conferirmos tempo e placar do futebol da Rio. 11 minutos aqui em Porto Alegre, vai dando Gramadense na final da Copa Federação Gaúcha de Futebol, primeiro jogo, 1 para o Gramadense, 0 para o Brasil, Wesley.
0: E pelas categorias de base, bola rolando na Boca do Lobo, 6 minutos, 1-0 para o Pelotas, 2-2 no agregado e a partida indo para as penalidades, e em Viamão também 9 minutos, 2-1 para o Futebol Convida contra o Brasil, e o Futebol Convida é quem vai avançando e chegando à elite do futebol gaúcho. O São Luís vai vencendo a equipe do Velo Clube por 1-0 pela Série D, e o São José vai empatando em 0-0 com a Portuguesa do Rio de Janeiro. 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
1: Massou, faz o passe pro Givigi, tentou ali, aliás, era o Strite, a bola sai em linha lateral, a lateral para o Grêmio Esportivo Brasil, Matheus Strite vai para a cobrança. Faz o passe, buscando ali o Givigi, corta a defesa, novo lateral para a equipe do Grêmio Esportivo Brasil. Strait para o Masson, devolveu errado a bola no contrapé do Strait, a lateral para o gramadense João Antônio Ferreira, 12 minutos, Laércio Aquino, depois de tomar o gol, mexeu no time, colocou ali as suas armas para o segundo tempo e o Brasil está perdendo e até agora não voltou para a segunda etapa, ô João.
4: Pois é, a questão do Otávio era mais garantida, né? A do Gedeilson a gente imaginava que, pela questão física, ele não tinha começado, né? Infelizmente pro Yuri acabou errando o passe, né? Que gerou a situação que depois virou, se tornou o gol da equipe do Gramadense. Mas é tentar trocar algumas peças, né? São jogadores que a gente sabe que a qualidade ofensiva é melhor, né? O Gedeilson é melhor ofensivamente que o Yuri e o Strait é melhor ofensivamente que o Otávio. Então, dessa maneira, acho que vai ter um pouco mais de oportunidades pelas beiradas do campo, né? Com construção, com os laterais. E aí sim, né? Com um cruzamento um pouco mais qualificado, pode ser que essa bola chegue em algum jogador dentro da área. Mas a troca também do Samuel pelo Givigi, acho que o Givigi consegue ter um pouco mais, né, de vitórias desse enfrentamento físico dentro da área. E aí também, por ser um meio armador, pode ser que saindo um pouquinho da área para utilizar a movimentação, consiga ajudar na construção também para que o Brasil, nesse segundo tempo, comece a atacar, porque até aqui só quem jogou foi o Gramadense.
1: Tem falta e teve cartão também para o jogador do Gramadense, né, ô Fernando?
2: Exatamente, cartão para camisa 7, Igor, fez uma falta forte ali no meio de campo, recebeu o cartão amarelo, inclusive ele ficou sentindo, né, pela intensidade do lance. Falta para o Brasil, vem bola na área, quem sabe o empate avante.
1: É a cobrança de falta aí para o time do Brasil. Andrei jogou esta bola na área, corta a defesa, fica vivo ali no meio, Masson domina, traz para ele, e aí a finalização vai longe do gol. É só tiro de meta para a equipe do Gramadense. Wesley Dagani, traga os recados, torcedor Chavante participando no WhatsApp também no YouTube.
0: É indignado aqui no 053-984-35473, esse cara não entende nada, não conhece nada de futebol, o que ele quer tocando a bola ali na zaga, diz aqui o Chico Arruda também. Isso não é culpa do treinador e sim do jogador, diz aqui o Dadá. E ainda o nosso querido aqui, o Francisco Barcelos. Esse time do Brasil, se jogar contra um time amador, vai ter dificuldades. É muito ruim. Esse burro só troca depois que o time está perdendo. Nem precisa vir para Pelotas. Pode pegar o Penha e ir embora treinar outro lugar, diz aqui o Francisco Barcelos também mandando a mensagem. Torcedor Chavante bastante indignado. Siga interagindo lá no nosso chat no YouTube, Rádio Universidade de Pelotas, e no 053-984-135473.
1: É, uma coisa não anula a outra, né? O erro foi do Yuri, a saída foi errada, mas é mais uma atuação ruim do Brasil até o momento. 15 do segundo tempo, e o Brasil joga pouco mais uma vez aqui em Porto Alegre, mas tem tempo ainda para buscar a recuperação no jogo. Givigi briga ali com o Dieter, a bola bate por último no zagueiro do Gramadense, lateral para a equipe Chavante, está chegando lá o Matheus Strait para fazer a cobrança aos 15 minutos e 30 deste segundo tempo. Gramadense vai ganhando por 1-0, Andrei domina de costas para a marcação, fez o passe, Matheus Strait tentou a jogada, foi desarmado, afasta ali o Rian, joga essa bola lá para o ataque, Lula toca de cabeça, sobe lá a marcação do Gramadense, briga lá o Igor, ganha a jogada, vai levando lá pela direita e a arbitragem pega a falta em cima dele, falta para o Gramadense no campo de defesa, Fernando.
2: É, falta em cima do Igor, camisa 7 do Gramadense, ele ganhava ali a posse de bola pelo lado direito de defesa do Trem da Serra, acabou caindo no gramado, reposição de bola para o Gramadense fazer a cobrança. No momento tem um princípio ali de confusão, mas já está apaziguando ali o Elias da Silva Eliseu, a torcida do Chavante muito revoltada, né? Até o lance ali acontece próximo a onde está a torcida do Chavante, mas é falta para o Gramadense fazer a cobrança.
1: Vai para a cobrança da falta lá o João Vitor, joga esta bola buscando o Kerli, corta a defesa, Matheus Strait dá um balão e joga a bola fora do estádio. Ele tentava jogar lá no ataque, jogou fora do estádio. Francisco Novelete, lateral para a equipe do Gramadense fazer a cobrança. Lançamento, corta ali o Simas, fica viva a bola. O Vinícius fez o lançamento para o Givigi, brigou, mas bateu ali por último no jogador do Gramadense. E agora teve choque de cabeça, jogo paralisado, Fernando.
2: É um choque de cabeça mais forte ali do Givigi, me parece que foi com o Daros, camisa 5 do Gramadense, mas os dois atletas estão no chão, foi uma disputa bem forte, aqui foi até relativamente próximo onde eu estou, e o atendimento médico já no gramado entrando imediatamente para ver a situação dos dois atletas.
1: Pois é, João Antônio Ferreira, 17 minutos, o que está achando aí desse segundo tempo? Brasil não voltou para o segundo tempo, não fez nada ainda na etapa final, já está perdendo aí, João.
4: É um Gramadense que consegue, né, subir um pouco as suas linhas nesse segundo tempo, pressionar um pouco mais a saída de bola. Foi assim que marcou o seu gol, né, conseguindo pressionar a saída do Yuri, né, forçando um passe ali no meio de campo que o defensor conseguiu também, né, se antecipar e fazer a roubada de bola. Teve um outro lance que também foi assim, né, naquela tentativa que o Dieter consegue se antecipar o marcador e vai para o ataque. Então é um Gramadense que parece que está um pouco mais ligado já na questão defensiva, na marcação, para conseguir a roubada de bola e fazer a transição rápida para o ataque. O Brasil, num jogo um pouco mais morno até no segundo tempo, né, voltou pro segundo tempo numa voltagem um pouco mais abaixo, troca passes, parece, né, sem tanta pressa. É um Brasil que se perdeu um pouco nessa virada do primeiro para o segundo tempo, e com isso vai dando mais espaço para o Gramadense atacar, né, que vai começando a gostar um pouco mais do jogo, agora com as trocas tenta, né, dar uma... jogar uns panos quentes no ímpeto do adversário e, quem sabe, também através da melhora, né, da qualidade dos seus atletas, né, como falei, Gedeilson melhora ofensivamente na construção em relação ao Yu.

0: marcação. Ganha escanteio o Brasil. Com ponta esquerda, Júlio Simas atuando lá no ataque, Fernando.
1: É, ele já apareceu várias vezes na área para fazer gol, né? Agora pela ponta, conseguiu ganhar da marcação, tentou fazer o cruzamento. Ela bateu no Dieter. Linha de fundo, escanteio para o Brasil. Chance de empate, Chavante.
0: É, tá lá o Andrei na bola, fez o cruzamento, a bola viaja, passa por todo mundo, vai fazer a proteção ali o Iago, e ela sai em tiro de meta para a equipe do Gramadense fazer a cobrança. Não tem pressa lá o Maicon, vai buscar a bola ali para ele o Vinícius, quando vamos chegando a 19, quase 20 deste segundo tempo. 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Da equipe do Gramadense, que vai vencendo pelo placar de 1-0. Diga!
1: Vai mudar o Gramadense, o 16 Enzo já está ali conversando com o Gustavo Correia e os seus auxiliares devem entrar daqui a pouco no trem da Serra. E mais um choque de cabeça.
0: E atenção, torcedor ligado na Universidade, chegou a hora de conferirmos tempo e placar do futebol, né, Rio? 20 minutos e 20 deste segundo tempo aqui em Porto Alegre. Vai dando o Gramadense. 1 para o Gramadense, 0 para o Brasil, Wesley.
2: 17 minutos de bola rolando no CT Futevida e o Brasil segue perdendo para a equipe da casa pelo placar de 2-1. O Brasil vai sendo eliminado. Futebol com vida vai chegando à elite do futebol gaúcho. Jogo parado lá na boca do lobo. Mas o Pelotas segue vencendo por 1-0. Vai devolvendo o placar de certa forma mais curto para a equipe do Aimoré, porque na ida foi 2-1 para a equipe do Índio Capilé. 2-2 no agregado. E a partida vai indo para as penalidades. São José segue empatando em 0-0 com a Portuguesa do Rio de Janeiro e o São Luís vencendo a equipe do Velo Clube pelo placar de 1-0. E o São José vai classificando e o São Luís indo decidir a sua vida nas penalidades pela Série D do Campeonato Brasileiro. 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
0: Futebol é aqui, sensacional. E aí, aparentemente deu ruim ali para o Thiago Henrique. O Kerli já levantou, já está na beira do gramado. Mas o Thiago Henrique ainda está sendo atendido, né, Fernando?
1: É, segue caído ali o Thiago Henrique, foi um choque de cabeça forte, né, o segundo em poucos minutos de jogo, agora há pouco tivemos, né, foi entre o Iago e o Givigi, agora mais um. Olha, eu não sei se vai ter condição, Lousada, tá caído ainda ali o Thiago Henrique.
0: É, já colocaram a toquinha de natação nele, né? Ele, acho que ele teve ali algum sangramento, não sei se na Lousada. Região do supercílio. Diga!
3: Não, era isso que eu ia falar, né? Quando a câmera focou nele, parecia que já estava ali com sangramento. A gente sabe que, né, a cabeça é um local um pouco mais sensível, né? Qualquer choque um pouco mais forte, a tendência é que haja algum pequeno corte e também, né, um sangramento um pouco maior, mas... Tomara que consiga voltar, né? Porque senão o Brasil já teria que usar a sua última troca nesse sentido, né? Em um jogador de defesa, né? Para fazer a troca sem a possibilidade, né? De quem sabe melhorar o time ofensivamente, que é o que está precisando nesse segundo tempo.
0: Ali fora do gramado, jogador da equipe do Brasil, mas vai retornar. Já teve a troca no Gramadense, Fernando?
1: Não, ainda não, tá esperando ali o atleta do Gramadense para entrar. Eu acho que aconteceu uma das trocas, mas a placa não subiu. Daqui a pouco eu confirmo.
0: Tá, o Kerli tá ali na beira do gramado, né, o jogador do Gramadense. O Enzo, eu não vi também pintar aqui a placa, daqui a pouco a gente confirma essa troca, se teve ou não, para a equipe do Gramadense. E agora a falta em cima do Gedeus, o Kerli já entrou fazendo a falta ali, Fernando.
1: É mais uma disputa por parte dele, é grandalhão, né? Trombador, derrubou agora o Gedeilson, lado direito, campo ofensivo do Grêmio Esportivo Brasil. Tem bola na área e agora fica caído ali também o Gedeilson.
0: 23 minutos deste segundo tempo. Gedeilson tá caído ali no gramado, tomou uma chegada forte ali do Kerli, jogador do Brasil, né? Precisa levantar aí, tem que voltar pro jogo porque o Brasil precisa do Gedeilson. Foi importante na semifinal e agora tem cobrança de falta do time Chavante para jogar esta bola na área. Brasil de pouca criatividade hoje no jogo, tem que apelar para a bola aérea. E agora a cobrança do Matheus Streit, fez o cruzamento, a bola viaja, sai do gol Maicon de soco e afasta o perigo. Ela fica lá para João Vitor, que despacha a bola para o ataque, corta ali o Thiago Henrique, cortou errado, tentou ali o lançamento e o Wilsinho, fica para Gedeilson no campo de defesa, ele recua para o goleirão Davi. Davi de primeira joga esta bola aqui buscando o campo ofensivo, briga lá o Júlio Simas, a bola passou por ele, volta a bola para o jogador do Brasil, ele faz o lançamento, boa bola para o Givigi, fez o passe, Peterson, ela voltou para o

0: Vigia, lado direito, dominou, fez o cruzamento em cima do Dieter. O Brasil chegou no contra-ataque, Fernando.
1: É, o lançamento para o lado direito com o Givigi. Na primeira, ele acabou ficando sem a bola, mas conseguiu recuperar, né? E tentou o cruzamento, ela bateu no Dieter, foi pela linha lateral para comemoração dos torcedores e dos jogadores do Gramadense aqui no Francisco Novelleto.
0: Peterson, fundo do campo, saiu com bola e tudo, é só tiro de meta para a equipe do Gramadense fazer a cobrança. 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Vamos chegando a 25 minutos deste segundo tempo. É mais um jogo pobre do Brasil, mais um jogo de pouca criatividade. O Brasil joga pouco e está perdendo para o Gramadense pelo placar de 1-0. Semana que vem no Bento Freitas, a grande final no próximo domingo às 11 horas da manhã, é claro, super cobertura da Rádio Universidade. Toca na bola ali, jogador do Gramadense, lá chega no Igor, tenta ali o giro, ainda ele fez ali o passe, ia fazendo o passe, mas o Masson chegou cometendo a falta e tem cartão amarelo para ele, Fernando.
1: É, amarelo pro camisa 10, chavante. Masson deu um tranco ali, né, no jogador do Gramadense no círculo central, acabou caindo ali e foi uma falta mais forte, né, e por isso cartão amarelo para o 10. Gabriel Masson não estava pendurado, né, título de informação é o Lula e o Otávio, esse que já saiu, são os pendurados do Grêmio Esportivo Brasil. O Gramadense vai mudar, tá ali o 20, o Camacho, daqui a pouco deve entrar no trem da Serra.
0: Pois é, o Enzo não entrou, né? Não vi ele em campo, ele voltou para o banco de reservas.
1: Isso, ele estava até sem colete, estava conversando com os auxiliares ali do Gustavo Corrêa, mas não, ele voltou, botou o colete novamente depois do lance ali do Kerli, e o Camacho vem aí daqui a pouquinho.
0: É, até os guris aí na produção podem ajudar. O Gilson Renier disse que o Camacho é pelotense, é formado aí em Pelotas, né, não sei se no Progresso, né? Então tá entrando aí no time do Gramadense, camisa número 20, o Camacho. Não sei quem vai sair, ainda não pintou a placa. Agora sim, vai subir a placa para a saída do jogador número 7 aí, Fernando.
1: Número 7 é o Igor, então quem sai na equipe do Gramadense, entra o Camacho. É a primeira troca do técnico Gustavo Corrêa, muito aplaudido baixinho ali, camisa 7 do Gramadense.
0: Pois é meio sintomático, né, João? O Brasil já mexeu 4 vezes, o Gramadense só uma. Mostra que um dos times está jogando bem, o outro está muito mal, né?
2: É, exatamente, né? O Brasil precisava dessas mudanças porque começou o segundo tempo de uma maneira muito abaixo em relação até mesmo que foi o primeiro tempo, que já não foi, né, de tanta progressão ofensiva. Mas como conseguiu se postar melhor no segundo tempo a equipe do Gramadense, o treinador Gustavo Corrêa foi deixando a partida como estava, só que claro, agora vai também fazendo as trocas pelo desgaste, né?
0: Pois é, 27 minutos, recuo de bola ali para o goleirão Davi, está jogando para o Grêmio Esportivo Brasil, Davi para o Thiago Henrique tenta ali o lançamento, travado pelo Kerli, a bola volta para ele afasta novamente o perigo, sobe lá o Kerli, subiu, caiu no gramado, depois na sequência saiu com bola e tudo, Murilo lateral para a equipe do Grêmio Esportivo Brasil. Gedeilson cobrou errado, fez o corte ali a defesa, corta Lula. O jogo é feio, Vinícius tenta ali o giro, faz o passe para o Gedeilson, mais atrás para o Thiago Henrique, tentou o lançamento, a bola voltou para ele, bateu no Camacho, volta para o Gedeilson, Murilo joga essa bola para fora, é só lateral para o Grêmio Esportivo Brasil, na cobrança do Gedeilson, já acionou ali o Vinícius, de Vinícius para Lula, tenta sempre o ataque o time do Brasil, 28 minutos do segundo tempo, Gramadense vai ganhando 1-0. Bola para Matheus Streit na esquerda, volta a bola para Júlio Simas, de novo para Vinícius aqui na direita para Gedeilson, domina com espaço para avançar, agora chega o Wilsinho, a bola vem para Vinícius, boa bola para o Masson, girou, caiu e a falta, falta boa para o Brasil e tem cartão amarelo, mais um para o time do Gramadense aí, ô Fernando.
1: É, mais um cartão, muitos cartões, né, na partida agora. E agora foi para o Daros, camisa número 5. Ele deu um rapa ali no Gabriel Masson, que fazia o giro para cima dele. Lado direito, campo ofensivo do Brasil, próximo à grande área. Cabe um chute ou um cruzamento ali, artilharia aérea do Brasil já na grande área. E quem sabe o gol de empate. Chavante, Lousada.
0: Agora o Thiago Henrique veio aqui no banco, né, falou alguma coisa ali para o Tatu. Né, não sei, o curativo ali está incomodando ele, mas está tudo certo, né, não teve sangramento, ele seguiu ali com o curativo, ali na região do rosto e tem cobrança de falta o time do Brasil. O Brasil não joga bem, mas quem sabe numa bola parada, numa bola desviada, pode sair o gol Chavante aos 29 minutos do segundo tempo. Vai para a cobrança de falta o time do Brasil, na bola parada, na perna esquerda do Matheus Estrate, ele bateu direto para o gol e esta bola passou por cima do gol e foi para fora, Fernando Moraes.
1: É, tinha a possibilidade de chute e foi exatamente isso que o Matheus Streit fez. Ele cobrou direto, a bola foi pela linha de fundo, passou perto até relativamente da meta do goleiro Maicon, que só acompanhou. Linha de fundo, tiro de meta para o Gramadense. Agora o Maicon vai receber uma dura ali, né, para matar tempo, fazer a cobrança de tiro de meta mais rápida, porque o Gramadense está na frente e vai vencendo por 1-0.
0: 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Gedeilson tentou ali o desarme. A bola bateu por último no jogador do Brasil. Sai em lateral, não tem pressa. O time do Gramadense vai vencendo pelo placar de 1-0 e vai levando a vantagem para Pelotas na semana que vem, 11 da manhã no domingo. Brasil e Gramadense valendo o título da Copa Federação Gaúcha de Futebol, o troféu Dunga. Corta Thiago Henrique, a bola sobe, vai brigar ali o Daros, ficou a bola para o Dieter, ele faz a inversão, ela vai sair lá em lateral para a equipe do Brasil fazer a cobrança. E atenção, torcedor ligado na universidade, chegou a hora de conferirmos sempre o placar do futebol da Rio. Vamos chegando a 30 minutos, 30 e 40 deste segundo tempo, até aqui 1 para o Gramadense, 0 para o Brasil, Wesley.
3: Na boca do lobo, 26 minutos, segue 1-0 para o Pelotas, 2-2 no agregado, e estamos indo para as penalidades para Pelotas aí, Moré, valendo vaga na elite do Gauchão, Série A2 sub-20, e na outra partida o Brasil segue perdendo por 2-1 para a equipe do Futebol com Vida, 28 minutos de bola rolando, e o Brasil vai sendo eliminado, e o Futebol com Vida é quem vai ficando com a vaga na próxima fase da competição e também a vaga na elite do futebol gaúcho. 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
0: Futebol é aqui, sensacional. Andrei, cruzamento pro Masson de cabeça, essa bola foi pra fora aí, Fernando.
1: É, boa jogada do Brasil pelo lado esquerdo, o cruzamento do Andrei buscava o Gabriel Masson, ele deu uma cabeçada forte, se tivesse direção provavelmente seria gol, mas ela foi pela linha de fundo, é tiro de meta para a equipe do Gramadense, não tem pressa ali o goleiro Maicon para fazer a cobrança, Trem da Serra vence por 1-0, na informação, Dr. João Siqueira.
0: 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vai para a cobrança, tenta ali o passe na cobrança do lateral, se desmarcou o Vinícius, a bola vem para o Gibigi, agora sim Vinícius para o Andrei, tabelou com o Gibigi, fez o corte, entrada da área ainda, ele leva a bola, faz o passe mais atrás para o Gedeilson, de Gedeilson para Vinícius, Vinícius na esquerda para Júlio Simas, Júlio Simas abre tudo lá na esquerda para Matheus Streit, chama para o jogo o Andrei, tem cruzamento, ela passa por todo mundo e vai pela linha de fundo, é só tiro de meta, João Antônio Ferreira, 32 e 30, qual do jogo, João?
2: O Brasil começa a pressionar um pouco mais, avança suas linhas, mas a tomada de decisão na hora do último passe geralmente está sendo a incorreta, né? Porque é cruzamento para a área do mesmo jeito, é tentativa de passe geralmente, né, na pior situação possível. Agora nesse último lance, o Givigi, se ele levanta a cabeça, ele observa o atleta sozinho no lado esquerdo de ataque. Ele fica ali igual um avestruz, né, com a cabeça quase dentro do gramado, correndo com a bola no meio das pernas, se enrolando para tocar para trás, para reiniciar a jogada. É um Brasil que pressiona mais até pelo desespero de estar perdendo o jogo, mas ainda não consegue ter uma criação um pouco melhor, né, com um pouco mais de qualidade. É, a gente vê que as linhas avançadas fazem com que o Gramadense tenha mais dificuldade para sair jogando, a bola volta um pouco mais para o Brasil, mas tem que cuidar com esse avanço de linhas para não tomar uma bola nas costas da defesa.
1: Mudou.
0: Vai mudar, já mudou, está mudando o Gramadense, né, Fernando?
1: É, tá mudando a equipe do Gramadense, entrando o número 23, Marquinhos, para a saída do número 11, Wilsinho, segunda troca no Trem da Serra.
0: Muito bem, então mais uma troca aí no Trem da Serra, do técnico Gustavo Correia, O Marquinhos e a novidade na equipe no setor ofensivo. Gedeilson, lado direito de defesa, domina, pisa nela, não tem para quem dar o passe. Volta mais atrás ali para Thiago Henrique. Thiago Henrique avança com a bola dominada, faz o passe por dentro para Vinícius. Vinícius para Gedeilson. Gedeilson para Peterson, dominou, tenta o passe, a bola bate no Iago. Sai pela linha lateral, a lateral para o Grêmio Esportivo Brasil na cobrança do Gedeilson aos 34 do segundo tempo. Olha, o Gibigi tentou a jogada, perdeu a bola, volta para o time do Gramadense. Lançamento ali para o Kerli, briga com a marcação, meteu a mão na cara do Thiago Henrique. Arbitragem agora está parando e marcando a falta para o Brasil. Aí o Fernando...
1: É, na disputa ali entre o Kerli e o Thiago Henrique, lembrando, né, a disputa de bola ali muito forte, né, o jogador já tem feito isso durante a partida, agora sobrou um braço, falta para o Brasil, já cobrado, o Brasil está no prejuízo e vem para o ataque.
0: Olha o lançamento para o Andrei, fez o corte ali, João Vitor, faz a proteção ali para cima do Andrei de calcanhar, consegue achar o passe ali para o Murilo, que sai jogando com categoria para o time do Gramadense. Mas aí o passe foi errado, recuperação do Brasil, recuperação do Matheus Streit, fez o lançamento para Gabriel Masson, tenta ali o drible, boa, bom drible em cima do Dieter, mais um, ainda Gabriel Masson, entrada da área, ele bate para o gol direto para fora. Mais uma chance do Brasil. Nem foi chance, mas foi uma finalização, né, Fernando?
1: As finalizações estão vindo, né, Lousada? Mas até o momento sem direção, seja de cabeça ou seja, né, por meio de chutes. Mas agora com o Gabriel Masson, ele puxou da esquerda para a direita, finalizou torto, sem direção, tiro de meta para o Gramadense, que não tem pressa, vence pelo placar de 1-0 na informação Unimed.
0: 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Iago protege a bola ali em cima do Peterson, briga o Peterson, ainda Iago chutou em cima dele, sobrou para o Gabriel Masson, tentou o drible, Júlio Simas, grande bola para o Andrei, dominou dentro da área, linha de fundo, faz ali o domínio, tenta o drible para cima do João Vitor, Matheus Strat pintou, cruzamento, ela desviou, vai brigar o Gibigi, corta de Éter, sobra de bola ali para o time Chavante, lá do lado esquerdo para Matheus Strat, tenta ali o drible, escapou da marcação, tentou o cruzamento, a bola bateu no Rian e sai em lateral, segue a blitz do Brasil aí, Fernando!
1: É, segue a blitz, o Brasil tentando cruzamentos, né, primeiro com o Matheus Streit, na sequência o cruzamento acabou sendo travado, lateral para o Brasil no campo ofensivo, mas sem sucesso afastou a defesa do Gramadense.
0: Thiago Henrique domina, faz recuo ali para o goleirão, que é o Davi. Davi recebe na intermediária de defesa, abre aqui na direita para Gedeilson, domina Gedeilson, faz o lançamento lá buscando o Gabriel Masson, sobe Dieter, corta. Completa ali o Iago, fica a bola com o Murilo, camisa 8 às costas, tenta ali o drible em cima do Vinícius, consegue conectar a jogada com o Iago, tabela a jogada com o Murilo, de calcanhar tentou a devolução, passe foi errado, Gedeilson botou na frente, faz o passe mais atrás para Lula, Lula para Thiago Henrique, daqui a pouco vai entrar o Germano no time do Brasil, a bola com o Matheus Streit, domina, faz o passe mais atrás para o Thiago Henrique, passe foi bem atrás, tem que voltar bastante para buscar essa bola, e o Germano vai entrar no Brasil, Fernando.
1: É, vai entrar daqui a pouco, camisa número 17, Germano, tá ali na beira do gramado, daqui a pouco a placa vai subir para mais uma substituição do Grêmio Esportivo Brasil na partida.
0: Marquinhos tentou ali o passe, a bola sai em lateral para a equipe do Brasil, Gedeilson, Peterson de cabeça, Marquinhos briga, volta a bola para Gedeilson, avança com a bola dominada, fez o passe buscando o Andrei, apostou corrida com o Dieter, melhor para o zagueirão da equipe do Gramadense, que vai afastar o perigo, a bola voltou nele, Andrei recuperou, valeu a briga do Andrei, mas na sequência ele perde a bola e ela fica para a equipe do Gramadense com o Iago ali na linha de fundo que sai jogando, bola com o Murilo, Murilo para o jogador que é o Kevin, faz o lançamento buscando o Kerli, corta a defesa, volta a bola para o Vinícius, Vinícius gira para cima da marcação, é obrigado a voltar, recuar para o goleirão Davi, que trabalha a bola e sai jogando para o Brasil aos 38 do segundo tempo, está 1-0 para o Gramadense, Júlio Simas, mais atrás a bola ali para o Davi, goleirão Davi faz o passe para Thiago Henrique, ele vai avançando com a bola dominada, camisa número 4 às costas, vai levando o Brasil para o ataque, ainda Thiago Henrique, boa bola para o Peterson, abriu na direita para o Gedeilson, muito forte Fernando, vai pintar a troca no Brasil.
1: Vamos lá, então, a última troca do Brasil, pelas minhas contas, entra o 17 Germano e sai o 11 Andrei.
0: Saiu o Andrei de maior participação do Brasil no ataque. Faria essa troca só se o Andrei tá cansado, né, João?
2: Ser bem honesto, né? Quando o Fernando falou que saiu o Andrei, eu até perguntei aqui pro Wesley, né? O quê? Porque não faz muito sentido, né? Claro, pode estar cansado, mas é um germano que geralmente joga mais pelo lado direito, né? Claro que ele faz também a ponta esquerda, mas muito mais construtor do que um jogador, né, de finalizar jogadas. E o Brasil, nesse momento, ele está precisando justamente desse um contra um, dessa oportunidade criada de gol. Porque tem bastante gente para trocar passes, mas não está ninguém se aparecendo no jogo, né, conseguindo se colocar à disposição, seja da entrada da área, né, de dentro da área, para finalizar com qualidade. O André é um jogador que tem esse um contra um e busca a finalização, né? Vamos ver se o Germano consegue, se não finalizar, pelo menos construir com mais qualidade para alguém dentro da área, quem sabe finalizar em gol. É um Brasil que está com mais volume, não é atacado, mas não consegue levar tanto perigo ao goleiro Maicon.
0: Thiago Henrique para o Vinícius, tenta a jogada, acabou perdendo, recuperação do Gramadense com o Murilo, aqui no setor de defesa, ele faz o passe, boa bola para o Daros, vem avançando o time do Gramadense, Daros fez o lançamento para o Rian, está impedido, para a sorte do Brasil, o Daros demorou uma eternidade para dar o passe, porque o Rian disparava livre lá pela direita, que perigo, hein, Fernando?
1: É, lançamento perigoso ali do Daros e, para sorte do Brasil, o Rian estava adiantado e aí a arbitragem pegou o impedimento, mas se escapa o Brasil de sofrer mais um ataque. Agora vai mudar o Gramadense, agora sim, Nozada, vai vir o Enzo com a 16 e o Wesley Pacheco com a 19.
0: Muito bem, olha o passe errado do Lula, a recuperação do time do Gramadense, Marquinhos, lançamento corta, Thiago Henrique, Peterson de cabeça, domina a bola ali no campo defensivo, faz o passe para o Gedeilson, outro caroço. Mas agora a arbitragem pegou a falta em cima do Peterson. E atenção, torcedor ligado na universidade. Chegou a hora de conferir o tempo e placar do futebol, né, Rio? 40 minutos, quase 41 deste segundo tempo. Vai dando o Gramadense 1-0 em cima do Brasil. Vai ficar tudo para o jogo da volta, Wesley.
3: E nas categorias de base, já acontecendo os jogos de volta da semifinal da competição, o Pelotas segue vencendo por 1-0, 36 minutos do segundo tempo, e a partida vai indo para as penalidades. E no outro jogo, o Brasil vai sendo derrotado pelo Futebol com Vida por 2-1, 38 minutos de bola rolando no segundo tempo. Futebol Vida há pouco teve um gol anulado por impedimento. O Brasil se escapou de ficar ainda mais com a situação um pouco mais delicada dentro da partida, mas vai sendo eliminado. Então, a situação da dupla Brapel no Gauchão Sub-20 Série A2. 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
0: Aí agora o Gibirgi teve uma boa chance, hein, ô Fernando?
1: É, numa jogada pelo lado direito, o cruzamento veio e o Givigi cabeceou forte no centro do gol. O goleiro Maicon fez a defesa e evitou o gol de empate do Brasil, uma das poucas oportunidades chavantes que vão em direção ao gol.
0: É, agora estava impedido o ataque do Gramadense, volta a bola para o time do Brasil com o Gabriel Masson, ele abre lá na esquerda para Germano, para cima da marcação, avança Germano, passou ali o Matheus Streit, recebeu, a bola é para ele, cruzamento, Givigi desviou, a bola chega até o Vinícius aqui na direita, ele vai correr, vai evitar a saída da bola, evitou, faz o passe para o Gedeilson, Gedeilson domina, chama o jogo ali com o Gabriel Masson, Gabriel Masson fez o passe buscando o Germano, corta a defesa, volta a bola ali para o Vinícius, ele briga, ganha a jogada, ainda Vinícius faz o passe mais atrás para Gabriel Masson, fez o cruzamento em cima da marcação, e agora vai pintar as trocas no Gramadense, Fernando Moraes.
1: Vamos lá, então a primeira troca, sai o 9, Kerli para a entrada do 19, Wesley Pacheco, e também daqui a pouco o Enzo, número 16, é quem vai entrar, né, agora sim, ele vai entrar, vai sair o número 8, Murilo, para a entrada do 16, Enzo, essas trocas no Gramadense.
0: Muito bem, Gedeilson vai para a cobrança do lateral, 43 minutos, agora é a hora de achar aquele gol, para levar o um empatezinho para Pelotas, o Gibigi briga, fez a jogada, cruzamento, desvio de cabeça, essa bola vai ficar com o Maicon, que evitou a saída da bola, acha até que seria escanteio, né, Fernando?
1: Olha, Lousada, não fiquei com essa impressão, mas o levantamento veio por ali do Givigi pelo lado direito, linha de fundo, o Peterson me parece foi quem desviou, ela ia tomando a linha de fundo, o goleiro Maicon até para ganhar um pouco mais de tempo, ficou com ela e repôs ela em jogo, e agora cai o arqueiro da equipe do Gramadense, está sentindo ali o braço, o goleiro Maicon.
0: É, Wesley Dagani, mais mensagens. Como é que tá o termômetro aí do torcedor chavante, Wesley?
3: É, o torcedor mandando mensagem, só atualizar que tem gol em Viamão e é gol do Brasil. Brasil empata aos 41 minutos do segundo tempo, não consegui pegar aqui o nome do atleta, mas agora 2x2 no marcador e o Brasil vai levando a partida também para as penalidades. Por enquanto, a dupla Brapel decidindo aí a sua vida na Série A2 do Campeonato Gaúcho Sub-20 nas penalidades. Aqui nas mensagens, tivemos aqui no 053-984-13-5473. É profundamente lamentável este time, não tem treinador, este elenco é muito fraco, SAF tem que tomar uma atitude, é um filme de terror, diz aqui o Lázaro de Porto Alegre, e também time ruim do Brasil, vai perder quando não pode perder, esse treinador para mim é fraco, e não fica até o final da divisão de acesso, eu aposto, diz aqui a participação do Ismael, então sigam interagindo com a gente lá no nosso YouTube também no 053-984-13-5473.
0: É, agora o Michael deu uma de Rodrigo Mamá, né, Fernando? É, daqui a pouco, Fernando.
1: Oi, agora sim, Lousada.
0: É, deu uma de mamar agora o Michael, né?
1: Exatamente, tá. Ele caiu ali depois que ele deu o balão pro campo de ataque. Não consegui identificar, né, que parte ali que ele está sentindo, mas é pra ganhar tempo, né? E o árbitro até agora, o Elias da Silva Eliseu, não apresentou cartão ao arqueiro do Gramadense.
0: É, mas tá dentro do esperado no que diz respeito à cera, né? Não foi todo o jogo, foi só agora. Quando sobe a placa, vai ter um bom tempo Brasil aí, Fernando.
1: É, teremos 8 minutos de acréscimo, tem um bom tempo então para tentar empatar o Brasil.
0: Wesley Pacheco fez o cruzamento, a bola viaja, chega aqui pro Enzo, fez o passe, dominou ali o Marquinhos na entrada da área, marcado pelo Peterson, bola aqui na esquerda pro Enzo, dominou, perna esquerda, fez o cruzamento, a bola bate no Gedeilson e o Gramadense ganha escanteio, Fernando.
1: É, vai ganhando tempo o time do Gramadense e vai envolvendo o Brasil ali no campo de ataque. Jogada pelo lado esquerdo, a tentativa de cruzamento do Enzo, ela foi bloqueada pelo atleta do Brasil. Linha de fundo, escanteio para o Gramadense, me parece ali o Rian para fazer a cobrança, camisa 10.
0: É, vai o Rian para a cobrança do escanteio, são 45, quase 46, vamos até 53 neste segundo tempo. Levantamento, Rian, bola viaja, subiu o Dieter, vai cortar ali o Júlio Simas, afasta a bola para a entrada da área, vai chegar batendo ali o Iago, direto para fora, arrancou aplausos do torcedor aqui na social, Fernando.
1: Que paulada do Iago, ele bateu de fora da área, de muito longe, ela foi longe do gol, mas... É, mais uma tentativa ali da equipe do Gramadense após a cobrança de escanteio. Ela foi pela linha de fundo, segue 1-0 para o Trem da Serra.
0: Informação.
3: É gol em Viamão e é gol do Brasil. Virada chavante após ter tomado a virada durante o jogo. Saiu vencendo por 1-0, toma 2-1 e vira para 3-2 aos 43 minutos do segundo tempo. O Brasil está garantindo a sua vaga à próxima fase. Está chegando de volta à elite do futebol gaúcho sub-20. Então chavante vai vencendo a equipe do Futevida em Viamão.
0: Coisa linda, agora é segurar esse resultado. Muito bem, gurizada chavante, vencendo o melhor time da primeira fase, que foi o Futebol com Vida. Peterson bota na frente, vem chegando o Brasil, lado direito, Peterson, marcado por 3, ele faz jogada, caiu no gramado e é falta. Falta em cima dele, falta perigosa para o Brasil, Fernando.
1: É, vinha vindo o Peterson a dribles, ele passou pelo Iago e olha, o Iago puxou, tá aqui pertinho de mim, lado direito, campo ofensivo do Brasil, quase na linha de fundo, né, praticamente escanteio de mangas curtas, o Peterson foi derrubado, falta para o Brasil, já está se posicionando ali para fazer a cobrança o Matheus Streit, perna esquerda, e quem sabe o Brasil empata na reta final desse segundo tempo, Lousada.
0: É, para seguir o exemplo aí da gurizada chavante que tá ganhando lá em Viamão, para quem sabe buscar um empate, para não desistir até o final, 47, quase 48, Matheus Streit na cobrança, capricha Streit, joga essa bola lá no Fedor, no meio da área, Matheus Streit bateu cruzada, bola afastada ali pelo Michael. Chega agora pro time do Gramadense puxar o contra-ataque, Matheus Streit no carrinho muito bem, o Thiago Henrique pro Germano, perdeu a bola o Germano e agora vem para novo contra-ataque com o time do Gramadense, tá livre aqui no lado esquerdo o jogador do Gramadense, Lula tá afastando, Marquinhos briga, corta ali o Júlio Simas, cai no gramado, pede a falta, a arbitragem não marca, é só lateral, mas que perigo o Gramadense nesse contra-ataque, hein, Fernando?
1: É, primeira cobrança do Brasil, né? Matheus Streit tentou direto, goleiro Maicon afastou na sequência, o Gramadense tentou contra-ataque, o Streit recuperou parcialmente e depois o Rian, né? Jogador muito rápido, armando o contra-ataque ali pelo lado direito, cruzamento buscava o Marquinhos, a defesa do Brasil afastou e saiu em linha lateral. Agora é reposição de bola para o Brasil, que tenta buscar o empate nessa reta final.
0: Olha, muito bom jogador esse Rian, camisa 10 do Gramadense. Olha, me chamou bastante atenção aí o jogador da equipe do Trem da Serra, habilidoso, ajuda também na marcação, né? Tem bom passe, olha, um dos melhores desse time aí. Olha o lançamento pro Vinícius, dentro da área, no empate, Maicon! Sobrou para o Givigi, cortou o goleiro ainda, Givigi bateu, cruzado para fora! A melhor chance do Brasil no jogo, o Vinícius bateu e o Maicon fez grande defesa, Fernando!
1: É uma característica do Vinícius, né? Infiltrar na grande área, ele apareceu como elemento surpresa frente a frente com o goleiro Maicon, que cresceu. Saiu fechando ali o chute do Vinícius e na sequência o Givigi chegou a driblar o goleiro, mas ficou sem ângulo, bateu pela linha de fundo, é tiro de meta para o Gramadense, que vence por 1-0. Minutos finais aqui no Francisco Noveleto.
0: 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Gedeilson faz ali o meia-lua em cima do jogador do Gramadense, faz o passe para o meio, domina Gabriel Masson, bola para Júlio Simas, domina, faz o passe na esquerda, boa bola para Matheus Streit, pintou, cruzamento, segunda trave, vai sair o Maicon de soco, saiu errado, mas para a sorte dele a bola ficou nos pés do zagueiro do Gramadense. O Wesley Pacheco briga, ganha a jogada, volta a bola ali para Enzo, ele afasta o perigo, ela cai aqui para o Thiago Henrique, deixa a bola para Gabriel Masson, vai levando o Masson para o campo ofensivo, fez o passe, boa bola na esquerda para Matheus Streit, dominou para cima da marcação ali do João Vitor, tabelou com o Germano, ainda Germano domina para cima ali do jogador Daros, é o Germano, chama o jogo ali com o Streit, erra o passe o Germano, que isso, hein? Ela sobra ali para Rian, que afasta o perigo de qualquer maneira, 50 minutos, tem pouco mais de 2 minutos o Brasil para tentar um empate, para levar aí a igualdade no marcador para Pelotas na semana que vem. Bola para Gabriel Masson, faz o lançamento lá na esquerda, corta de qualquer maneira Rian, completa ali o jogador Camacho, e essa bola vai ser em lateral para a equipe do Brasil fazer a cobrança. Júlio Simas joga essa bola ali para o jogador que é o Lula, Lula de novo para Júlio Simas, 51 minutos, vamos até 53 deste segundo tempo. Júlio Simas pisa nela, faz o passe para Givigi, Givigi para o Gabriel Masson, Masson na direita aqui para Gedeilson, para cima da marcação, trouxe por dentro, ainda Gedeilson perde a bola, bem demais ali o Enzo, na sequência ele acabou perdendo ali para Thiago Henrique, ela fica para Gedeilson, faz o lançamento aqui na direita para o Vinícius, briga Vinícius, corta ali o Iago, joga esta bola para longe, é lateral para a equipe do Brasil, tá chegando ali o Gedeilson para fazer a cobrança, o Vinícius mesmo cobrou, Gabriel Masson tentou a jogada, perdeu, e agora vem para o contra-ataque o time do Gramadense, vai ali o Marquinhos puxando o ataque, fez o passe para o Wesley Pacheco, ele domina, faz o passe novamente aqui para Marquinhos, Marquinhos inverte a jogada, ela desviou na marcação, fica ali com o Lula, que domina e sai jogando para o time do Brasil ali com o Streit, Streit para o Denis Germano, 52 minutos, vai terminar o jogo, último minuto da partida aqui em Porto Alegre, corta de Éter, joga esta bola para fora, lateral para a equipe do Brasil, 52:30, vai para a cobrança do lateral ali o Matheus Streit, joga a bola para Germano, Germano domina, vai avançando, faz o passe por dentro, Gabriel Masson, bateu pro gol, essa bola passa à direita e vai para fora, e vai terminar esse jogo, hein, Fernando Moraes?
1: É, o Brasil vai desperdiçando suas últimas oportunidades, novamente com Gabriel Masson de fora da área, ele finalizou, ela foi à direita do goleiro Maicon, mais um chute sem direção do Brasil, 1-0 para o Gramadense, instantes finais aqui no Francisco Noveleto.
0: Vai terminar o jogo, acabou! Fim de papo aqui em Porto Alegre, 1 para o Gramadense, 0 para o Brasil, vantagem do Trem da Serra para o jogo da volta, o Brasil precisará vencer por um gol de diferença para levar a decisão para os pênaltis, vencer por 2 ou mais gols para garantir o título no tempo normal, Gramadense vai a Pelotas jogar pelo empate aqui em Porto Alegre. 1 para o Gramadense, 0 para o Brasil, Fernando.
1: É 1-0 para a equipe do Gramadense, vence o jogo de ida, os primeiros jogadores passando por aqui, muitos se cumprimentando. Vou tentar falar com o Vinícius. Vinícius não quis falar, foi direto para o vestiário, inclusive mancando ali o jogador do Brasil. Tá ali pertinho também o Peterson, mas os demais jogadores lá no meio de campo, Lousada. Apenas o Vinícius entrou para o vestiário.
0: Beleza, João Antônio Ferreira. Antes, vamos na informação.
3: Informação porque acabou em Viamão. O Brasil vence a equipe do Futebol Convida por 3-2. Está de volta à elite do futebol gaúcho sub-20. O Brasil vence por 3-2 e retorna à elite após ter sido rebaixado na última temporada. Vence o Futebol Convida, que era a melhor campanha da competição fora de casa. E está de volta à elite da categoria. E agora o Pelotas vai vencendo por 1-0, 49 minutos e indo para as penalidades. Podemos ter Brapel na final do Gauchão Sub-20 Série A2. Por enquanto, o Brasil de volta à elite do futebol gaúcho e o Pelotas brigando ainda para também estar de volta.
0: Ótima Lousada, notícia na base,
1: Peterson, rapidamente aqui, Peterson, como é que tá o ombro e uma avaliação da partida?
4: Cara, durante a semana eu tratei bem o ombro, né? Infelizmente eu machuquei ali no decorrer da semifinal passada, né? Mas, cara, Não tem o que fazer agora, é correr atrás do placar em casa. E é como eu repeti, não tem nada perdido ainda. A gente pede mais uma vez, né, o apoio da torcida, que vai fazer muita diferença dentro de casa. E é isso. Vamos atrás e não tem nada perdido.
1: Tá certo, valeu, Peterson. Mais um jogador aqui saindo, Lousada. O resto vai fazer o agradecimento ali à torcida e daqui a pouco, em instantes, deve estar pintando aqui próximo aos vestiários para falar com a imprensa.
0: Muito bem, João Antônio Ferreira. Acho que depois eu vou com o João, porque os jogadores já estão saindo, né? Até para o João não ser interrompido ali no seu comentário, né? Os jogadores já estão saindo aí do Grêmio Esportivo Brasil, indo para os vestiários, e a reação não foi amigável ali do torcedor, pessoal pedindo raça, né? O Brasil não faz um bom jogo aqui em Porto Alegre, mas, por outro lado, a base rubro-negra dá aí uma ótima notícia. O Brasil volta à elite do futebol gaúcho no Sub-20, e os profissionais estão indo para o vestiário. Fernando Moraes.
1: Rapidamente então aqui, os atletas estão saindo, tá chegando por aqui o Lula, uma das lideranças, né, do Brasil, tentar fazer uma palavrinha com ele. Lula, por favor, Lula, uma avaliação desse jogo, não tem nada definido, mas o Brasil sai atrás na decisão de 180 minutos.
5: Sim, né, acho que todo mundo sabe que é a final de 180 minutos, e eles tiveram uma chance ali no segundo tempo, fizeram. Nós teve chance. Acho que vocês viram que a gente teve chance e não foi. Então, jogou em casa, né, cara? Acho que todo mundo sabe a força que a gente tem em casa. E vamos ver como é que vai ser lá dentro.
1: Tá certo. Tá aí o Lula. Mais alguns jogadores por aqui, Lousada. Acho que todos já indo para o vestiário. Muitos atletas do Brasil passaram rapidamente por aqui.
0: Pois é. E é complicado, né? Tu entrevista um, o restante passa. Então, realmente ficou aí esse registro curto, né, do Fernando, por conta, né, dos jogadores irem todos aí para os vestiários. João Antônio Ferreira, a base deu boa notícia, mas o profissional preocupante aqui em Porto Alegre, hein, Ivan? E antes a informação, depois pode ir com o João aí.
3: Rapidamente, porque acabou no estádio da Boca do Lobo, 1-0 para o Pelotas contra a equipe do Aimoré, 2-2 no agregado, e teremos disputa de pênaltis para saber quem enfrenta o Brasil na final da Série A2 do Campeonato Gaúcho Sub-20.
2: De olho aqui, né, que a imagem mostra ali uma grande parte da torcida ali conversando, né, com, me parece, o Otávio e o Yuri, né?
0: Eles dois.
2: Acho que tem um pouco mais de relação até mesmo, né? Dois aqui da cidade, o Yuri, né, que todo mundo sabe que é chavante. Então, foram os dois que foram lá conversar com o torcedor, né, dar a cara nesse momento. O torcedor reclamando bastante, mas a primeira coisa que eu tenho para falar é que, assim, é um fato... que não tem como discutir. O Brasil do Gilson Maciel, na Copinha e na Série D, jogava mais do que o Brasil do Laércio Aquino. Na Copinha, o Brasil do Gilson, ele vencia os jogos sem muita dificuldade, e dominando, criando, né? O Brasil do Laércio, a gente vê, né, empatou a maioria dos seus jogos, venceu apenas esse confronto contra o Santa Cruz e a partida ali contra o Farroupilha, né, é um decréscimo em relação ao futebol jogado, né, o Brasil do Gilson criava muito mais em questão de criação mesmo, né, de gerar oportunidades de gol. Tanto que a gente reclamava sempre, qual era a situação? O Brasil do Gilson criava e os atacantes perdiam os gols. O Brasil hoje mal criou ofensivamente. É um decréscimo até aqui a troca dos treinadores, é um fato. Mas claro, a decisão já foi tomada, né, a direção entendeu, né, que com o Gilson o Brasil não teria muitas condições favoráveis para se classificar na Série D, tampouco para chegar, né, longe, talvez ser campeão na Copinha e ter, né, também uma boa Série A2 para subir, optou por trocar. Até aqui não deu certo. O Brasil joga menos, o Brasil sofre mais gols, o Brasil cria menos ofensivamente. Vai João, ter que fazer modificações. Vamos com o Fernando.
1: Vou tentar falar aqui, o Yuri e o Otávio, né, os mais identificados, como tu mencionou, estão chegando por aqui, estavam conversando com os torcedores. Vou tentar, Otávio, não foram autorizados a falar, foram direto para o vestiário, o Yuri e o Otávio.
0: Ô, Fernando, só para destacar, eu estava olhando aqui, o Otávio ele discutiu com os torcedores, né, foi retirado ali, não sei se era por seguranças do Brasil ou funcionários da federação, ele tentava voltar, os ânimos foram meio exaltados ali, acho que foi por isso que o Augusto Cabral não autorizou ele a falar, porque, olha, eu imagino, pelo que eu vi daqui, que a discussão lá foi forte, lá do Otávio com a torcida, né, ele tentava voltar, foi ali, né, impedido pelo funcionário e os torcedores batendo na tela, olha, foi uma saída ali, uma conversa meio quente do Otávio. Complete aí, João. Sim, era.
2: Não, e até só para complementar também, né, a gente segue de olho aqui, as imagens estão focando um pouco mais ali, né, onde estava a torcida do Brasil e justamente, né, onde teve esse debate aí, e era a reclamação, né, o Otávio, claro, de costas para a imagem, não dava para ver se ele debatia ou se estava só ouvindo, mas os torcedores bastante revoltados, né, com o que fez o Brasil na partida de hoje, claro, acho que muitos revoltados também com o que vem jogando o Otávio. Tanto que quando foram retirados, o Yuri, né, que tem a identificação ali com a torcida Máfia Chavante, ele só fez um sinal, né, até agradecendo os torcedores, já pedindo para eles saírem, né, para não ter perigo de confusão, né, mas nem chegou a ir até a sua torcida em específico, digamos assim, o Yuri. Mas é um Brasil que até o momento, né, tem um decréscimo claríssimo em relação ao que jogava com o antigo treinador, e é observar como que o Laércio vai fazer para que o Brasil tenha, quem sabe, um pouco mais o volume do que foi ali os últimos 20 minutos de jogo, através das trocas e, claro, né, porque o Brasil pressionou mais estando atrás do placar, o Gramadense estando na frente se recuou um pouco mais, até pelo ímpeto chavante, buscou um pouco mais os contra-ataques. Tem que ver se o adversário vai voltar para a próxima partida num esquema mais ou menos como esse, né? Numa postura dessas de jogar mais retraído, o que eu acho que não teria muito sentido, porque jogaram melhor atacando, né? Atacando o Brasil, a equipe do Gramadense foi melhor do que se defendendo, né? Cedeu muito espaço, cedeu a pressão nesse final de jogo. Mas também passa pelo Brasil. Se conseguir ter a posse de bola no jogo daqui, pressionar o adversário não vai dar muitas escolhas. Apenas o contra-ataque, aí tem que estar ligado para se segurar também nessa questão. Mas foi mais uma vez um jogo onde no primeiro tempo, equilibrado, com pouquíssimas chances e a melhor chance sendo o adversário. E no segundo tempo, um gol logo cedo numa saída errada e principalmente um Brasil que não achou maneiras de levar tanto perigo para o goleiro adversário. Pressionou, até criou ali no final, teve essa chance com o Venício, mas foi só. Um Brasil muito pobre ofensivamente.
0: Muito bem, o Wesley da Ganita é o destaque final no plantão, situação lá na Boca do Lobo, durante o Sala de Imprensa vai trazer aí a atualização. Já começaram os pênaltis?
3: Ainda não, estão ali se posicionando, até as imagens que mostram os torcedores, né, do Esporte Clube Pelotas indo para a parte de trás ali do gol da arquibancada da Avenida Bento Gonçalves, que é onde serão feitas ali as cobranças de penalidades. As duas equipes vão se posicionando, daqui a pouquinho vai estar se iniciando e a gente, claro, durante nossa sala de imprensa vamos trazendo atualizações do que envolve esse confronto aí para saber quem sobe, né, e se teremos ou não clássico Brapel na final da Série A2 do Campeonato Gaúcho Sub-20.
0: Muito bem, eu vou fechando meu trabalho aqui direto de Porto Alegre, agradecendo a todos pela audiência e pela preferência nesta final da Copinha. Primeiro jogo, 1 para o Gramadense, 0 para o Brasil. Ficou tudo para a semana que vem. O torcedor Chavante vai ter que fazer, né, aquele mutirão, né, aquela força para apoiar o Brasil, porque em campo tá complicado, o Brasil não joga bem, vai ter que ser no calor, no bafo da torcida para buscar o bicampeonato consecutivo da Copinha. Trabalhei nessa ao lado do Fernando Moraes nas reportagens, nos comentários do João Antônio Ferreira, na Central de Esportes do Wesley da Garim, mesa de áudio do Jorge Alves, o Jorginho. Fique agora com Sala de Imprensa, não desliga o rádio, vem aí as vozes, repercussão dos jogos da categoria de base e também a entrevista do técnico Laércio Aquino, que vai tentar explicar, né, o baixo rendimento do Grêmio Esportivo Brasil, mais uma vez jogando sob o seu comando. A todos, um forte abraço, até mais, fique agora com Sala de Imprensa.
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3: Sete horas, 8 minutos, 5:08 da tarde deste domingo, 12 de julho de 2026. Eu sou Wesley Dagani, vou junto com vocês a partir de agora com o nosso Sala de Imprensa aqui da Rádio Universidade, repercutindo tudo que foi este confronto entre Grêmio Esportivo Brasil e Gramadense. O Brasil começa atrás no marcador de 180 minutos e perde para o Gramadense na partida de ida por 1-0 no estádio Francisco Novelleto. 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
2: Pelotas perde o primeiro penal, Jovens.
3: É, as penalidades já se iniciaram lá no estádio da Boca do Lobo e a gente vai seguindo por aqui com o nosso Sala de Imprensa, que fala também em nome de Unimed Pelotas. 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A gente vai iniciando nossa Sala de Imprensa. Tive aqui, distrair aqui rapidamente, mas a gente já está de volta. Vou diretamente ao estádio Francisco Novelleto. Fernando Moraes, qual a situação por aí, né? A questão, até geralmente a entrevista coletiva fora de casa, ela é rapidamente feita, né? Como está a situação e a movimentação por aí, Fernando?
1: Estamos no aguardo, Wesley. O técnico Laércio Aquino deve aparecer daqui a pouquinho. Vai ser aqui, né, no próprio gramado aqui do estádio Francisco Novelleto. Acredito que não deva demorar muito tempo para ele aparecer aqui para dar entrevista coletiva.
3: Muito bem. João Antônio Ferreira, o que dá para fazer aí de pequeno destaque antes da gente ir para um rápido intervalo também, trazer mais atualizações do que foi este confronto e o Brasil começando atrás do marcador?
2: É um Brasil muito pobre, é um Brasil que cria pouco, é um Brasil que parece não ter muito plano de jogo. Os jogadores se movimentam de maneira básica, né? O troca de passes é o básico também. Não parece ter uma jogada diferencial, não parece ter uma jogada ensaiada, uma jogada treinada, uma sobreposição, né, de algum atleta, sair para puxar a marcação. Não, é tudo básico que faz o Brasil e ainda faz mal feito. Né? Claro, acho que tem muitos erros, acho que a maior parte dos erros é do treinador, que o Brasil piorou como equipe, piorou em qualidade de jogo. Mas às vezes quando, né, mesmo na dificuldade, o Brasil consegue achar algum espaço, alguma oportunidade, tem o erro individual também do atleta, seja defensivo ou ofensivo, que faça com que o Brasil esteja realmente numa situação delicadíssima. É um Brasil numa situação delicada, não digo nem pensando em Copinha, porque na pressão tu faz 1-0, né, o abafa do torcedor, tu leva para as penalidades, pode ser campeão. Mas com esse futebol que o Brasil está jogando, vai ser dificílima a Série A2 e não deveria ser tão difícil quando se apresenta, porque até o momento é um Brasil que, de elenco, tem um elenco com algumas peças boas, que a gente já destacou para a divisão de acesso, mas algumas peças abaixo, e também na questão do futebol jogado com o seu treinador novo, aí sim, isso está deixando bastante a desejar.
3: Muito bem, né? Lá na Boca do Lobo, disputa de pênaltis, por enquanto, 3 acertos para o Aimoré, 2 acertos para o Pelotas. O Pelotas perdeu sua primeira penalidade, acertou as outras duas. 053-984-135473. Não adianta, o time do homem não joga. Jogar com Otávio e companhia não vai ganhar de ninguém. Se não mandar esse cara embora, nós não subimos. Eu tô de cara com esse treinador, diz aqui o Gilson Renier. Também falei para vocês, ele entregou de novo. Esse treinador não pode mais botar o Yuri. Será que só eu estou enxergando que ele não pode jogar? Diz aqui o Eugênio Lino, também aqui mandando a participação. Lá no nosso YouTube, a nossa colega aqui, a Léo Schwank, senhor, tem que ter coração valente, você é sempre top. Também o Giovanni Ferraz, que horror, o que está errado, o treinador ou o time? Laércio não mostrou ainda porque veio, e também o Luiz. Eu já falei, sem reforço e sem treinador, vamos para a terceira divisão. Muitas cobranças, né? Isso é unanimidade, né? A cobrança, ela existe. Algumas para o elenco e algumas para o treinador.
2: Exatamente. Tá insuficiente. É um futebol insuficiente até aqui da equipe do Grêmio Esportivo Brasil. Né? E aí, claro, como eu falei, passa muito pelo treinador, porque parece não ter um padrão de jogo, não parece ter nada de diferencial em questão de jogadas. Né? Todo mundo tenta fazer o básico, né? Chegou a pressão, tu tenta dar o passe pro lado, tenta um drible que tu sabe que não vai ter ninguém acompanhando a jogada contigo. Né, e se não, chuveiro para a área para ver se o centroavante se vira. Sem o Morbeck fica muito difícil. Então é ambos, né? Os jogadores e também o treinador. Acho que muito treinador, mas também tomada de decisão dos jogadores, vão fazer com que o Brasil tenha caído de qualidade e principalmente esteja agora numa situação um pouco mais complicada, numa final que ainda tem condições de ser campeão.
3: Muito bem, né? Cobrança agora ali nojenta por parte do atleta ali das categorias de base do Pelotas. Tem uma cavadinha ali, fez o gol. Por enquanto, o Aimoré acertou todos os 4 e o Pelotas acertou 3. Se o Aimoré fizer agora, o Pelotas estará eliminado do Gauchão Sub-20 Série A2. Vamos estar aqui acompanhando, né? E, claro, esperando ali a entrevista coletiva do técnico Laércio Aquino, João.
2: Não, novamente, né? Um Aimoré numa semifinal de competição, né, estadual, nas penalidades, na Boca do Lobo, levando essa dificuldade. Vamos ficar de olho aí, tem mais esse quinto pênalti por parte do Aimoré, o primeiro checkmate que pode ter a equipe adversária. Vamos ficar de olho aí na cobrança.
3: É, o camisa número 9 ali do Aimoré quem vai para a cobrança, para saber então se o Pelotas segue vivo ou não. E perdeu ali o jogador do Aimoré, o Pelotas segue vivo dentro da disputa de pênaltis, claro que agora precisa fazer a dele, né?
2: Exatamente, mas assim, ó, isolou o camisa 9. A gente vê que o gramado tá bem ruim, mas isso daí não é gramado, isso daí é total erro ali, tentou bater forte.
3: Deslocou o goleiro, mas pegou muito
2: mal. Pegou muito embaixo da bola e agora o Pelotas tem a chance de se manter vivo, né? Tem que fazer para continuar vivo e aí ir para as alternadas.
3: Fernando Moraes, qual a situação por aí, né? A gente vê aí, daqui a pouco vamos trazer imagens lá do gramado do Francisco Noveleto, mas no aguardo do técnico Laércio Aquino.
1: É, ficamos na expectativa, Wesley, da presença do técnico Laércio Aquino. Ele deve aparecer daqui a pouco, tem movimentações agora no vestiário do Brasil, mas daqui a pouco o Laércio Aquino deve estar conversando com a imprensa.
2: Vestiário do Zequinha, aquele vestiário que tu tem as janelas, tu enxerga tudo, né? Até o que tu não quer ver,
1: exatamente.
3: Muito bem, né? Então, a gente vai ficar aí já no aguardo, né, do técnico Laércio Aquino, né, na expectativa também de saber se o treinador vai falar nenhuma movimentação diferente por aí, né, Fernando? Porque a gente sabe que também, às vezes, principalmente após um resultado como esse, a cobrança da forma como ela vem, daqui a pouco pode pintar novidades, mas a tendência não é essa, né?
1: Exatamente, Wesley. Estamos no aguardo. Movimentação comum, assim, de fim de jogo, né? Alguns atletas saindo, né? Jogadores que não atuaram, analista também, né? Entrando e saindo. Então, movimentação normal de pós-jogo aqui no estádio do Francisco Noveleto.
3: Muito bem. E o Pelotas converteu ali a sua quinta cobrança. Teremos agora as alternadas lá no estádio da Boca do Lobo para saber quem avança, né, na Série A2 do Campeonato Gaúcho Sub-20. Vamos fazer o seguinte, vamos para um rápido intervalo aqui no nossa sala de imprensa para daqui a pouco a gente retornar, trazer aí mais sobre esse confronto do Pelotas lá na Boca do Lobo e também, é claro, a entrevista coletiva do técnico Laércio Aquino. Não sai daí que já estaremos de volta.
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0: 17 horas 19 minutos, 5 e 19 da tarde deste domingo. E olha só, hein? O Pelotas vence o Aimoré nos pênaltis e também está de volta à elite do futebol gaúcho da categoria sub-20. Teremos clássico Brapel na final do Gauchão sub-20, Série A2, provavelmente nos próximos dois finais de semana. A dupla Brapel define aí quem será campeão do Gauchão sub-20 A2, que geralmente é aquela final que todo mundo joga leve, ninguém quer saber de mais nada. Mas agora teremos um clássico Brapel, então provavelmente vão jogar querendo e querendo muito, né?
1: Finalmente uma final de A2, seja no profissional ou no sub-20, que vai estar valendo alguma coisa, né? Porque, pelo menos sendo clássico, ambas as equipes vão estar se dedicando até o final dos 180 minutos, João. Né? Claro que... Vamos, Fernando?
2: É, já estamos aqui com o técnico Laércio Aquino, que vai fazer a entrevista coletiva. Só esperando o ok da assessoria do Grêmio Esporte Brasil. Vamos lá então, bora lá. Dar início, agora sim.
3: Dificuldade nesse primeiro jogo, o que faltou para o Brasil? Deve sair pelo menos com um empate desse primeiro jogo, para levar a decisão mais tranquilamente para dentro do Brasil.
4: Primeiramente, nós não entramos para jogar uma final, né? No meu ponto de vista, hoje nós estávamos jogando uma decisão. Nós encaramos uma decisão, principalmente o primeiro tempo. Segundo tempo, algum relapso do que eu gosto, mas pouco. Acabamos tomando um gol. A equipe do Gramadense tem seus méritos, mas se você parar para ver o jogo todo, eles não criaram. É tudo no nosso erro, né? Na hora de construir, acabamos errando e dando oportunidade para o adversário. E acabamos tomando esse gol. Depois, buscamos a todo momento o empate não veio, né? Agora é... Erguei a cabeça e trabalhar, porque tem uma semana difícil, uma semana dura de trabalho. E o jogo está em aberto, né? O jogo está em aberto. Agora é ver esse momento, ver o que erramos e realmente entender o que precisa ser feito para buscar esse resultado em casa.
2: Professor, boa tarde. O gol do Gramadense sai numa saída errada, né, do Brasil. O Brasil perde a bola no seu campo defensivo. O Brasil mudou nos últimos jogos, é verdade, né? A sua escalação mudou, especialmente a linha de três, né? Zagueiros, jogou no 4-3-3. Queria que fosse feita uma avaliação sobre isso, né? Dessa mudança tática nos últimos jogos, e se tem talvez alguma relação, né, com essas saídas que o Brasil tem errado, né, na saída de bola e acabou resultando no gol do Gramadense.
4: Não, creio que não, creio que não foi isso não. Independente de esquema tático, se era no 4-3-3, no 3-5-2, no 4-2-4, ali foi a tomada de decisão errada, como eu disse, teve muita tomada de decisão errada, principalmente no setor ofensivo, e ali atrás acabamos errando. Eu acho que foi um acúmulo de erro ali atrás, tá? O adversário estava em cima da gente, poderia ter, Davi já ter mandado sair para ter a longa, acabou saindo curto e acabou dando a bola apertado, e acabou, enfim, dando de vez da longa no fundo, que teve o facão do nosso atleta, não deu, fomos jogar por dentro, acabamos errando e acabou acumulando o gol. Mas, cara, agora é passado, volto a dizer, nós temos aí, o jogo está em aberto, né? É trabalhar, é entender que é uma final. Eu acho que o principal que eu posso falar aqui para vocês, em termos de jogo, em termos que foi construído hoje, que foi o resultado, nós não entendemos que nós estávamos jogando uma final de campeonato, né? Então é bom na cabeça deles ter esse entendimento e lá no domingo lá não tem outra alternativa que não é buscar o resultado.
5: Boa tarde, Laércio. Com relação à escolha pelo Samuel para começar jogando, quais foram as razões e depois que o Brasil perde a figura da referência quando ele sai, o que tu buscou com a entrada do Givigi e as outras modificações ali no segundo tempo?
4: Samuel é um jogador que vem treinando, né? Vem buscando seu espaço e para não mudar muito do nosso contexto que nós vem jogando agora nesses últimos jogos com 4-3-3, com sempre com centroavante fixo de área, né? E ele é o único que a gente

0: maçom, junto com os dois extremos ali, fazer esse jogo apoiado. E aí foi onde que eu busquei esse jogo por dentro, buscando muito de vigia ali.
1: Qual o estado anímico para o jogo da volta, já que tem uma sequência de 8 jogos sem perder na competição? Eram 7, seria o 7º hoje. O que isso muda no teu trabalho para domingo que vem?
0: Não, nós temos que buscar o resultado, trabalhar forte durante a semana, volto a dizer, entender que é uma final, entender que depois não tem como se lamentar. Acaba ficando nesse jogo de domingo, né? Uma postura diferente, principalmente, né? Nós temos que ter uma postura diferente, uma postura de final de campeonato, uma postura que, de um time que quer buscar esse título, né? Diante do nosso torcedor, que eu acho que é fundamental, vai nos apoiar. Eu não tenho dúvida disso, que eles vão lá para nos apoiar, do começo ao fim. Vai estar uma atmosfera a nosso favor, isso é fato, e temos que fazer dentro de campo prevalecer isso.
2: Professor, a respeito também, né, das escolhas de hoje, Yuri e Otávio, né, são mais marcadores, talvez, do que Gedeilson e Matheus Streit. O jogo da volta, onde o Brasil precisa vencer, né, para recuperar essa desvantagem. A ideia é ter esses dois atletas desde o início. Lembrando que o Gedeilson deu assistência, né, para o gol do Maçon, o Streit também é muito ofensivo. É a ideia ter mais jogadores para ter uma postura mais ofensiva na volta?
0: Aqui comigo ninguém tem cadeira cativa, né? Trabalhar durante a semana, nós vamos pensar na melhor estratégia. Vou assistir 1, 2, 3 vezes o adversário, vou ver o jogo de hoje. Eu que me entrega esse jogo de hoje, eu assistindo para poder ver ali a formação ideal para nós poder estar pondo em campo as peças que vai para essa final.
3: Em relação ao estilo de jogo do Gramadense, tu comentou até durante a semana e depois do jogo do Santa Cruz, que era um adversário diferente do que o Brasil vinha enfrentando na competição. Isso de alguma forma pode fazer com que o jogo de volta não seja um jogo parecido com aquele que foi do Santa Cruz, por exemplo, com o adversário todo atrás? Isso pode ser positivo para algum lado, na tua opinião, já pensando nos 90 minutos finais?
0: Eu não posso dizer, né? Deixar eles montar a estratégia deles, eles estão com o resultado na frente, né? Tem 1-0 e nós somos sabedores aqui, mas vamos montar a nossa estratégia, né? Pensando nessa final, pensando no como eles podem vir, né? Se vai vir com a linha baixa, se vai vir marcando em cima, nós temos que treinar a semana, durante a semana, opções para poder agredir o adversário, para poder buscar o gol incansavelmente, né? Somos sabedores que precisamos fazer o primeiro, né? Para depois buscar o segundo, enfim. É trabalhar, é muito trabalho durante a semana e para buscar esse resultado no fim de semana.
2: Tá aí então o técnico Laércio Aquino, já que já estou aparecendo na câmera também. Então o Brasil volta a campo no próximo domingo, às 11 horas da manhã, jogo da volta da final da Copa FGF, enfrenta o Gramadense, precisa vencer por 2 gols de diferença, né, para levar o título da Copa FGF, ou por 1 gol e aí decide nas penalidades, Wesley e João.
4: Beleza, valeu Fernando, parabéns pelo trabalho, a ti também, ao Gustavo Lousar, né, bom descanso a ti, né, só vai ficar no chinelinho, só volta na terça-feira. Bom retorno aí,
2: valeu.
4: Gustavo Lousado, e também ao Motor. Hoje foi o Eberson ou foi o Mauro?
2: Foi o Eberson, foi o Eberson.
4: Bom retorno então ao Eberson, também ao Gustavo Lousado. Nos encontramos na programação esportiva da Rádio Universidade. João Antônio Ferreira, feita a entrevista coletiva, né, do técnico Laércio Aquino, o que dá para avaliar aí do que foi dito pelo treinador Chavante, deixando algumas dúvidas, né, e até destacando que com ele ninguém tem cadeira cativa.
5: Exatamente, né, ninguém tem cadeira cativa, vão ter que trabalhar bastante ao longo da semana, como ele falou, né, rever esse jogo, estudar mais o adversário para entender um pouco mais essa questão de posicionamentos, o que dá para explorar também, né, do estilo de jogo do adversário, mas vai ter que jogar mais. E até ele fala ali, né, que até te perguntei, o que será que ele está querendo dizer com isso, né, de entender que é uma final, né, possivelmente, né, achando que o Brasil entrou, né, ou mais passivo, ou até pensando que é uma final, né, em não resolver na primeira partida, né, deixar para depois, e aí o para depois vai ser em casa, na pressão por ter perdido o primeiro jogo. Mas é um treinador que tenta buscar soluções, né, já mudou, depois de muita insistência, mudou a sua formação, né, que era necessária. E agora eu acho que vai ter que observar, né, ao longo da semana, a questão do treinamento do Gedeilson. Se tiver 70% ou 80%, tem que ser titular, não dá para tu esperar para jogar com o Gedeilson só no segundo tempo. É um jogador que pode fazer a diferença para o Brasil. Lateral esquerda tem que ser o Stride, porque constrói mais. É um Brasil que vai ter que sair para o jogo. Senão, se for um Brasil, como foi na partida de hoje, né, que constrói pouco, que se arrisca pouco, o adversário vai pegar a bola, vai ficar trocando passes, vai se defender, vai controlar talvez até mesmo a posse da bola, e o jogo vai passar

0: o Brasil vai ter que ir pro desespero depois.
1: Se a gente parar para avaliar, o principal erro dele hoje foi a escalação inicial. Acho que cabe também, né?
0: Acho que sim, porque, né, eu acho que, por exemplo, o Gedeilson a gente entende que não tinha como ser titular, né? Acreditamos pelo menos nisso, porque é uma questão física ainda do atleta. Agora, o Strite e o Otávio, o Strite é melhor que o Otávio. Não tem muito o que inventar. Né? O Strite, ele marca tão bem quanto e às vezes até melhor mesmo, né? A gente viu. O Otávio falhou ali. A jogada do gol sai, né? Claro, não num erro inicial dele, mas o ataque final, né, é pelas costas do Otávio, né? O jogador chega às costas do Otávio e faz o cruzamento rasteiro. E então, defensivamente, ele tem algumas falhas. Ofensivamente, às vezes ele vai bem, às vezes não. O Strite até que não entrou, né, tão melhor, digamos assim, mas muito por conta do que joga o Brasil, né? É um Brasil que não mostra muita coisa. Brasil que não mostra, né, muita qualidade, é um Brasil que não consegue, né, se destacar em nada em relação aos adversários. Isso, para mim, é um grande problema. O Brasil ele não tem, aparentemente, né, uma jogada bem trabalhada. É um Brasil que sai trocando passes e tenta ver onde vai dar. Não parece ter uma jogada ensaiada, pensando em deslocar algum posicionamento, em ter uma superioridade numérica em algum lado do campo, né, para assim conseguir atacar, né, esse espaço que vai acabar surgindo. Não aparenta ter isso. Parece um jogo sempre burocrático, simples do Brasil. Se o adversário não errar, dificilmente o Brasil vai conseguir fazer alguma coisa. E aí ele até fala, né, o adversário não criou, o adversário não atacou, só jogou no nosso erro. A partir do momento que tu é uma equipe que erra, o adversário pode explorar isso. E o Brasil errou a saída de bola, né, eles forçaram, na verdade, porque ele fala que só jogaram no erro do Brasil, mas eles forçam o erro. Como ele mesmo fala, o Brasil, o próprio Davi poderia ter avaliado que tinha, né, a pressão chegando, poderia ter mandado a bola para frente, né, não mandou, que saiu curto, e na saída curta, né, todo mundo estava pressionado, o Yuri tentou, né, ao invés de dar um zerar, né, para frente, como a gente costuma falar, ele tentou jogar, né, curto, sair trocando passes, não deu certo, e tudo isso porque tinha já iniciado o segundo tempo com uma marcação mais pressão, avançando as suas linhas. Quando o Brasil tentou fazer isso, o Brasil teve mais a posse da bola. Ainda assim, não foi suficiente para criar muitas chances de gol. Não levou tanto perigo para o goleiro Maicon. Até teve a chegada. Para mim, a principal chance do Brasil foi com o Vinícius, né, num belo passe, mas também o volante tendo que sair correndo, se enfiar no meio da defesa, né, receber um passe do camisa 10 que está tendo que voltar mais perto da linha do meio campo para construir a jogada, porque senão não sai nada. E aí nesse lançamento direto, que aí foi um perfeito lançamento do Masson, né, e uma boa movimentação do Vinícius, aí gerou a jogada. Senão era um Brasil extremamente burocrático, que se o adversário não falhasse, não errasse ali uma rebatida de bola, não errasse um posicionamento de marcação, o Brasil ia estar até agora tentando cruzar, tentando dar passe, tentando finalizar, sem nenhuma oportunidade real criada de chance de gol.
1: E podemos dizer que os mais ácidos, né, mesmo que ganhe semana que vem, chega aqui domingo, ganha bem, é campeão. Será que na avaliação é o suficiente, até avaliando o jogo de hoje, né, do que a gente viu até agora, desse trabalho, para seguir para uma Série A2 de Campeonato Gaúcho, porque é a principal competição para o Brasil, ela ainda não começou. Ela começa no dia 2 de agosto, né, ou dia 1º, dependendo de quando ficar a data de estreia. E o Brasil, ele não tem um trabalho consolidado que diga que tem que acreditar que vai dar certo. Né? Acho que é um ponto que pesa bastante do que estamos vendo até agora. Né?
0: Pensando, né, na questão, né, do que vem pela frente, né, do estilo de competição que vem pela frente, né, a maioria dos jogos não vai ser como foi hoje. Um jogo aberto, um jogo que tu vai ter um pouco mais de espaço, que o adversário vai te atacar e tu vai ter essas oportunidades, que claro, não foram tantas, até porque o Brasil, né, construiu um pouco mal as suas oportunidades, né, de transição, de contra-ataques. Mas me deixa com esse receio o fato do treinador até aqui ter reclamado, né, do estilo do jogo de rua, né, ter reclamado do estilo dos gramados, ter reclamado da dificuldade.
1: Não conhece para onde veio, né?
0: O futebol gaúcho vai ser, na maioria, 80% dos jogos da Série A2 vai ser isso. tanto em casa quanto fora. Em casa, o gramado vai estar ruim, tu vai ter dificuldade de botar a bola no chão para trabalhar, para fazer alguma jogada a mais, que até agora o Brasil não mostrou com gramado ruim ou bom, né, qualidade de realmente jogar trabalhado com a bola no chão. E vai ser os adversários que não vão te dar espaço. Pode até te dar a posse da bola para tu atacar. Se tu não tiver qualidade, se tu errar, se tu tiver os teus erros, vai ser mais fácil para o adversário te entregar a bola e esperar tu errar e eles te atacarem, atacarem o teu espaço, do que tu conseguir realmente criar uma jogada com muita qualidade. Esse é um problema. Até aqui, o trabalho do Leicester não é bom. Até aqui, ele enfrentou equipes inferiores, até mesmo que vai enfrentar na Série A2, e tá tendo dificuldade. A gente está vendo ele com dificuldade, a gente está vendo, né, o Brasil com dificuldade em ser superior, em criar, porque eu volto a falar, o Gilson, às vezes o Brasil do Gilson, ele criava oportunidades e os jogadores perdiam chances claras. Agora, o Brasil do Laércio, ele cria muito pouco. O Brasil do Gilson, ele fazia um gol, perdia 3, 4. O Brasil do Laércio, se ele perder a oportunidade que ele tem, ele talvez não tenha outra ao longo de 90 minutos. Então, isso é um problema muito grande, porque numa Série A2 de pouco espaço, pode ser que o adversário utilize justamente essa isca aí, né, de te deixar com a bola, esperar tu errar e atacar justamente onde estiver cometendo os seus erros. Então, eu acho que a direção deve estar avaliando essa... Todo o trabalho que vem fazendo o novo treinador, né? Não acho que a avaliação nesse momento esteja positiva, mas claro, tu não foi no Laércio milagrosamente, ele não caiu de paraquedas, ele foi avaliado por trabalhos antigos, pelos trabalhos mais recentes, voltamos a falar, ele levou a sua equipe até a semifinal, levou um Camboriú até a semifinal do Campeonato Catarinense. Mas aqui no Brasil ele não está conseguindo extrair o melhor dos atletas e nem ter um plano de jogo, um padrão de jogo que faça com que o Brasil, em todas as suas partidas, ou na maioria das suas partidas, jogando contra adversários mais fracos, tenha amplas oportunidades de vencer o jogo. Volto a falar, o Brasil faz uma partida mediana, medíocre contra o Bagé, empata lá, né? O Brasil faz uma partida... em alguns momentos boa contra o Guarani, mas no final cede um empate em 3-3 para um Guarani, né, esfacelado já, com poucos jogadores, né, da sua categoria profissional. E o Brasil sai atrás e aí na pressão, na mudança do 3-5-2, né, e claro, por estar ganhando um pouco mais de espaço, né, na pressão em relação ao time adversário, Santa Cruz, conseguiu buscar o empate. E o Brasil faz uma partida de domínio, mas de poucas oportunidades criadas com chance clara, né? Teve uma penalidade, teve ali o lance no primeiro tempo, se ficou na dúvida se a bola entrou ou não. Mas ainda assim, tu jogar 90 minutos contra o Santa Cruz, jogando na tua casa, o Santa Cruz totalmente atrás da linha da bola, e tu só conseguir criar 3, 4 chances de gol e fazer o gol 50 do segundo tempo, é um sinal de que tu tá com dificuldade para enfrentar uma equipe que vai jogar na defensiva. E tendo dificuldade para jogar contra uma equipe que vai jogar se defendendo, principalmente aqui no Bento Freitas, a tendência é passar dificuldade numa Série A2 contra equipes que vão estar mais fortes. Esse, para mim, é o ponto principal. O Santa Cruz vai estar mais forte, esse Gramadense possivelmente vai estar um pouco mais forte. O investimento para a Copinha dessas equipes que o Brasil enfrentou até aqui, todo investimento é menor do que as equipes mesmo projetam para a sequência da competição. Ou seja, o Brasil está tendo dificuldade, o Brasil está com dificuldade de jogar contra equipes que ainda não melhoraram seus plantéis. O Brasil vai melhorar tanto assim, porque é um Brasil que já está com uma equipe profissional, já são, né, 25 atletas profissionais. Pode sair uma peça e chegar outra, e aí vai depender se esse atleta vai desempenhar melhor. As outras equipes é 11 profissionais, 13 profissionais e o resto base. A tendência é chegar mais 5, 6 profissionais para aí sim elevar o nível das equipes adversárias. O que mostra até aqui o Brasil do Laércio me parece insuficiente para conseguir fazer uma boa Série A2. Pode ser que fazendo uma Série A2 mediana, ainda assim passe de fase e seja campeão, suba, que é o principal. Mas quanto mais possibilidades tu tiver, né, de fazer uma competição boa, de ter bons resultados, né, de ter bom desempenho, na teoria é muito mais fácil de tu conseguir o teu objetivo, que é o acesso.
1: Muito bem, né? Dando destaque aqui rapidamente aos nossos ouvintes, antes da gente seguir o debate, o Rafael Morales, fora Laércio, esse time está cada vez pior. Também o Paulo Renato Rodrigues. É, boa tarde, parabéns pela transmissão. Está na hora de trocar o treinador. E Yuri não existe como lateral do Brasil. Também o Rafael Morales retordes aqui, família Chavante de Santa Catarina. O Luiz Laércio já podia ficar em Porto Alegre e coloca técnico dos juniores no Brasil. Aqui o RM, arroba RM lá no nosso YouTube. Fora Laércio, sempre culpa alguém, diz ele aqui. E também o arroba Lupes aqui no YouTube. Acho muito complicado o Brasil usar o lado direito demais. Todas as jogadas do Chavante saiu no lado esquerdo, diz aqui ele também na sua participação. É, depende muito do Andrei também, né? E depois que entra o Peterson, hoje o Peterson não conseguiu estar desempenhando tanto. E aí o Laércio tira o Andrei. E aí no momento que o Laércio tira o Andrei também, o Brasil encontra ainda mais dificuldades. É, teve ali algumas chances, né? Eu acho que o principal do Brasil, pós 30 minutos principalmente, é que teve volume de jogo, mas o Laércio ele tá tendo muita dificuldade em achar solução para os principais problemas que ele tem encontrado nessa equipe, né?
0: Exatamente, né? E até isso que falou o nosso ouvinte, né? Claro, eu acho que o Brasil vem apresentando, né, problemas individuais, né? Hoje o gol sai num erro de passe do Yuri, né? Na semana passada o erro foi de outro atleta, tem sido assim, mas o treinador também tem que assumir que às vezes ele está fazendo um planejamento para a partida que não está dando certo, porque não está dando certo. O 3-5-2, por exemplo, ele não culpava, né, outros, não dizia que estava errando justamente, né, na estratégia para o jogo. O erro geralmente era de algum atleta, que errava um passe, que errava a jogada. Né? O Alan foi um que sofreu, né, duas críticas em relação às suas partidas. Mas o professor tem que entender que, né, o geral não está dando certo. Tudo bem, está tendo erros individuais. Mas fora os erros individuais, o que o Brasil está apresentando? É suficiente para tu dizer, ah, se não fosse aquele erro individual, teria dado certo? O Brasil não aparenta ter nenhuma jogada ofensiva. Eu reclamei, claro, da decisão dos atletas no primeiro tempo, né, de muitas vezes ficar, né, recebendo passe no ataque, chuveiro para a área. Recebeu a bola na beirada do campo, chuveiro para a área. Mas o que tem de jogada trabalhada além disso? Não tem ultrapassagem do lateral quase, o jogador recebe a bola sozinho. Aí realmente, na dúvida, ou tu vai tentar dar o drible, uma finalização, ou tu vai tentar direto, né, a finalização, ou tu vai tentar jogar pra área. Joga a responsabilidade pro outro. Se a defesa errar, aí a chance acaba sendo justamente do centroavante, do atacante que tiver ali dentro da área. Mas é um Brasil que precisa criar mais. É um Brasil que, pelo investimento que tem até aqui na competição, né, pelas peças que tem, se imaginava um Brasil, né, tendo um pouco mais de criação. Um Brasil jogando mais com posse de bola, um Brasil sendo superior aos seus adversários. E até aqui o que a gente vê do Laércio não é. É um Brasil do Laércio que enfrenta dificuldade em todas as suas partidas. Até as que venceu ele enfrentou dificuldade. Tirando o Farroupilha, que aí era um outro jogo, digamos assim. De resto, foram uma sequência de 3 empates, né? Um jogo aqui no último final de semana que teve muita dificuldade, mesmo contra um adversário que não te levou o perigo, ofensivamente a questão da criação foi pobre. E aí no jogo de hoje a gente viu, né, muito pouca situação de gol, claro que pouca situação de gol para o outro lado também, mas foi uma chance clara para cada lado e um gol, e aí apertando a saída de bola do Brasil. Qual é o diferencial? A equipe adversária tem um investimento muito menor. Se é para jogar de igual para igual, então faz o mesmo investimento que eles, que aí tu vai cortar praticamente pela metade os teus gastos e tu vai ter o resultado praticamente parecido.
1: É, e aqui nas nossas mensagens, aqui, deixar o registro aqui, que o João Luiz e também o Chico Arruda, eles mandaram mensagem por áudio, a gente não consegue colocar para o ar aqui na nossa jornada esportiva, mas fica aqui o registro também dos nossos ouvintes. Olha só, em 19 de outubro, disputa por pênaltis entre São Luís e Velo Clube, por enquanto 2-2, dois chutes para cada lado e 2 acertos, né? Lembrando que o São Luís tem o Gabriel, né, que foi essencial para disputa de penalidades também contra a equipe do Blumenau, pegou 2 cobranças, classificou o São Luís a próxima fase, né, desta Série D do Campeonato Brasileiro. O São José ele vai empatando em 0-0 com a Portuguesa do Rio de Janeiro e também vai garantindo aí a sua classificação à próxima fase. São José que venceu na partida de ida pelo placar de 1-0 dentro de casa. E aqui o José Wazilewski: troca treinador urgente, já poderia ter ficado em Porto Alegre, time sem vergonha, diz ele aqui. Então, muitas cobranças chegando por aqui, destacando também alguns resultados, porque, reforçando mais uma vez, teremos Clássico Brapel na final da Série A2 do Campeonato Gaúcho Sub-20, né? Então, o Brasil e Pelotas irão se enfrentar e a partida ficou com o Brasil vencendo o Futebol Convida por 3-2 e garantindo seu acesso. E o Pelotas na Boca do Lobo venceu o Aimoré nos pênaltis por 5-4 e também garantiu. Por enquanto, a federação não divulgou as datas e os horários. Dito que seja aí nos próximos dois finais de semana. A partida de ida deve ser no Bento Freitas e a partida de volta no estádio da Boca do Lobo. A gente vai ter aí a final, né? Então, desta Série A2 do Campeonato Gaúcho Sub-20 com a dupla Brapel se enfrentando, tomara que seja um prévio, né?
0: Só deixa eu falar, ele é muito diferente nas finalidades. Eu, honestamente,
1: acabei de falar que tinha.
0: Eu nunca vi um goleiro fazer o que faz o Gabriel Oliveira. Né? Claro que na outra semana ele pegou ainda mais, né? Até aqui são 3 penalidades do Velo Clube, 2 gols e essa ele defendeu. Mas ainda assim, é um diferencial ter o Gabriel em uma competição que existe chance de penalidades. Tu pode levar para as penalidades, porque tu sabe que o teu goleiro vai ser um trunfo para ti. É inacreditável. Mas voltando a falar, né, do Brasil, Wesley, a expectativa é de um Brasil que tente pressionar o Gramadense na partida do próximo domingo, desde o início, como foram os últimos 20 minutos. Sem precisar que parta do Gramadense recuar um pouco mais, jogar 100% no erro do Brasil. Que o Brasil tenha a posse de bola, tenha pressão na saída, que o Brasil seja a equipe que obriga o adversário a ficar mais acuado. E até um ponto, acredito que a expectativa é muito por isso, pelo que falou o treinador. Ah, espero que os jogadores, né, entendam que é uma final. Tudo bem, mas só entender que é uma final e aí um pressionar o outro não, né? Ter essa dificuldade às vezes de entendimento quando é para subir as linhas, quando não é para subir as linhas, né? A dificuldade geral que o Brasil acabou mostrando nessa partida, isso daí também parte do treinador, né? Incentivar os atletas e mostrar, né? Como ele falou, estudar o adversário, mostra no vídeo, né? Mostra no campo, como ele está vendo que o Gramadense tem se portado nas partidas, para tu conseguir atacar os espaços. Se for uma partida, né, principalmente como foi o início do segundo tempo, um Brasil completamente, né, anestesiado, digamos assim, voltando no intervalo, aí a tendência é o adversário controlar. E quando o adversário controlou o jogo e atacou o Brasil, foi melhor que o Brasil. Foi um jogo parelho, foi um jogo equilibrado, mas quem criou a melhor situação de gol no jogo aberto, digamos assim, do primeiro tempo, foi o Gramadense. Numa dessas, pode cair a bola de novo no pé de um ponta, de um atacante, de alguém, de um zagueiro, num cruzamento. E aí a situação do Brasil, que nesse momento vai ser de fazer 1-0, pelo menos para levar para as penalidades, vai ser de subir um Monte Everest numa situação que a gente está vendo a dificuldade do Brasil em criar.
1: Tudo bem, João. Então, agora é se recuperar, né, para o Grêmio Esportivo Brasil, para a gente também, porque próximo domingo, então, contar o outro lado dessa história, né, e ver o que vai ser determinante ao Grêmio Esportivo Brasil.
0: Exatamente. O próximo domingo, né, não dá para dizer que vai estar tudo zerado, né? Vai estar 1-0 para o adversário. Dependendo da postura de ambas as equipes, o Brasil pode tirar proveito disso. Então é observar como que o Brasil vai treinar ao longo da semana, quais as mudanças em postura, em estilo de jogo e até mesmo em peças vai fazer o treinador Laércio Aquino do jogo de hoje para o jogo do próximo domingo. E cedinho da manhã a gente já vai estar online aqui na Rádio Universidade, trazendo as informações, trazendo o panorama ali por volta, né, de umas 9 horas da manhã, por aí 8h30, 9 horas, a gente já vai estar por lá trazendo as informações, conversando talvez com os torcedores, sentindo o clima e a expectativa de uma grande final. Ano passado deu certo, o Brasil chegou zerado, conseguiu fazer um bom jogo, ser muito superior em relação ao Aimoré e sair com a vitória. Agora é ver se o Brasil consegue, com o resultado negativo da ida, fazer o seu dever de casa e ser campeão diante do seu torcedor.
1: Vai ter que fazer o diferente o Grêmio Esportivo Brasil para sair vitorioso e com o título da competição. Próximo domingo, como o pessoal vê lá na nossa live no YouTube, 11 horas da manhã no estádio Bento Freitas, o Brasil enfrentando a equipe do Gramadense pela partida de volta. Só destacando, São Luís vence o Velo Clube por 5-3 nas penalidades e está nas oitavas de final da Série D do Campeonato Brasileiro. Então, São Luís avançando e avançando cada vez mais, com destaque para Gabriel Oliveira, pegador de pênaltis, e pegou mais uma vez, garantiu São Luís na próxima fase da competição. A gente vai ficando por aqui com nossa sala de imprensa, agradecendo a todo mundo que esteve junto com a gente, né? Agradecendo ao Jorge Alves na mesa técnica, Gustavo Lousada comandou na narração, Fernando Moraes nas reportagens, João Antônio Ferreira no comentário, e a gente esteve junto aqui na Central de Esportes para trazer tudo que envolveu este confronto entre Brasil e Gramadense, Gramadense e Brasil. Chavante começa com o pé esquerdo, 180 minutos que definem o título da Copa da Federação Gaúcha de Futebol. Mas não está nada perdido. Próximo domingo, e é claro, com transmissão e toda a cobertura da Rádio Universidade, a emissora esportiva da cidade, estaremos prontos para estar contando aí o outro lado dessa história e ver quem sai campeão no estádio Bento Freitas da Copa da Federação Gaúcha de Futebol. Um abraço a todos que estiveram junto com a gente. Amanhã a gente retorna com a nossa programação esportiva e, é claro, a programação da Rádio Universidade, que se inicia às 7 horas da manhã com Bom Dia Rio. Às 10 horas tem o Futebol Online. Às 4 horas o Samba Lança. Às 6 horas começa a nossa faixa de esportes com lance rápido. Às 7 horas o Papo da Bola. E às 8h30 o Falando de Copa. Um abraço a todos. Até mais. Tchau.
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3: 17 horas e 51 minutos. 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

0: O anjo do Senhor anunciou a Maria,
1: e ela concebeu do Espírito Santo.
0: Ave Maria, cheia de graça, o Senhor é convosco. Bendita sois vós entre as mulheres, e bendito é o fruto do vosso ventre, Jesus.
1: Santa Maria, Mãe de Deus, rogai por nós, pecadores, agora e na hora de nossa morte. Amém.
0: Eis aqui a serva do Senhor.
1: Faça-se em mim segundo a vossa palavra.
0: Ave Maria, cheia de graça, o Senhor é convosco. Bendita sois vós entre as mulheres, e bendito é o fruto do vosso ventre, Jesus.
1: Santa Maria, Mãe de Deus, rogai por nós, pecadores, agora e na hora de nossa morte. Amém.
0: E o Verbo se fez carne
1: e habitou entre nós.
0: Ave Maria, cheia de graça, o Senhor é convosco. Bendita sois vós entre as mulheres, e bendito é o fruto do vosso ventre, Jesus.
1: Santa Maria, Mãe de Deus, rogai por nós, pecadores, agora e na hora de nossa morte. Amém.
0: Rogai por nós, Santa Mãe de Deus,
1: para que sejamos dignos das promessas de Cristo.
0: Oremos. Infundi, Senhor, a vossa graça em nossos corações, para que, tendo conhecido pela anunciação do anjo a encarnação de Jesus Cristo, vosso Filho, cheguemos pela sua paixão e morte na cruz à glória da ressurreição. Pelo mesmo Cristo, Senhor nosso, na unidade do Espírito Santo. Amém.

0: 18:01.
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8: Olá, amigos do Brasil e dos demais países lusófonos. Está no ar o programa em português da Rádio Vaticano, Vatican News. Neste domingo, 12 de julho, trazemos para você as últimas notícias do Papa, da Santa Sé e da Igreja no Mundo. Com você nesta edição, Túlio Fonseca. E passamos imediatamente aos destaques do nosso programa de hoje. No primeiro Ângelus deste verão em Castel Gandolfo, diante de milhares de fiéis reunidos na Praça Liberdade, sob o calor de 31 graus, Leão XIV refletiu sobre a parábola do semeador e recordou que Deus continua a confiar em cada pessoa, mesmo diante das fragilidades e resistências do coração humano. Em seus apelos, o pedido para que os ventos da guerra não apaguem a chama da esperança e da paz. E ainda, a Biblioteca Vaticana anuncia que em setembro, Papa irá inaugurar a exposição Aqua. Teremos também a reflexão para este 15º domingo do Tempo Comum e a presença de Antônio Cardoso no quadro A Canção e a Prece. Fique conosco, o nosso programa está no ar.
9: Cari fratelli e sorelle, buongiorno, buona domenica.
8: Entre o azul intenso do céu de verão e as águas tranquilas do Lago Albano, milhares de fiéis e peregrinos preencheram a Praça da Liberdade neste domingo, 12 de julho, para rezar o Ângelus com o Papa Leão XIV em Castel Gandolfo. A temperatura era mais amena do que em Roma, cerca de 31 graus, contra os 34 registrados na capital italiana, mas suficiente para recordar que o verão chegou em cheio também à residência pontifícia dos Castelos Romanos.
9: Hoje, na liturgia, o evangelista Mateo te apresenta a parábola do seminatório.
8: Foi neste cenário que o pontífice presidiu a oração mariana, retomando como no ano passado esta tradição profundamente ligada a Castel Gandolfo. Antes do Ângelus, Leão XIV refletiu sobre a parábola do semeador proposta pela liturgia do 15º domingo do tempo comum, que descreve a generosidade e a confiança com que Deus espalha a sua palavra no nosso coração e o seu poder em nós.
9: Jesus stesso, il verbo fatto uomo, che ha dato la vita per la nostra salvezza.
8: O próprio Jesus, o verbo que se fez homem, que deu a sua vida pela nossa salvação, é a semente que o Pai continua a espalhar pelo mundo para que, ao morrer, dê muito fruto. É verdade que ele, às vezes, encontra em nós um terreno duro e insensível, outras vezes distraído, semelhante ao solo batido dos caminhos, ao terreno pedregoso ou aos arbustos espinhosos, mas há momentos em que encontra uma terra receptiva e fértil, e então desencadeiam-se milagres de amor capazes de mudar tudo, como certamente também nós já experimentamos na nossa vida. Por isso, o Pai não desiste de semear, porque sabe que o poder do seu amor é mais forte do que a nossa fraqueza.
9: Não smette di seminare, perché sa che la potenza del suo amore è più forte della nostra debolezza.
8: Em seguida, o Santo Padre sublinhou a confiança inabalável de Deus em cada ser humano. Citando São João Crisóstomo, Leão XIV explicou que aquilo que parecia irracional para um agricultor, semear em terrenos difíceis, torna-se plenamente compreensível quando se trata do coração humano, capaz de mudar e de acolher a graça divina.
9: La generosità di Dio nei nostri confronti non è ingenua.
8: A generosidade de Deus para conosco não é ingênua, mas sábia, e sabe aproveitar em nós a possibilidade de um bem do qual, por vezes, nem sequer percebemos. Por isso, o Senhor, que conhece o terreno do nosso coração melhor do que nós próprios, não deixa de acreditar em nós, em quem somos e em quem podemos nos tornar, dia após dia, se nos entregarmos a Ele com fé.
9: Giorno per giorno, se con fede ci abbandoniamo a Lui.
8: Segundo Leão XIV, é precisamente dessa combinação entre a gratuidade com que Deus lança a semente e a disponibilidade com que ela é acolhida que nascem os frutos do Espírito Santo, amor, alegria, paz, paciência, bondade, fidelidade, mansidão e autodomínio. Quanto o nosso mundo precisa desses frutos e de ser preenchido e transformado por eles, exclamou.
9: Quanto o nosso mundo ha bisogno de questi frutti, de esserne riempito e transformado.
8: Ao concluir a reflexão, o Papa dirigiu um convite especial aos fiéis que vivem este período de férias. Sem descuidar do descanso e do lazer saudável, encorajou todos a reservar tempo para a escuta, a leitura e a meditação da Palavra de Deus, bem como para momentos de silêncio e oração, e completou. Retornaremos às nossas ocupações habituais, renovados no corpo e no espírito, prontos para anunciar a boa nova do Evangelho e cada vez mais capazes de cooperar no crescimento do Reino de Deus. Que Maria, Rainha dos Apóstolos e Estrela da Evangelização, nos ajude nisto.
9: Ci aiuti in questo, Maria, Regina degli Apostoli, Estrela dell'Evangelizzazione.
8: Ao término da oração mariana, o Santo Padre concedeu a todos a sua bênção apostólica.
9: Benedicat vos omnipotens Deus, Pater et Filius et Spiritus Sanctus.
8: Em seus apelos, ao término da oração mariana deste domingo, 12 de julho, na Praça da Liberdade, em Castel Gandolfo, o Papa Leão XIV voltou a manifestar sua preocupação com os conflitos que continuam a provocar sofrimento em diversas regiões do mundo e renovou seu apelo em favor da paz.
9: Tornano, purtroppo, a soffiare i venti della guerra in Medio Oriente, in Ucraina e in numerose altre parti del mondo.
8: Infelizmente, voltam a soprar os ventos da guerra no Oriente Médio, na Ucrânia e em muitas outras partes do mundo, semeando violência, terror e morte, e atingindo, mais uma vez, tantos inocentes. Não permitamos que esses ventos apaguem a chama da esperança e da paz, mesmo quando ela parece frágil e vacilante. Reitero meu apelo para que se prossiga com perseverança o caminho do diálogo, do encontro e da diplomacia, o único caminho capaz de conduzir a uma paz justa e duradoura, na qual os povos possam viver reconciliados, em segurança mútua e no respeito pela dignidade de cada pessoa.
9: O único caminho capaz de condurre a uma paz justa e duradoura, nella quale i popoli possano vivere riconciliati, nella sicurezza reciproca e nel rispetto della dignità di ogni persona.
8: Em seguida, o Papa recordou a celebração do Domingo do Mar, dirigindo um pensamento especial aos marinheiros, pescadores e trabalhadores portuários de todo o mundo.
9: Il mio pensiero va a tutti i marittimi, i pescatori e i lavoratori portuali del mondo.
8: Leão XIV destacou aqueles que vivem marcados pela distância de seus familiares e, por vezes, pelo medo provocado pelos conflitos que atravessam as rotas marítimas, agradecendo o trabalho paciente e silencioso com que sustentam o comércio e a vida de muitos povos.
9: Saluto gli abitanti di questo bel borgo, Castel Gandolfo, nel quale sto trascorrendo alcuni giorni di ristoro.
8: Por fim, o Santo Padre saudou os habitantes da bela cidade de Castel Gandolfo, onde passa alguns dias de descanso, e acolheu com alegria os peregrinos vindos de diversas partes do mundo.
9: Accolgo con gioia tutti voi, pellegrini da ogni parte del mondo.
8: O Papa também se uniu em oração aos numerosos fiéis poloneses reunidos na peregrinação anual diante do ícone de Jasna Góra, pedindo que, como discípulos missionários, sejam testemunhas alegres do Evangelho.
9: Riuniti nell'annuale pellegrinaggio davanti all'icona di Jasna Góra, perché come discepoli missionari siano testimoni gioiosi del Vangelo.
8: No próximo dia 14 de setembro, às 11 horas locais, o Papa Leão XIV visitará a Biblioteca Apostólica Vaticana e inaugurará a exposição Aqua. A mostra faz parte de um amplo ciclo expositivo intitulado Catástrofe e Maravilha, dedicado a uma reflexão sobre os elementos naturais como espelho dos medos e das esperanças da humanidade. Esses mesmos elementos, que representam uma das principais ameaças à conservação do patrimônio histórico e, consequentemente, à memória coletiva, tornam-se uma alegoria universal das grandes inquietações do ser humano diante de tudo aquilo que escapa ao seu controle. A primeira etapa será dedicada à água. De uma percepção inicial como força ameaçadora, nascerá um percurso de reconciliação que também restituirá a ela o seu valor como recurso vital. A Biblioteca Apostólica, juntamente com o Arquivo Apostólico, está feliz por acolher o Santo Padre Leão XIV, que inaugura o ciclo de exposições Catástrofe e Maravilha. Essas exposições pretendem favorecer o diálogo entre a arte contemporânea e o patrimônio secular da Biblioteca Vaticana. Em diversas ocasiões, o Papa exortou à fidelidade ao passado e à fidelidade ao futuro. O presente, incluindo o presente desta exposição, pode tornar-se a casa onde passado e futuro convivem como amigos. Com os gestos que lhe são próprios, a Biblioteca Apostólica, isto é, a Biblioteca do Apóstolo, a Biblioteca do Papa, deseja contribuir para a construção dessa casa, explica o bibliotecário e arquivista Monsenhor Giovanni Cesare Pagazzi. Viemos do grande sucesso, tanto de crítica quanto de público, da exposição En Route, realizada em 2025. Isso nos tornou ainda mais ousados e curiosos na busca de caminhos de diálogo com o mundo contemporâneo, convencidos da atualidade daquilo que conservamos e do valor de sua promoção nos dias de hoje. Na Fundação Roma e no Intesa São Paulo, encontramos a mesma profundidade de espírito e foi fácil chegarmos a um entendimento para trabalhar juntos. Com o governatorato e outros organismos da Santa Sé, a colaboração também foi extremamente proveitosa, acrescenta o prefeito da Biblioteca Vaticana, Padre Mauro Mantovani. Realizada em colaboração com o artista francês, J.R., o tipógrafo norte-americano, Bill Moran, e o chefe italiano, Fulvio Pierangelini, que, por meio de obras e projetos, oferecerão uma releitura pessoal das coleções históricas, a exposição tem curadoria do padre Giacomo Cardinali, Simona de Crescenzio, Francesca Gianetto e Délio Proverbio. O ponto de partida de todo o ciclo expositivo foi o Tratado de Bibliofilia de Gaetano Volpi, Del Furore d'Avere Libri, Do Furor de Possuir Livros, publicado em 1756, no qual são elencados os perigos que ameaçam a conservação dos livros, da água ao fogo, da luz aos animais, até os danos que o próprio ser humano é capaz de causar ao seu patrimônio cultural. Convencidos de que, diante dos medos, é sempre mais sábio parar e atravessá-los, buscamos a ajuda de três criativos de extraordinária genialidade, um artista, um tipógrafo e um chefe, e descobrimos horizontes inesperados, juntamente naquilo que habitualmente nos causa temor. A exposição Aqua também é uma oportunidade para celebrar os 470 anos da publicação, realizada por iniciativa e às custas da Biblioteca Vaticana, do belíssimo tratado sobre os peixes do médico Ippolito Salviani, concluído e impresso em Roma em 1557, afirma o padre Giacomo Cardinali, vice-prefeito e comissário das atividades expositivas. A exposição poderá ser visitada de 25 de setembro de 2026 a 14 de maio de 2027, em dias específicos da semana. E agora, na voz de Silvonei José, vamos ouvir a reflexão para o 15º domingo do Tempo Comum.

A demora na realização das promessas de Deus possibilita aos discípulos e a nós entrarmos em crise. Percebendo essa situação, Jesus conta para eles e para nós a parábola das sementes. A palavra de Deus é, em si mesma, boa e, se bem apresentada, produzirá muitos frutos. Mas isso não depende só da palavra. Depende também das diversas situações em que se encontra o terreno onde ela é depositada, isto é, das diversas respostas. A palavra é oferecida e, exatamente por ser oferecida, conserva em si todo o risco da negligência, do descaso, da não aceitação, da oposição. De acordo com a parábola, ela poderá ser comida pelos pássaros, poderá cair entre as pedras e não criar raízes, e finalmente poderá cair entre os espinhos e morrer sufocada. Vamos refletir sobre cada um desses alertas feitos por Jesus. O primeiro se refere à semente que pode ser ciscada pelos pássaros. É o nosso medo do sofrimento em relação ao caminho da cruz, tantas vezes abordado por Jesus, e a busca incessante de realizações de êxito. É como aquela pessoa que vê na possibilidade de exercer um serviço eclesial como uma ocasião de prestígio, de ter status. A semente que caiu entre as pedras e não criou raízes representa aqueles que só externamente aceitaram a palavra. Ela não foi aceita com profundidade. Teme-se que a adesão a Cristo seja ocasião de constrangimento, de envergonhar-se. O que caiu entre os espinhos é a semente sufocada, imagem de muitíssimos cristãos. As preocupações da vida presente, a atração exercida pelo poder, pelo ter, pelo possuir, pelo ganhar, se impõe. São obstáculos para o acolhimento da palavra. A palavra não é ineficaz, mas falta o acolhimento. A palavra se adapta às condições do terreno, ou melhor, aceita as respostas que o terreno dá e que com frequência são negativas. É necessário preparar o terreno, os corações, para que percam o endurecimento causado pelos ídolos das ideologias, do consumismo, do dinheiro, do prazer, das demais riquezas. Se o terreno, se os corações forem trabalhados pela simplicidade, pela autenticidade, pela educação libertadora daqueles ídolos, a palavra descerá, qual chuva fina, penetrando a terra e fazendo a semente frutificar.

0: E agora, com Andressa Colê, vamos até o Brasil. As universidades católicas promovem encontro de reitores com debate sobre inteligência artificial. Vamos ouvir.
1: A Pontifícia Universidade Católica do Paraná sediou na última sexta-feira, 3 de julho, o encontro dos reitores das Pontifícias Universidades Católicas do Brasil. Na oportunidade, estavam reunidos representantes da PUC Paraná, PUC Rio, PUC Rio Grande do Sul, PUC Goiás, PUC Campinas e PUC Minas, para uma reflexão sobre os desafios e as oportunidades da inteligência artificial no contexto educacional e social. Inspirado pelo chamado do Papa Leão XIV na encíclica Magnifica Humanitas, o encontro teve como foco principal a defesa da dignidade humana diante das rápidas transformações tecnológicas. Ao longo da reunião, os participantes debateram o papel das universidades católicas na formação de profissionais e cidadãos capazes de utilizar a inteligência artificial de maneira ética, responsável e orientada ao bem comum. Os reitores também avançaram na construção de um documento conjunto que vai reunir princípios, diretrizes e compromissos das Pontifícias Universidades Católicas do Brasil diante dos desafios trazidos pela IA. O texto, que será lançado em breve, reafirma a missão das universidades católicas de promover uma inovação orientada pela ética, pela fé e pela dignidade humana, fortalecendo seu papel como um espaço de reflexão crítica, produção de conhecimento e formação integral para a sociedade. Responsável por receber um encontro, a PUC Paraná vem consolidando sua atuação nessa área. Em 2023, a

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Essa palavra forte de Jesus que nos impede a ser esta semente, esse evangelho vivo, como dizia São Francisco.

0: E o programa em português da Rádio Vaticano, Vatican News, deste domingo, 12 de julho, vai ficando por aqui. Agradecemos, como sempre, a sua companhia e a sua sintonia. E nos encontramos amanhã, neste mesmo horário. Até lá!
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2: 18h30.
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0: bem, amigos de todo o Brasil, estamos de volta com o nosso Em Romaria, caminhando juntos nesse terceiro milênio. Nos estúdios da Rádio Vaticano, Silvonei José. Bem, amigos de todo o Brasil, no nosso Em Romaria desta semana e da próxima semana, teremos a presença do cardeal arcebispo de Manaus, Dom Leonardo Steiner. Tivemos a alegria de recebê-lo nos nossos estúdios e conversamos amplamente com ele. No programa de hoje, a primeira parte da nossa conversa. Bem, amigos de todo o Brasil, recebemos aqui nos nossos estúdios o arcebispo de Manaus, cardeal Leonardo Steiner. Que alegria tê-lo conosco, Dom Leonardo. Bem-vindo.
1: Bem-vindo, digo também a você. Quer dizer, somos bem-vindos para entrarmos em contato com tantos irmãos e irmãs. Agradeço essa oportunidade, se vê onde é que você me dá.
0: Dom Leonardo, começamos pela passagem por Roma. Momento vivido de modo muito intenso junto com o nosso Papa Leão no consistório.
1: E foi um momento de graça. Estivemos reunidos um bom número de cardeais. Estiveram presentes cardeais, inclusive em cadeira de roda, de bengala, mas estavam ali participando das reflexões nos grupos, dos debates, intervindo em plenário. Foi um momento muito importante para nós nos conhecermos, entre nós cardeais. Esse trabalho em grupo, a dinâmica que foi empregada, ajudou muito na aproximação. Mas também foi muito rico porque nós ouvimos cardeais do mundo inteiro, de realidades muito diferentes e de culturas diferentes, como a Igreja está ali inserida, como ela busca exercer a sua missão de levar a Boa Nova a todas as pessoas, mas também cada cardeal percebe a realidade onde se está. E é claro, nós tivemos as questões apresentadas, especialmente a partir da encíclica de Papa Leão, Magnifica Humanitas. A partir disso foram feitas diversas reflexões e também discussões. Mas eu penso que o momento mais rico foi de nós podermos partilhar o nosso ser igreja. Como sermos igreja em realidades tão diferentes. Você escuta o bispo o cardeal da Índia, você escuta o cardeal do Brasil, você escuta o cardeal dos Estados Unidos, escuta o cardeal da Alemanha, quer dizer, europeia, Ásia, Oceania, América Latina, América do Norte, são quase, diria assim, perspectivas diferentes e tentativas sempre de levar a sério a missão que Jesus nos confiou. Ide e anunciai a Boa Nova. O que eu senti, talvez falta, Sivonei, é de tentarmos aprofundar a questão da ecologia integral. Abordamos muitos aspectos a partir da Magnifica Humanitas, que ajudaram a iluminar, a compreender melhor a nossa missão como igreja, mas talvez pudéssemos ter dado um passo a mais no sentido de percebermos que a questão do meio ambiente hoje é uma questão crucial. Nós estamos chegando num impasse. Participei da COP em Belém e lá nós vimos a que impasse nós devagar estamos chegando. E a Igreja tomou parte em Belém e de uma maneira assim muito ativa. Talvez tenhamos que aprofundar a Laudato Si e ajudarmos a retomar, a abrir outra perspectiva em relação ao meio ambiente. Não sermos exploradores, mas sermos cuidadores. Não sermos dominadores, mas sermos irmãos. A natureza, ela é irmã. E nós todos vivemos numa casa comum. Eu penso que esse elemento talvez pudéssemos ter aprofundado e ajudaria a igreja a exercer melhor a sua missão. E talvez até retomando também um pouco o que tentamos refletir no Brasil com a aprovação das novas diretrizes para a ação evangelizadora, também esse aspecto eu penso que ficou a dever. A dever. Que talvez poderíamos ter levado mais em consideração, porque eu vejo devagarinho que estamos chegando realmente num impasse. Que envolvem os pobres, envolvem, no caso do Brasil, os quilombolas, envolvem especialmente os povos indígenas. E se não tomarmos a sério, nós teremos muita dificuldade no futuro com toda essa questão aí dos minerais raros que tem, toda essa discussão, toda essa busca, já não mais tanto do petróleo, mas agora essa questão, esses elementos, nós temos que aprofundar a reflexão.
0: Temos que fazer uma pausa e repropor a ecologia integral novamente, quem sabe numa outra dimensão.
1: Quer dizer, a dimensão que Papa Francisco nos colocou é uma dimensão resumida em duas palavras, não em dois conceitos, porque cada palavra que ele colocou tem uma dinâmica, cuidado e cultivo, né? Retomando, fazendo uma hermenêutica dos textos do Gênesis, ele coloca o cuidado e o cultivo. Quer dizer, o cultivo é como nós estamos, a nossa ação está indo ao encontro das criaturas, está indo ao encontro da casa comum, para que nós não destruamos. Eu uso uma linguagem que eu ouvi de um irmão da Amazônia. Ele diz, a casa comum, bispo, é mais ou menos assim como o barco. O barco, você precisa cuidar do barco e ir devagarinho trocando as peças do barco. Mas você não pode tirar uma peça do barco para fazer fogo. Se depois você tira mais um para fazer fogo, daqui a pouco você afunda e não tem mais o barco. É interessante a imagem, né?
0: Uma metáfora que ajuda a entender.
1: Que ajuda a entender. Quer dizer, isso que Papa Francisco chama de cultivo. E cuidado no sentido de que o meio ambiente não é para ser explorado, mas é para ser cuidado.
0: O senhor estava falando que os senhores cardeais trouxeram um pouquinho de cada realidade do nosso planeta. O senhor é o rosto da nossa Amazônia. Que Amazônia o senhor trouxe, então, para esse encontro com os senhores cardeais?
1: Eu procurei colocar uma questão que para nós a Amazônia é fundamental: a comunidade. Nós temos muitas comunidades, mas em termos de sinodalidade, em termos de estar a serviço, em termos de evangelização, é a comunidade. Existe diocese porque existem comunidades. Existe igreja porque existem comunidades. Sem comunidades não existe igreja. Tanto assim que eu fui bispo auxiliar e eu recebi o título de uma diocese que não existe. Por que que ela não existe? Ela existe como nome. Ela não existe porque não existem comunidades. Então, existe igreja porque existem comunidades. Quer dizer, as igrejas, ou melhor, as comunidades são a igreja. Eu creio que esse aspecto ele é importante, porque o reino de Deus ele é visibilizado na vida da comunidade. E nós falamos de povo de Deus na sinodalidade, o povo de Deus com seus carismas, os seus ministérios e tudo mais, que está a caminho, mas está a caminho como reino de Deus, e isso é visibilizado na comunidade. É claro que um outro elemento importante que sempre de novo voltou é a questão da sinodalidade. E eu gosto de falar da sinodalidade da nossa igreja, porque é uma caminhada já de 30 anos que se faz em Manaus. Nós estamos agora começando a preparar a Assembleia da Arquidiocese. A primeira coisa é montar pequenos círculos bíblicos para enviar para todas as comunidades, mais de 1000, para elas fazerem um círculo bíblico e, a partir da palavra de Deus, refletir a vida da comunidade e nos enviar. E nós depois vamos refazer, vamos reenviar a comunidade, ela devolve de novo e reenviaremos mais uma vez. O resultado dessa escuta é que depois irá para a discussão e aprovação dos que vão representar os chamados setores, os setores que compõem as regiões episcopais. Então, essa dinâmica sinodal, ela é extraordinária, porque a comunidade vai poder dizer como ela está, mas quais são as suas necessidades. Por exemplo, ao visitar várias comunidades agora, nós ouvimos o quê? O arquidiocese precisa ajudar a preparar os nossos catequistas. Nós estamos sem catequistas. Nós temos catequistas, mas a pessoa precisa de preparo. Quer dizer, como é que você fica sabendo disso? Indo lá, ouvindo. Ou você faz isso através de um texto bíblico de reflexão, ou você faz através da visita pastoral. A visita pastoral tem nos ajudado muito, estamos fazendo, porque nós temos uma realidade muito extensa na arquidiocese. Não só no número, mas na extensão geográfica. Nós somos o tamanho do estado de Santa Catarina, quer dizer, a nossa extensão é maior que Portugal. Então, tem a sua exigência, porque também muitas comunidades, elas são ribeirinhas, que só se consegue visitar através do barco ou da voadeira. Então, essa realidade, no grupo em que nós estávamos, eu procurei sempre de novo recordar, porque uma das questões é quais são as fraturas de hoje. Então, esse desejo do poder que tem hoje, seja na política, seja na economia, essas discussões todas. Ora, qual é, digamos assim, entre aspas, uma solução? A comunidade. A comunidade e esse modo da igreja ser, da sinodalidade. Isso ajuda a superar e reconstrói a irmandade, reconstrói a fraternidade e visibiliza o reino de Deus.
0: Quando o senhor fala de comunidade, me vem imediatamente nosso Papa Bento XVI com a pertença. Por quê? Eu digo que eu sou católico porque eu pertenço a essa igreja. Quando o senhor fala de comunidade, é pouco resgatar também essa pertença.
1: Quer dizer, sentir-se comunidade é não só dizer-se católico, mas ser católico ativamente. Dizer, se eu pertenço, eu ajudo a cuidar da comunidade. Eu sou capaz de assumir o ministério de catequista. Sou capaz de assumir o ministério da palavra. Eu sou capaz de assumir a coordenação da comunidade. Porque eu me sinto pertencente, eu sou a comunidade. Eu também sou a comunidade. Então, não existe, porque a comunidade equivale, não existe aquele receio de, quem sabe, eu não vou dar conta. Não, porque tem a comunidade. Você caminha com a comunidade. Você escuta a comunidade. Você decide com a comunidade. Então, esse ser católico se alarga no sentido de que você diz de pertença.
0: Francisco olhou muito de perto com os olhos e o coração a Amazônia e deixou sonhos para a gente. Onde estão esses sonhos do Papa Francisco?
1: Eles estão muito presentes. Ao menos no nosso regional. Nós tivemos ano passado a Assembleia Regional. Aprofundamos o texto das diretrizes que estavam sendo propostas, ainda elaboradas, e que agora na Assembleia foram em Aparecida, foram aprovadas. Mas nós lá sempre de novo retomamos a querida Amazônia. Sempre de novo. Não só na Assembleia do Regional, que envolve as nossas dioceses e prelazias do Norte 1, mas também quando nós discutimos internamente a nossa evangelização na arquidiocese. É tanto assim que nós temos hoje uma comissão que procura dinamizar a questão da ecologia integral na arquidiocese. Nós não tínhamos isso, hoje temos. Nós temos uma comissão que procura dinamizar a formação, que foi o grande pedido das comunidades, especialmente do interior, as comunidades ribeirinhas. Nós temos, fizemos uma assembleia sinodal para a juventude, foi extraordinária a participação dos jovens, e os jovens hoje se tornaram cada vez mais ativos, e eles não são o futuro da igreja. Como me disse um jovem bispo, a gente não é o futuro, nós somos a igreja. Quer dizer, veja como cresceu a consciência, não, eles querem participar, e a gente tem que abrir espaço. Quer dizer, esses sonhos de Papa Francisco de uma igreja que esteja profundamente inserida, que as pequenas comunidades tenham as suas lideranças, não ficam na dependência da visita que se faz uma vez por ano, duas vezes por ano, três vezes por ano, mas ela que se constitua a comunidade e tem uma liderança fixa, mas também a tentativa do sonho dele de enculturar a religiosidade. Nós estamos fazendo um levantamento muito interessante, porque a nossa região ficou com a expulsão dos religiosos, especialmente os jesuítas, que eram muito presentes na região amazônica. As comunidades ficaram, entre aspas, só. Não ficaram só, porque se organizaram. E os leigos foram muito ativos. Então, existem expressões de religiosidade que eu acho que nós precisaríamos resgatar. E que em várias comunidades eles ainda procuram fazer, mesmo que seja fora do ambiente da igreja, digamos assim, material, né? Eu não sei se não deveríamos prestar atenção e ver como inserir essa religiosidade, essas expressões de oração na celebração da palavra de Deus, por exemplo, né? Eu já acho que já citei aqui numa entrevista com você, mas eu vou repetir, porque o povo de Deus nas comunidades tem as suas expressões. Então, ainda em São Félix do Araguaia, ao visitar uma comunidade, tinha muita gente. Aí o padre falou: bispo, hoje não vai ter missa, não. Disse: como assim? Tem tanta gente porque hoje é dia de reza. É como assim? Não, no dia de missa vem um grupo, mas no dia de reza vem todos.
0: E qual seria a diferença para eles?
1: É porque a missa é o padre, a reza é deles. De duas gerações em que eles tinham a missa uma vez por ano, mas todo fim de semana eles tinham a reza deles. E o que eu fiz? Eu participei da reza. Uma hora e meia. Tudo cantado, com gestos e tudo. E todo mundo participando, todo mundo ativo. E eu fiquei assim, admirado de como aquele povo de Deus que ali estava era capaz de rezar. Realmente você percebia que eles estavam diante de Deus. Terminada a reza, eu disse: eu queria agradecer, porque é a primeira vez que eu participo de um momento de oração assim. Na minha família, nós rezamos o terço e outras orações. Mas a oração que vocês fizeram é muito bonita, muito bonita. E é tão importante. A gente não poderia ouvir agora o que Jesus tem para dizer? E todo mundo... Eu li o Evangelho. E uma pequenina reflexão, e perguntei a eles: a gente não poderia oferecer agora tudo isso, a reza e tudo, oferecer a Deus? E celebrei do ofertório em diante. Quer dizer, toda a liturgia inicial, como às vezes a gente faz uma procissão, por exemplo, Domingo de Ramos, a gente faz a liturgia, depois a gente já continua a celebração sem fazer o ato penitencial e tudo. Inspirado nisso, ninguém foi embora. todos ficaram. Todos ficaram e depois ainda tivemos um tempo, porque eles costumam sempre ter um lanche comum, etc. Ficamos conversando e tudo. Aí uma senhora, a senhora que faz a reza, como eles dizem, ela me disse: Bispo, é a primeira vez que a gente faz a reza e a missa. E foi muito bom, ela falou. Foi muito bom. Então, a gente hoje reflete bastante na Igreja do Brasil a questão da religiosidade, até diz religiosidade popular, né? E talvez nós devêssemos prestar mais atenção e ver como fazer com que a comunidade sinta que esse é um valor que conquistaram de geração em geração e que isso não pode ser dispensado. Nós não queremos substituir. Se através de gerações isso alimentou a vida das pessoas, nós temos obrigação como pastores de ir ao encontro e tentar possibilitar. Eu em São Félix participava de momentos de novena, de reza, que eles não faziam mais na igreja, faziam nas famílias. Eu ia participar. Uma hora e meia de reza. A ladainha ainda em latim, que de latim já não tinha tanto, né? Mas aquilo tudo de um ambiente assim, de uma expressão de fé e tudo. É pena que talvez a gente não tenha conseguido, depois do concílio, estar mais atento a essa experiência religiosa. As famílias vivem disso, né?
0: Papa Francisco tinha uma visão belíssima com a religiosidade.
1: E não esquecer que isso está no fundo presente em Querida Amazônia. Quando ele fala da enculturação dos ministérios, fala da enculturação da espiritualidade.

0: E assim chegamos ao final do nosso Em Romaria desta semana, agradecendo mais uma vez a sua presença. Voltamos na próxima semana com mais um Em Romaria, caminhando juntos neste terceiro milênio.
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2: 19 horas e 3 minutos.
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Queridos amigos do nosso Porta Aberta, hoje o programa vai ser de música. E não estamos falando de música qualquer, mas sim da Capela Musical Pontifícia Sistina, a mais antiga do mundo em atividade. É a primeira vez em 600 anos de história que o coro se apresenta na América Latina. E quem nos leva para esta viagem é Andressa Collet.

0: Assim como foram intensos os últimos dias de junho no Vaticano, com compromissos ligados ao consistório e à missa na solenidade dos Santos Pedro e Paulo, na Basílica de São Pedro. Será também a primeira quinzena de julho, mas a quase 10 mil quilômetros de distância, no Brasil. O coro da Capela Musical Pontifícia Sistina partiu nesta quarta-feira a São Paulo para uma turnê inédita de 15 dias que, além da capital paulistana, vai cumprir agenda em Campinas, Curitiba, Brasília e Rio de Janeiro. É a primeira vez em 600 anos de história que o mais antigo coro do mundo em atividade vai se apresentar na América Latina, já que na bagagem leva consigo viagens realizadas por diversos países, como Japão, Coreia do Sul, Hungria, Alemanha, Rússia, Emirados Árabes Unidos, Estados Unidos e Canadá. Com grande influência na história da música, o coro é responsável pela música das principais celebrações no Vaticano e tem na regência um maestro brasileiro, Monsenhor Marcos Pavan, o primeiro não italiano a ocupar a função na história. Natural de São Paulo, o diretor realizou estudos musicais na capital paulistana, especializando-se em técnica vocal e canto gregoriano. Após carreira no Brasil como cantor lírico e regente, transferiu-se para a Itália em 1991. Em 1998, foi nomeado maestro dos puericantores da Capela Musical Pontifícia. Em 2020, Francisco nomeou maestro diretor do Coro do Papa em pleno dia de festa litúrgica de Santa Cecília, em 22 de novembro.
1: Estou assim, unindo duas partes muito importantes da minha história, né? Um país onde eu nasci, onde eu comecei a minha formação musical e onde eu senti a minha vocação ao sacerdócio, e o trabalho que eu estou realizando hoje para a Igreja Universal no Vaticano. Eu espero que seja um momento de muita alegria. E certamente vai ser um momento de muita gratidão também, de minha parte.
0: Outro brasileiro presente na turnê é Alessio Daniello, natural de Araxá, Minas Gerais, adotado ainda bebê por uma família italiana através das Irmãs Discípulas de Jesus Eucarístico. Há mais de 10 anos, uma das vozes mais graves da Capela Musical Pontifícia Sistina. O cantor baixo faz parte do grupo dos 23 cantores adultos que viajam junto aos 29 puericantores. As vozes brancas que acompanham a liturgia, ou seja, dos meninos cantores, além de 6 acompanhantes, organista e maestro. Para Alessio, mais uma ocasião para reencontrar os familiares biológicos, desta vez mostrando seu talento também ao grande público brasileiro.
2: O nosso desejo é proporcionar às pessoas a emoção das celebrações como Papa, como se levássemos um pouco do Vaticano até elas.
0: A viagem, acrescenta o Monsenhor Pavan, é uma oportunidade para levar a todos os fiéis do Brasil a proximidade e a comunhão com o Papa e com toda a Igreja de Roma. O maestro enaltece que a turnê no Brasil ainda celebra os 200 anos das relações diplomáticas entre o Brasil e a Santa Sé. Além da participação em celebrações eucarísticas, as apresentações em São Paulo e Brasília, financiadas via Lei Rouanet, e os concertos extras em Campinas, Curitiba e Rio de Janeiro terão acesso gratuito, fazendo parte da missão de evangelização do Coro do Papa, que além de preservar, transmite o patrimônio da música sacra, colocando-o a serviço tanto da liturgia papal como de toda a Igreja, como preconizado pelo Concílio Vaticano II.
1: O fato que os concertos sejam gratuitos é muito importante, porque permite que um público mais amplo possa participar e ter acesso a isso que é a nossa missão, que é a difusão do patrimônio artístico musical da Igreja, né? A música sacra não pertence a ninguém, não pertence a nós, pertence à Igreja como tal. E, de certo modo, todos têm direito de apreciá-la sem dever pagar nada por isso.
0: O programa amplo que será apresentado no Brasil foi preparado para mostrar as várias épocas de tradição musical da Capela Musical Pontifícia, comentou o Monsenhor Pavan, porque vai abraçar um pouco as músicas desses 1.400 anos de história da música sacra.
3: Em especial, no domingo passado, no concerto ao final da missa na Catedral da Sé, em São Paulo, o coro do Papa interpretou em português uma obra do padre José Weber, um grande expoente da música litúrgica brasileira da atualidade, que dedicou a sua vida à causa da música litúrgica. O diretor de música da Catedral da Sé e regente da São Paulo Escola Cantorum, Delfim Rezende Porto, definiu este ato como um feito histórico.
0: Delfim compartilha a importância de receber no Brasil o coro que é responsável em animar as celebrações do Papa no Vaticano.
4: Trazê-los a São Paulo não só representa trazê-los à terra natal do Monsenhor Marcos Pavan, que é da cidade de São Paulo, mas né, do clero lá de Campo Limpo, mas porque é a primeira vez que isso acontece na América do Sul. Né? Em outras ocasiões eles já estiveram na América do Norte, mas aqui na América do Sul é a primeira vez, e trazê-los ao Brasil, que é um país continental, com certeza mostra a força que a Igreja Católica tem neste lugar, e também a força que a música pode suscitar de sinergia entre as diversas pessoas, diversas culturas, né? Então, também um movimento da Igreja Romana no sentido de estar mais próximos de nós, da América, enfim, desse pedaço tão abençoado por Deus.
0: A programação completa com os concertos gratuitos da Capela Musical Pontifícia Sistina você confere no nosso site, o www.vaticanews.va/pt.

0: Delfim, diretor de música da Catedral da Sé e regente da São Paulo Escola Cantorum, que conta justamente com a colaboração do compositor Verbita, conta que o padre Weber compôs uma série de cânticos baseados nas cartas de Paulo e esse trecho é muito festivo, em estilo contrapontístico para coro e órgão.
1: Imagine só, isso era uma coisa impensável, né? Que o coral da Capela Sistina, lá do Papa, estaria cantando a música litúrgica de um padre brasileiro que escreveu bem. O padre Weber é o grande expoente da música renovada pelo Concílio Vaticano II. Isso não é que eles vão cantar uma música dele, que é uma polifonia em latim, não, eles vão cantar uma música em português, feita por um padre que dedicou a sua vida à causa da música litúrgica. E isso vai ser um feito histórico.
0: Para chegar à excelência da peça no concerto do próximo domingo, Alessio Daniello, natural de Araxá, Minas Gerais, adotado ainda bebê por uma família italiana e há mais de 10 anos, atuando como cantor baixo do coro da Capela Sistina, conta que os ensaios foram intensificados para a turnê de 15 dias no Brasil para preparar todo o repertório das missas e dos 6 concertos pelo país. Questionado sobre como foi a preparação da obra em língua portuguesa do padre Weber, o brasileiro explica.
2: Foi divertido para todo o coro, tanto para os adultos quanto para as crianças, quando o maestro Pavan nos deu instruções sobre a pronúncia. Muitos dos meus colegas de coro viviam me perguntando se estavam pronunciando as palavras corretamente.
0: Alessio, o primeiro cantor brasileiro do coro da Capela Sistina, volta ao seu país de origem de uma forma diferente, porque é a primeira vez que retorno ao meu país para cantar, levando comigo a paixão que sempre tive pela música, diz ele. Uma paixão que traz um vínculo ainda maior com o Brasil.
3: Aos 21 anos, viajei ao Brasil para encontrar minha família biológica e descobrir que minha mãe também tinha uma grande paixão pela música. Foi especial perceber que este dom eu também herdei dela.
4: Desde então já voltei muitas vezes ao Brasil. Desta vez estou inclusive organizando a possibilidade de levar alguns familiares brasileiros por assistir às apresentações.
0: O maestro diretor da Capela Musical Pontifícia Sistina também é um brasileiro. O Monsenhor Marcos Pavan dirige hoje o coro mais antigo do mundo ainda em atividade e volta ao seu país nesta primeira quinzena de julho, pela primeira vez levando o trabalho realizado com a sua Capela Musical Pontifícia para celebrar os 200 anos das relações diplomáticas entre o Brasil e a Santa Sé. Uma oportunidade para oferecer a todos os fiéis do Brasil, diz ele, a proximidade e a comunhão com o Papa e com toda a Igreja de Roma. O maestro Delfim, que em 2024 recebeu a medalha São Paulo Apóstolo na categoria Inovação na Metodologia Pastoral pela contribuição à música litúrgica, comenta sobre a importância da presença do coro do Papa no país, formado por 23 cantores adultos e por 29 puericantores, as vozes brancas que acompanham a liturgia, ou seja, os meninos cantores.
1: O coro da Capela Sistina é um coro muito especial porque eles têm mais de 600 anos. Isso significa ser mais antigo do que a própria configuração do Brasil como nós temos conhecido, né? Eu penso que quando nós virmos o coro se apresentar, nós vamos ter, muitos, né, conhecem o coro da Capela Sistina só pelo nome, né, as celebrações do Papa, porque é um serviço muito prestigioso, mas no fim é um serviço discreto. Nós ouvimos a música, mas não vemos os coralistas, né, em geral. Mesmo aqui na catedral, quando nós cantamos, alguém vê o salmista, mas não é que vê toda a integralidade do coro, né? É um coro que a maior parte é composta por crianças, por meninos, abaixo dos 13 anos, então com vozes brancas. Né? O coro ele tem meninos e homens maduros que cantam as vozes mais graves, né, do coro. Então as crianças fazem as vozes mais agudas. E é muito bonito ouvi-los, sobretudo para inspirar novas gerações, crianças, adolescentes, a não cantarem qualquer repertório, né? Então, vocês vão ver que o coro ele é muito competente e canta peças muito difíceis da literatura sacra. Mas, por outro lado, com crianças, isso traz uma sensação para quem assiste, né, de que aquilo é uma coisa de fato acessível, né, ou ao menos se pode galgar esse lugar, né, mais do que quando você escuta talvez uma criança cantando como no The Voice, né, no The Voice Kids. Aqui você escuta a criançada cantando de um jeito realmente especial, como crianças mesmo, né, com aquela voz, a voz da inocência, né? Eu penso que quando você escuta um coro de criança, você escuta o som da inocência, isso é uma coisa da pureza. Isso não é só uma coisa poética, mas penso que também pode inspirar as nossas práticas paroquiais, né? Mais do que você suscitar artistas comerciais, né? Assim, suscitar pessoas que fazem com simplicidade o serviço, com discrição e, claro, né, com muita competência artística.
0: Para os meninos cantores, Monsenhor aborda a experiência vivida com outras culturas, então tem raidade, desta vez inclusive cantando em português a obra de Padre Weber, mas sobretudo por poderem sentir a universalidade da Igreja.
5: Levar os meninos é sempre uma alegria, mas também uma grande responsabilidade, né? Eles precisam ser acompanhados, não só musicalmente, mas em todos os aspectos da viagem. Nós, graças a Deus, temos uma ótima equipe de professores que os acompanham todos os dias aqui na nossa capela, na nossa escola, e que já acompanharam o nosso grupo de crianças em muitíssimos países do mundo, Japão, Estados Unidos, Rússia, Coreia, tantos países diferentes, até mesmo em Abu Dhabi, nós cantamos uma missa para a comunidade católica daquela cidade. E no Brasil vamos ser certamente recebidos por uma comunidade católica muito mais ampla, mas não por isso menos entusiasmada com a nossa visita.

E agora, então, abrimos espaço para algumas execuções da Capela Musical Pontifícia Sistina durante o Festival de 2024 Abu Dhabi.

E assim chegamos ao final da edição desta semana do nosso Porta Aberta. Obrigada pela companhia, obrigada pela sintonia. Estaremos de volta na próxima semana. Até lá!

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1: 19:35.
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9: Olá, amigos do Brasil e dos demais países lusófonos. Está no ar o programa em português da Rádio Vaticano, Vatican News. Neste domingo, 12 de julho, trazemos para você as últimas notícias do Papa, da Santa Sé e da Igreja no Mundo. Com você nesta edição, Túlio Fonseca. E passamos imediatamente aos destaques do nosso programa de hoje. No primeiro Ângelus deste verão em Castel Gandolfo, diante de milhares de fiéis reunidos na Praça Liberdade, sob o calor de 31 graus, Leão XIV refletiu sobre a parábola do semeador e recordou que Deus continua a confiar em cada pessoa, mesmo diante das fragilidades e resistências do coração humano. Em seus apelos, o pedido para que os ventos da guerra não apaguem a chama da esperança e da paz. E ainda, a Biblioteca Vaticana anuncia que em setembro, Papa irá inaugurar a exposição Aqua. Teremos também a reflexão para este 15º domingo do Tempo Comum e a presença de Antônio Cardoso no quadro A Canção e a Prece. Fique conosco, o nosso programa está no ar.
10: Cari fratelli e sorelle, buongiorno, buona domenica!
9: Entre o azul intenso do céu de verão e as águas tranquilas do Lago Albano, milhares de fiéis e peregrinos preencheram a Praça da Liberdade neste domingo 12 de julho para rezar o Ângelus com o Papa Leão XIV em Castel Gandolfo. A temperatura era mais amena do que em Roma, cerca de 31 graus, contra os 34 registrados na capital italiana, mas suficiente para recordar que o verão chegou em cheio também à residência pontifícia dos Castelos Romanos.
10: Hoje, na liturgia, o evangelista Mateo te apresenta a parábola do seminador.
9: Foi neste cenário que o pontífice presidiu a oração mariana, retomando como no ano passado esta tradição profundamente ligada a Castel Gandolfo. Antes do Ângelus, Leão XIV refletiu sobre a parábola do semeador, proposta pela liturgia do 15º domingo do Tempo Comum, que descreve a generosidade e a confiança com que Deus espalha a sua palavra no nosso coração e o seu poder em nós.
10: Jesus stesso, il verbo fatto uomo, che ha dato la vita per la nostra salvezza.
9: O próprio Jesus, o verbo que se fez homem, que deu a sua vida pela nossa salvação, é a semente que o Pai continua a espalhar pelo mundo para que, ao morrer, dê muito fruto. É verdade que ele, às vezes, encontra em nós um terreno duro e insensível, outras vezes distraído, semelhante ao solo batido dos caminhos, ao terreno pedregoso ou aos arbustos espinhosos, mas há momentos em que encontra uma terra receptiva e fértil, e então desencadeiam-se milagres de amor capazes de mudar tudo, como certamente também nós já experimentamos na nossa vida. Por isso, o Pai não desiste de semear, porque sabe que o poder do seu amor é mais forte do que a nossa fraqueza.
10: O Pai não smette de seminar, porque sabe que a potência do seu amor é mais forte da nossa debolezza.
9: Em seguida, o Santo Padre sublinhou a confiança inabalável de Deus em cada ser humano. Citando São João Crisóstomo, Leão XIV explicou que aquilo que parecia irracional para um agricultor, semear em terrenos difíceis, torna-se plenamente compreensível quando se trata do coração humano, capaz de mudar e de acolher a graça divina.
10: A generosidade de Deus nei nostri confronti non è ingenua.
9: A generosidade de Deus para conosco não é ingênua, mas sábia, e sabe aproveitar em nós a possibilidade de um bem do qual, por vezes, nem sequer percebemos. Por isso, o Senhor, que conhece o terreno do nosso coração melhor do que nós próprios, não deixa de acreditar em nós, em quem somos e em quem podemos nos tornar, dia após dia, se nos entregarmos a Ele com fé.
10: Giorno per giorno, se con fede ci abbandoniamo a Lui.
9: Segundo Leão XIV, é precisamente dessa combinação entre a gratuidade com que Deus lança a semente e a disponibilidade com que ela é acolhida que nascem os frutos do Espírito Santo: amor, alegria, paz, paciência, bondade, fidelidade, mansidão e autodomínio. Quanto o nosso mundo precisa desses frutos e de ser preenchido e transformado por eles, exclamou.
10: Quanto il nostro mondo ha bisogno di questi frutti, di esserne riempito e trasformato.
9: Ao concluir a reflexão, o Papa dirigiu um convite especial aos fiéis que vivem este período de férias. Sem descuidar do descanso e do lazer saudável, encorajou todos a reservar tempo para a escuta, a leitura e a meditação da palavra de Deus, bem como para momentos de silêncio e oração, e completou: Retornaremos às nossas ocupações habituais, renovados no corpo e no espírito, prontos para anunciar a boa nova do Evangelho e cada vez mais capazes de cooperar no crescimento do Reino de Deus. Que Maria, Rainha dos Apóstolos e Estrela da Evangelização, nos ajude nisto.
10: Ci aiuti in questo, Maria, Regina degli Apostoli, Estrela dell'Evangelizzazione.
9: Ao término da oração mariana, o Santo Padre concedeu a todos a sua bênção apostólica.
10: Benedicat vos omnipotens Deus, Pater, et Filius, et Spiritus Sanctus.
9: Em seus apelos, ao término da oração mariana deste domingo, 12 de julho, na Praça da Liberdade, em Castel Gandolfo, o Papa Leão XIV voltou a manifestar sua preocupação com os conflitos que continuam a provocar sofrimento em diversas regiões do mundo e renovou seu apelo em favor da paz.
10: Tornano, purtroppo, a soffiare i venti della guerra in Medio Oriente, in Ucraina e in numerose altre parti del mondo.
9: Infelizmente, voltam a soprar os ventos da guerra no Oriente Médio, na Ucrânia e em muitas outras partes do mundo, semeando violência, terror e morte, e atingindo, mais uma vez, tantos inocentes. Não permitamos que esses ventos apaguem a chama da esperança e da paz, mesmo quando ela parece frágil e vacilante. Reitero meu apelo para que se prossiga com perseverança o caminho do diálogo, do encontro e da diplomacia, o único caminho capaz de conduzir a uma paz justa e duradoura, na qual os povos possam viver reconciliados, em segurança mútua e no respeito pela dignidade de cada pessoa.
10: O único caminho capaz de conduzir a uma paz justa e duradoura, nella quale i popoli possano vivere riconciliati, nella sicurezza reciproca e nel rispetto della dignità di ogni persona.
9: Em seguida, o Papa recordou a celebração do Domingo do Mar, dirigindo um pensamento especial aos marinheiros, pescadores e trabalhadores portuários de todo o mundo.
10: Il mio pensiero va a tutti i marittimi, i pescatori e i lavoratori portuali del mondo.
9: Leão XIV destacou aqueles que vivem marcados pela distância de seus familiares e, por vezes, pelo medo provocado pelos conflitos que atravessam as rotas marítimas, agradecendo o trabalho paciente e silencioso com que sustentam o comércio e a vida de muitos povos.
10: Saluto gli abitanti di questo bel borgo, Castel Gandolfo, nel quale sto trascorrendo alcuni giorni di ristoro.
9: Por fim, o Santo Padre saudou os habitantes da bela cidade de Castel Gandolfo, onde passa alguns dias de descanso, e acolheu com alegria os peregrinos vindos de diversas partes do mundo.
10: Accolgo con gioia tutti voi, pellegrini da ogni parte del mondo.
9: O Papa também se uniu em oração aos numerosos fiéis poloneses reunidos na peregrinação anual diante do ícone de Jasna Góra, pedindo que, como discípulos missionários, sejam testemunhas alegres do Evangelho.
10: Riuniti nell'annuale pellegrinaggio davanti all'icona di Jasna Góra, perché come discepoli missionari siano testimoni gioiosi del Vangelo.
9: No próximo dia 14 de setembro, às 11 horas locais, o Papa Leão XIV visitará a Biblioteca Apostólica Vaticana e inaugurará a exposição Aqua. A mostra faz parte de um amplo ciclo expositivo intitulado Catástrofe e Maravilha, dedicado a uma reflexão sobre os elementos naturais, como o espelho dos medos e das esperanças da humanidade. Esses mesmos elementos, que representam uma das principais ameaças à conservação do patrimônio histórico e, consequentemente, à memória coletiva, tornam-se uma alegoria universal das grandes inquietações do ser humano diante de tudo aquilo que escapa ao seu controle. A primeira etapa será dedicada à água. De uma percepção inicial como força ameaçadora, nascerá um percurso de reconciliação que também restituirá a ela o seu valor como recurso vital. A Biblioteca Apostólica, juntamente com o Arquivo Apostólico, está feliz por acolher o Santo Padre Leão XIV, que inaugura o ciclo de exposições Catástrofe e Maravilha. Essas exposições pretendem favorecer o diálogo entre a arte contemporânea e o patrimônio secular da Biblioteca Vaticana. Em diversas ocasiões, o Papa exortou à fidelidade ao passado e à fidelidade ao futuro. O presente, incluindo o presente desta exposição, pode tornar-se a casa onde passado e futuro convivem como amigos. Com os gestos que lhe são próprios, a Biblioteca Apostólica, isto é, a Biblioteca do Apóstolo, a Biblioteca do Papa, deseja contribuir para a construção dessa casa, explica o bibliotecário e arquivista Monsenhor Giovanni Cesare Pagazzi. Viemos do grande sucesso, tanto de crítica quanto de público, da exposição En Route, realizada em 2025. Isso nos tornou ainda mais ousados e curiosos na busca de caminhos de diálogo com o mundo contemporâneo, convencidos da atualidade daquilo que conservamos e do valor de sua promoção nos dias de hoje. Na Fundação Roma e no Intesa São Paulo, encontramos a mesma profundidade de espírito e foi fácil chegarmos a um entendimento para trabalhar juntos. Com o governatorato e outros organismos da Santa Sé, a colaboração também foi extremamente proveitosa, acrescenta o prefeito da Biblioteca Vaticana, Padre Mauro Mantovani. Realizada em colaboração com o artista francês, J.R., o tipógrafo norte-americano Bill Moran e o chefe italiano Fulvio Pierangelini, que, por meio de obras e projetos, oferecerão uma releitura pessoal das coleções históricas, a exposição tem curadoria do padre Giacomo Cardinali, Simona de Crescenzio, Francesca Gianetto e Délio Proverbio. O ponto de partida de todo o ciclo expositivo foi o Tratado de Bibliofilia de Gaetano Volpi, Del Furore d'Avere Libri, do Furor de Possuir Livros, publicado em 1756, no qual são elencados os perigos que ameaçam a conservação dos livros, da água ao fogo, da luz aos animais, até os danos que o próprio ser humano é capaz de causar ao seu patrimônio cultural. Convencidos de que, diante dos medos, é sempre mais sábio parar e atravessá-los, buscamos a ajuda de três criativos de extraordinária genialidade, um artista, um tipógrafo e um chefe, e descobrimos horizontes inesperados, juntamente naquilo que habitualmente nos causa temor. A exposição Aqua também é uma oportunidade para celebrar os 470 anos da publicação, realizada por iniciativa e às custas da Biblioteca Vaticana, do belíssimo tratado sobre os peixes do médico Hipólito Salviani, concluído e impresso em Roma em 1557, afirma o padre Giacomo Cardinali, vice-prefeito e comissário das atividades expositivas. A exposição poderá ser visitada de 25 de setembro de 2026 a 14 de maio de 2027, em dias específicos da semana. E agora, na voz de Silvonei José, vamos ouvir a reflexão para o 15º domingo do Tempo Comum.

A demora na realização das promessas de Deus possibilita aos discípulos e a nós entrarmos em crise. Percebendo essa situação, Jesus conta para eles e para nós a parábola das sementes. A palavra de Deus é, em si mesma, boa e, se bem apresentada, produzirá muitos frutos. Mas isso não depende só da palavra. Depende também das diversas situações em que se encontra o terreno onde ela é depositada, isto é, das diversas respostas. A palavra é oferecida e, exatamente por ser oferecida, conserva em si todo o risco da negligência, do descaso, da não aceitação, da oposição. De acordo com a parábola, ela poderá ser comida pelos pássaros, poderá cair entre as pedras e não criar raízes, e finalmente poderá cair entre os espinhos e morrer sufocada. Vamos refletir sobre cada um desses alertas feitos por Jesus. O primeiro se refere à semente que pode ser ciscada pelos pássaros. É o nosso medo do sofrimento em relação ao caminho da cruz, tantas vezes abordado por Jesus, e a busca incessante de realizações de êxito. É como aquela pessoa que vê na possibilidade de exercer um serviço eclesial como uma ocasião de prestígio, de ter status. A semente que caiu entre as pedras e não criou raízes representa aqueles que só externamente aceitaram a palavra. Ela não foi aceita com profundidade. Teme-se que a adesão a Cristo seja ocasião de constrangimento, de envergonhar-se. O que caiu entre os espinhos é a semente sufocada, imagem de muitíssimos cristãos. As preocupações da vida presente, a atração exercida pelo poder, pelo ter, pelo possuir, pelo ganhar, se impõe. São obstáculos para o acolhimento da palavra. A palavra não é ineficaz, mas falta o acolhimento. A palavra se adapta às condições do terreno, ou melhor, aceita as respostas que o terreno dá e que com frequência são negativas. É necessário preparar o terreno, os corações, para que percam o endurecimento causado pelos ídolos das ideologias, do consumismo, do dinheiro, do prazer, das demais riquezas. Se o terreno, se os corações forem trabalhados pela simplicidade, pela autenticidade, pela educação libertadora daqueles ídolos, a palavra descerá qual chuva fina, penetrando a terra e fazendo a semente frutificar.

0: E agora, com Andressa Colê, vamos até o Brasil. As universidades católicas promovem encontro de reitores com debate sobre inteligência artificial. Vamos ouvir.
1: A Pontifícia Universidade Católica do Paraná sediou na última sexta-feira, 3 de julho, o encontro dos reitores das Pontifícias Universidades Católicas do Brasil. Na oportunidade, estavam reunidos representantes da PUC Paraná, PUC Rio, PUC Rio Grande do Sul, PUC Goiás, PUC Campinas e PUC Minas, para uma reflexão sobre os desafios e as oportunidades da inteligência artificial no contexto educacional e social. Inspirado pelo chamado do Papa Leão XIV na encíclica Magnifica Humanitas, o encontro teve como foco principal a defesa da dignidade humana diante das rápidas transformações tecnológicas. Ao longo da reunião, os participantes debateram o papel das universidades católicas na formação de profissionais e cidadãos capazes de utilizar a inteligência artificial de maneira ética, responsável e orientada ao bem comum. Os reitores também avançaram na construção de um documento conjunto que vai reunir princípios, diretrizes e compromissos das Pontifícias Universidades Católicas do Brasil diante dos desafios trazidos pela IA. O texto, que será lançado em breve, reafirma a missão das universidades católicas de promover uma inovação orientada pela ética, pela fé e pela dignidade humana, fortalecendo seu papel como um espaço de reflexão crítica, produção de conhecimento e formação integral para a sociedade. Responsável por receber o encontro, a PUC Paraná vem consolidando sua atuação nessa área. Em 2023, a universidade criou o Observatório de Inteligência Artificial na Educação Superior, iniciativa voltada à promoção do uso ético, responsável e crítico da tecnologia nos processos de ensino, aprendizagem e pesquisa. Mais recentemente, lançou também a Estratégia de IA, documento que orienta a aplicação da tecnologia em diferentes áreas institucionais, sempre preservando a centralidade da pessoa e o papel da IA como apoio ao trabalho humano.
0: Quando chegou a palavra, é o tema da reflexão deste domingo com Antônio Cardoso.

coração pra sentir. Havereis de olhar sem nada ver, porque o coração desse povo se tornou insensível. Essa é a palavra forte de Jesus, que nos impede a ser esta semente, esse evangelho vivo, como dizia São Francisco. Muitos não conseguem ler pela palavra, mas pelo testemunho.

0: E o programa em português da Rádio Vaticano, Vatican News, deste domingo, 12 de julho, vai ficando por aqui. Agradecemos, como sempre, a sua companhia e a sua sintonia. E nos encontramos amanhã, neste mesmo horário. Até lá!
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2: 20h06.
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1: 20 horas e 58 minutos.
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